0: jogar inteligente, passou. Yuri Alberto desceu, a marcação foi chamada para marcado. Os jogadores do São Paulo deixaram o Bidão livre na entrada da área. O Garro foi inteligente, pensou, raciocinou, rolou. O Garro dominou na meia lua da área, escolheu o canto e meteu o Bidão na cara do gol. O Bidão meteu no canto direito, na bochecha, na bochecha, na bochecha da rede. Bidão!
1: Vem levantamento dentro da grande área. Pedro Raul é alto, escanteio para o São Paulo bater, escanteio cobrado. A bola solta na boca do gol, vai bater para trás, é contra! Mateuzinho fez contra! Gol do São Paulo na hora, aqui na Arena do Corinthians! Mateuzinho contra! Ao invés de deixar a bola passar, ele foi chutar. Na hora que ele chutou, pegou na canela, ela entrou no ângulo alto do Hugo. São Paulo diminui. Agora, São Paulo 2, Corinthians 3, Mateuzinho contra. 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
2: Tá aí o Ulisses Costa e os 5 gols que fizeram o placar da Arena do Timão. Vitória corintiana 3-2 sobre o São Paulo. E agora no apito final a gente vai falar muito desse jogo, muito do clássico. Daqui a pouquinho tem informações de Remo e Palmeiras e também de Santos e Bragantino. Antes dos treinadores que já vão passar por aqui, não é, do Roger Machado, que volta a ficar aí pressionado no cargo. Também o Fernando Diniz vai falar. Vamos ouvir os nossos craques, os nossos especialistas. E nós temos uma dupla aqui gigante para deixar você aí por dentro de tudo o que rolou na Arena do Timão. Vitória do Corinthians, eu quero ouvi-los. Vamos lá, Leandro Quesada. Fala, Ronaldo Giovanelli. Fala aí, Ronaldão. Ronaldão?
3: Fala, Caprinho, tô aqui com o Vaguinho aqui, que passou aqui no camarote Felzone.
2: Opa!
3: E a gente tava confidenciando algumas coisas aqui, como o Corinthians mudou, né, da nossa época e da época de hoje também. A gente tava aqui batendo papo e fazendo a leitura desses jogadores de hoje, né, o que nós vimos aqui hoje, o que eles correm. Muitas vezes correm demais, pensa pouco, no final falta um pouco de oxigênio na cabeça, o cara acaba colocando a bola para dentro do gol, né, Vaguinho? E foi o que aconteceu com o Matheus hoje, mas o Corinthians muito bem com o Diniz. O Diniz colocou uma alma nesse time e uma coisa que o Dorival não conseguia era resgatar alguns jogadores, né? Então hoje aqui teve o resgate de um time, porque ele não conseguia colocar o mesmo time, ele não conseguia repetir a mesma equipe, mesmo com dificuldade, mesmo com cartões. Ele hoje, ele roda o time, mas ele não mexe em muitas peças. Ele coloca, pelo menos, o André estava fora hoje, ele colocou para jogar o Carrijo. Então, com essas mudanças que a gente vê no futebol, e demorou, o Dorival demorou para entender como jogar aqui na arena. E o Diniz consegue jogar com o time na arena, né, Vaguinho? E aí, manda um abraço para a Rádio Bandeirantes, o Capri tá ouvindo a gente, Vaguinho. Um beijo no seu coração.
4: Que emoção, Ronaldo. Nossa Senhora. Muito, muito, muito. Faz tempo que eu não venho aqui. Mas eu já ouvi aquilo que eu falei, o time é transformado, até o Garrilho, né? Garrilho. Que não vinha jogando bem, que não tinha aquela garra, toque de bola dele refinado, pegando, buscando, então o time se transforma. E antes do jogo eu tive a felicidade de falar com o Diniz, eu falei, olha, eu sou teu fã porque você é o espírito corintiano. Nós somos o espírito corintiano, né?
5: É verdade.
4: Aquela garra.
5: Tem que ter.
4: Você é corintiano, aquele espírito de você entrar em campo, de mostrar a tua força, a tua gana, a sua disposição. Isso é o nosso normal, o que falta para o nosso time. Eu estou dizendo mais para frente, o Corinthians vai chegar às finais da Libertadores. E se não for campeão, hein?
5: Vai brigar pelo menos, né?
4: Eu acho pelo seguinte, porque o time, quando pega um time adversário que exige atenção, ele modifica, ele se transforma, os jogadores mostram o brilho, mostram a qualidade deles, coisa que não aparece contra um time pequeno, parece que eles se curvam, enfraquecem, acho que o jogo é muito fácil. O Corinthians tem que pegar isso, tem que ser esse Corinthians, isso que nós queremos ver.
3: Boa, boa. Vaguinho, a história do Corinthians aqui, Capri, no camarote Fialzone, é sempre assim, sempre tem um ídolo passando por aqui, fazendo comentários, a gente aprendendo. Por isso que é
2: Vaguinho,
3: gostoso estar aqui.
2: Vaguinho, Geraldão, Capri. E Romeu, que ataque, hein?
3: Isso.
2: Vaguinho,
3: isso aí,
2: Geraldão e Romeu. O ataque campeão

0: de 1977. Grande Vaguinho, grande ataque corintiano. É isso, Ronaldão. Tá liberado?
1: Obrigado, obrigado, Capri. Até amanhã no Jogo Aberto. Esperamos vocês todos no Jogo Aberto, porque amanhã vai ter uma festa. Vai ser uma festa amanhã no Jogo Aberto, que eu não vou nem te contar, viu? Um abraço, Capri. Bom trabalho.
0: Um abraço, Ronaldão. Valeu. Queçada. Até amanhã, Ronaldo Giovanelli. Conosco aqui no Apito Final. Agora eu quero te ouvir, Queçada, porque já já vem o Paulo do Vale e o Luiz Fabiani. Vamos lá. Como é que foi o jogo aí na Arena do Timão, Queçada?
2: Não, eu queria dizer pra você, guarde bem essa frase que a gente vai explorar amanhã no nosso Esporte em Debate também, né? Com Pretzel, com Capelanes. Hoje o Corinthians foi fominha, viu, Capriotti? Time fominha, viu? E vou te explicar por quê e pro ouvinte também. Ele quis fazer tudo. Ele fez os 5 gols hoje, o Corinthians. O Corinthians fez os 3 pra ele e deu 2 de presente pra equipe do São Paulo. Isso diz muito também a respeito de um São Paulo que veio com a força máxima de momento que ele tinha, né? Não vou nem falar do Lucas Moura, porque o Lucas Moura já tá fora, enfim, não vou contar. O Marcos Antônio é uma perda importantíssima nesse meio campo e passa muito pelo que aconteceu hoje. Meio campo do São Paulo foi jantado pelo meio campo do Corinthians. E o Alan Franco, que é um zagueiro muito mais experiente do que aqueles que hoje, né, estiveram em campo, o Dória e também o Sabino. E aí o Corinthians conseguiu fazer tudo, né? Fez gol a favor, fez gol contra. Até brinquei aqui na transmissão com o Ulisses que o Mateuzinho fez 2 golaços, né? Um a favor e aquele contra já nos estertores da partida. Mas o amplo domínio corintiano me chamou muito a atenção e a postura bem retraída, bem reativa do São Paulo buscando o contragolpe. Até que em alguns momentos o São Paulo deu um pouco de trabalho, né? Não vamos esquecer que o Ferreirinha entrou ali pela esquerda, deu um tirambaço e o Hugo fez uma defesaça, isso foi antes do gol corintiano, e teve uma bola nas costas do Bidu também, aos 10 minutos, 7 minutos antes do Corinthians fazer 1-0. Por quê? Porque o Corinthians se lançava muito ao ataque, Mateuzinho muito pela direita, o Bidu muito na esquerda, fazendo 1-2 com Linga, e aí abria esse espaço que o São Paulo tentou explorar, mas que não conseguiu. E aí a gente vai destacar também a cobertura por esses setores, né? O Gustavo Henrique salvou a pele do Bidu pelo menos umas 2 vezes ainda no primeiro tempo. Aí o Corinthians faz aos 17 com o Ranieri no primeiro pau, espertíssimo. Tinha uma disputa ali com o Luciano. O Luciano preferiu cavar uma falta do que atrapalhar o Ranieri. E aí num cruzamento, num passe quase que de mão perfeito, não é, do Garro, o Ranieri fazia 1-0. Corinthians segurou esse resultado, aí teve essa confusão, né, depois de uns 20 minutos, que foi justamente protagonizado pelo gol do Luciano, numa falha grotesca da saída de jogo da equipe do Corinthians. Eu até fiz essa crítica, porque se o goleiro hoje cada vez mais está participando da construção de jogo, qual é a necessidade do goleiro ficar com a bola parada praticamente dentro do gol, e um jogador sair da posição em que ele pode receber o passe para ir buscar até essa bola? Eu estou falando do Ranieri, porque o Ranieri foi buscar essa bola e ao buscar essa bola, ele recebeu a marcação contínua do Bobadilla, que roubou a bola no momento em que ele recebe do Hugo Souza. Bobadilla rouba a bola do Ranieri e passa pro companheiro Luciano fazer o gol. Aí teve aquela confusão, vou passar por cima disso, porque isso atrapalhou tanto o São Paulo como o Corinthians. Aí no segundo tempo, praticamente todo ele do Timão. Aos 6, o Corinthians faz com o Mateuzinho, numa jogada belíssima, num 2 com o Carrídio, um tirambaço sem chance pro Rafael. Aos 12, o Corinthians faz o gol com o Bidon, numa belíssima construção de jogo. Carrídio, Gustavo Henrique, Bidu, Garro inteligente. Yuri puxa a marcação para a área e o Bidon sozinho, pega essa bola e faz um golaço melhor em campo, não é? Dando praticamente ali números finais. Aí no finalzinho o São Paulo tenta reagir, mas reagiu muito mais pela ineficácia corintiana de continuar atacando e por um erro infantil, grotesco ali, né, na cobrança de escanteio. Mateuzinho poderia ter deixado a bola passar ou cabeceado, foi tentar o chute e fez um autogol, fez um gol contra, um golaço, não é? Dando números finais à partida. O Corinthians foi merecedor, buscou o resultado desde o primeiro instante e sai com o resultado que nesse momento dá aí, né, uma tranquilidade até o próximo duelo do Campeonato Brasileiro. Nesse momento, né, Capriati, a gente vai trazer a classificação, o Corinthians deixa a zona de rebaixamento. Vamos ver até o final aí, né, dessa rodada, mas enfim, pode dar uma respirada e dormir uma noite tranquila de domingo para segunda-feira com uma vitória importante contra um grande rival e jogando um bom futebol aqui na zona leste da capital paulista.
0: Muito bem, Quessada. Então a gente já vai voltar a falar, aprofundar um pouquinho mais também essa análise e a vitória do Corinthians. Deixa eu dar uma passadinha lá com o Paulo do Vale para saber qual é a situação aí, para ouvirmos Roger Machado, que volta a ficar pressionado. Quer dizer, acho que a pressão nunca saiu das costas do Roger, não é, PDV? Mas uma derrota num clássico volta as atenções novamente para o trabalho dele ou não?
3: Ah, com certeza, Capri. Com certeza aumenta, sim. E a gente está aguardando aqui o Roger, daqui a pouco ele já deve pintar aqui para a entrevista coletiva na sala de imprensa do adversário aqui, do visitante na Arena do Corinthians. Capri.
0: E o Fabiani, está com a gente aí, está ouvindo a gente, Fabiani?
4: Sim, Capri, posicionado na sala de entrevista coletiva do Corinthians, no aguardo de Fernando Diniz, que não costuma demorar muito, então posicionado aqui, apostos, assim que ele aparecer, dou um toque, a gente escuta o que tem a dizer o treinador vencedor da noite.
0: Então, já já nós vamos para tudo isso aí. Eu quero já ir adiantando aqui, porque preciso chamar o gabarito do jogo, as notas da partida. Tá pronto aí, ô Quessada? Posso te chamar com as notas, com o gabarito?
2: O chefe, já ia mandar uma mensagem para você. Falei, cadê o gabarito? Eu não vou sair daqui. Não vou tirar o pé da arena do Corinthians se não tiver o gabarito.
0: E hoje o negócio tá apertado aqui, ó. A gente precisa correr, porque hoje o bicho tá pegando aqui. Hoje tem muita coisa. Muita coisa, então nós vamos lá. Pode subir aí, vamos lá, Rafael Palmeira, o gabarito do jogo.
5: Gabarito do jogo.
0: E sobe o hino do São Paulo, vai o hino do Tricolor.
6: A Tricolor.
0: Nota do goleiro Rafael, vai, Quessada.
2: Rafael, nota 5.
0: Cedric.
2: Muito mal, 5.
0: Dória.
2: 4,5.
0: Sabino.
2: 5.
0: Enzo Dias.
2: 4,5.
0: Saiu para a entrada do Wendel.
2: Sem nota, Capri.
0: A defesa do São Paulo, então, notas baixas, hein? Notas baixas. Meio de campo do Tricolor teve Bobadilha.
2: O melhor do meio campo do São Paulo, né? Ele que roubou aquela bola do gol do Luciano. Nota 6.
0: Saiu para a entrada do André Silva.
2: Sem nota.
0: Danielzinho.
2: Cansou, 5,5.
0: Luan entrou no lugar dele.
2: Sem nota.
0: Arthur.
2: Arthur, nota 5,5.
0: Luciano.
2: Luciano, autor do gol, foi esperto no lance. 6,5.
0: Caleri.
2: Caleri, nota 5,5.
0: Ferreira.
2: Ferreira, nota 5,5.
0: Saiu para a entrada do Cauli.
2: Sem nota.
0: E a nota do técnico Roger Machado?
2: 4,5. Descansou o time na Sul-Americana, botou o time titular hoje e ficou com medo de enfrentar o Corinthians na Zona Leste. 4,5.
0: Merece seguir no cargo de técnico do São Paulo?
2: Se vier outro, não vai resolver a situação do São Paulo. E o São Paulo tem que entender o que ele quer, né? Porque mudar de treinador a cada semana não vai resolver nada. Eu acho que ele deveria seguir, sinceramente. Não acho que o outro virá para melhorar isso que a gente está vendo aqui.
0: Muito bom. Gabaritado o time do São Paulo. Vamos lá, Rafael Palmeira. Sobe o hino do Corinthians. Vai, Timão. E a nota do goleiro Hugo Souza.
2: É, o Hugo Souza falhou no lance, ajudou, né, no erro do Ranieri. Vou dar uma nota 6 pro Hugo, bobeou realmente no lance do gol do São Paulo, primeiro do São Paulo, 6.
0: Essas saidinhas, ei, saidinhas que mata todo mundo do coração. Mete bico na bola, gente, de vez em quando pode, não é feio dar bicuda não, faz parte do jogo. É. Vamos lá então, Mateuzinho.
2: Ia dar 7, mas ele fez o gol contra. Agora fez um golaço a favor também, né? Partida muito boa, ofensivamente falando, do Mateuzinho. 6,5.
0: Que o Mateuzinho não viu que não tinha ninguém nas costas dele? É só deixar a bola passar. Deixa a bola passar, gente. Não tinha ninguém atrás dele.
2: Perdeu a noção. perdeu a noção ali, né, de espaço e tal, né?
0: Pô, o cara vai bater na bola pra cobrar lá o escanteio, a falta, o que quer que seja. Dá uma olhadinha pra trás, dá uma sentida. Tem ninguém, se vier em cima de mim, deixa a bola passar.
2: Ah, mas foi um golaço, vai, Capri, vamos lá.
0: Foi golaço.
2: Até Ulisses na rua, feio, porque foi contra, entendeu?
0: É,
2: foi
0: um golaço. Mas ele fez um golaço a favor e um golaço contra. Gabriel Paulista.
2: 6,5.
0: Gustavo Henrique.
2: Caramba, como tá jogando esse cara, hein? 7.
0: Nossa, tá jogando bola demais. Matheus Bidu.
2: 7. Jogou muita bola o Bidu hoje. Precisa melhorar um pouco defensivamente, mas também se ele for bom em tudo, é o novo Roberto Carlos, né? Então 7 pra ele.
0: Ranieri,
2: 7. Ia dar 7,5, mas essa falha eu tirei meio ponto do Hugo, tiro meio ponto dele também, originando o primeiro gol do São Paulo. 7 pro Ranieri.
0: Fez o gol e depois errou no gol do São Paulo da mesma maneira, né? Carrilho.
2: 7, partidaça do Carrilho. Acertou praticamente tudo.
0: Saiu pra entrada do Dieguinho.
2: Sem nota, Capri, pouco pra avaliar.
0: Garro.
2: Partidaça também do Garro, hein? Participou efetivamente de 2 gols, cobrança de escanteio e o passe pro Bidon. 7 pro Garro.
0: Voltou a jogar com o Fernando Diniz esse rapaz, hein? Voltou a jogar. Sim. Efeito Fernando Diniz. Saiu muito aplaudido o Garro e merecidamente. Tá jogando bola de novo o argentino. Saiu pra entrada do Labiá.
2: Labiá Zacarias, sem nota.
0: Lingar,
2: 6,5. Se movimentou bastante com o Yuri lá no ataque. 6,5.
0: Yuri Alberto.
2: Yuri é um leão, né? Faz umas lambanças e tal, tentou uma bicicleta ali, perdeu um outro gol feito. Nota 6,5 pro Yuri.
0: Saiu pra entrada de Pedro Raul.
2: Meu pai. Fui disputar uma bola no meio com um jogador que dava metade do tamanho dele e ele conseguiu perder. Sem nota.
0: O Ulisses falou durante a transmissão, eu concordo com ele. O Pedro Raul, não é possível que ele seja um jogador de futebol profissional. Não é possível. Ele, não, é verdade. Ele não tem nenhum cacuete de jogador de futebol. É impressionante. É impressionante, Pedro Raul. Com todo o respeito ao rapaz, não é? Ele não tem culpa também. Culpa é quem botou ele para jogar no Corinthians. Talvez ele seja um bom jogador para outras equipes. No Corinthians, ele não... não tem condição. E toda vez que ele entra, é isso, né?
2: É verdade.
0: Bom, Fernando Diniz, o técnico corintiano.
2: Sem nota. Ô, você esqueceu o Bidon,
0: Eu deixei o Bidon por último aqui, que é o melhor em campo, né? Esqueci mesmo.
2: Então vai.
0: Vamos lá, Breno Diniz. Bidon.
2: Ah, Bidon, vamos lá. Bidon, 7,5, né? Bidon jogou muito. E o Diniz, nota 7 pra ele pra encerrar o gabarito, Capri.
0: Boa, e pra fechar, a nota do árbitro, do Anderson Daronco.
2: Até a lambança lá no finalzinho do primeiro tempo, tava, olha, uma nota 7. Depois ele quis aparecer mais que o jogo, nota 5.
0: Vamos ouvir Fernando Diniz no apito final, 9:19. Vai lá, Paulo do Vale.
3: Vamos lá, Roger falando.
5: Foi uma mudança por ordem física, o Ferreirinha não conseguia mais permanecer em campo?
7: Não, no segundo tempo ali, na verdade eu fiz duas, né, conjuntamente, né, foi o Luan e o Cauli, né, pra gente ter um jogador mais interno e liberar o Luciano para ser um segundo atacante naquele momento, né, então, né, embora a gente tivesse tendo, né, amplitude pelos lados, né, com os pontas, né, com o Ferreira e com o Arthur, naquele momento eu senti que era o momento da gente mudar, alterar um pouco, né, a característica do jogo e ter um jogador a mais dentro do meio campo, como eu disse, para ter uma liberação do Luciano mais à frente.
8: Roger, tudo bem aqui atrás? Ô Roger, em Bragança até te perguntei sobre a queda do São Paulo na volta, né, para o segundo tempo. Recentemente contra o Vasco também, São Paulo demonstrou um primeiro tempo muito superior a um segundo tempo e hoje novamente. Por que você acha que isso tem acontecido ultimamente?
7: São fatos que se repetiram, né, em jogos importantes. Né, a gente não voltou com o mesmo nível de atenção que acabamos a primeira etapa e isso nos custou esses pontos importantes que você frisou aí. Né. Hoje, com 10 minutos do segundo tempo, né, a gente cedeu, na verdade, duas oportunidades para o Corinthians. Né, o terceiro gol, né, foi uma bola na nossa mão e a gente errou um passe e acabou expondo a defesa. Né, e no segundo gol, né, teve um 2 de lado do campo que também foi superado, e depois um escorregão do Ferreira, que acabou impedindo uma cobertura melhor feita. Né, são pontos, sim, que a gente tem que corrigir, né, porque o primeiro gol aconteceu também ali nos primeiros 15 minutos, que a gente sabe que todo time que comandante vai pressionar, e a gente tem que saber usar o que a gente planejou, né, que foi no primeiro momento ali até os 10, 15 minutos tivemos boas bolas em profundidade, que nos deu campo também, que era uma das estratégias em função da linha mais alta do Corinthians, né? Mas esses primeiros tempos, o primeiro tempo do início de jogo e o segundo tempo, sim, a gente precisa voltar mais concentrado, né, para não oferecer o que o adversário deseja.
9: Oi, Roger, boa noite. Janice de Castro, estamos ao vivo no Mesa Redonda da TV Gazeta. Eu queria a sua análise sobre o clássico, né? Bem movimentado, teve expulsão, teve confusão. Qual o ponto positivo do São Paulo você conseguiria destacar nessa noite? E o que mais te preocupou hoje, né? Lembrando que o São Paulo só tem uma vitória nos últimos 5 jogos do Brasileiro. Claro que isso deve estar te preocupando bastante.
7: O que me preocupou, na verdade, foi os momentos que a gente saiu do jogo, né? Não apenas, né, pela qualidade do adversário, mas que nós cedemos, né, a bola para o adversário, ou não cuidando bem da bola, ou errando, cometendo erros, né, que nesse nível de jogo você não pode cometer, né, diante do adversário que joga em casa, na frente do seu torcedor, que vai pressionar por essas bolas. Né? Então foram poucos momentos que a gente conseguiu, né, entre as ações do nosso adversário, como eu disse, alcançar as costas do adversário, né, finalizar gol. Um segundo tempo em que a gente muito cedo tomou 2 gols, isso dá ao adversário confiança, né, e as mudanças foram feitas para que a gente conseguisse ter um melhor equilíbrio. Né. Penso que em algum momento, né, ficou perigoso o jogo, né, mas o resultado de 3-2, né, mostra que talvez nós não merecêssemos melhor sorte na partida, porque, né, em função de erros e erros que tivemos e que o adversário soube aproveitar bem.
3: Roger, boa noite. Qual foi a avaliação de vocês para que o Mike passasse a fazer atividades à parte? E aproveitando, você vê alguma chance ainda do Arboleda voltar a ser relacionado?
7: Então, com relação ao Mike, uma decisão conjunta, né, entre comissão técnica e direção, né, à medida que, né, desde quando eu cheguei aqui, eu tenho conversado com o Mike, né, que ele precisava evoluir nos treinos, né, para que ele se colocasse na condição dos outros jogadores da posição, e esse movimento foi para que ele pudesse alcançar esse nível. Né. Com relação ao Arboleda, ainda é uma questão ainda que está a nível de direção. Né? O Arboleda é um atleta do clube, né? Manifestou seus desejos, todos que nós sabemos, se ausentou durante muito tempo, está no momento de recondicionamento, mas ainda não chegou o momento, né, para que a gente, que esse assunto venha para a parte técnica. Quando acontecer, claro que, né, como atleta do clube, né, no futuro, né, quem sabe, né, o Arboleda possa estar nos ajudando, mas esse momento não é uma decisão minha.
10: Roger, boa noite. Gabriel Sark, bancada Tricolor. Acho que a leitura geral do torcedor é que o jogo deu uma chance para o São Paulo na primeira etapa, depois que o São Paulo sofre 1-0 com um gol, né, que foi dado pelo Ranieri no erro individual. Então, em cima disso, queria entender de você o que você avaliou desse time na primeira etapa, especialmente no meio de campo, e a sua não alteração, né? Você foi mexer com 24 minutos. Era uma satisfação com que você vinha em campo e você entende que você, hoje, talvez por essa leitura, desperdiçou uma oportunidade?
7: O gol que nos foi dado, como você disse, foi uma pressão alta. Na verdade, não foi dado. Foi um erro motivado por uma pressão nosso adversário. Né? Então, esse erro foi forçado, né, por uma pressão dentro do campo de ataque. Né? E com relação às mexidas tardias ou não, foi um momento, né, que como treinador eu entendia, né, que deveria fazer. né, colocar as opções diferentes em campo naquela etapa. Por vezes isso pode acontecer com 10 minutos, com 20, né, mas naquele momento eu também via que, né, fazer uma mudança poderia tornar o jogo mais perigoso. Né, e por isso eu esperei um pouco mais para tomar a decisão de mexer.
11: Roger, Alexandre Salvador, Canal 3 Zagueiros. Queria te perguntar em relação à formação inicial. Você hoje opta pelo Ferreirinha ao invés do Cauli, que tinha sido o jogador usado nas últimas partidas com o time titular. Queria entender se você tiver todos os jogadores em condição, se você ter essa formação de hoje contra o Juventude ou volta para o sistema anterior?
7: Não, a utilização do Ferreira hoje foi para que a gente buscasse conseguir o que nós conseguimos, né, com o Ferreira logo no primeiro momento, as buscas de profundidade, as costas de um Corinthians que a gente sabia que ia jogar mais alto, né, e a gente poderia, né, com os laterais marcando muito próximo, né, alcançar as costas em velocidade, como os buscamos algumas vezes. Né, a escalação foi pela estratégia do jogo, né, por entender que trazendo o Luciano para compor o meio, né, num 2-3-1 ali a gente equilibraria um pouco o setor e poderia ter velocidade às costas com ele, com o Arthur, como a gente conseguiu ensaiar algumas jogadas, né, algumas, o do Ferreira foi finalizada, do Arthur foi bem bloqueada já dentro da grande área, até mesmo o Calleri teve oportunidade em busca de profundidade. É, foi a estratégia em função do posicionamento do adversário, né, que ela pode se repetir ou não, né, de acordo com que a gente entenda que o adversário vai nos dar dificuldade e espaços e oportunidades que a gente possa criar.
12: Roger, tudo bem? Boa noite. Qual que é o plano para a Copa do Brasil em relação ao que você fez da Sul-Americana? Dá para todo mundo esticar um pouco a corda e, de repente, buscar uma vaga que financeiramente é importante? Ou você vai ter pelo... você tem aí de informação por parte da tua área técnica que segurar alguns jogadores quarta-feira em Caxias?
7: Não, a gestão da utilização dos jogadores no último jogo da Sul-Americana foi pensando justamente nesses eventos logo em seguida do outro, né, que era o jogo do Campeonato Brasileiro, o Clássico, e a Copa do Brasil. Né, ainda hoje eu não tenho essa resposta. Né, amanhã, né, na representação, com a reavaliação dos atletas, para entender como é que foi o desgaste deles no jogo, né, a gente vai organizar para a quarta, mas a intenção é que a gente pudesse repetir pelo menos a escalação desses dois jogos muito importantes, como você frisou, né, a Copa do Brasil, além de um título importante, a gente sabe que financeiramente também é importante para o clube.
13: Roger. Boa noite, Ícaro, da Rádio Futmais. Queria te perguntar, na sua avaliação, onde você acha que a estratégia do São Paulo possa não ter dado errado aqui na Neoquímica Arena, se foi no meio campo não tão povoado assim, ou se você, em algumas fases do jogo, em determinado momento, o Corinthians parecia ter superioridade numérica em todos os campos, em todos os lugares do campo, e se você faria alguma coisa de diferente na sua escalação, ou se com o que você tinha disponível era esse o melhor.
7: Eu vejo que o primeiro gol do Corinthians saiu de um gol de bola parada, né, em algumas oportunidades que a gente não cuidou bem da bola, devolveu muito rápido para o Corinthians, né, e teve ali uma sequência de 4-5 escanteios, né. O segundo gol saiu de uma tabela de 1-2, né, na lateral do campo, não diz respeito a ter o meio preenchido, não, ela não aconteceu pelo meio, né. Né, e não foi resultado de uma superioridade no centro, porque a superioridade do Diniz ela é muito lateral, né, enchendo o lado do campo com buscando essa superioridade que você frisou. Né, e infelizmente o terceiro gol foi um erro de passe numa saída de bola parada, né, do nosso time, né, que num erro de passe tirou os nossos dois, né, volantes da frente da defesa, né, e que no prosseguimento da jogada não deu condição da gente conseguir cobrir, porque os dois jogadores que fariam esse papel ficaram na frente da linha da bola em função desse erro. Né, então, assim, em clássicos é muito difícil você, né, você cometer erros que o adversário com qualidade, jogando dentro de casa, minimamente vai se aproveitar. Né, se você me pergunta se eu faria alguma coisa diferente, nesse momento eu não imagino, né, o que eu poderia fazer, colocar mais um homem de meio, né, para buscar preencher o meio, mas, minha opinião, pode até ter passado, né, pela perda, né, em algum momento do meio campo, mas o início dela não foi no meio, O início foi a partir do lado e a superioridade, né, que o Diniz quer do lado. É por isso que a gente não conseguiu encaixar o jogo, né, com exceção, né, das bolas em profundidade, né, algumas boas triangulações com a manutenção da posse, jogadas de cruzamento, né, mas não foi suficiente para que a gente pudesse ter sorte melhor no jogo. Né. A gente sai muito triste, decepcionado, imagino que o torcedor também, né, mas agora é sofrer com essa derrota e entender que, né, a gente volta novamente, mais um degrau de pressão novamente. E quarta-feira a gente tem um jogo decisivo pela Copa do Brasil e a gente tem que estar bem pronto para enfrentar um adversário para classificar.
14: Roger, boa noite. O São Paulo, GE. Eu queria que você explicasse um pouco uma situação que ainda está um pouco incerta no São Paulo, né, que é a lateral esquerda. Porque, o que te motivou a escalar o Enzo Dias no lugar do Wendel, que vinha fazendo outras partidas como titular, e explicar um pouco no contexto do jogo de hoje. Dois gols saíram nas costas dos laterais, né? E um deles o Ferreira, que está marcando o Mateuzinho. Para explicar também o que aconteceu naquele lance, qual que era a estratégia nessas jogadas dos pontas do Corinthians.
7: Os lados do campo, eles são marcados pelos laterais e pelos pontas, né? Com exceção da jogada que se desenrolou e aconteceu o gol, taticamente não tinha nada de errado, digamos assim, na jogada. Né? Foi uma perda de duelo no lado do campo. Desculpa, qual era a outra? Então o Enzo no lugar do Wendel, né, para esse jogo foi para que a gente tivesse uma linha mais sólida, justamente por eu estar colocando o Ferreira mais aberto, né, como um ponta, e o Wendel dá uma ação mais ofensiva, mas o Enzo te dá uma proteção defensiva melhor, né? Então foi pelo equilíbrio de forças, né, do time, à medida que ia ter jogadores bastante ofensivos na linha da frente.
15: Roger, boa noite. João Neves na Rede Oficial. O jogo de hoje era visto não só pela torcida, mas pelos jogadores também, como um jogo muito importante para a virada de chave. O São Paulo tinha um resultado na mão contra o Bahia, pela ausência dos jogadores em campo também acabou não conseguindo a vitória, contra o Higgins fora de casa, um time modificado, não consegue a vitória e agora novamente não consegue a vitória. Na sua visão, o que está faltando para esse time encaixar? Qual é o clique que está faltando para o São Paulo virar e se na partida contra o Juventude se sente muito pressionado?
7: Eu penso que a gente está entre os primeiros colocados da competição. O Campeonato Brasileiro, né, é um campeonato que você vai ter momentos de instabilidade, né, e sempre a motivação é que a gente consiga encontrar um equilíbrio, né, não que determinado jogo deva ser uma virada de chave, mas que a cada jogo você consiga evoluir. Né, o jogo contra o Bahia, penso que a gente conseguiu ter uma boa evolução, conseguimos ver muito do que a gente produz nos treinamentos, foram para campos, e hoje a gente deu um passo atrás, né, com um adversário diferente, com umas virtudes diferentes e que nos ofereceram dificuldades diferentes. Né? A gente reunir essas informações, trabalhar para corrigir esses erros de hoje, né, que alguns deles foram coletivos, outros foram individuais, né, reagrupar e quarta-feira de novo buscar essa classificação fora de casa. Né. Se eu me sinto pressionado, né, eu não me sinto pressionado, mas eu sei que eu estou pressionado desde quando eu cheguei aqui, né, ou melhor, antes de eu chegar aqui. Né. Então, né, esses dois meses eles têm sido de concentração, né, em busca de melhoras, né, para ter essa menor instabilidade numa competição que ela vai, por vezes, te pregar algumas situações.
16: Rogério Vinícius, Oliveira de Brasil. O São Paulo ainda tem uma sequência de jogos até a pausa para a Copa do Mundo, né, entre Sul-Americana, Copa do Brasil, Campeonato Brasileiro. Nesse momento o time ainda está no G4 da competição. A minha pergunta é, na sua avaliação, na avaliação da comissão técnica, qual que é o objetivo do São Paulo no Campeonato Brasileiro até a pausa para a Copa do Mundo? É se manter no G4, é subir o mais alto na tabela possível? Eu queria que você falasse um pouco sobre isso.
7: A manutenção até a parada para a Copa, a manutenção do G4 com possibilidade de escalar a tabela, né, se classificar na Copa do Brasil, né, e ver a classificação, a Sul-Americana também encaminhada, né, esse é o nosso objetivo para até esse momento, né, ainda restam aí alguns jogos, jogos em sequência, jogos difíceis, né? Mas esse grupo, né, sempre respondeu bem, né, nessas adversidades, né? Eu tenho certeza que não vai ser difícil.

0: agora.
1: Muito bem, aí o Roger Machado, técnico do São Paulo, falando aí na entrevista coletiva depois da derrota para o Corinthians por 3-2. O que te pareceu aí o Roger? Parece que tá tranquilo, firme, mas vai vir pressão sobre ele, hein, Quesada?
2: É, tá tranquilo até demais, né? Respondeu as perguntas, enfim. Sempre tem alguma explicação para as questões táticas, a gente pode discordar de uma ou outra coisa e tal. E ficou um pouco ofendido com a questão a respeito do gol que o Corinthians praticamente deu ao São Paulo. Claro que também tem mérito do Bobadilla, que seguiu ali o jogador do Corinthians, que estava no lance, né, justamente o autor do gol do Corinthians, o Ranieri, que foi buscar a bola com o goleiro Hugo Souza. Né? Claro que tem o mérito também, mas era um gol que poderia ter sido evitado do lado do Corinthians. E aí um time que estava ligado naquele momento na marcação, se fosse um outro time, talvez não tivesse chegado a um empate, né? Também, a gente não vai dizer que tudo é flor aqui do lado do São Paulo, né? Mas não tá tudo estragado, tudo arrebentado. São Paulo ainda conseguiu buscar um empate, né? Mas hoje um time bem retraído, com uma postura muito clara de jogar só no contragolpe, um contragolpe que o Corinthians não deu, principalmente no segundo tempo aqui na Arena Corinthians. Capriotti.
1: É isso aí, estamos aguardando o Fernando Diniz, já já o treinador do Corinthians fala aqui no apito final, vai trazer mais, muito mais para você nesse apito final da Bandeirantes de Corinthians 3, São Paulo 2. Daqui a pouquinho tudo da vitória do Santos sobre o Bragantino e o empate de Palmeiras e Remo e o Flamengo que vai vencendo o Grêmio lá. Acabou o jogo lá em Porto Alegre, ô Agrela, Grêmio e Flamengo?
3: Acabou, Capri, gol de Carrascal, o Flamengo vence o Grêmio por 1-0 fora de casa e com isso, viu, Capri, encosta no Verdão, no Palmeiras, na tabela de classificação. Agora o Flamengo tem 30 pontos contra 34 do Palmeiras, com um jogo a menos contra o Mirassol. Então, pressão para cima do Verdão com essa vitória do Flamengo sobre o Grêmio. E o Vasco vai vencendo o Atlético Paranaense 1-0, jogando em São Januário.
1: Vai ficar quente aí a briga pela ponta da tabela do Campeonato Brasileiro. 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Atenção, 9h38. Te dá tempo de eu ir para um intervalo rapidíssimo aqui. 3 minutinhos. Na volta, vamos ver se o Fernando Diniz já estará disponível aí para falar na entrevista coletiva do Timão. A gente já volta com o apito final.
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6: Você sabia que o maior artilheiro da história da Copa Libertadores é equatoriano? Alberto Spencer foi para a rede 54 vezes entre 1960 e 1972, principalmente jogando pela equipe uruguaia do Peñarol. Já entre os brasileiros, o líder neste quesito ainda está em atividade. Gabriel Barbosa, conhecido como Gabigol, que já marcou 31 vezes com as camisas de Flamengo e do Santos.
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3: Quem final vai marcar 9h45, hora oficial do Brasil. Alô, Luiz Fabiani, cadê o Fernando Diniz, Fabiani?
4: Olha, Capri, eu espero que no vestiário, viu? Porque estamos no aguardo aqui do técnico do Corinthians sem movimentação, nem de assessores, de profissionais do Corinthians. Não costuma demorar, mas hoje está demorando bastante. Uma hora desde o apito final e sem sinal do técnico do Corinthians por aqui. Assim que ele aparecer, eu trago para a programação da Bandeirantes.
3: Combinado. Então estamos te aguardando aí. Assim que surgir aí, a gente vai ouvir o Fernando Diniz. Ô Quesada, tava me lembrando aqui, sim, né? Que um dos motivos aí da queda do Crespo, do Hernan Crespo no comando do São Paulo como treinador, muita gente ficou brava com o Crespo quando ele disse que a missão do São Paulo era marcar 45 pontos no Campeonato Brasileiro. Mas pelo que eu tô vendo aqui, a gente não estava de todo errado o Crespo não, hein? Porque o São Paulo no Brasileiro deu uma estacionada, deu uma parada aí. E acho que, claro, com 24 pontos na quarta posição, o São Paulo não corre risco de rebaixamento. Mas se continuar nessa toada aí, São Paulo vai ser difícil se manter entre os quatro primeiros aí do Brasileiro, hein?
5: Era a minha previsão, né? Que ele não... Bom, primeiro, antes de tudo, antes do campeonato começar, eu nunca coloquei o São Paulo para ser G4 ou G6. E ele tá fazendo uma campanha que, para mim, é surpreendente, para mim, né? Agora, o São Paulo nos últimos anos tem sido assim.

0: não é o que vem pela frente. Estamos falando ainda de uma reta final de primeiro turno e depois da parada da Copa, retoma-se, certo, que abriu Capri, o Campeonato Brasileiro para todo o segundo tempo. Pois não.
1: Ó, antes da coletiva, um pronunciamento do Marcelo Paz. Por aqui, executivo de futebol do Corinthians, ele vai chamar a palavra. Daqui a pouco o Fernando Diniz, Marcelo Paz vai se posicionando aqui. Já vai começar a falar. Vai sentando na cadeira o executivo de futebol do Corinthians. Vai conceder pronunciamento. Vamos lá.
2: Bem, boa noite a todos e todas. Infelizmente, a gente vai falar novamente sobre a arbitragem, mas eu acho importante a gente pontuar hoje, principalmente porque nós ganhamos o jogo. Né? Então, não, a fala não é uma situação porque perdeu o jogo, porque foi prejudicado, porque não ganhou, mas sim por uma questão de, acho que até didática, né? Do lance que aconteceu hoje. Lance do Bobadilha, do São Paulo, que foi avaliado, chamado pelo VAR, para avaliar como gesto obsceno, ato obsceno. E todo mundo sabe que o Corinthians foi punido, né, com dois jogadores, em jogos diferentes, por um gesto obsceno. E aí a justificativa foi que não tocou, né, na área genital. Eu acho que isso não é a característica do gesto obsceno. Nós vamos imaginar aquele mesmo gesto numa praça pública, num restaurante, seria ofensivo às pessoas que estão lá. Então, se não cabe fora do futebol, não cabe dentro do futebol. E aí a questão é muito prática. Acho que até uma questão didática que tem que se avaliar, a comissão de arbitragem. Eu entendo que esse tema futebol é interessante, que é um tema novo, né? Um tema novo. Quantos anos existe o futebol e esse tema surgiu agora em mais evidência e talvez não tenha assim, ainda a compreensão exata de como agir. Eu acredito que, por isso, o Daron, que é um árbitro experiente, tem todo o meu respeito, acho que até a arbitragem dele como um todo não foi ruim na partida de hoje, mas esse lance específico a gente não pode deixar passar, porque nós somos punidos recentemente, duas vezes. E ou pode fazer aquilo no futebol, ou pode fazer... ou a arbitragem errou. Não tem meio termo. Certo? Então, amanhã, na reunião, que estaremos presentes, como sempre, ou a comissão de arbitragem reconhece que houve um erro, e ok, erros acontecem, principalmente num tema novo. Ou então está liberado fazer aquilo. Esse é o ponto que a gente traz aqui, com muito respeito, mas querendo uma resposta, querendo uma definição, para o bem do futebol. Para que situações como essa fiquem bem claras o que pode fazer e o que não pode fazer. Já está claro, né? Os dois jogadores do Corinthians que fizeram o gesto obsceno foram sumariamente expulsos, punidos e ok. O caso de hoje se entendeu que não era um gesto obsceno. Então, ou houve um erro ou está permitido fazer o que o Bobadilha fez. Então, essa é a nossa fala. Agradeço a atenção de todos e faço essa fala também até para que o professor... na sua entrevista, fique mais focado na parte técnica, tática, comportamental, sequência de jogos. O ponto de vista de arbitragem do Corinthians já está dado a opinião aqui nessa fala, tá bom? Muito obrigado a todos e todas mais uma vez.
1: Marcelo Paes aqui, Capri, concedeu o breve pronunciamento. Fernando Diniz vai subindo por aqui para iniciar a entrevista coletiva, substituição agora na sala de entrevistas coletivas. Vamos a ter 15 minutos de conversa. Fernando Diniz vai se posicionando por ali para iniciar o papo com nós jornalistas. Vamos lá.
3: Diniz, boa noite. Luiz Fabiani da Bandeirantes. O Marcelo já trouxe o pronunciamento do clube quanto à arbitragem. Eu gostaria de entrar no mérito comportamental. O Corinthians, pouco antes do intervalo, ele toma um gol num erro individual do Ranieri ou como de outra forma que você pode interpretar. Não quero entrar no mérito se tem que sair curto ou não, acho que você já respondeu isso muitas vezes na sua carreira. Eu queria entender como foi o intervalo para você tentar extrair mais confiança do Ranieri para voltar e fazer o segundo tempo que fez, como ele se apresentou emocionalmente depois desse erro e qual foi o seu papel nisso no intervalo. Obrigado.
4: Primeiramente, boa noite. Muito boa a tua pergunta. Boa mesmo. Parabéns. A gente, para nunca errar, ali sair jogando só se a gente não fizer, né? E foi um erro do Ranieri, mas ele foi... Não é um erro que eu... Tipo de erro que eu condeno no futebol. Eu condeno a falta de vontade, que o Ranieri nunca falta. Falta de coragem para fazer as coisas. Ele foi corajoso para tentar fazer. E um erro que aprende com o erro. Então, isso eles sabem que comigo não é.

0: É um erro que, muito pelo contrário, eu estimulei o time a jogar. A gente tinha feito um ótimo primeiro tempo. E é um erro que, em treinamentos, em jogos, ele nunca tinha cometido aquele erro. E quando você comete esse tipo de erro, ele não é para inibir o jogador, é para ele aprender que aquele lance é um lance mais difícil da bola entrar e um lance por dentro, que a gente sempre fala para evitar o passe frontal. Só dá esse passe mais frontal quando está muito escancarado e com uma margem de segurança alta. Mas quando tem os erros, como teve do Ranieri, independente do resultado do jogo, que teve vezes que eu, na minha carreira, que a gente errou e empatou, perdeu. Eu acho que vale mais é a confiança que ele teve para fazer, a coragem para fazer, e da minha parte, obviamente que a gente não quer que erre, mas a gente, para não errar nunca, é não fazer nunca. É saber fazer, eu acho que o time soube variar, a gente fez muita bola longa, fez bola curta, e a gente jogou muito bem, muito por conta também, tanto hoje como contra o Santa Fé, para o time estar tá dominando cada vez mais a primeira fase de construção. Então, o time, da minha parte, no intervalo, em relação a esse jogo, a esse gol que a gente tomou, foi um estímulo a mais para a gente não se acovardar e, ao contrário, a gente se expor ainda mais, jogar com a confiança, com a coragem que eles têm para fazer nos treinamentos e passar a fazer nos jogos. Eu acho que isso, então, isso também foi a vitória do Corinthians hoje teve muito mérito por conta de ter tido essa coragem. E você viu que o Ranieri fez um ótimo segundo tempo.
1: Diniz, aqui, tudo bem? É Marco Belo, Rádio TMC. Durante a semana houve uma discussão sobre você poupar ou não poupar atletas na Colômbia, porque tinha um clássico no domingo. Você colocou praticamente os titulares lá e praticamente os titulares aqui hoje, né? Eu já te fiz uma pergunta uma vez sobre você repetir a escalação, você já respondeu. Agora eu queria que você falasse como que é essa sua decisão. Se você conversa individualmente com cada atleta, pergunta se está bem, se quer jogar, porque houve muita aplicação tática na Colômbia e muita aplicação tática hoje contra o São Paulo. Não foi só repetir os jogadores. Os jogadores foram muito bem, correram bastante. Se você conversa individualmente com cada um, como é que é essa sua relação com eles em relação à repetição? Obrigado.
0: Outra pergunta muito boa. Parabéns também. Porque, no fundo, para a gente acertar mais, a gente tem que reunir o maior número de argumentos possíveis de áreas diferentes. Então, tem a área da fisiologia, a área do departamento médico, tem a área técnica, tem a área tática, e a principal é o jogador, a sensibilidade do jogador. Então, no fundo, quem me ajuda a definir e seguir, repetir times quando eu acho que é possível, são os jogadores. No final das contas, se os jogadores, eu acho que o jogador não vai conseguir, ele dá um feedback negativo, eu penso, sempre ouço e penso em poupar esse ou aquele. E, em alguns casos, parte da minha sensibilidade. Eu achar que foi demais. Por exemplo, depois do jogo no Vitória, eu achei que o time acusou mais cansaço, o jogo do Vitória. E talvez naquele jogo, talvez tenha mudado uma outra peça, talvez, né? Mas depois que acontece, fica mais fácil. Mas para esse jogo especificamente, estava muito seguro, porque a gente, embora a viagem tenha sido muito desgastante, a gente tinha um dia a mais e a gente praticamente foi recuperando os jogadores de quarta-feira até hoje. E eles conseguiram chegar bem inteiros. Os jogadores são muito dedicados do Corinthians. Isso é uma coisa digna de nota. A gente, quando tem que fazer concentração, que nem para a Colômbia, a gente saiu para jogar contra o Mirassol no sábado de manhã. E eles voltaram para casa na quinta-feira, praticamente iniciando a tarde. E a gente se concentrou depois do Mirassol no próprio clube, a gente viajou 2 dias antes. E os jogadores, e ninguém questionou. Muito pelo contrário, os jogadores têm uma consciência muito grande. E ontem, todo mundo estava no processo de recuperação, ontem a maioria dos jogadores estavam fazendo gelo à noite, banheira de gelo, para hoje estarem inteiros para jogar. Então o nível de comprometimento desses jogadores, ele é exemplar.
2: Diniz, aqui no fundo, Guilherme Pradella, da Rádio CBN. Até aproveitando esse gancho que você fala sobre o nível de comprometimento dos jogadores na preparação, mas durante os jogos é quase impossível você manter 100% de atenção ou de manter o nível lá em cima, porque o adversário também joga, também tem os seus méritos e tudo mais. Os gols que o Corinthians toma hoje podem ter a ver com talvez um momento de baixar a guarda em determinados momentos. na saída de bola ou numa cobrança de escanteio, quando o time está muito bem, a torcida estava gritando olé, mas aí toma esses gols e aí pode talvez mudar o rumo de uma partida como a de hoje?
0: Eu acho que pode ser, é uma hipótese que pode ser levantada. E é uma coisa que o time vai aprendendo, aprendendo com o que acontece nos jogos. Acho que a gente talvez tenha tido, talvez não seja isso, mas é uma coisa que a gente pode colocar aí na equação e ver se faz sentido ou não. E a gente vai saber isso conversando com os jogadores e avaliando treino e jogo para ver se isso é uma coisa que vai se repetir, né, novamente. Mas eu acho que o time, ele, quando fez o terceiro gol, ele não baixou não, sabe? Ele foi muito agressivo, a gente teve chance de fazer o quarto gol, o quinto gol. No fundo, hoje, se você for avaliar mesmo na partida, a gente criou praticamente todas as chances que teve no jogo, porque o gol do São Paulo foi um gol contra, o segundo gol, e o primeiro gol foi uma bola que a gente acabou entregando na saída. A gente foi muito sólido de novo defensivamente. Era um jogo que, da maneira que aconteceram os gols, eles eram totalmente evitáveis. E o time teve uma produção ofensiva muito boa, e defensivamente o time foi bem novamente. O time vai bem defensivamente, o nosso, não é só porque quando não toma gol, é quando oferece pouca chance ao adversário. Hoje o Hugo foi muito pouco exigido.
3: Diniz, boa noite, Vitor Chicaroli do GE. Recentemente você elogiou bastante o Yuri Alberto, né? Mas eu queria que você falasse o que está faltando para o Yuri Alberto fazer gols, porque ainda assim ele participa muito com assistência, com movimentação, dá profundidade ao time, a entrega nem precisa falar, mas são 9 jogos sem marcar, uma das maiores sequências desde que ele chegou ao Corinthians. Eu queria saber de você o que está faltando para o Yuri Alberto voltar a marcar, o Diniz. Obrigado.
0: É difícil responder essa pergunta. Eu defendo ele de novo. Ele é fundamental para tudo que está acontecendo o time desde a minha chegada. Ele faz muita coisa para o time. Ele dá assistência, ele corre, ele tromba no zagueiro, ele dá calcanhar, ele faz tudo. De fato, está faltando o gol. Mas acredito que está perto de acontecer. E perto de acontecer e ter uma sequência de gols que ele vai conseguir marcar. É para mim uma questão de tempo.
4: Diniz, aqui, boa noite. Henrique Vigliotti, Central do Timão. Diniz, você já falou sobre a questão do Yuri, sobre alguns outros atletas, e eu queria que você faça sobre 3 atletas especificamente que, atuando juntos, vêm sendo peças importantes, que são Breno Bidon, Rodrigo Garro e Jess Lingard, que têm se alternado muito de função. Eu queria que você falasse um pouco desse funcionamento, desse trio ofensivo que hoje Garro conseguiu as assistências, Breno Bidon um gol e Lingard mais uma boa atuação.
0: Não, são 3 jogadores que têm muito talento. Um bem experiente, um na meia-idade e um garoto. Mas que eles jogam muito bem quando eles se aproximam em combinação. E eu estou fazendo de tudo para aproveitar o talento que eles têm. E tem dado certo. E eu quero falar de um jogador especificamente que quase, desde que eu estou aqui, ninguém falou dele em nenhuma entrevista, que é o Gabriel Paulista. Que está sendo um dos jogadores mais regulares do time. Tanto para defender como para ajudar na construção. Ele é um jogador muito importante para a gente. E está sendo um jogador que dá um equilíbrio defensivo muito bom e está sendo também muito importante na primeira fase de construção.
5: Diniz, aqui, ó. Matheus Pujoli, Portal Meu Timão. Queria que você comentasse um pouco sobre o Carrijo. Depois de algum tempo, ele voltou a ter uma alta minutagem, né? A última vez que tinha jogado tanto assim foi contra o Vitória no Barradão. E hoje ele foi aplaudido pela torcida, muito elogiado também nas redes sociais. Queria que você comentasse um pouco sobre esse atleta e também projetasse uma sequência sobre daqui para frente com ele no time. Vai jogar mais? É um reserva que vai entrar em mais jogos? Como é que você avalia o Carrijo?
0: Acho que nunca considerei o Carrijo um reserva. E as pessoas, os jogadores estão entrando, nem o Caio César, nem o Dieguinho. Eu acho que todos têm que sentir parte importante e jogador titular. O Carrijo é um jogador que eu gosto muito. Acompanho o Carrijo já faz um tempo. Fomos adversários Brasil e Peru, lá em Lima. E desde quando ele chegou no Corinthians, ele foi um dos jogadores muito importantes para as conquistas que o Corinthians teve. Primeiro para a escapada do rebaixamento em 24, depois para as boas campanhas do Corinthians. É um jogador que tem experiência, um jogador muito técnico e muito frio para jogar futebol. Um jogador que sente pouco o jogo, né, no sentido positivo. Então ele tem, é um jogador que me passa muita confiança e o estilo dele combina com aquilo que eu penso sobre o futebol. Um jogador muito técnico, inteligente, corajoso para jogar e conhece muito das funções do

0: o técnico do Corinthians. Você já falou sobre o Roger Machado, agora o Fernando Diniz. Vamos lá, Quesada.
1: Rapidamente, a leitura que a gente fez, eu gostaria que ele falasse, explanasse mais sobre o lance do gol do Corinthians. É fato, né, que a gente sabe que é um jeito de jogar, de trabalhar, né, o início de uma transição ali com o goleiro, com os zagueiros, trabalhando principalmente nesse primeiro terço do campo, praticamente dentro da pequena área e usando também a grande área, a gente já sabe. Até vem fazendo menos, se comparar com aquilo que a gente viu no Fluminense, hoje a gente não vê, né, o time comandado pelo Diniz, que é o Corinthians, fazer de uma forma mais constante durante o jogo essa saidinha, né, a chamada saidinha. Pejorativo o termo, mas é o que o povo fala, né, a saidinha e tal. O que me encafifa é, se o goleiro está aí para contribuir com essa transição, ou seja, ele faz parte dessa transição, então ele tem que pegar essa bola e tocar ou para o zagueiro, ou para os laterais, ou para um volante. O erro, na realidade, é do volante que sai da posição onde ele estava, que poderia ser ali na meia-lua da grande área para receber essa bola, e vai buscar a bola nos pés do goleiro. Isso está errado. Aí o conceito está errado. Por isso é que saiu o gol do São Paulo. Mérito também do Bobadilla. Repito, como disse muito bem na entrevista, a primeira entrevista do técnico do São Paulo, né, com o PDV. E o Roger explicando, não, teve o mérito também do São Paulo. Sim, teve o mérito do Bobadilla, que sacou que o Ranieri estava indo buscar a bola com o goleiro, né? E foi literalmente buscar a bola com o goleiro corintiano. É só isso, acho que é um lance legal que nos coloca, não é, frente a frente com um conceito que tem que ser respeitado, porque é um conceito do Diniz, ok? É o jeito dele, não adianta a gente querer mudar, mas o que eu discuto é, precisa o volante buscar a bola nos pés do goleiro? Aí eu acho que foi um erro realmente bem infantil, bem juvenil, de ambos, né? Do goleiro e também do volante corintiano, que fez uma grande partida, a não ser por esse lance fatídico, né, que originou o gol de São Paulo. Vamos abafar o caso, ninguém vai lembrar disso nos próximos 10, 20, 30 anos, porque o Corinthians nesta noite fez uma grande partida, ofensivamente falando, com erros, dois erros, né, de Mateuzinho e Ranieri na defesa, mas esses três gols foram suficientes para o Corinthians construir essa bela vitória nesta tarde e noite aqui na Zona Leste da capital paulista, Ricardo Capriotti.
0: Tchau, Quesada. Bom retorno e até amanhã no Esporte.
1: Valeu.
0: Debate, 7:30 da noite. Tchau, Lelê.
1: Acho com que pizza, tchau.
0: É com pizza. Tchau. Os nossos repórteres já foram, acho que o Paulo do Vale e o Fabiani já se despediram também. Vão voltar ao longo da nossa programação, é verdade. E eu vou então aqui fechar o nosso microfone na Arena do Timão, na Zona Leste de São Paulo, depois da vitória do Corinthians 3-2, para falar agora do outro jogo deste domingo que a Rádio Bandeirantes transmitiu, pelo menos o primeiro tempo, né? Porque o jogo atrasou 1h40 para começar, Remo e Palmeiras, por causa da chuva que caiu em Belém do Pará. O gramado do Mangueirão ficou impraticável, por isso o jogo deveria ter começado às 4 da tarde, começou só às 5h40. E nós vamos falar então desse empate do Palmeiras contra o Remo. O Verdão bobeou, o Flamengo venceu o Grêmio lá em Porto Alegre e a diferença agora cai para preocupantes 4 pontos, sendo que o Flamengo tem um jogo a menos. Vamos lá então, informações do Verdão, Remo e Palmeiras. Fala aí, Bruno Migliozzi.
2: Fala, Capri, de volta aqui na Bandeirantes durante o apito final. Pois é, o Palmeiras vacilou contra o Remo no estádio do Mangueirão, terminou empatado 1-1 em um jogo que já começou muito complicado, né, por conta do atraso. Fortes chuvas em Belém do Pará colocaram aí mais de 1h30 de aguardo para os torcedores no estádio do Mangueirão, que fizeram uma festa muito bonita, mais de 40 mil pessoas, muitos palmeirenses também por lá no norte do nosso país, mas a partida marcada para as 4 da tarde teve bola rolando a partir das 5h40. Com o atraso já um pouco tenso, o Palmeiras entrou meio desligado e logo no primeiro minuto do jogo já saiu o gol do Aleph Manga, numa jogada muito rápida do Remo. O time da casa abriu o placar, vencia por 1-0 até meados dos 30 minutos do primeiro tempo, quando Sosa foi pra rede e conseguiu igualar o placar. Palmeiras insistiu, no finalzinho do segundo tempo até teve um jogador a mais, né, expulsão do Zé Ricardo em uma joelhada nas costas do Andreas Pereira, mas não conseguiu ampliar o marcador. E para explicar melhor o que faltou para o Palmeiras para que tivesse uma noite mais feliz em Belém do Pará, Alexandre Pretzel, comentarista da Rádio Bandeirantes, analisa o jogo.
3: Olha, Migliozzi, antes do jogo, interpretávamos que o Palmeiras...

0: Palmeiras era franco favorito contra o Remo, força máxima em campo e o Remo na zona de rebaixamento. Mas o Remo vem jogando bem depois da chegada do técnico Léo Condé. E a gente viu um jogo bem dividido em partes separadas para cada time. O Remo foi melhor do primeiro minuto aos 15, gol do Aleph Manga 1-0. O jogo praticamente começou 1-0 para o Remo. Palmeiras equilibrou a partir dos 16 até os 32, com o gol do Sousa aos 23, empatando o jogo. E depois o jogo se dividiu na primeira etapa, com ataques e defesas bem consistentes de cada lado. Intervalo, o Palmeiras voltou com a mesma formação. O Jefté acabou sendo substituído aos 10 do segundo tempo. Aliás, o lateral custou 6 milhões de euros, substituído pelo Kelvin, que ficou improvisado. É um jogador que não tem condição técnica para estar no elenco do Palmeiras. Foi a primeira mudança do Palmeiras, que depois fez outras mudanças tentando deixar o time mais ofensivo. Mas o fator principal foi a expulsão do volante Zé Ricardo do Remo aos 25 da segunda etapa, uma expulsão equivocada do árbitro Rafael Klein. Era lance para amarelo, ele foi no VAR e ainda expulsou o jogador do Remo. O Remo com a menos recuou, Palmeiras veio para cima com um time extremamente ofensivo, mas só ficou alçando bola na área. E aí chegou o segundo gol nos acréscimos, mas um gol irregular. Gol do Bruno Fux depois que a bola bate no braço do Flaco Lopes numa dividida com o zagueiro Marlon. Ela sobrou pro Fux e o Fux fez o segundo gol bem anulado pelo VAR. A reclamação da comissão técnica e do Anderson Barros, que é o gerente de futebol, não procede. O Rafael Klein, o único erro que ele teve foi a favor do Palmeiras, na expulsão equivocada do volante Zé Ricardo. O gol foi bem anulado e o placar terminou de forma justa. O Palmeiras não fez um grande jogo. Ah, mas o estado do gramado, o atraso, não, nada a ver. Na realidade, o Remo também teve chance para fazer o segundo gol, assim como o Palmeiras. Então, 2-2 não seria absurdo. 1-1 terminou no empate corretamente e o Palmeiras tropeça no Brasileiro em duas rodadas consecutivas. Empatou com o Santos, que estava na zona de rebaixamento, e empata com o Remo, que também está lutando para não cair. Palmeiras tem que melhorar no Brasileirão para não deixar o Flamengo se aproximar cada vez mais. Um abraço, Milhose.
1: Vamos agora ouvir a coletiva do auxiliar do técnico Abel Ferreira, que cumpriu suspensão, a última dele no Campeonato Brasileiro. Fala João Martins, na Rádio Bandeirantes.
2: Entramos da forma como nós não queríamos. Sabemos que quando sofremos um golo necessitamos de uma energia extra e de um risco maior para correr atrás. Sofremos um golo com um minuto e pouco de jogo. Ou seja, iniciámos o jogo a perder 1-0. Conseguimos criar 3, 4, 5 no primeiro tempo para conseguir, por um intervalo, trazer uma vantagem. Não conseguimos ser competentes para finalizar mais uma das outras bolas para fazer o segundo golo. Conseguimos um só. No segundo tempo, não esperávamos que a equipa quebrasse tanto desde o início. Campo pesado, campo duro, começou a ficar um pouco mais lenta, um pouco mais dificuldade o adversário a defender bem, o adversário preparou bem o jogo, teve a semana inteira para preparar o jogo, uma equipa física, uma equipa bem organizada, forte nos duelos, e nós não conseguimos encontrar o espaço, principalmente nos 15, 20 minutos, o adversário conseguiu fazer duas, três transições bem feitas, que ainda meteu a equipa um pouquinho mais desconfiada. Depois teve a expulsão, conseguimos ter 4, 5 bolas ali em volta, uma delas conseguimos fazer golo, infelizmente não conseguimos fazer mais um, porque o que fizemos não contou.
1: É isso, Capri, o próximo compromisso do Verdão agora é no sul do país, hein? O itinerante Palmeiras vai ao Estádio do Café, em Londrina, onde enfrenta o Jacuipense, o time baiano vendeu o mando, lá com certeza vai ter um encontro com muitos torcedores alviverdes, novamente tomando conta do Estádio do Café. Na ida venceu por 3-0, então tá mais tranquilo nesse sentido, e o próximo compromisso pelo Brasileirão é no outro final de semana contra o Cruzeiro. Os próximos passos desse Palmeiras, que tropeça, mas levanta e segue em frente, porque é líder do Campeonato Brasileiro, Capri.
3: Dose com as informações do Palmeiras. Então é o seguinte, ó, nós vamos agora para um intervalo rápido, rapidíssimo intervalo comercial. Anota aí 3 minutinhos e na volta o assunto vai ser a vitória do Santos sobre o Bragantino na Vila Belmiro com o Everton Ramos. Então pode anotar aí, é rapidinho, hein? E a gente já retorna aqui com o apito final da Bandeirantes.
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5: Você sabia que o maior artilheiro da história da Copa Libertadores é equatoriano? Alberto Spencer foi para a rede 54 vezes entre 1960 e 1972, principalmente jogando pela equipe uruguaia do Peñarol. Já entre os brasileiros, o líder neste quesito ainda está em atividade. Gabriel Barbosa, conhecido como Gabigol, que já marcou 31 vezes com as camisas de Flamengo e do Santos.
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7: São 10 horas e 16 minutos no Apito Final da Bandeirantes, 15ª rodada do Campeonato Brasileiro. Agora é hora de falar do Santos, do Peixão. Importante vitória do Santos, hein? Importante vitória santista nessa luta aí desesperada contra o rebaixamento. E na tentativa de fazer com que Neymar vá à seleção brasileira disputar a Copa do Mundo. Será que vai dar certo? Bom, quem vai responder pra gente é o Everton Ramos, que vem agora trazendo as informações da vitória santista pra gente entender e a explicar também como foi o desempenho do time. Então é você, vamos lá, Everton Ramos, fala aí! Santos 2, Bragantino 0, é você!
8: Pois é, Capri, terminou por aqui não só o jogo, mas também o jejum. O Santos volta a vencer na temporada após 7 jogos, sem vitórias, 2-0 para cima do Bragantino, gols de Neymar e Adonis Frias. Noticiário bom para o torcedor que vinha nessa angústia, eram 6 empates nessa série de 7 jogos sem vitórias, e o Adonis Frias, ele ganha a oportunidade já que o Luan Pérez acabou fraturando a mão. Foi um desfalque de última hora, não conseguiu estar à disposição. Essa e uma outra mudança foram as únicas em relação ao time titular, em relação ao duelo contra o Recoleta no Paraguai. O Cuca hoje optou por Gabriel Barbosa no banco de reservas e Barreal no time titular. Após este triunfo, o técnico Cuca, claro, mais aliviado, falou aqui na sala de imprensa da Vila Belmiro.
9: Uma trocação, uma marcação alta, a proposição de jogo no campo de ataque. Lógico que você não aguenta jogar o jogo inteiro assim, até porque do outro lado tem um adversário também descansado, que poupou o time no último meio de semana para jogar hoje. E um time que joga muito bem o futebol e está numa colocação melhor que a gente, que é o Bragantino, mesmo com a derrota. Então, que a gente saia muito feliz, que a equipe pôde fazer um jogo muito intenso e muito equilibrado também.
10: Cuca, boa noite aqui na sua frente. Felipe Camargo, de Olho no Peixe.
9: Boa noite.
10: As mudanças que você fez, a gente queria que você pudesse explicar, né? O Adonis foi bem, marcou gol, mas vinha sendo o João Ananias, né? O jogador a ser utilizado ali pelo lado esquerdo. Por que hoje você entendeu que o Adonis era o zagueiro ideal? e lá na frente, né, você tira o Gabigol, deixa ele no banco. Tem alguma coisa a ver com o que aconteceu lá no Paraguai? Ou foi uma decisão tática? Porque você, quando a gente conversou lá no Paraguai, você parecia ter ficado chateado, né, com a postura do Gabigol e nem não ter ficado no banco depois da substituição. A sua mudança teve alguma coisa a ver com alguma conversa que possa ter acontecido no CT durante esse período entre um jogo e outro?
9: Então vamos por partes, né? São duas perguntas. A primeira é do Adonis. Por que o Adonis? Porque ele está treinando muito bem. E eu não sabia que ele jogava pelo lado esquerdo. Incrível, ele não me falou isso. Quem falou isso foi o empresário dele. Olha, professor, se você precisar, o Adonis joga por ali também, como ele jogou no León, um tempo de volante. Então, são coisas que a gente vai descobrindo. Eu estou há 48 dias aqui. Eu hoje conversei com o Adonis, o campo pesado, o treinamento que ele está fazendo. E eu entendi que era ele e eu acho que deu muito certo, né? O Ananias é um menino que também nós temos total confiança e no, dentro do possível a gente vai utilizá-lo. Mas hoje o feeling falou para ser o Ananias e a resposta nós tivemos dentro de campo dele até com gol, né? Maravilha. Quanto ao Gabigol, ele explicou que ele não ficou no banco. Foi porque ele teve problema estomacal. Então, contra isso não tem nem o que a gente falar. Não tem represália nenhuma. Eu adoro o Gabigol, eu acho ele um estupendo jogador, gosto dele como pessoa também, tem nada contra, pelo contrário, uma situação de jogo hoje, e cada jogo é uma história. Também o jogo mostrou que a gente fez certo, e ele entrou depois, pôde fazer boas jogadas, então deu tudo certo, está tudo resolvido.
11: Cuca, boa noite, Everton Ramos aqui da Rádio Bandeirantes. Queria que você comentasse sobre o sistema defensivo do Santos hoje, que sofreu pouco o Bragantino e o Santos, que vinha, inclusive, grande parte dos gols tomados na sua campanha, são no segundo tempo. O Santos que deixa a equipe com dois lances sair na cara do goleiro Diógenes e ele fazendo duas boas defesas em diagonal. Então, queria que você avaliasse a defesa e também o Diógenes entrando hoje entre os titulares.
9: Sim, foi. A defesa foi muito firme, muito segura. Muito jogo difícil. O Bragantino tem um time bem treinado pelo Mancini, é um time que tem um conjunto interessante, estava totalmente descansado também, fez um jogo no meio da semana lá fora com reserva, fez 6-0, vem super motivado, a moral é elevada, é jogo duro com o Bragantino. E a defesa foi muito firme, o Diógenes foi muito bem no gol, em duas bolas ele saiu, abafou bem, outras saídas, né? E também mostra o profissional que ele é. Trabalhou bem, de boca fechada e acabou nos ajudando bastante no jogo.
8: Tá aí então, Capricuca, satisfeito com diversos jogadores, com o time titular consistente que vence o Bragantino pelo placar de 2-0 e que já tem treino marcado para amanhã pela manhã. O Santos agora muda o foco para a Copa do Brasil. Quarta-feira, 19h30. Duelo de volta, Couto Pereira contra o Curitiba, duelo importante que vale vaga na próxima fase. Não só a vaga, mas também R$2 milhões em premiação na Copa do Brasil. Capri.
7: Valeu, tá aí o Everton Ramos e as informações do Santos, que dá uma respirada, dá uma aliviada. Ó, tô dando uma olhada aqui na tabela de classificação. Vou pedir para o Guilherme Agrela, então, passar os jogos de hoje do Campeonato Brasileiro da Série A e a classificação atualizada, porque eu estou vendo aqui, Agrela, são 5 times com 18 pontos, hein? Que luta essa contra a degola, contra a entrada ali no Z4, a zona do rebaixamento. Vamos lá, então, para fechar o apito final, a classificação do Campeonato Brasileiro. Vai, Agrela!
12: Vamos lá, Capri, porque estes times com 18 pontos são Botafogo, Atlético Mineiro, Internacional, Santos e Corinthians, do 12º ao 16º colocados do campeonato. Parte de cima da tabela com Palmeiras, Flamengo, Fluminense e o próprio São Paulo com o G4 da competição. Quinto colocado, o Atlético Paranaense, que segue perdendo para o Vasco da Gama por 1-0 lá em São Januário. Estamos já nos acréscimos desta partida. Aí vem Bahia, Bragantino, o próprio Vasco, que com esse resultado positivo vai subindo para a 8ª posição, 20 pontos somados, mesma pontuação do Coritiba. Aí o Vitória aparece na 10ª posição e o Cruzeiro com 19 pontos. Daí para baixo, aqueles times com 18. E na zona do rebaixamento, o Grêmio com 17, que perdeu para o Flamengo por 1-0 em casa. Mirassol, que só empatou com a Chapecoense, Remo também empatou com o Palmeiras e a Chape, a lanterninha, com apenas 9 pontos somados. Capri?
7: Valeu, tá aí o Guilherme Agrela e as informações da tabela, né? Os números do Campeonato Brasileiro. Valeu, Agrela, bom descanso e até amanhã, hein? Amanhã estaremos juntos mais uma vez, até lá.
12: Valeu, Capri, um abraço pra você, um abraço a todas as mães também, neste Dia das Mães aqui, as mamães ligadas na Bandeirantes. Abraço e bom descanso a todos.
7: Muito obrigado. É isso aí, Guilherme Agrela, na produção do Apito Final, com o Rafael Palmeira na mesa de som, com o Kayame Martins e o Beto Rebeck na central técnica. O Alexandre Marques está no nosso switcher. Todo o nosso timaço técnico Bandeirantes nesse domingo de gala, não é? Domingo de gala para o futebol nesta 15ª rodada do Campeonato Brasileiro. Amanhã, segunda-feira, estaremos juntos no Esporte em Debate, mas ao longo da nossa programação, ao longo do dia, você vai ter muita informação do esporte, do Campeonato Brasileiro e de Copa do Mundo, que tá chegando a hora da Copa e você sabe, Copa do Mundo é com a Bandeirantes, é assim desde 1950, sem perder nenhum Mundial e vai continuar sendo. Bom finalzinho de domingo a todos vocês, uma excelente semana. E se agasalhe, hein? Vai esfriar aí, minha gente. Todo mundo arrancando aquele agasalhinho do armário, porque finalmente tá chegando o frio. O inverno tá batendo a porta aí e a gente vai registrar aí temperaturas mais baixas nesse comecinho de semana. Então se prepara. Ótima semana a todos. Tchau, São Paulo. Tchau, Brasil.
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Já começou um novo dia, minha gente. Um novo dia, uma nova semana. O clima, 7 graus no pedaço. E nós, graças a Deus, estamos recomeçando tudo de novo com o pé direito, que é a nossa rádio Subdifusora FM 94,5, com o programa Quando o Sertão Fala. Programa que apresentamos diariamente no horário das 5 às 7 horas da manhã, com produção e apresentação do Caboclo de Vicente, com nós, direção do São Miguel Capim. Direção geral, nosso competentíssimo diretor Tuti Abrão. 5 horas e 1 minuto, gente. 5:01, dia 11 de maio de 2026. Segunda perona gorda. Nós estamos aqui vindo com vocês, gente. Tomar um programa aí, aguentando o clima, mas devagarinho chega lá. Eu quero mandar um bom dia bem carinhoso a todos vocês, da cidade, do campo, toda a região, que estão ligados com a nossa distribuidora. Um bom dia do nosso técnico de São São Miguel Rafinha. E vamos começar a parte musical do programa, gente. É 5 horas e 2 minutos. Para todos vocês que já ligaram aqui, estão participando do programa, vou entrar vocês daqui a pouco. Vou trazer, começar primeiro hoje com Vilizalo, para todos vocês, Visão do Pensamento.

para todos vocês da segurança do nosso bom dia. E nossos amigos estão trabalhando na área da saúde, frentistas, postos de gasolina, balconistas, taxistas, motoristas de ônibus. Para todos vocês que estão botando em todo tipo de função, ganhando nessa metropônia cada dia, o nosso sincero bom dia. E vamos derrubar mais um modão, são 5 e 6, nós aqui é rápido e rasteiro. Hein? O modão aqui eu quero mandar para o Suco, lá na Vila Sônia, para o Suco, e mandar lá no Baixo Chapezinho Vermelho, em Burila, para a Sueli, a boneca loira, o Paulo, que está aparentado aí. E para todos os ouvidos, para todos os nossos amigos que estão no Bairro Espão de Prata, também já sargando o beijo e moendo a goela. Para todos vocês, vai ao modão. Miguel Acevo Mejia, orgulhosa e bonita.

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1: Cinco horas, nove minutos e meio. A hora tá passando, hein, gente? Quer mandar um bom dia à nossa amiga da Vila Rosa, lá pra Dona Doracina Vieira da Silva, toda a família, pra Inês e Luiz, primo lá da Dilma, e pro Rogério Leite, toda a família no estado de Piraporta, aí, ligadão com nós. Um abração pro Rogério Leite e da família também. Quer mandar um bom dia pro seu Moisés, a Dona Cida aí no Cambuí, da comunidade Bom Pastor, e para toda a comunidade Bom Pastor do Cambuí, o nosso bom dia. Mandar um bom dia também lá pro Zé Pinguim, lá em cidade de Pilar do Sul também. Bom dia pro Zé Pinguim e toda a família Pilar do Sul. Muito obrigado pela audiência do nosso programa. Para a Dona Helena de Fátima, Constantino na rua também, na Vila Brunete e toda a família. Para a Lúcia e o Paulo lá no bairro do Cercadinho, na perto do Carvão, para todos vocês aí. E pro Miguel lá no bairro do Arceado, em Bela Vista, por ali fora. Um abração pro Miguel também, toda a família. E pro Luiz Carlos Feliciano lá no Pacaembu 3, lá no Vale São Fernando. Toda a família do Luiz Carlos, também nosso bom dia. E quero mandar um bom dia pro nosso amigo lá do Jubran Bar, do Rio Nova Itapetininga, lá pro nosso amigão Guilherme da Viola, companheirão, grande violeiro também. Pra sua mãe, a Rosana Jubran.

Guela lá no Jardim Mesquita e pro morador nosso ali no Jardim Fugaça. Quero mandar um bom dia também, pô, pra todos os amigos da padaria Conquista, em Jardim Itália, lá pro Luizinho Cabeleiro, toda a rapaziada aí, pra todos os amigos lá da Panificadora Avenida também, da Doutor Lobato, lá pro Rogério Luiz e toda a rapaziada que estão caprichando um filãozão federal pra nós aí, pro Carlos Eduardo na rua Jorge Rose e pro Nilton Peixoto, toda a equipe dele, toda a família aí no Comercial Peixoto, pra toda a do pedaço, nosso bom dia. E para a dona Cida Cerola, na Vila São João, também para a família. Para todos vocês, nosso bom dia. E vamos mandando a parte musical, gente. É 5 horas e 11 minutos. Vamos trazer um Sulino Marroeiro para cantar um modão para vocês, antiga aí, para todos os ouvintes da Raizona aí. Sulino Marroeiro. Cada macaco no seu galho.

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1: 5:14, rapaziada. 5:14, temperatura tá 7 graus, hein? Marque bem aí. Quero mandar um dia ao nosso amigo Borges Pão de Prata, na esquina da rodoviária, pro Nego. Pro Nego, pro Cenoura, pro Cenourinha, pro Cenourão, pro João Guilherme. Toda a família Cenoura com o Nego aí. E pra rapaziada que tá moendo o bico aí, sargando o beijo aí. O Zé Lu, Coquinho, Palão da Faca, Geleia, Zé Galinho. O Galo, Antônio Correia, o Cateta, ele vou sargadinho pra rapaziada aí. O Correia Velha e o Mala Preta. Toda a rapaziada do bairro. Tem o Carlão da Faca também. Tem o Carlão da Faca. Tem um novo faqueiro aí. Carlão da Faca. Para todos vocês do Fundo de Prato, nosso fundia. E para todos os amigos do Jardim Brasil. Para Dona Maria, seu João, Davi, Alina, Gabriela, Vovó. Todo o pessoal da região aí. E para todos os amigos do Jardim Paulista. Também lá, o Jaiminho, da família. Jaiminho, Jardim Maricota, o Mineirinho, o Sanfoneiro. Grande companheirão também. Um abração, um bom dia para o Mineirinho. E passando a Carriel também. Meus pais dela, seu Benedito e Dona Maria Aparecida Carreal, toda a família Sandra. E lá no Gramadão, para o nosso amigão lá, o Darcy de Lima, o rei da melancia. Abração para o Darcy, todo o pessoal da região do Gramadão, estão ligadão com nós aqui, nosso bom dia. 5:15 já vai mais um modão, gente. Vamos fazer um Tibagi Miltinho para vocês aí. Para todos vocês que estão firmes na audiência aí, para todos os amigos do Bairro de Prata, para todos vocês de toda a região aí. Vamos modão Tibagi. E Miltinho, o dia mais triste da vida.
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1: 5:19, 5:19, quer ser a Maria do Carmo, ligou pra nós também aqui, o professor, que estão ligando aqui, daqui a pouco vou atender vocês aí. E quero mandar um bom dia ao nosso amigo Sabia Um, lá pro Pacheco, na fazenda, toda a família. Eu tirando leite, fazer um queijo lá pro Cenoura, pro Nego, pro Zé Vicente, tô caprichando no queijo aí. E pro Dirceu do Milho Verde, o Rei do Milho Verde também, toda a família, grande companheirão. A rapaziada dele, João Vitor, Leandro, Rafael, esposa Liane. E pro outro feirante mais embaixo aí, o Américo Furtado, o Américo Furtado, a esposa Dona Vicentina também, toda a equipe do Américo, acabou com o Mir de Bom também. E no fundão, lá para nossa amigona Maria Lourdes Corrêa, o Dirceu, o Tatu, a Ana, o Tatu vai embora, Tatu, a Ana, o Pedrão, todo o pessoal da Maria, e por Deus Carrel, Luiz Carrel, que ligou para nós aqui também, nosso bom dia, para todos vocês da região aí que estão ligadão com nós, nosso bom dia. E agora já são 5:20, vamos atender um pedido da semana passada, o Simão Bueno. Simão Bueno pediu um modão aqui, e manda especialmente para o Carlos Manuel lá, o Carlos Manuel, depois manda para o Ezequiel Coveiro, está vendo mais o caminhão velho na subida, o Mugango, o Rock Panza, o Ibralino Baiano, o Zé Baiano, todo o pessoal da cidade de Brumgrande, Simão Bueno está mandando um modão. É o Baitaca, História do Tico Louco.

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1: Cinco horas, 24 minutos e meio. Quero mandar um dia ao nosso amigo do bairro do Bernardo, do Tinho Neve. Tinho Neve, Maria Eva, Silveiro, Nercio, Sardinho, Gé. Todo o pessoal da região, com o bairro Cuitela aí. Nosso bom dia. Quero mandar um dia para nossa amiga do bairro Chapezinho Vermelho, em Burila, para Sueli, boneca loira, para o Paulo. Toda aparentada aí, bairro dos Claros. Cidinha Antônio, Batista. A Fiona Nabiana, lá na Vila Mazei, que tá morando lá agora. Toda a família Cidinha Antônio, nosso bom dia. E para todos os amigos, toda a região do Pedrão, no Moquém, que está tirando leite para fazer um queijo para nós. Abração para o Pedrão, toda a família do Moquém. Severino, Lagoa Vermelha, que está desaparecido, está sumido. O Severino, toda a família também. E para todos vocês que estão sempre ligados com nós aqui, o nosso bom dia. 5 horas, 25 minutos e meio. Mais um modão para vocês, para encerrar já a primeira hora, meia hora do programa. Tendo pedido semana passada também, quem pediu essa música aqui foi o Carlos Manuel, da cidade de Ribeirão Grande. Carlos Manuel pediu essa madona aqui, mandando especialmente para o Simão Bueno. É, Eliane Camargo, Carreta da Saudade.

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1: 5:34, rapaziada. 5:34 em cima do carrapato. Quero mandar um dia ao nosso amigo da Olho d'Água, lá pro João do Caio, que tá acamado. João do Caio, da família. Pro Lúcio Capesar, João Nerlinho, Rei do Gatilho. Toda a família também. E pro Mirão, pro Rei do Gado. O Joaquim, o Nanino, o Edgar, Tadeu. O Floriano, a esposa baixinha, o Dito Bolacha, o grande companheirão. Toda a pessoa. E é pra Dilma de Fátima, pra secretária que toma conta, rapaziada, aí. Um dia pra todos vocês. E pra todos os amigos da Vila Belo Horizonte. Dá pra Valdinéia, Rainha do Lasanha e toda a família também. O Zé Rubo, Cabelo de Fogo, a Daiane, a criançada, com o Patimbal, Tatiana, criançada também. E pra Nadir de Lima, Angélica, pra Odeta, Lanchonete, que não cumpre, não promete. Pra Maria Priscila Cidinha, Rainha do Risório, também toda a família, tá aparentada aí. E pro Miguel Turmeiro, grande companheirão, Miguel Turmeiro, pro Mineiro, Chiquinho Jurutinho, Laçador de Porco. Pra todos vocês da BH também, nosso bom dia. E quero mandar um bom dia pro José D, lá no Reixão. Muito obrigado pelo dia do nosso programa aqui, viu, Zé Dia? Zé Dia, toda a família do Rechão e todo o pessoal do Rechão também, vai nosso bom dia. O Jacinto Luiz, depois na Arengatuba também, bom dia pro Jacinto, toda a família. Para todos vocês aí, nosso bom dia. E vamos atender o pedido semana passada do Luiz Carriel, que pediu uma dona aqui. Ele manda para todo o pessoal da Sabia Una e para todos os ouvintes ligados com nós aqui, ele manda um modão. Lorena e Rafaela, tu e as nuvens.

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1: Cinco horas e 5:39, rapaz, é 5:39. Agora tá passando, hein, gente? 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Fala com o Rogério e João, 5 horas 40 minutos e meio. 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Mandar um bom dia pro André da Mica Estelha, grande companheirão também. 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Bom dia pro André, toda a equipe dele. 5 horas e 41:30, mais um modão. Entendeu? Um pedido aqui do José Zé Dia, lá do Rechã. Abração pro Zé Dia, toda a família no Rechã. Ele pede modão, manda para todo o pessoal do Rechã e para todos os ouvintes, tá ligado, com o nosso supervisor. Mandar essa modão lá pro Pedro Gaúcho, lá no bairro Cocai, em Sarapuí. Pedro Gaúcho, vou lá pro Rogério Leite, lá pro Zé Pinguim, lá na cidade de Pilar do Sul. É Pilar do Sul mesmo. E para toda a rapaziada lá, no pedaço, que tem um firme por aí, viu, que gosta de dormir bem, dormir bastante, trabalha pouco. Para todos vocês, vai modão com o Zé Dias do Rechã, tá mandando. Já tá perto, Teodoro. Dinheiro emprestado.
2: Dia, compadre.
3: Dia.
2: Ê, compadre, mas hoje eu tirei um tempinho pra visitar o senhor, viu, senhor?
3: Mesmo.
2: A gente anda muito tarefado, né? Quase não dá tempo de visitar os compadres, mas hoje eu arrumei um tempo pra vir aqui.
3: Satisfação minha.
2: Como é que anda as coisas por aqui, compadre?
3: Tá bom, mais ou menos.
2: Olha lá, pra mim não anda muito bom, não, compadre.
3: Tá, não.
2: Pois é, o trem pra lá anda meio feio.
3: Tá ruim.
2: É, o senhor sabe que... Eu sei lá, compadre, mas eu até vim aqui, acho meio sem jeito falar com o senhor, mas precisa aí vir.
3: E qual que é seu gaio?
2: É o seguinte, compadre, eu queria saber se o senhor pode emprestar 2.000 conto pra mim.
3: 2.000?
2: Sim.
3: 2.000?
2: Eu preciso de 2.000.
3: É, bom, acontece, compadre, que eu também tenho umas contas pra pagar, sabe?
2: É, compadre, mas dependendo da data que o senhor tem o vencimento, eu trago pro senhor de volta.
3: Daqui pra uns 30 dias eu vou precisar desse dinheiro.
2: Se o senhor me emprestar... Eu pago o senhor com 15.
3: Com 15?
2: 15 dias.
3: É. Então eu empresto.
2: Ei, compadre, se o senhor me quebrar, vou ficar devendo obrigação pro senhor.
3: Ô, mulher! Pega esses 2.000 que tá no fundo do baú. Traz aqui pro compadre pra desapertar ele.
2: Ei, compadre, só o senhor mesmo vai fazer uma coisa dessa pra mim, viu?
3: Mas olha aqui, eu espero no máximo 30. 30 dias.
2: Mas eu pago com 15, compadre.
3: Paga?
2: Olha, daqui a 15 dias eu tô aqui.
3: Tá.
2: Eu sabia que o senhor quebrar meu galho, compadre. Obrigado. Daqui a 15 eu tô aqui de novo.

0: é que vai, compadre?
1: Eu vou indo mais ou menos.
0: É, eu também tô mais ou menos, porque os 2.000 contos que o senhor emprestou de mim lá em casa, tá fazendo farta.
1: Eu não tô entendendo o que o senhor tá falando, compadre.
0: É, quando a gente deve, a gente não entende com facilidade mesmo, né, compadre? Mas aquele 2.000 contos que o senhor me emprestou, eu falei que eu esperava 30 dias. O senhor falou, não, com 15 eu pago. Já tá com 40 e o senhor até agora não se explicou.
1: Aí eu vou dizer uma verdade pro senhor. De tanto que eu já emprestei pra tanta gente que eu tô devendo, que eu nem lembro mais desse negócio.
0: É, mas carece de lembrar, porque 2.000 contos são 2.000 contos, faz farta, né, compadre?
1: O senhor quer saber de uma coisa? O senhor tá falando é muita besteira na porta da minha casa.
0: Compadre, o senhor tá querendo que eu volte a pé pra Minas Gerais? Não dá.
1: Olha, compadre, se o senhor não for embora daqui, eu ainda vou te cortar de chicote.
0: Não. Violência, não. Não precisa cortar de chicote, não. Eu volto a pé, mas panhar não panho. E quer saber de uma coisa? Esses 2.000 cruzeiros ficam desmola.

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1: Cinco horas e 46 minutos, 5h46, ele tá um mundão, tá daquele jeito que você gosta, hein? Eu corrigi o nome do nosso amigo do Alexandre, não é José Dias, não, não é Dito Dias. Abração pro Dito Dias e toda a família, muito obrigado pela audiência do nosso programa. E está chamando Jesus de Juvenário também, rapaz. O Dito chamando de José, é móvel que é mais pro gato, hein? É o Dito Dias e toda a família aí. Abração pra vocês, do Alexandre, o Dito. 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E é só assim embaixo também, viu? São 5 horas e 47 minutos. Eu dei uma cartinha de um defaz, Via Ruda, abração para Dima, rapaziada, Via Ruda, o Luciano, o Anso, a Nora Júnior, a Tia Helena, toda a família da Dima, nosso bom dia aí na Via Ruda. E ela fala aqui, eu gosto muito da sua voz, simpática, mundo velho sem porteira, e muito maravilhosa. Ei, chão parado, é por isso que eu bebo, por isso que eu choro, que coisa, eu gostaria de ver duas. Sou Levante, sou Lenê, o pobre tá lascado, e o pobre tá lascado mesmo, acabou com o CNI, até para andar é triste, hein? E Léo Canhoto Robertinho, dor de cotovelo. Fez pra você, pro Libório, pra você, pro Libório, pro bonitinho do Rafinha, ué? É mole que é mais, hein? O Maria Rita, a Elisete Siqueira, a Iracema, a Dalva, o Neuza Fadigo, o João do Caibro, o Vladimir Ginho, o Rubio Cafezá, o Jaiminho e a Helena, o Jaiminho e a Helena, do bairro dos Cuitelo, e os primos Vardomir e Vardemar, Reinaldo, a Mavi, o Dito Bolacha, meus filhos, o Anderson e Luciano, a Nora Júlia e a Netinha, Helena. Helena, vai para todos ouvindo então, as duas modonas. Já vai primeiro, Helena Dilma, para todos vocês aí. Sou Levante, sou Lenir, o pobre está lascado.

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1: Cinco horas e 52 minutos, rapaziada. 5h52. 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Mias Petrações, 5 horas 52 minutos, indo já para 53. 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E lá com o Dr. Valdir Siqueira. 5 horas e 53 minutos e meio. Quero mandar um dia para a Grazi, que trabalha na Ita Cosmética. Um dia para a Grazi, para os filhos dela, na Beatriz, a Bianca, o Samuel, toda a família da Grazi, nosso bom dia. E quero mandar um dia para os nascidos, para todo o pessoal da Goldenville, lá para a Dona Cida Aparício, a Viana Maria Rita, cada dia mais bonita, para Marlene Escrivã, e a esposa Hernani também, toda a família Marlene, nosso bom dia. E lá no Mato Seco, vocês dão Nanina, Marco Nanina, o Netão, o Rafael Bicudo, o Jaiminho, o Rei da Banana Missouri, o Vitor Masqueto, todo o pessoal do Mato Seco, aí nosso bom dia, lá para o Ivo Rosa, Paulo Rosa. Quero mandar um bom dia para o Estaque também, lá na Churrascaria Estaque, lá na Vila Rei. Abração para o Estaque, toda a família, toda a equipe dele lá também. Faz uma bacalhoada também lá, que dá até nojo de gostoso. Então, um dia para todos vocês aí, da Psioscaria Estaca. E vamos trazer mais um modão aí, gente, atendendo a Dilma. Porque a Dilma mandou a primeira, manda a segunda. A segunda é o Canhoto do Bertinho. Doido cotovelo.

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1: Cinco horas e 57 minutos, rapaziada. 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E quero mandar um dia ao nosso amigo Davi da Rocha, lá para o Mazarino, lá para Maria Rita e o Pajé também, toda a família, a neta Eda, Maria Rita, e para todos os amigos lá do Tupi, lá para a Mana Vicentino, no Cito, no Fundão, lá para a Lucinha, para o Alisson, para o Índio, a Carta, Zé Pedro Costa, a Ivete, para a criançada aí, para o sobrinhão, o Alexandre também, toda a família do Alexandre, um abração para o Alexandre aí, todo o pessoal aí. Para todos os amigos do bairro do Moquém, lá Pedro Mamério, para a Fia, Tacuta, no Moquém, todo o pessoal da região aí, que estão ligadão com nós aqui, bairro do Ribeirão Grande, lá, família dos Meira, lá, Costa e Meira, tudo parentado da gente lá, abração para todos vocês aí, pessoal de Guariê, muito parente em Guariê também, todos os parentes, nosso bom dia, e quero mandar um dia lá no Gramadinho, lá para o Manilo, São Paulino, a Cassira, o William, toda a família Cassira, também para a Nádia, toda a família dela, o Francisco, o Guilherme, o Francisco, o Guilherme Francisco, e todo o pessoal na Chácara Queiroz, lá para o Naime, do Nazivo também, toda a família está tirando leite para fazer um queijo lá. Para o fião dele, o Anderson Queiroz também, caminhoneiro no pedaço, e para todo o pessoal da Sete Curvas lá para o Rochino, família Rochino da Sete Curvas, todo o pessoal da região aí da Sete Curvas que estão ligadão com nós aqui, o nosso bom dia. E a hora está passando, hein, gente? Agora nós vamos ver o... Deixa eu ver aqui. Agora nós vamos ver o Santo Dia com Maria.

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1: Louvado seja nosso Senhor Jesus Cristo, para sempre seja louvado e sua Mãe Maria Santíssima. Está começando o Santo Dia com Maria desta segunda-feira, dia 11 de maio. São 6 horas da manhã, a semana começa outra vez. Talvez a casa ainda esteja em silêncio, talvez você já esteja se preparando para logo sair. Talvez a cabeça já tenha acordado antes mesmo do corpo, cheia de compromissos, pendências e preocupações. E é justamente nesse começo de dia que vale a pena parar um instante. Antes que a rotina nos leve, antes que as mensagens cheguem, antes que as urgências ocupem tudo, vamos colocar a nossa alma diante de Deus. E hoje queremos falar de uma atitude muito necessária para quem deseja rezar melhor e viver melhor, o recolhimento. Antes da nossa reflexão, rezemos juntos com confiança. Ave Maria, cheia de graça, o Senhor é convosco. Bendita sois vós entre as mulheres, e bendito é o fruto do vosso ventre, Jesus. Santa Maria, Mãe de Deus, rogai por nós, pecadores, agora e na hora de nossa morte. Amém. O recolhimento não é isolamento, não é tristeza, não é fuga das obrigações. Recolher-se é recuperar a vida interior. É não deixar que a alma seja arrastada por tudo aquilo que aparece. Porque a vida vai nos puxando para muitos lados. Uma preocupação aqui, uma conversa ali, uma notícia, um problema, uma lembrança, uma cobrança. E se não cuidamos, passamos o dia inteiro respondendo ao que vem de fora, sem perceber o que Deus quer fazer em nós. É uma necessidade para nós termos essa vida mais interior. E o rosário, quando rezado com atenção e amor, vai nos educando nisso. Cada Ave Maria é como se fosse um pequeno retorno. A gente volta para Deus, volta para Maria, volta para os mistérios de Cristo. E isso é importante porque a dispersão enfraquece a alma. A pessoa pode estar sempre ocupada, sempre ativa, sempre falando, sempre resolvendo coisas, e ainda assim estar espiritualmente vazia. Nossa Senhora nos mostra outro caminho. A vida dela foi simples, concreta, cheia de tarefas reais. Maria cuidou de uma casa, viveu os trabalhos de cada dia, enfrentou preocupações, viagens, incertezas, dores, mas havia nela uma profundidade silenciosa. O Evangelho diz que ela guardava tudo no coração. Guardar no coração não é ficar preso ao passado. É deixar que Deus ilumine os acontecimentos. É não viver de maneira superficial. É perceber que, por trás de cada dia comum, existe uma presença, uma providência, um chamado. Talvez você hoje tenha muitas coisas para fazer e talvez não consiga grandes momentos de silêncio. Mas pode viver este dia com mais recolhimento. Pode começar uma tarefa oferecendo-a a Deus. Pode fazer uma pausa breve antes de responder com impaciência. Pode rezar uma Ave Maria no meio do caminho. Pode simplesmente lembrar: Deus está aqui comigo. São coisas pequenas, mas a vida espiritual cresce muito nessas pequenas fidelidades. O recolhimento não nos tira da vida. Pelo contrário, nos ajuda a vivê-la melhor. Uma pessoa recolhida não é alguém desligada, alguém desligado do mundo. É alguém que não se perde facilmente. Alguém que trabalha, conversa, decide, sofre e se alegra sem abandonar Deus no meio do caminho. Talvez essa seja uma boa resolução para hoje, para esse início de semana. Não deixar que esses dias comecem sendo levados de qualquer jeito e nos levando de qualquer jeito. Começar com Nossa Senhora, começar com um pouco mais de silêncio, começar lembrando que, antes das tarefas, existe Deus e que sem Ele até o que fazemos bem pode ficar muito vazio e sem sentido. Convido você a rezar comigo. Senhor, nesta manhã de segunda-feira, nós te entregamos esta nova semana. Entregamos as tarefas que nos esperam, as preocupações que já carregamos, as decisões que precisaremos tomar e também aquilo que ainda não sabemos como resolver.

simples. E que esta segunda-feira não seja apenas o começo de mais uma semana, mas o começo de uma semana vivida contigo. Amém. Este foi mais um Santo Dia com Maria, que vai ao ar nas manhãs de segunda a sábado, às 6 horas da manhã, aqui na Rádio Superdifusora FM 94,5, também no YouTube, @superdifusoroficial, e no Spotify da rádio. Estivemos reunidos em nome do Pai, e do Filho, e do Espírito Santo. Amém. Salve Maria!

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1: Seis horas e sete minutos, rapaz. 6:07 continua. Lusco Fusco, mundão, não caiu o dia ainda. Quero mandar um dia ao nosso amigo Jardim Casagrande, lá pro nosso amigão Almiro, churrasqueiro, oração pro Miro, a Mavi. E pro seu Daíjo, pai do Pingo d'Água, também toda a família, o rei da pescaria. No bar da Ana, roupa de nada, pra Ana e a menina. Alessandra, Alice Maria, Ilane, Maria Clara, subtenente Augusto, todo o pessoal do bar da Ana na Vila Orestes, na Rua Padre Inácio aí. E quero mandar um dia ao nosso amigo lá do Sérgio Caio Arrepiado, Domingo Javier, lá pro Nardo. O Nardo, rei da Paçoca, grande companheirão, Paleda, Sandra, Purguinho, Purgão, todo o pessoal aí. E para todos os amigos da Casa Santa Moreto, vira aparecer lá pro Zé Moreto, toda a equipe dele também, acabou com o Mirde, bom. Os irmãos dele, o João Moreto e o Ari Moreto no açougue. E para todos os amigos das churrascarias Terraça Itália, no Jardim Itália, para o Robson e a Márcia. Continuam fazendo uma paçoca de carne socada no pilão lá que não tem para ninguém, viu, gente? Aquela paçoca de carne, aquela feijoada federal no fim da semana, aí para o carioca não botar defeito. Aqueles espetinhos de diversos sabores, o rojão, um jabá caseiro que não tem para ninguém também. E no meio da semana, um mocotó reforçado. Mocotó que faz defunto levantar. É brincadeira, né, Robson? E para Carlão Bolinheiro no 4L também, o Nivaldo Nhoque também adiantado, tem passamos o Nivaldo da família também. 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Vamos ver como é que tá as coisas por aqui. Vamos atender um pedido do Guilherme da Viola, lá do Gilbran Bar, no Nova Itapetininga. O Guilherme pede um modão aqui, manda lá pra sua mãe, Rosana Gilbran. Manda pro João Moreto, pro Ari Moreto, pro Zé Moreto. Adeus Carrelo, Luiz Carrelo, Sabia Una, Maradona, Sargerino, Jardim Fugaz também. E para os nossos amigos lá do Olho d'Água, da Patrulha da Pesada, lá para o João do Caibro, Rubica Pesada, João Neringo, Rei do Gatilho, Tadeu, Videgar, para todo o pessoal do Bar da Ana, aí na Rua Parinácia, na Vila Oeste, para a Ana e as meninas lá. E para todos os ouvintes que estão ligados com nós na Super Difusora, vai um modão, né, Guilherme? É um modão, né? Tem um carreiro pardinho, Caboclinha Malvada.

6h12 e meio. 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O nosso amigo André está lá, atendendo você com todo carinho, viu, gente? 6h14 e meio. Já vai mais um modão, gente, que não é que é rápido e rasteiro. Vamos trazer um modão. Essa modão quer mandar pro Cateto, lá do Sargadinho, lá do bairro Fundo de Prata, entrega 500 Sargadinhos por dia lá, viu? É tudo, hein? Especialista o Sargadinho, Toninho Correia, o Cateto. Estava falando sobre essa música aí, que eu não tenho essa música. Mas nós arrumamos para tocar para você e o Toninho. Toninho, todo o pessoal do bairro Fundo de Prata, o Nego, o Cenoura, o rapaziada que está moendo beijo, o Paulão da Faca, o Carlão da Faca, o Mala Preta, para todos vocês do bairro Fundo de Prata, vai mandar e vai para todos ouvindo, né, Zé? Para dar especialmente para o Cateto. Pelo Benzo da Estrada, Rei dos Malandros.

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1: Seis horas, 18 minutos. Quero mandar um dia ao nosso amigo da Conceição, lá pro delegado da Conceição, lá o Cláudio. Pro Cláudio, toda a família, lá pro Ricardão Ventura, Parmeirense, grande companheirão também, a filha Luísa, o mano velho, o Davi. Toda a família do Ricardão, grande companheirão. Pro Inácio Silva também, outro companheirão lá na Conceição. E na Ergo Tobias, lá pro Zé Tobias, que era a rapaziada dele. O Leandro e o Giovanni Tobias. Lá pro sogro Ricardão, lá seu Benedito Salles, dona Elizabeth Salles também. Lá pro Hugo, Zé Manso, Zé Bravo, Cláudio Coró, todo o pessoal aí da Conceição e região que estão ligados com nós aqui no nosso bom dia. Quero mandar um bom dia para todo o pessoal do Gramadinho, parece que eu mandei bom dia hoje, mas tá valendo. Todo o pessoal do Gramadinho, lá da Dona Nilson, seu Paulino, Cassino, toda a família também, Nari, toda a família, todo o pessoal do Gramadinho, Tovão, Rei do Gonçalo de Chão, Luiz Gimeno, e para todos os amigos do Faxinal dos Almeidos, São Miguel Arcanjo, lá pro nosso amigão René, da Nascida, toda a família, o Rei do Ai, o Rei da Pimenta, e pro Toninho Caliço, o Rei da Cerca, o Rei da Oito Baixo, Chão Parado, hein? Lá pro Genor Vaz, pro Zelão, o Rei do Gado Confinado, pro João Dadão, todo o pessoal do Pedaço aí, todo o pessoal do Ribeirão Grande, tem lá o Pablo Cabral também, um dia pro Pedro Cabral, toda a família, caminhoneiro lá no da do Ribeirão Grande, Simão Bueno, de que é o Coveiro aí, todo o pessoal da cidade do Ribeirão Grande, e no bairro do Retiro lá para o João Perpétuo, Dona Creuza, Laís, também toda a família, para todos vocês da região, no nosso bom dia. 6:19:30, mais um modão, gente, para todos vocês que estão firmes aí. Vamos atender um pedido aqui da Maria Aparecida, da Vila Regina. Ela pede a Madonna que manda para o esposo lá para o Rock, toda a sua família e para todos os ouvintes que estão ligados com nós aqui na Subdepositora. Ela manda a Madonna, vai lá para a Nadir de Lima e Angélica, lá na Vila Bela Jone, Deusa Fadiga na Vila Hungria também. E para todos vocês que são fãs de Teodoro Sampaio, vai a Madonna que a Maria Aparecida está mandando. Teodoro Sampaio, quatro cantos da casa.

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1: Seis horas 24 minutos, rapaz. 6h24, começando o Branquear Horizonte. Quer mandar um dia pro Leco Leco da prefeitura, grande companheirão. Deus que abençoe você pelo presente, viu, Leco Leco? Um dia pro Sul, que é na Vila Sônia também. Quero mandar um dia pro Laerta, no Passa Três. Toda a família também, companheirão aí. O João Berbiano, Zé Berbiano, Zé Bode. Capizar, manda um abração pra vocês aí. Quero mandar um dia pra Luísa, lá na Vila Oliveira também, sua criançada dela. E pra o Pai do Fundão, lá em Burila, pra Arnaldo e a Dona Maria também, a Sueli, a boneca loura, manda com o Paulo, manda um abração pra vocês aí, viu, Arnaldo e Dona Maria aí. Quero mandar um dia também pra, no Parque da Lagoa, lá pra Margarida Lopes, pra filha Conceição Rosa, toda a família Margarida. Quero mandar um dia pro Dito Brandino também, todo o pessoal que estão ligados com nós aqui, e pro nosso diretor, Tuti Abrão, e toda a família também, o Armando, Ana Beatriz, Pedrinho, Paliz, toda a família da Tuti, nosso bom dia. E lá no Capão Alto, no Fundão, perto da Fazenda das Araras, lá para Kelly, a esposa do Creito Cardoso, também abração para Kelly, toda a família dela, do Creito aí. E para o seu Afonso, verdureiro, também no Capão Alto aí. Lá tem o seu Zé Dito, que é verdureiro, mas o Zé Dito desapareceu, o Zé Dito, Patrícia Vieira, Rosângela, desapareceram aí do Capão Alto. Um dia para todos vocês, vamos ver como é que está aqui. Trazer mais a Madonna para encerrar de mais meia hora do programa, tendo um pedido do Carlos Eduardo, lá da Rua Jorge Oase. Ele pede o modão e manda pro pessoal da panificadora Avenida e pro Rogério Luiz, rapaziada da panificadora, pro Nilton Peixoto, pessoal da Comercial Peixoto, e manda pro Nardo e todo o pessoal da Chachê Arrepiado, Domingo Javeiro também. E vai para todos os ouvintes do modão, né, o Carlos Eduardo? É uma modona antiga, com saudosa Teixeirinha, gaúcho de Passo Fundo.

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1: Seis horas e 33 minutos e meio. Quer mandar um mandê pro Beto, da Docelândia, o Beto e o filho dele, o Theo, da Docelândia. Muito obrigado pela audiência do nosso programa, viu, Beto? Viu, Theo? Vou mandar a próxima madona, vai pra vocês aí. Pelo menos já vai pra vocês aí. E quero mandar um bom dia também pra nossos amigos do Supermercado Berlim, lá pros dois filhos, o saudoso Bertinho, o Daniel e o Gabriel, rapaziada Mir de Boa lá, que estão comandando os dois do Mercado Bertinho, toda a família também, pra Rosângela, que trabalha no caixa também, toda a família, companheirão também, guarda dinheiro pro patrão, pro Cauã, que tá no lugar da Noemi também, um abração pro Cauã, e pra Noemi também, já aposentou, mas um bom dia pra Noemi e toda a família dela, foi companheirão ali, o Mário motorista também, pra sua família, pai do Mário, Mariano 4L, para todos vocês do pedaço e nosso bom dia. 6h34, vamos andando na parte musical, gente. Tem um pedido aqui do João de Deus, lá cercadinho, Lambari. Ele pede um modão e manda para sua noiva, Cecília, todas as amigas dela no Tatetu. E manda para a Célia, criançada em Lambari, para o Zé do Pito, para todo o pessoal da prefeitura de Lambari, para todos ouvindo o modão, né, João? Vamos mandar lá para o Beto e o filho Theo, lá na, do Celândia, também, que está ligado com nós aqui. Muito obrigado pelo dia do nosso programa. Vamos modão. João Deus está mandando para vocês aí. É pelo Bento Zé da Estrada, mãe amorosa.

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1: Seis horas, 38 minutos, rapaziada. Quem não levantou ainda tá ligeiramente atrasado. Tem que começar a semana com o pé direito. Começar o dia com o pé direito. Entortar o pé no meio do, no começo, no meio da semana, a Zé da boca da égua, hein, rapaz? Brincadeira, né, Zé? 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Deixa eu ver como é que tá. Agora vamos atender um pedido aqui da pedido da Maria do Carmo, da Vila Sotema. Maria do Carmo pede um modão aqui, manda para a fiona dela, Ana Paula Mendes, lá, o Amor Doce, né, para toda a sua família, manda para todo o pessoal do bairro Pão de Prata, na esquina rodoviária, lá para o Nego, para a Cenoura, a Cenourinha, a Cenourão, a Cenourica, Paulão da Faca, Carlão da Faca, todo o pessoal do bairro Pão de Prata, e manda lá no Gilbran Bar, no Nova Itapetininga, lá para o Guilherme da Viola, também para o Zano Gilbran, e para todos apaixonados, o pedaço vai ao modão, vou mandar lá para o Boneca Loura, lá no bairro Chapezinho Vermelho, em Burila, para o Paulo, aparentada aí para todos vocês, vai o modão que a Maria do Carmo tá mandando para todos nós aí. É, Alan e Aladim, liguei para dizer que te amo.

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1: Seis horas e 44 minutos, rapaziada. 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É, começa por aí, hein? E vamos derrubar o urso no programa? Vamos atender um pedido aqui do... Aqui, deixa eu ver. É do Luiz Carrel, sabe aonde? Ele pede o modão, manda para todos os ouvintes ligarem com o nosso subdivisor. E vai lá de novo, lá pro nossa cidade do Celândia, lá. Todo o pessoal da região, vai lá pro... Pro Dito Dia lá no Rechan, tá? Muito obrigado pela audiência, eu Dito. Dito Dia no Rechan, vai modão. É, atendendo um beijo para todos vocês aí. É, Bruna Viola, Flor, Mato Grossense,

Estamos chegando ao final de mais um programa, gente. Quero agradecer a audiência e participação de vocês. Quem não atendeu hoje, vou ter amanhã, de acordo com o pedido. Agora vamos ficar com o jornal Primeira Hora, depois Pingo D'Água comandando o reino do Filipino. E vai por aí, cada um melhor do que o outro. Até nós ficamos se encontrar, se Deus quiser, amanhã às 5 da madruga. Um bom dia a todos vocês do nosso Teco de Som, que ficou até agora com nós da Missão, seu amigão Rafinha. Quero desejar a todos vocês aí uma ótima semana, com muita paz, muita saúde, que nós continuemos juntos. Fiquem com Deus, um bom dia a todos. E até amanhã, se Deus quiser, gente.

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1: Hora Oficial do Brasil, 7 horas.
2: Segunda-feira, 11 de maio de 2026.
1: Com aplicação suspensa por Alexandre de Moraes, lei que pode reduzir penas de condenados pelo 8 de janeiro é alvo de ações no Supremo.
2: O governo deve lançar amanhã programa de combate ao crime organizado.
1: Enfrentamento a facções criminosas foi tema do Canal Livre desta semana.
2: Autoridades devem concluir hoje evacuação de cruzeiro que teve surto de hantavírus.
1: Na guerra no Oriente Médio, negociações pelo fim do conflito emperram enquanto Israel continua bombardeando o Líbano.
2: Corinthians vence o São Paulo e deixa a zona de rebaixamento do Brasileirão. Palmeiras empata com o Remo e vê vantagem para o Flamengo diminuir.
1: Tempo.
3: Nesta segunda-feira, a onda de frio segue atuando sobre boa parte do Brasil. A massa de ar polar mantém o tempo firme e o amanhecer bem gelado no sul, com temperaturas próximas de zero grau e condição para geada nos três estados da região, além do sul de Mato Grosso do Sul e interior de São Paulo. No sudeste, a frente fria no oceano mantém a chuva entre o Rio de Janeiro, Espírito Santo e o leste de Minas Gerais. Na capital paulista, a segunda-feira começa gelada, com mínimas em torno dos 11 graus. Durante o dia, não há expectativa de chuva. Na região nordeste, a ZECIT mantém as áreas de instabilidade entre o Maranhão, Piauí e o Ceará.
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2: Com a aplicação suspensa por Alexandre de Moraes, a lei que pode reduzir as penas dos condenados pelo 8 de janeiro é alvo de ações no Supremo. Vamos para Bandeirantes de Brasília, informações com o repórter Felipe Campbell. Bom dia.
4: Bom dia, Ana. Bom dia, Nelson.
1: Bom dia.
4: A suspensão da nova lei da dosimetria pelo ministro Alexandre de Moraes do Supremo Tribunal Federal no sábado interrompeu os efeitos da norma recém-aprovada pelo Congresso e gerou uma onda de reações imediatas no cenário político. A medida, que vale até a análise do plenário da Corte, travou pedidos de revisão de pena de condenados pelos atos de 8 de janeiro e reacendeu o debate sobre os limites entre os poderes. O governador de Goiás, Ronaldo Caiado, classificou a suspensão como um ataque à democracia, ao argumentar que a medida atropela a vontade do legislativo. O líder da oposição no Congresso Nacional, senador Isaltir Lucas, reforçou o coro e afirmou que o judiciário desrespeitou as prerrogativas dos parlamentares. Já o deputado Pedro Czay, do PT, defendeu o ministro ao alegar que a suspensão garante a segurança jurídica e evita que a nova lei seja utilizada como escudo para quem participou dos atos em Brasília. A pedidos da Associação Brasileira de Imprensa e de Partidos Políticos, na sexta-feira, Moraes concedeu o prazo de 5 dias para que a Presidência da República e o Congresso Nacional se manifestem. Depois, a Advocacia-Geral da União e Procuradoria-Geral da República terão 3 dias de prazo. Somente após esse período, o tema seguirá para o julgamento definitivo no plenário do Supremo. Volto com vocês.
1: Felipe, o governo deve lançar amanhã o programa de combate ao crime organizado, é isso mesmo?
4: É isso, a expectativa é que o presidente Lula deva anunciar nos próximos dias esse novo plano de combate às facções criminosas. A iniciativa tem ênfase na área financeira, onde o crime organizado já atua com intensidade, como mostrou a Operação Carbono Oculto. O lançamento ocorre num momento em que a maior organização criminosa paulista gera cerca de 10 bilhões de reais. O combate ao crime organizado em ações conjuntas com os Estados Unidos esteve na pauta do encontro entre os presidentes Trump e Lula na semana passada. O governo espera neutralizar a ideia americana de enquadrar as facções brasileiras como terrorismo. Lula espera um combate conjunto, mas sem esta classificação. Por enquanto, os dois países perdem a guerra dos Estados Unidos, que é o maior mercado de drogas do mundo. Por lá, o crime só evolui, inclusive com a intensa presença dos cartéis mexicanos e o aumento no número de mortes. Volto para o estúdio.
1: Obrigado, Felipe Campbell, Bandeirante 75.
2: Classificar o PCC e o Comando Vermelho como organizações terroristas não vai trazer nenhuma vantagem para o Brasil.
1: A opinião é de Lincoln Gaquia, promotor de justiça de São Paulo, jurado de morte há mais de 20 anos.
2: Ao Canal Livre da Band, ele explicou que além de sanções econômicas, o desejo dos Estados Unidos só iria prejudicar o trabalho de combate ao crime.
5: Pela legislação americana, é possível sim que os Estados Unidos possa fazer uma intervenção militar fora dos Estados Unidos, como ele fez na Venezuela. Claro que nós estamos muito distantes disso, eu acho praticamente impossível. A última desvantagem, que quando você classifica, quando ela é classificada nos Estados Unidos, uma organização como terrorista, o nível das informações que oferece um risco para o Estado norte-americano, ele é classificado como confidencial ou secreto. E aí, basicamente, a gente não pode ter acesso a essas informações tão fáceis como a gente tem
6: dificulta
5: hoje.
6: Dificulta a relação e a troca.
5: Dificulta a relação policial.
1: Para o inimigo número um do PCC no Brasil, o combate deveria acontecer de maneira coordenada entre todas as forças.
2: Que poderia atrapalhar a ação, de acordo com...

0: peça os esforços. Daqui talvez a 10 ou 20 anos a gente vai estar falando como é que nós vamos combater o narco-estado que virou o Brasil.
1: A infiltração do crime organizado já está em vários setores da economia, mais para lavagem do dinheiro do que para geração de dinheiro.
2: Hoje, só o PCC lucra cerca de 2 bilhões de dólares por ano, com atuação em todo o Brasil e em 28 países.
1: Nesse ponto, para Lincoln Gakia, promotor de justiça de São Paulo, as autoridades ainda pecam na fiscalização.
0: Eles procuram setores da economia que tem uma deficiência de regulamentação e fiscalização, um baixo risco, um setor que tem opacidade. Então veja que nos postos de gasolina, o fenômeno das maquininhas de cartão, aí vem as fintechs, né, que são os bancos digitais, e aí isso migrou para os fundos de investimento, né, porque você abre empresas hoje nesse país, eu chamo esse fenômeno de pejotização do crime. Você abre 100, 200 empresas em poucas horas, sem que ninguém cheque nada.
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5: O repórter Luiz Felipe Nunes traz agora informações sobre uma pesquisa que traz a percepção da segurança pela população. Luiz, muito bom dia.
6: Bom dia, Nelson, Ana Paula. Bom dia para você que nos acompanha na Bandeirantes. O estudo Os Gatilhos da Insegurança, que escutou 2.004 pessoas no mês de março, foi encomendado pelo Fórum Brasileiro de Segurança Pública e foi realizado pelo Instituto Datafolha, mostrando a insegurança no Brasil, revelando que 41% dos brasileiros com 16 anos ou mais reconhecem a presença no próprio bairro de grupos criminosos organizados ligados ao tráfico ou à milícia. A gente está falando de 68 milhões de pessoas no Brasil. A prevalência maior nas capitais, mas também com abrangência no interior dos estados e também nas regiões metropolitanas. A pesquisa perguntou sobre os maiores medos da população em relação ao crime. O maior deles, o golpe pela internet. 83% dos entrevistados relataram que possuem esse tipo de medo, seguido de perto pelo medo de ser roubado à mão armada, 82%. Seguido também pelo medo de ser morto durante um assalto. Esses dados revelam que 96% dos brasileiros com 16 anos ou mais têm medo da criminalidade. 40% afirmam que viveram pelo menos uma das situações registradas pela pesquisa nos últimos 12 meses. 66 milhões de pessoas que tiveram alguma experiência direta ou indireta com o crime e a violência. Em termos de frequência, a situação que foi vivenciada mais vezes pelo brasileiro, com 16% das ocasiões, foi a de vítima de um golpe com a perda de dinheiro pela internet ou celular. 26 milhões de pessoas. 57% dos entrevistados afirmaram que mudaram algum tipo de comportamento por causa da violência. São pessoas que pararam de sair de noite, que retiraram a aliança ao sair de casa e, de maneira mais frequente, pessoas que mudaram o percurso rotineiro. Deixaram de pegar um ônibus em um ponto para fazer um caminho mais longo para outro local ou mudaram de alguma rua para outra com medo de ser preso. Uma pesquisa que demonstra a sensação de violência que acomete os brasileiros, não só nesse último ano, mas também nas últimas pesquisas que foram registradas. Nelson e Ana Paula.
4: Uma pena nessa mudança de comportamento por causa da violência urbana em várias partes do Brasil. Obrigada, viu, Luiz Felipe Nunes. 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
7: Está no ar o É da Sua Conta. Diariamente nós conversamos aqui sobre assuntos que mexem com o nosso bolso numa parceria com o PicPay Bank. E um dos assuntos mais comentados nos últimos dias é o novo Desenrola Brasil, um programa do governo federal voltado para a renegociação de dívidas. A Renata Flores está conosco mais um dia. Renata, bom dia para você. Você pode explicar para a gente quem pode entrar nesse programa de renegociação e como ele funciona? A gente está com um probleminha aqui no contato com a Renata Flores. Eu estou conseguindo ver que ela está falando, está conectada aqui com a gente, mas o áudio da Renata não está chegando aqui para nós. Hoje o assunto do É Da Sua Conta é justamente o novo Desenrola Brasil, ou Desenrola 2.0, que foi lançado recentemente pelo governo federal. Em 2023, nós tivemos a primeira fase e agora essa segunda. Daqui a pouquinho, a Renata participa com a gente.
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4: Mesmo depois de o Supremo limitar o pagamento dos chamados penduricalhos, vários órgãos da Justiça e do Ministério Público tentam driblar as restrições.
5: Paraná, por exemplo, a proposta era pagar até R$14 mil extras a juízes e ainda desembargadores para orientar os estagiários.
4: O benefício seria uma verba indenizatória e ficaria de fora do teto constitucional.
5: Já na Advocacia Geral da União, a mudança previa auxílio saúde de até R$7 mil, além de reembolsos para a academia e outras despesas aparentes de servidores.
4: Em abril, o Conselho Nacional do Ministério Público e o Conselho Nacional de Justiça também autorizaram gratificações de R$16 mil a juízes e promotores.
5: A verba era por acúmulo de função, mesmo durante afastamentos e outras licenças.
4: Todas essas manobras vieram após o STF fixar o limite nos pagamentos extras do funcionalismo, que não pode passar 35% do teto, que é de R$46 mil.
5: O levantamento da coalizão de combate a supersalários, que reúne entidades, identificou várias tentativas de pagamentos extras.
4: Segundo a organização, entre agosto de 2024 e julho do ano passado, pelo menos R$20 bilhões foram pagos acima do teto constitucional.
5: Para Guilherme César, que representa a coalizão, é preciso ter mais critério quanto aos pagamentos.
8: A gente precisa agora pegar essa decisão do Supremo e levar ela para o Congresso, para uma grande lei de salários públicos que reorganize melhor, limite esses salários no topo do 1%, que são os maiores salários públicos do mundo, e organize, remunere e recompense melhor as pessoas que estão abaixo de 99% dos servidores públicos que trabalham pelo Brasil.
4: Após a repercussão, o Tribunal de Justiça do Paraná e a Advocacia Geral da União recuaram dos pagamentos extras.
5: Essas verbas indevidas podem gerar responsabilização civil, penal e administrativa.
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4: 7 horas 22 minutos. A gente volta a conversar com a Renata Flores aqui no É da Sua Conta, uma parceria diária da Bandeirantes com o PicPay Bank. E hoje o nosso assunto é o novo Desenrola Brasil. A Renata ia falar sobre quem pode entrar no programa e como que funciona. Bom dia, Renata, tudo bem?
5: Bom dia, Vitor, tudo bem? Bom dia para a nossa audiência, restabelecemos o microfone aqui. Pois é, novo Desenrola Brasil foi criado para pessoas com renda de até 5 salários mínimos, o que gira em torno de mais ou menos R$8 mil. Essas pessoas, elas podem renegociar suas dívidas no cartão de crédito, no cheque especial ou no crédito pessoal, com atrasos entre 90 dias e 2 anos. É preciso ficar bem atento a esse prazo. Essa renegociação, ela prevê um parcelamento em até 48 vezes e uma taxa máxima de juros de 1,99% ao mês e um prazo de até 35 dias para o início do pagamento. Esse é um plano de governo importante e uma vantagem de fazer essa renegociação, Vitor, é que são concedidos descontos entre 30% e 90% sobre o valor da dívida da pessoa. A adesão ao programa é feita pelo site ou então pelo app do banco em que a pessoa tem a dívida. No app do PicPay, por exemplo, você encontra o Desenrola na área de renegociação. Aí você vai acessar e ver todas as condições disponíveis para renegociar a sua dívida.
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1: Hoje falamos do novo Desenrola Brasil aqui no É da Sua Conta, numa parceria com o PicPay Bank. Amanhã tem mais, hein, Renata Flores? Obrigado, até amanhã.
0: Ótimo dia, tchau.
1: 7h26.
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10: Deve ser concluída hoje a repatriação dos participantes de um cruzeiro com surto de hantavírus que ancorou em Tenerife, na Espanha.
9: A embarcação partiu da Argentina em direção à África e registrou um surto que matou 3 passageiros. 6 casos foram confirmados.
10: Até ontem, 94 pessoas de 19 países haviam sido evacuadas do navio.
9: Elas devem passar por uma quarentena de cerca de 40 dias.
10: No Brasil, o governo de Minas Gerais confirma a primeira morte por hantavírus em solo brasileiro em 2026.
9: Segundo a Secretaria Estadual da Saúde, a vítima é um homem de 46 anos, morador do município de Carmo do Paranaíba.
10: De acordo com a pasta, ele teve histórico de contato com o roedor silvestre em uma lavoura.
9: Os primeiros sintomas teriam ocorrido no dia 2 de fevereiro e o homem morreu no dia 8 de fevereiro.
10: O Brasil tem pelo menos 7 casos da doença confirmados.
9: O infectologista Evaldo Stanislau explicou que as condições para que a doença se espalhe são diferentes daquelas relacionadas à Covid-19 ou à gripe.
11: É uma doença que nós classificamos como uma zoonose, que ela se transmite de animais para a espécie humana, e ela se dá sobretudo em ambientes rurais. Nesta cepa existe essa peculiaridade da transmissão interhumana. Ela depende de um contato muito próximo, de intimidade, todas situações que são muito propícias quando você está falando de um cruzeiro.
10: A Organização Mundial da Saúde afirma que o risco à saúde pública é baixo.
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1: Hora oficial do Brasil, 7h30. 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
12: 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Bom dia para você ligado na Super Difusora FM. Eu sou Ednei Beltrame e agora você ouve os destaques locais. Itapetininga aparece como a segunda cidade com maior taxa de estupros do estado de São Paulo, entre os municípios com mais de 100 mil habitantes. O levantamento foi realizado pelo Jornal Correio, com base em dados oficiais da Secretaria de Segurança Pública, referentes ao primeiro trimestre de 2026. Para permitir a comparação entre cidades de diferentes portes, foi utilizada a taxa de casos por 100 mil habitantes, indicador que relaciona o número de ocorrências ao tamanho da população. De acordo com o levantamento, Itapetininga registrou 29 casos entre janeiro e março, o que representa uma taxa de 17,6 estupros por 100 mil habitantes. O índice coloca a cidade apenas atrás de Itanhaém, com 19,4 a cada 100 mil. Mesmo com população inferior a grandes centros, Itapetininga apresenta índice superior à cidade de São Paulo, por exemplo, onde o índice é de 7 a cada 100 mil habitantes. Além dos números oficiais, dois casos registrados em abril, ainda fora das estatísticas consolidadas, chamaram a atenção dos moradores da cidade. Em um deles, um homem foi preso em flagrante por suspeita de estupro, sequestro, cárcere privado, tortura, tentativa de feminicídio e lesão corporal. A vítima relatou que foi mutilada, torturada e tatuada à força pelo suspeito. Em outro caso, uma adolescente de 15 anos foi estuprada enquanto seguia para a escola no distrito do Tupi. A jovem seguia por uma passarela quando foi abordada por um homem, que a levou até uma área próxima onde foi estuprada. Em nota, a prefeitura informou que mantém ações voltadas à prevenção e ao enfrentamento da violência contra a mulher. Entre as iniciativas estão a criação da Secretaria de Políticas Públicas para Mulheres, a implantação da Casa da Mulher Paulista, o atendimento especializado pelo CREAS Mulher e campanhas educativas em escolas. A prefeitura apontou o reforço da Guarda Civil Municipal, com aumento de efetivo, viaturas e atuação integrada com outras forças de segurança. Já a Secretaria de Segurança Pública destacou a ampliação da rede de atendimento, com delegacias especializadas, salas de atendimento remoto e o aplicativo SP Mulher Segura, além do reforço no efetivo policial e de ações preventivas nas regiões com maior incidência. Casos de violência contra a mulher podem ser denunciados pelo telefone 180, que funciona 24 horas por dia. Em situações de emergência, a orientação é acionar a Polícia Militar pelo telefone 190. Itapetininga participa da campanha Maio Amarelo. A informação chega com Antônio Luiz. Bom dia, Antônio.
13: Bom dia, Ednei Beltrame. Bom dia, ouvinte do Primeira Hora. A já tradicional campanha Maio Amarelo, uma iniciativa do Observatório Nacional de Segurança Viária, traz em 2026 o tema No Trânsito, Enxergar o Outro é Salvar Vidas. A frase é uma reflexão sobre promover a empatia, o respeito e a atenção aos vulneráveis. A campanha destaca a necessidade de reduzir sinistros, com ênfase na proteção de motociclistas, ciclistas e pedestres, incentivando a responsabilidade coletiva. Pensando nisso, a Secretaria de Trânsito de Itapetininga, a exemplo de anos anteriores, realiza diversas ações no mês de maio que destacam a importância da campanha. O objetivo do movimento é uma ação coordenada entre o poder público e a sociedade civil. Em Itapetininga, as ações estão concentradas na realização de palestras educativas para crianças, jovens e adultos, bem como na realização de blitz educativa. A programação completa está no site itapetininga.sp.gov.br. Volto com você, Ednei.
12: Antônio Luiz, obrigado. De volta logo mais no Jornal do Meio-Dia. Eu volto às 8h05 no Rancho do Felisbino. Continue em 94,5 FM. Segue Jornal Primeira Hora.

0: 7h35, a repórter Maju Arruda Leite traz agora informações sobre novos casos de violência em São Paulo. Maju, bom dia.
1: Oi, Ana Paula, Nelson, bom dia a vocês,
2: bom dia
1: a todos. O caso que mais chamou atenção aconteceu em Campinas, no interior do estado. O guarda civil municipal Daniel Barbosa Marinho foi preso em flagrante depois de atirar e matar a própria esposa, mas isso tem um detalhe que chama muita atenção, que foi na festa de casamento deles. O que diz o boletim de ocorrência? Que o casal brigou durante a celebração do casamento, eles entraram ali em briga corporal. Testemunhas que estavam presentes nessa festa separaram o casal, tiraram as crianças do local, mas em seguida o Marinho voltou à festa com uma arma de fogo, fez alguns disparos para cima e fugiu. Depois ele voltou novamente para a festa, onde ele acabou atirando mais uma vez contra a Nájila Duenas Nascimento. O SAMU foi acionado, mas constatou que ela já estava morta. Ontem, esse guarda municipal, Daniel Barbosa Marinho, passou por audiência de custódia e a prisão em flagrante foi convertida em prisão preventiva. Então, ele foi encaminhado à cadeia pública do 2º Distrito Policial em Campinas. A Guarda Municipal emitiu uma nota dizendo que o próprio guarda teria acionado a corporação e também dizendo que lamenta profundamente o fato e reafirma o compromisso com o combate a qualquer forma de violência, diz em nota a Guarda Municipal da cidade de Campinas, onde esse caso aconteceu. Um outro caso também neste fim de semana aconteceu em Diadema, na Grande São Paulo. Uma mulher foi esfaqueada pelo ex-companheiro. De acordo com as informações do boletim de ocorrência, eles tinham uma relação de 6 anos, ela tinha uma medida protetiva contra ele, mas ele decidiu atacar de acordo com as informações do boletim de ocorrência, porque não aceitava o término do relacionamento. Ele foi preso e também uma pessoa vai ser investigada por ter auxiliado ali na fuga, mas ele foi preso em flagrante e ainda vai passar por audiência de custódia. Volto com vocês.
2: Obrigado, Maju. Bandeirante 7:38.
0: A Justiça Militar dá início hoje aos depoimentos da ação que pode resultar na expulsão do tenente-coronel Geraldo Leite Rosa Neto da PM.
2: Ele é acusado de assassinar a esposa, soldado Gisele Alves Santana, e também de fraude processual por fazer o caso tentar ser registrado como suicídio.
0: Neto também é acusado de usar o posto para tentar intimidar policiais militares de menor patente durante o atendimento do caso no apartamento onde Gisele foi morta.
2: O processo, que tem uma nova fase nesta segunda-feira, define a necessidade de perda de posto e de patente de um agente.
0: A ação analisa se o oficial mantém condições morais e funcionais para permanecer na corporação.
2: Hoje, na quinta-feira, serão ouvidas testemunhas convocadas pela Justiça Militar.
0: Os depoimentos previstos são de 3 policiais militares amigas da vítima e de um oficial da PM que atendeu a ocorrência no dia do crime.
2: Desde março, Geraldo Leite Rosa Neto está detido no presídio militar Romão Gomes, na zona norte de São Paulo.
0: O Superior Tribunal de Justiça já definiu que o policial será julgado pela justiça comum no caso.
2: Bandeirantes 7:39.
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2: Bandeirantes 7h41.
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2: Bandeirantes 7h42.
0: Especialistas em marketing político se reuniram em São Paulo para analisar as novidades das eleições deste ano.
2: Durante dois dias, a discussão ficou em torno da transformação do pleito, ainda mais com o papel da inteligência artificial.
0: Além dos tradicionais debates, separar o que é real do que é mentira será um dos pontos decisivos de 2026.
2: Segundo Rodrigo Mendes, especialista em marketing político, o uso da tecnologia merece atenção.
8: É quase impossível você conseguir separar, ó, isso aqui é uma deepfake, isso aqui é verdade, né? Então, a sofisticação aumentou muito, o risco também aumentou.
0: Já em relação aos debates eleitorais, o sistema e o formato também evoluíram com o tempo.
2: Antes, candidatos ficavam protegidos por bancadas. No último debate presidencial da Band, eles se movimentaram pelo estúdio.
0: Os políticos ainda escolheram o assunto da respectiva rodada e administraram o próprio tempo de resposta.
2: Com a experiência de quem, desde 1989, esteve envolvido na realização de debates, Fernando Mitre foi um dos convidados especiais do encontro em São Paulo.
0: O jornalista da Band também é autor do livro Debate na Veia, a democracia no centro do jogo.
9: A Band, ela tem um compromisso com a tradição, mas essa tradição não significa repetição. Pelo contrário, é um compromisso de fazer sempre a boa cobertura, mas com saltos de qualidade, com evolução. Novidades, como vieram em todas as campanhas, virão de novo nessa cobertura.
2: A Band já definiu as datas para os primeiros debates nestas eleições para governos estaduais e a presidência da República.
0: No primeiro turno, eles irão acontecer nos dias 9 e 16 de agosto aos domingos, sempre em horário nobre, destaca Rodolfo Schneider, diretor responsável do grupo.
10: A Band vai comandar um pool no debate junto com o YouTube, inclusive a gente está na sala digital e mais uma vez a Band vai utilizar a sala digital, pegando a percepção dos brasileiros, pesquisando, respondendo os anseios deles. Então a gente mais uma vez repete essa parceria com o YouTube, assim como também com a TV Cultura, trazendo a TV Gazeta e formando dessa maneira um pool realmente de emissoras, de forças de comunicação, para a gente poder entregar o melhor debate no domingo às 8 horas da noite, ou seja, um horário mais nobre dos nobres na televisão aberta, para que a gente possa dar neste horário a possibilidade de famílias, de todas as pessoas poderem acompanhar e decidir o seu voto, entender das propostas também.
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2: Hora Oficial do Brasil, 7h45.
0: As negociações pelo fim da guerra entre Irã e Estados Unidos voltam a emperrar após uma nova discordância entre os países.
2: No fim de semana, os iranianos responderam à proposta americana para encerrar o conflito, que já dura mais de 2 meses. Rejeitaram alguns pontos e enviaram uma contraproposta.
0: O presidente dos Estados Unidos, Donald Trump, classificou a resposta como totalmente inaceitável.
2: Hoje, o porta-voz do Ministério das Relações Exteriores do Irã diz que o país pediu o fim da guerra e do bloqueio militar americano no Estreito de Hormuz.
0: Além disso, segundo ele, a contraproposta, classificada pelo oficial como generosa e responsável, também conta com exigências para estabelecer a segurança no Irã e no Líbano.
2: Diante das novas divergências, o preço do barril do petróleo tipo Brent voltou a subir hoje e está sendo cotado agora a US$ 103.
0: No Líbano, novos ataques de Israel deixaram ao menos 2 mortos e 5 feridos.
2: As vítimas se somam às mais de 1.700 pessoas mortas desde o início de março em bombardeios israelenses ao território libanês.
0: Bandeirantes 7h46, vamos ao Rio de Janeiro, destaque da repórter Érica Levigard.
12: O governador em exercício do Rio, Ricardo Couto, determinou a revisão da compra de um helicóptero militar do modelo Black Hawk para a Polícia Militar. Em relatórios internos, é destacado que há uma série de problemas no processo de licitação e a desconfiança de que a aeronave é usada. No documento, assinado no dia 7 de maio, o governo do Rio solicita à Polícia Militar a apresentação de justificativa técnica. Anunciada como uma grande aquisição pelo ex-governador do Rio, Cláudio Castro, no início do ano, a compra do helicóptero blindado custaria mais de 70 milhões de reais aos cofres públicos.
2: Bandeirantes 7h47.
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19: Alô, amigas e amigos do Esporte a Motor. O ex-piloto Juan Pablo Montoya voltou a mostrar o lado polêmico que é marca da sua carreira. Ele simplesmente pediu a suspensão imediata do tetracampeão Max Verstappen das corridas de Fórmula 1. o colombiano disparou contra as constantes críticas que Verstappen tem feito ao novo regulamento técnico da categoria e diz que Max não tem respeitado o esporte que lhe garante o sustento e, por isso, a Federação Internacional de Automobilismo deveria proibi-lo de correr, além de tirar pontos da superlicença. Montoya comentou ainda que os pilotos podem ser francos em suas declarações, mas não devem comparar os carros de Fórmula 1 aos do personagem Mario Kart, como fez Max Verstappen. Para o ex-piloto, uma suspensão de Verstappen serviria como exemplo e um alerta aos demais pilotos de que a Fórmula 1 precisa ser respeitada.
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2: Bandeirante 751, Pedro Cohen, muito bom dia.
21: Bom dia, Nelson, Ana Paula, todo mundo que nos acompanha aqui no Primeira Hora. Olha só, mudanças importantes na tabela do Campeonato Brasileiro, porque com os resultados da rodada que terminou neste fim de semana, Santos e Corinthians conseguem dar uma respirada nessa tabela, apesar de ainda estarem a um ponto só da zona do rebaixamento, os dois conseguem respirar e não tem mais aquela troca, né? Porque Corinthians, os dois alvinegros, Corinthians e Santos, vinham trocando de posição na primeira posição da zona do rebaixamento, melhor dizendo, o 17º lugar. Mas com a vitória de ambos na noite de ontem, do Timão contra a equipe do São Paulo no Clássico Majestoso e do Santos contra o Bragantino, agora eles ocupam respectivamente o Corinthians a 16ª posição e o Peixe a 15ª. E o Z4 agora, quem está dentro é a equipe do Grêmio, que perdeu para o Flamengo na noite de ontem em uma partida de ampla dominância do rubro-negro e que agora encosta na equipe do Palmeiras, que ainda é líder, tem 34 pontos, 4 a mais do que os flamenguistas, mas com um ponto importante. O Flamengo tem um jogo a menos contra a equipe do Mirassol, que ontem empatou em casa com a Chapecoense, lanterna do Campeonato Brasileiro. Esse jogo ainda não tem data, foi adiado por conta da disputa da Recopa Sul-Americana e, pensando que o provável e é possível que o Flamengo vença essa partida, ficaria a um ponto do Palmeiras. Então, com um jogo a mais, o Verdão é líder do Campeonato Brasileiro após um empate ontem, um jogo com muitas polêmicas de arbitragem e também que foi atrasado em quase 2 horas por conta da chuva que aconteceu em Belém do Pará. O Palmeiras, empatou em 1-1 com a equipe do Remo. Essa semana pela frente agora temos Copa do Brasil. O Campeonato Brasileiro dá uma pausa, assim como a Libertadores e a Sul-Americana. E quem chega muito pressionado para essa semana e para essa partida contra a equipe do Juventude na próxima quarta-feira é Roger Machado, treinador do São Paulo, que ontem perdeu o Clássico Majestoso para o Corinthians, com um Corinthians jogando muito mais do que o time do São Paulo. Conseguiu abrir 3-1. O próprio Fernando Diniz disse que o time relaxou e cedeu o 3-2, mas o fato é que o São Paulo perdeu mais uma sob o comando do Roger Machado, dessa vez num clássico majestoso, e agora vem muito pressionado para a partida contra o Juventude na próxima quarta-feira, com, é claro, todos os detalhes sendo trazidos pela Bandeirantes. No jogo de ida, o São Paulo venceu por 1-0 no Morumbi. Nesta quarta-feira também tem Coritiba e Santos às 19h30, jogo de ida foi 0-0, partida agora no Couto Pereira, e fechando esta quarta-feira, o Palmeiras vai à Bahia enfrentar a equipe do Jacuípense às 21h30, venceu a partida no seu estádio pelo placar de 3-0 há 2 semanas. E fechando a rodada dos paulistas e da Bandeirantes na Copa do Brasil, na quinta-feira tem Corinthians e Barra. O Timão venceu a primeira partida na Arena Corinthians pelo placar de 1-0 e às 19h30 desta quinta-feira joga com transmissão da Rádio Bandeirantes na sua casa. Melhor dizendo, tá? Venceu em Santa Catarina a equipe do Barra e agora jogo de volta em São Paulo, na capital paulista, na próxima 19h30 quinta-feira, pessoal.
2: Pedro, um abraço, amanhã.
21: Abraço.
2: Bandeirantes 7h55.
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0: Bandeirantes 757, Jade Ramos, bom dia.
23: Bom dia, Ana, Nelson, bom todos dia. Nossos ouvintes. Mais uma semana de frio intenso, o frio voltou com força agora nessa semana. As temperaturas mínimas alcançaram 1 grau em General Carneiro ontem e hoje já temos temperaturas negativas em alguns pontos da Serra Gaúcha e também catarinense agora pela manhã. E ao longo do dia de hoje, essa temperatura continua baixa em grande parte do sul e do sudeste do país. Aqui em São Paulo, as temperaturas também ficaram amenas, até frias em algumas áreas, principalmente na zona sul de São Paulo, teve registros de 3 graus em Capela do Socorro e também em algumas áreas teve geadas em alguns pontos do sul e oeste de São Paulo e também em várias áreas do sul do país com registro de geadas nessa manhã. Aqui na capital paulista, temperaturas variando entre 8 e até 11 graus nessas primeiras horas do dia e essa condição de tempo muito estável e agora também com essa massa de ar polar em grande parte das áreas continua. Amanhã ainda tem condição para geadas, deve fazer frio também aqui em São Paulo, temperaturas subindo um pouco, mas nada muito significativo, máximas próximas dos 20 graus. A partir da quarta-feira esse frio começa a perder um pouco mais de força, mas as chuvas retornam no interior do estado na quinta e na sexta chove também na Grande São Paulo, Ana.
0: Tá bom, vamos ficar de olho então nessa previsão de chuva e temperatura mais baixa pelos próximos dias em São Paulo e boa parte do país. Jade, obrigada, viu? Um bom começo de semana para você.
23: Bom começo de semana, tem que tirar os casacos do armário essa semana aqui em São Paulo.
0: Isso aí.
23: Um beijo.
0: Até mais.
23: Até amanhã.
2: Termina aqui o Jornal Primeira Hora.
0: Apresentação Nelson Gomes.
2: E Ana Paula Rodrigues.
0: Diretor responsável João Carlos Saad.
2: Bom dia, Brasil.
0: Bom dia.

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dia! Bom dia com muita alegria para você ouvindo a Super Difusora FM 94,5, a rádio que é feita para você. Tá começando o Rancho do Frisbino, o Rancho sem tramelas, o rancho que acorda a cidade, acorda toda a região há 67 anos. Por aqui, Ednei Beltrame, fazendo companhia para você até as 10 horas da manhã. Vamos fazer uma troca? Eu faço companhia para você, você faz companhia para mim e juntos a gente fica até as 10 horas da manhã com muita música, alegria, promoção, a sua participação é o Rancho do Frisbino. 8 horas mais 9 minutinhos a partir de agora para todo mundo participar da promoção é o seguinte, manda mensagem de texto pro nosso WhatsApp 15996097213. 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Junto com essa frase, você coloca, claro, o seu nome e o nome do seu bairro aqui de Itapetininga ou, claro, o nome da sua cidade, caso você não esteja em Itapetininga, tá bom? O sorteio é no finalzinho do programa, 10 para as 10, 5 para as 10, mais ou menos, a gente divulga o ganhador do super prêmio de hoje aqui no Rancho do Frisbino. 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No final do programa tem sorteio. Segunda-feira, 11 de maio de 2026. Hoje, Dia Mundial das Aves Migratórias e Dia da Integração do Telégrafo no Brasil. Olha só que dia histórico para comunicação, né? Hoje temos aí celulares 5G, comunicação via satélite, internet para todo lado, mas um dia aconteceu a integração do telégrafo no Brasil. 8 horas mais 11 minutinhos, 8 e 11, sobe o volume do rádio. Pode colocar no máximo, meu amigo, minha amiga. O Rancho do Frisbino está no ar.

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1: 8 horas mais 20 minutos. Atenção para a nota de falecimento, segundo informações do site do Plano Familiar Camargo Itapetininga. Faleceu ontem em Sorocaba, com 50 anos, o caminhoneiro Antônio de Almeida Venâncio Filho. Seu corpo está sendo velado no Memorial Antônio Ferreira de Camargo e o sepultamento será às 15 horas no cemitério São João Batista. Informamos, portanto, o falecimento de Antônio de Almeida Venâncio Filho. Nota de falecimento, segundo informações do site do Plano Familiar Camargo Itapetininga.

0: Super Difusora FM, o Rancho do Felizbino, nesta super segunda-feira, acertando o seu relógio. Não perde o compromisso, não. 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Desde as 7h30, o homem tá batendo ardido. 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

0: 36 minutos, como toda segunda-feira, na primeira hora do programa informativo do Sindicato Rural de Itapetininga, entrando no ar, trazendo informações importantes para você, homem do campo, você dos sítios, das chácaras, das fazendas, razão de todos nós aqui da cidade, aquela pergunta que a gente já tem a resposta, né? O que seria de nós da cidade sem você, homem do campo? Nosso eterno agradecimento a você, obrigado pela sintonia aqui na Super Difusora FM. Aumenta o volume do rádio, porque a partir de agora tem informações importantes para você. Recebemos hoje aqui Marcos Miller, ele que é do Sindicato Rural de Itapetininga e hoje vem para falar sobre vários assuntos, né? Normalmente ele está aqui só para os recados, mas hoje ele traz um assunto muito importante, que é o Sistema Estadual de Combate a Incêndios Florestais. Principais alterações e atualizações em decorrência do período de estiagem que se avizinha. 8h37, Marcos Miller, bom dia, com muita alegria. Seja muito bem-vindo, Marcão.
1: Bom dia, Ednei Beltrame, bom dia a todos os ouvintes da Rádio Superdifusora, produtores e produtoras, associados e associadas do nosso Sindicato Rural de Itapetininga, nosso presidente Roberto Ueno e o nosso eterno presidente e diretor tesoureiro, o senhor Amaury Elie Xavier, e, por fim, o nosso compadre Felisbino também, que nos ouve da casa dele, né?
0: Exatamente. Marcão, seguinte, essa época que se inicia a estiagem, os incêndios florestais, como se estruturam as fases de enfrentamento a essas ocorrências e de quem é a responsabilidade estadual desse tema?
1: Vamos lá, Ednei, isso daí é muito importante, isso daí remete ao início da carreira minha, né, enquanto profissional do Corpo de Bombeiros. Hoje eu me encontro na reserva remunerada da Polícia Militar do Estado de São Paulo. E enquanto sargento, eu participei das operações Mata-Fogo, né? A época tinha esse nome, Corta-Fogo, e atualmente o nome é São Paulo Sem Fogo. Então, o que a gente tem para passar para todos os ouvintes aqui é o seguinte: nós tivemos uma reunião com o recém-criado, né, Departamento de Sustentabilidade da FAESP, Federação da Agricultura e Pecuária do Estado de São Paulo. E nessa oportunidade nós tivemos o contato de dois profissionais da CEMIL, né? S-E-M-I-L, que é a Secretaria de Meio Ambiente, Infraestrutura e Logística do Estado de São Paulo. Secretaria esta que controla o Sistema Estadual de Prevenção e Combate a Incêndios Florestais no Estado de São Paulo. Nas pessoas do diretor de fiscalização, o André, e o Rafael, que também o ajuda lá pela subsecretaria. Então, essas informações, a gente, no decorrer desse momento aqui, vai conversar bastante a esse respeito, mas, atualmente, nós nos encontramos na fase amarela, essa fase que a gente faz as últimas checagens de informação, reforça os comportamentos de prevenção para o produtor rural, para os órgãos envolvidos, né? Quer seja Polícia Militar, Corpo de Bombeiros, Defesa Civil, Polícia Civil, né? Todos estão envolvidos nesse sistema. E em especial as grandes propriedades, né? Sucro alcooleira, dentre outros.
0: Marcão, quais são as principais causas e também as formas de prevenção?
1: As causas que a gente tem percebido, inclusive reforçada nesse momento dessa passagem de informações, são os criminosos, né? Então, os incêndios criminosos, eles têm, através da investigação e colaboração da polícia, da superintendência da polícia técnico-científica, todos esses levantamentos. A gente percebe também, na área de sucro-coleira, já deixou para o passado esse tipo de comportamento, que era colocar fogo lá na plantação de cana para depois fazer a colheita, né? Então, essa questão de preservação da biodiversidade, do sistema, a questão da redução da poluição, preservação de mata nativa, isso foi uma preocupação desde outrora que hoje a gente está colocando bem em prática, né? Mas Para que isso aconteça, é importante que o produtor rural ele fique sempre atento à sua área de produção, à sua área, aquela que não é de produção, né? Mas também é de passagem também, que ele fique sempre atento às suas divisas, faça seus aceiros em conformidade com a legislação. A gente sabe que, de repente tem uma área lá que eu preciso fazer um aceiro de 30 metros. A gente sabe que esses grandes incêndios, eles acabam superando essa distância, né, Ednei? Então é muito... Se já eu fazendo, já é complicado, é difícil e pode acontecer a propagação do fogo, imagine se eu não fizer, né?
0: 8h42, estamos ouvindo Marcos Miller aqui no informativo do Sindicato Rural de Itapetininga e o assunto é Sistema Estadual de Combate a Incêndios Florestais. Marcão, existe algum documento, guia ou cartilha a respeito desse assunto?
1: Ah, com certeza, Ednei. Existe sim, inclusive esse guia de prevenção e combate a incêndios florestais, ele está disponível no site dessa Secretaria Estadual. Inclusive, depois que nós finalizarmos aqui a nossa programação, as nossas auxiliares lá do sindicato, a Jéssica, inclusive a Maria Júlia, manda um abraço para ela aqui que está nos filmando, está no staff aqui. Muito obrigado, Maria Júlia, pela presença, pelo carinho, pelo trabalho. Eles vão preparar um material eletrônico e nesse material eletrônico, Ednei, é possível baixar esse documento via publicação nas redes sociais do Sindicato Rural, lá no Instagram, né? Então, Sindicato Rural de Itapetininga, então você consegue esse documento e também acessando o site, vai lá no seu browser, lá no seu pesquisador de preferência, digita lá CEMIL, né, reforçando, S-E-M de Marcos, I-L, espaço, sem fogo. A hora que você digita essa frase, já vai aparecer como primeiro link o da Secretaria de Meio Ambiente, Infraestrutura e Logística, já com as informações relacionadas ao trabalho do São Paulo Sem Fogo. Esse excelente guia, ele possui 12 páginas, tem QR Codes para acessar os serviços, as parcerias, os telefones dos principais órgãos envolvidos, como, por exemplo, o 90 da Polícia Militar, 193 do Corpo de Bombeiros, 199 da Defesa Civil. Inclusive, passo aqui, Ednei, para todos. Não se esqueçam, nessa cartilha tem uma importante recomendação sobre acompanhamento das mudanças climáticas. Mande um SMS do seu celular para o número 40199 e automaticamente o sistema estadual ele cadastra o seu celular e constantemente ele manda esses alertas, manda esses avisos, quer seja relacionado ao fogo, a incêndio, quer seja também relacionado às questões de grandes chuvas, né, aquelas chuvas torrenciais, ou ainda também a questão das tempestades de ventos também, que é muito importante a gente se prevenir. Então esse documento, ele fala ao produtor, recomenda ao produtor comportamentos antes do fogo, durante o fogo e após o fogo também. Muito importante que todos tenham essa cartilha, leiam, né? Aqui o nosso espaço não permite essa divulgação por completo, mas as nossas redes sociais e esse que eu acabei de falar da Secretaria de Meio Ambiente tem tudo disponível, Ednei.
0: 8h45, 15 para as 9, agora papo reto, hein? Com quem está ouvindo a gente lá na zona rural, principal motivo desse informativo aqui. Qual que é o principal papel do produtor rural nessa cadeia de enfrentamento, Marcos?
1: Ó, o principal papel é ele se acercar de informações, né, Ednei? Inclusive, nós recebemos essa informação, a gente repassa para o produtor rural a disponibilidade de um curso lá no mesmo site da secretaria, um curso de 11 horas que capacita ele para essas ações de prevenção ou de combate propriamente dito. A gente sempre reforça que a simples ligação, informação, tira foto e outras e aciona os órgãos envolvidos já é um trabalho de combate a incêndio propriamente dito. Por quê? O melhor ao produtor, preservar a sua vida. Então, acionar os órgãos responsáveis com treinamento, com equipamento, essa sim é a melhor ação de enfrentamento do produtor rural, Ednei.
0: Infelizmente, Marcão, o nosso tempo é muito curto. Claro que dentro da sua experiência, você que já fez parte da corporação aí, você sabe muito sobre o assunto, mas infelizmente o nosso tempo é muito curto. Então, se alguém precisa de mais informações, algum contato que para alguma dúvida que ficou aí, como é que funciona, Marcos?
1: Telefone normal, aqueles que eu já falei das autoridades envolvidas, dos órgãos envolvidos e também do sindicato. Por meio do telefone 3271-0811 e também do nosso WhatsApp 99828-1052. Nas nossas redes sociais a gente tem um farto material e quaisquer dúvidas pode mandar no WhatsApp do sindicato, a gente replica as informações que foram divulgadas aqui na nossa entrevista, Ednei.
0: 8h47, falamos então sobre o Sistema Estadual de Combate a Incêndios Florestais. Continuamos com o Marcos Miller virando a chavinha, agora na velocidade do rádio, os recados do Sindicato Rural de Itapetininga para toda a nossa audiência. Começamos falando sobre a reunião da cadeia produtiva local, Marcão.
1: Acontecerá na próxima quinta-feira, 14 de maio, 14 horas, na sede do Sindicato Rural de Itapetininga, no Salão Social 2, Fábio Meirelles, na Rua Campos Salles, 219. Tem um fundo perdido aí, Ednei. Então, o Sebrae, numa parceria com o Sindicato Rural, né, convida os produtores, associações, ONGs para essa importante reunião para passar informações de como aproveitar da melhor maneira possível. E a Secretaria da Agricultura também é quem apoia, além da Prefeitura Municipal, Ednei.
0: Campanha de declaração de rebanho.
1: Como nós já noticiamos aqui, Ednei, dia 11, data de hoje, né, o sistema já bloqueia a movimentação para aqueles produtores que não cadastrarem o seu rebanho. Então é importante para a emissão de GTA. Então a gente também reforça que o produtor, tendo dúvida, entre em contato com o Sindicato Rural. Então atento, hoje já começa, dia 5 era o período que já estava aberto, mas agora dia 14. Até o prazo final, 14 de junho, cadastramento da declaração do rebanho do primeiro semestre de 2026. Atentos, validade da DARI também, 7 dias, não esqueçam de pagar, não só cadastrar, pagar a DARI também, o documento de arrecadação estadual.
0: O assunto agora é imposto de renda, Marcos Miller.
1: Faltam 18 dias, Ednei. Nós temos, por meio do telefone 3271-2157, 3271-0811, profissionais, Marcos Vinícius Domingos, encarregado, o senhor Ari também, contador contratado, para essa atividade, compareça ao sindicato, planejem, reúnam todos os documentos, que o tempo está chegando ao final.
0: Hora de oportunidade, cursos do Senar.
1: Vamos lá, mês de junho, artesanato com fibra de cana, no período de 1 a 3 de junho, no centro, né, na sede do nosso sindicato, instrutora Rosilene. Processamento caseiro de frutas, 2 e 3 de junho, bairro da Rocinha, lá no distrito do Rechã, né, nós temos duas oportunidades por lá. A Fani e o Marcelo são os instrutores. Inclusão digital no campo, né, distrito do Rechã, de 9 de junho a 13 de agosto. É um programa mais extenso para quem busca conhecimento em informática. Eletricista, instalações elétricas baixa tensão, no período de 15 a 8, no centro, na sede do sindicato, com o instrutor Danilo. E manutenção de tratores agrícolas, no período de 29 de junho a 1 de julho, na Chapadinha, com o instrutor Vitor.
0: 8h50 para encerrar, hora de festa, hora de alegria, os aniversariantes da semana.
1: Amanhã, Aldevaldi Donha, José Geraldo Soares Júnior, José Roppi, no dia 13, Antônio Franco, Brás Pinheiro, Mário Humberto Vasconcelos, no dia 14, Carlos Santos Francisco, Maria de Oliveira, dia 16, André Luiz da Palma, Rosana Soares Silva, dia 17. A gente finaliza com Antônio Luiz de Almeida, Ednei Santos Silveira e Lucinei de Oliveira. E desejamos a todos aquela abençoada vida, colheita de muitas vitórias na vida pessoal e profissional.
0: Maravilha. 8h51, Marcos, obrigado pela sua presença. Ótimo dia, ótima semana.
1: Ótimo dia, ótima semana, Ednei, todos da Super Difusora, os nossos ouvintes, muito obrigado pela oportunidade. Deus os abençoe.
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1: Super Difusora FM, Rancho do Filisbino, nesta super segunda-feira, não perde o compromisso, não perde a circular, 8h58. Bom dia para você de Itapetininga, de toda a região, do rádio, do site, do aplicativo. Ótima segunda-feira, ótima semana. E aí, tá acordando agora? Tá sabendo já tudo o que aconteceu no final de semana do Brasileirão? 15ª rodada, jogaços ontem, com transmissão da Super Difusora FM. Lá no Mangueirão, o jogo, que era para ser às 4 da tarde, começou somente às 5h38. 1h38 de atraso para Remo e Palmeiras, 1-1. E Palmeiras, hein? Deixou aí contra um time, né, que tá mal na tabela, a oportunidade de poder pontuar e se distanciar ainda mais do Flamengo. Foi o que não aconteceu. Portanto, no Mangueirão, com 1h38 de atraso, 1-1 para Remo e Palmeiras. Na Vila Belmiro, o Santos venceu, hein? Santos 2, Bragantino 0. Na Neoquímica Arena teve clássico paulista. Corinthians 3, São Paulo 2. Esse resultado complica a vida do São Paulo, não na tabela, mas o São Paulo tá difícil de vencer clássico, né, Tricolor? E o Corinthians sai da zona de rebaixamento. A 15ª rodada do Brasileirão teve também Curitiba e Internacional 2-2, Fluminense e Vitória 2-2, Bahia 1, Cruzeiro 2, Atlético Mineiro e Botafogo 1-1, Mirassol e Chapecoense 1-1, Grêmio 0, Flamengo 1, aqui o Flamengo sobe um pouquinho mais, Vasco 1, Atlético Paranaense 0. Classificação atualizada, hein? Palmeiras, apesar do empate, líder com 34 pontos. O Flamengo é o segundo com 30. Veja bem, o Flamengo tem um jogo a menos, tá? E no sábado da semana que vem tem o confronto direto, né? Flamengo e Palmeiras lá no Rio de Janeiro. O Fluminense é o terceiro com 27, o São Paulo fecha o G4 com 24. Santos e Corinthians são os dois últimos fora da zona de rebaixamento. Santos é o 15º, Corinthians é o 16º. Ambos têm 18 pontos. Atenção, zona de rebaixamento. Grêmio, 17º com 17, Mirassol com 13 e um jogo a menos. Remo é o 19º com 12 e a lanterninha da competição é segurada pela Chapecoense, que também tem um jogo a menos. Não importa muita coisa, né? Um jogo a menos, dois jogos a menos. A Chapecoense continua aí segurando a lanterninha do Brasileirão. Essa semana é semana de Copa do Brasil. Quarta e quinta, transmissões especiais da Super Difusora através da rede Bandeirantes de Rádio. 9:01, hora certa no rádio, 9:01. 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
1: 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Excelente semana. 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
1: Valeu, meu amigo Zé Carlos Correia, Angélica, todo o time. Ótima segunda-feira, ótima semana de trabalho pra vocês aí, hein? 94. 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
1: 9 horas mais 5 minutos. Hora certa no rádio, 9:05. 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Bom dia com muita alegria para Tânia Sene no Jardim Fogaça, Alice Terezinha no Jardim Brasil, Renato Catraca na Vila Rio Branco, Daniele Aparecida Residencial Vida Nova Itapetininga, Claudinei e Sidney, os irmãos Alves na Vila Nova Itapetininga, Neuza Rolim no Jardim Itália, casal Isabel e Zé da Cataia no Jardim Paulista. Bom dia para o Aguinaldo Purosuco e toda a turma, inclusive o tio Cassinho. Alô, tio Cassinho, bom dia! Bom dia para Neuza Fadiga na Vila Hungria. Carlão da Piscina tá com a gente também. Márcia Meira na Vila Santana. Maria Diva no Tupi. Terezinha Benedita, nossa querida Terezinha Benedita, parabenizando a neta Isabela. É isso mesmo, tem que falar Isabela, porque tem dois L's. A Isabela e a Mirella. Beijos para vocês, parabéns para a Isabela, completando hoje 9 aninhos de idade. Que maravilha, hein? Recebendo então os parabéns da vovó Terezinha Benedita, de toda a família, todos os amiguinhos, todos

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2: Rancho do Filisbino na Super Difusora FM, acertando o seu relógio, 9:19. 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
1: 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Quem viveu os anos 70 lembra muito bem dessa campanha e até hoje é citada, né? 9 horas mais 20 minutos. Brunão, vou fazer uma pergunta para você que eu já sei a resposta, mas não custa, né? Tá com frio, meu amigo?
2: 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Um grande abraço a toda a audiência, ao compadre Felizbino, estamos ao vivo aqui direto da Campos Salles 703. Eu nem sei quanto tá a temperatura agora, mas a sensação é menor, isso eu garanto, viu, Ednei?
1: Ó, aqui no estúdio da Super Difusora, nesse momento, os termômetros estão marcando 9 graus.
2: Ah, então deve estar uns 5, pelo vento aqui. Tá gelado, gelado, saindo fumacinha até a hora que fala aqui. 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

0: Rancho do Filisbino na Super Difusora FM, acertando o seu relógio, 9 horas mais 42 minutinhos, tá ligando o rádio agora? Dá tempo, hein? Últimos minutos para você mandar mensagem para cá e concorrer ao super prêmio do dia aqui no Rancho do Filisbino. Atenção, pastel mais bebida da Gimenez por conta do Bininho. Manda mensagem de texto escrito assim: quero pastel mais bebida da Gimenez. Coloca seu nome completo, coloca o nome do seu bairro. No final do programa, um par de convites. Você e mais alguém, por nossa conta, na melhor pastelaria de Itapetininga. 9h43, amanhã tem Bazar do Roupeiro. Amanhã, entre 1 e 3 da tarde, atenção, hein? Estoque novo de roupas, lá na Sala Padre Pássaro, na Igreja Nossa Senhora das Estrelas. Tá todo mundo convidado, então, pessoal que gosta, né, de participar aí dessas causas, fazer economia, ajudar o próximo também, olha só, Sala Padre Pássaro, amanhã na Igreja Nossa Senhora das Estrelas, amanhã que é o dia, né, a gente fala mais vezes aqui no programa, mas hoje com um dia de antecedência, já estamos agilizando para você colocar na agenda, amanhã terça-feira, entre 1 e 3 da tarde, Bazar do Roupeiro, na Sala Padre Pássaro, todo mundo convidado. 9 horas mais 44 minutos, você está na Super Difusora FM e no Rancho do Filisbino, o rancho sem tramelas, o rancho que acorda a cidade, acorda a região há 67 anos. Por aqui, Ednei Beltrame, com você até às 10. Lembrando que às 10 tem o Manhã Super Difusora. 12 horas, Jornal do Meio-Dia. 1 da tarde, Libório e o Show Sertanejo. 3 da tarde, Programa do Juninho. 5 da tarde, encerrando a nossa programação, tem o Giro Super Difusora. Antônio Rodrigo, atualizando você tudo o que aconteceu e está acontecendo no seu dia. Super Difusora FM, Rancho do Filisbino. 15 para as 10.
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0: Super Difusora FM, Rancho do Felisbino, não quero ninguém perdendo o compromisso não, hein? 9h48, segunda-feira, começando mais uma semana, ótima segunda, ótima semana para você ligado aqui na Super Difusora FM. 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

0: Ninguém fica em casa, não.
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8: Nove e 58, ponto final no Rancho do Felizbino desta super segunda-feira, 11 de maio de 2026. Muito obrigado pelo seu carinho, muito obrigado pela sua audiência. Amanhã, 8h05, a gente está de volta. Atenção, quem leva um par de convites da Pastelaria Jimenez? Raquel de Oliveira, Vale San Fernando. Alô, Raquel de Oliveira, Vale San Fernando. Obrigado pela sua participação aqui no Rancho. Você tem até amanhã, 4 horas da tarde. Pode passar hoje já, a partir de agora. Mas amanhã, até as 4 da tarde, para retirar o seu par de convites da Pastelaria Jimenez aqui na Super Difusora. Quintino Bocaiúva, 328. Obrigado pela sua participação, viu? 9h59. especialmente para o casal Thelma e José Abrão. Neste momento, o casal para, eleva o pensamento a Deus e reza com Luiz Neto a oração final do programa. Grande abraço a todos e até amanhã.
0: Santo anjo do Senhor, meu zeloso guardador, já que a ti me confiou a piedade divina, sempre me rede, me guarde, me ilumine. Amém.
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Mais um dia, mais uma semana. Que tal você comemorar esse dia de hoje? Como nós, mães, comemoramos o dia de ontem. Hoje é um dia para se comemorar. Alguma coisa de bom pode estar por vir. Alguma coisa de bom pode estar sendo preparado para você e você nem tem ideia. Porque o seu motivo, os seus movimentos são pensados racionalmente como gente. E os planos de Deus? Às vezes, ele tem planos muito maiores do que você pode imaginar. Sonhe, dedique-se, tenha fé e agradeça o dia de hoje. Regras básicas para começar muito bem a semana. Uma ótima segunda-feira para você.

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3: Dez horas, sete minutinhos, bora, minha gente. Vamos que vamos, hoje é segunda-feira, tá gelada, vamos começar bem a semana. Não vou reclamar do frio, apesar de não gostar, não vou falar que eu não gosto, vai. Eu tenho um pequeno desentendimento com o frio. Porque ele quer que eu fique deitada quentinha no cobertor, não quer? Mas eu não aguento isso, psicologicamente isso me afeta. Então, não tem como a gente se entender direito, mas a gente vai ter que conviver, porque ele vai vir já já. Essa é uma frente fria, logo passa, mas daqui a pouquinho já tem inverno, então eu não vou ficar uma chata reclamando do frio. Eu vou ter que me organizar a mentalidade positiva.

0: mostrou assim pra baixar a temperatura.
1: Acho que foi, sim.
0: Tava muito gelado de manhã. E aí ficou gelado o dia inteiro e hoje acordou ainda mais gelado. Mas isso deve ser até quarta-feira, se Deus quiser. Se o Zé hoje na precisão não falar sobre isso, a gente pede pra ele falar amanhã, pra gente já ter uma esperança de dias mais calorosos.
1: Mais tranquilo, né?
0: Bom dia pra todo mundo que ouve a gente. Hoje é segunda-feira, 11 de maio. Graças a Deus, a gente teve um Dia das Mães muito gostoso, muito especial. Eu espero que você também tenha tido um Dia das Mães, seja lá a configuração de mãe que você tenha. Se você é filho, se você é mãe, se você teve mãe, qualquer uma que seja, a gente tem que sempre valorizar e agradecer. A gente sabe que nem todos os movimentos e sentimentos e relacionamentos de mãe e filhos são perfeitos, mas tem um porquê. Não é deve ter um porquê. Tem um porquê. Que a gente reflita sobre isso também e que saia mais e mais vitorioso, vitoriosa das situações que a vida nos proporciona. Rafinha, curtiu com a Soledad?
1: Com certeza, Tuti, sim.
0: Graças a Deus, um belezinha, bom, beijo. Bacana. Beijo pra todas as mães que ouvem a gente e obrigada sempre, viu, pelo carinho e pela audiência. 10 horas, 9 minutinhos, bora.
1: Bora lá pro tendo que a partir das 7 da manhã, de segunda a segunda, tudo eles estão abertos.
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4: 10:21, a Juliana Cirila, nossa parceira da notícia, jornalpanoramico.com.br, já tem notícias e ela vem trazer algumas pra gente. Bom dia, Ju.
5: Bom dia, Tuti. Bom dia, ouvinte do Manhã Super Difusora. O PAT, Posto de Atendimento ao Trabalhador de Tapetininga, oferece 306 vagas de emprego hoje, segunda-feira. As oportunidades são para candidatos com e sem experiência, além de vagas para jovem aprendiz, estágio, pessoas com deficiência e atuação na região. Os interessados devem comparecer ao PAT com RG, CPF, carteira de trabalho e comprovante de residência, e o atendimento acontece até às 5 da tarde na rua Monsenhor Soares, no centro. A Prefeitura de Tapetininga informa alterações nos horários extras de embarque de ônibus no Distrito do Tupi. Segundo a Secretaria de Trânsito, as mudanças passarão a valer a partir de hoje, segunda-feira. Os novos horários são às 5h30 da manhã, na Igreja Comunidade Imaculado Coração de Maria, e às 5h40 na Praça Matias Manuel Rodrigues. A alteração vale para os horários adicionais disponibilizados aos usuários de transporte público no distrito. Para saber mais ou para mais notícias, acesse jornalpanoramico.com.br e siga as redes sociais do Jornal Panorâmico. Até amanhã, ouvinte. Até amanhã, Tuti.
4: Até amanhã, minha querida. Muito obrigada. 10:22. Zé, amanhã, Zé, eu quero mais detalhes dessa frente fria. Mas eu, por hoje, só quero saber uma coisa. Tô com frio. Vai chover, Zé? Não quero reclamar. Bom dia.
6: Bom dia, Tuti. Bom dia, ouvintes. Tudo bem com vocês? Hoje, 19 graus, não chove. Eu quero mandar um abraço e um ótimo início de semana a todos ouvindo a Superdifusora. Um abraço a todos. Fique com Deus.
4: Amém, Zé. Muito obrigada. Você também. 10:23.
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4: Hoje é segunda-feira geladinha. E temos o quê? Rafinha, bom dia de novo. Bom dia, sim. Eu falo 3-4 vezes bom dia pro Rafinha.
9: Pra ter certeza, né?
4: Pra ter certeza que o seu dia vai ser maravilhoso. Rafinha, eu falo tanto bom dia pra você, que até namorada você já arranjou.
9: Sim.
4: Viu como ficou bom?
9: A Tuti ajudou.
4: É, a gente tenta. Agora pra manter é você, né?
9: Sim.
4: É. Vai, Rafinha.
9: Hoje tem a Lambari, Tuti. A Lambari Alimentos.
4: Gente, vocês sabem que a gente fez uma campanha muito legal, né? De saber as histórias das pessoas. Teve cada história, histórias emocionantes até. Teve ouvinte que veio pra cá, teve gente que trabalha com a Lambari Alimentos, a Cássia do Bolinho de Frango. Foi muito legal. E agora, hoje, segunda-feira, volta ao normal. 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
4: Isso.
9: Digitando Super Difusora.
4: Instala. É baixinho. Ó, gente, levinho. É facinho, é levinho, é tudo na nuvem. Você não vai pagar nada. É de boa, sabe? O mais legal é que lá tá tudo. 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Bora lá. Participa com a gente, porque hoje também, Rafinha, tem boné personalizado da Super Difusora.
9: Tem dois prêmios hoje, então.
4: 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Obrigada a todo mundo que sempre participa com a gente. Obrigada aos nossos clientes, parceiros que dão os presentes. 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
9: E aqui é todo dia, né, Tuti?
4: Todo dia tem presente.
9: Todo dia.
4: 10 horas 25 minutos.
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1: Vamos que vamos, minha gente. Eu gosto de começar as nossas entrevistas de maneira muito transparente para vocês. O tema de hoje é comunicação que gera resultados. E aí o Peixe sentou do meu lado e, como a gente é muito amigo, falou assim: imagina, né? Eu vim aqui falar sobre esse tema. Eu vim aqui. Mas é importante que ele venha. Por quê? Porque eu sou comunicadora de rádio, nata. Eu tô aqui, eu viria pra cá, eu nasci no rádio. Eu não gostava do rádio, mas em algum momento o rádio precisou de mim. E querendo ou não, eu tive que aprender aqui no microfone há 20 anos atrás. Então é uma coisa, é um entretenimento. Eu acho que a minha parte empresarial também foi muito facilitada. Aqui eu coloco aqui meu momento de... É um patrimônio, meu pai que gerou. Eu tenho total noção de que rádio não é uma coisa fácil de ter. Talvez eu não teria se fosse sozinha. E eu valorizo muito isso. Tem muito do meu pai aqui. Tanto que a gente comentou pro meu pai sábado, estivemos juntos, e a gente falou: pai, você é muito presente na rádio. Toda hora alguém tá falando, seu Zé Abrão tá ouvindo. E esse é o direcionamento da minha vida, assim que é a minha vida. Mas o Peixe, ele teve que aprender mesmo na evolução das coisas. A coisa mais impactante para mim, que eu sou muito fã dele, foi um dia que ele veio e falou: viu, eu empacotava a sua compra lá no supermercado Lobão. Então não é um cara que entende muito de comunicação para resultado? Então, sinto muito. Eu sou comunicadora há 20 anos, mas PhD mesmo é você. Preciso tirar esse chapéu. Já estou passando aqui hoje para você. Bom dia.
2: Que nada, bom dia. Uma honra estar aqui falando sobre esse assunto com a maior referência de Tapetininga e região sobre comunicação. E é legal trazer esse assunto, comunicação, para o pessoal que está em casa, porque, de novo, assim como vários assuntos que a gente traz aqui, não é um assunto só para o empresarial.
1: Sim.
2: A comunicação, ela é tudo na vida de todas as pessoas, em todas as áreas das nossas vidas. E eu vou fazer uma pergunta para você.
1: Tá.
2: O que é comunicação para você?
1: Ai, comunicação, Peixe. Já me veio tanta coisa na cabeça. Mas eu acho que comunicação é o primordial para qualquer relacionamento. De pessoas, de empresas, de tudo. Eu acho que comunicação transparente, bem feita, leva a pessoa para qualquer coisa, para qualquer nível que ela... Sabe aquela coisa, quem não se comunica não se trumbica, quem não tem boca vai a... quem tem boca vai a Roma. Eu acho que é lapidando a comunicação que a gente alcança muita coisa na vida.
2: Perfeito, eu concordo com você. E eu vou trazer uma definição de comunicação para o pessoal, que espero que não esqueçam e leve a sério isso, porque realmente vai fazer com que a gente venha refletir. Comunicação não é o que a gente fala, é o que o outro entende. Olha só que, como é forte isso aqui. Comunicação não é o que o Peixe está falando, é o que o outro está entendendo.
1: Você é responsável pelo que o outro entende?
2: E será que a gente está cuidando disso para que o outro entenda o que a gente quer dizer?
1: Por isso que eu amo ser sua parceira. Eu não gosto da frase, vamos a partir de hoje, riscar essa frase ignorante de falar: o que eu falo é problema meu, o que você entende é problema seu.
2: Não, de forma alguma, não concordo. Não tinha ouvido essa ainda.
1: Peixe, eu odeio essa frase. E eu não gosto de falar odeio, tá? Eu não gosto dessa frase porque eu acho que, sim, é nossa responsabilidade o que a pessoa entende.
2: Com certeza, com certeza. É nossa responsabilidade. E você vê muito, ó, trazendo já para questões familiares. Muitas vezes você vai ver, de repente, algum pai se queixando de alguma situação que o filho fez. A primeira coisa que o pai vai falar é o seguinte: mas eu avisei. Eu falei.
1: Sim.
2: Pera lá, será que você falou, tudo bem, mas será que ele entendeu o que você queria falar? Será que você cuidou de saber qual que foi a percepção dele sobre o que você estava falando? Então, quando a gente fala sobre comunicação, não é uma questão de oratória. Oratória faz parte da comunicação e é muito legal que você tenha uma oratória.
1: Boa.
2: Muitas pessoas estão cuidando para melhorar, eu sou um deles. Inclusive, a rádio tem ajudado nisso, tem muito para aprender ainda. Mas a oratória, ela pouco importa se a outra pessoa do outro lado tiver com uma interrogação gigantesca na cabeça.
1: Exatamente.
2: Sobre o que você está falando.
1: Fica raso.
2: Fica totalmente raso. E aí, por que que eu tô trazendo esse assunto? Porque no nosso dia a dia, e aí, claro, voltando para o empresarial aqui, faz toda a diferença. Porque se você é um patrão, né, já trazendo esse nome, o patrão que fala, que manda, que explica, mas você está o tempo todo reclamando da sua equipe, talvez tudo que você está falando ninguém está entendendo. Né? Se você tem retrabalho na sua empresa, ou seja, fez, teve que mandar fazer de novo, pô, falo, ninguém aprende, ninguém entende. Pera lá, o problema com certeza está na forma que você está se comunicando. Seus clientes, será que eles estão entendendo? Será que você está sendo flexível para o seu público? Né? Eu gosto muito de falar, inclusive na sinergia, né, dentro dos nossos valores, dois deles são referentes à comunicação. Primeiro é a objetividade, né, para que, principalmente entre nós, né, entre a equipe, para que nós sejamos objetivos, para que não tome tempo do outro, enfim. E outro é comunicação acessível. É um dos nossos valores. Se você chegar lá na sinergia, na parede, tá lá, comunicação acessível.
1: Sim, não adianta falar difícil, porque você trabalha com uma coisa difícil.
2: Com certeza,
1: né?
2: E o que é essa comunicação acessível? Não é apenas eu não falar difícil, mas eu me adaptar com a linguagem que o outro está entendendo. Então, por exemplo, quando eu venho aqui na rádio, que eu sei que muitas pessoas estão ouvindo, desde o PhD no assunto ao leigo, eu falo sempre uma linguagem fácil. Pode ver que eu nunca vou ficar aqui botando termos técnicos. Eu falo uma linguagem até simplificada. Então pode ser até que, inclusive, eventualmente algum colega de trabalho me ouça e fale assim, nossa, o Peixe fala simples demais. Não é, a minha intenção realmente é essa, porque tá todo mundo me ouvindo. Eu não posso querer ser técnico aqui na rádio.
1: É.
2: Quando eu vou falar diretamente com alguém, um a um, né, pessoalmente, aí eu vou passar a entender. Opa, estou falando aqui, de repente, vamos pegar um Alex Orvilho, advogado tributário. Legal, aqui eu posso falar em termo técnico, posso falar em legislação, na verdade eu devo, porque se eu for falar do jeito que eu falo aqui na rádio, ele vai falar, puxa vida, o Peixe tá jogando muito simples, né?
1: É.
2: Agora, eu vou falar, essa época do imposto de renda, Tuti, o que mais tem são pessoas leigas no assunto.
1: É.
2: Vou sempre começar da base. E aí, conforme a pessoa vai subindo o seu nível na conversa ali, que ela tem o domínio sobre aquilo, eu entendo, a gente consegue ir acompanhando. Então, essa percepção é algo que eu coloquei como valor, porque eu preciso, não é que eu quero, eu preciso que todos lá na sinergia tenham esse entendimento. Eu não posso que algum cliente um dia ligue pra mim e fale, Peixe, eu tô saindo do escritório porque eu não entendo nada que vocês falam muito difícil comigo.
1: Eu tinha que ter tomado uma decisão, aí eu não entendi na reunião, não consegui tomar.
2: Exatamente.
1: Não fiquei seguro. Porque você acha que quando você se comunica é fácil pra aderir, até conectar com aquela pessoa, você cria mais segurança também, né?
2: Sim.
1: A relação fica diferente.
2: Sim. E essa ótica, ela se aplica pra todos os negócios.
1: É.
2: Então, eu tô falando do escritório contábil, mas se você, de repente, tem um segmento que trabalha com crianças, que trabalha com idosos, que trabalha com... Você tem um pet shop, enfim. Você tem que entender qual é a linguagem desse cliente. Como que eu me comunico com os meus clientes, com o que eu quero falar, né?
1: É.
2: E esse cuidado, ele é sempre importante. No nosso dia a dia, né, a gente tem que também tomar cuidado com a forma que a gente entrega as coisas para a nossa equipe. Isso é muito legal quando você começa a ter essa percepção, você começa a aplicar e você começa a ter resultados naquilo. Vou dizer para você, Tuti, a maioria dos nossos clientes hoje, eles são de imigração, né, ou seja, veio de um outro escritório.
1: Sim.
2: Né, e a queixa comum é, eu não entendo o que meu contador fala.
1: É, daí você fica viajando.
2: Olha só, ó, tô dando uma dica bônus aqui. Olha só.
1: Dicas especial, hein, ó.
2: Tô dando uma dica bônus aqui pro pessoal. Porque realmente, aí você vai parar pra entender e às vezes é coisa muito simples.
1: É.
2: Mas ou foi querer falar muito difícil, ou às vezes foi querer falar muito fácil. Porque daí entra outro assunto aqui dentro da nossa pauta. Você tem que simplificar. Mas simplificar demais pode soar como desleixo.
1: Tem uma linha tênue
2: aí.
1: Tem.
2: Você precisa entregar conteúdo, mas se você dificultar demais, isso vai parecer difícil. Então perceba que existe um meio termo aqui, tá? Eu não posso chegar e jogar um negócio no seu colo. Assim, Tuti, você tá com um problema aqui, mas não é nada. Relaxa.
1: Relaxa, já volto falar com você. Aí
2: não,
1: você
2: pareceu. Eu não posso, eu tô sendo desleixado. Agora eu não posso chegar e falar assim pra você, ô Tuti, seu imposto de renda aqui deu um problema na malha fina, agora a gente vai retificar, entregar uma... fazer um perdicomp que você vai restituir daqui 2 anos, no ano subsequente. Aí você vai falar, meu, não entendi nada.
1: Segunda palavra aí, já me perdi.
2: Então, são dois posicionamentos diferentes para a mesma situação e os dois estão errados. Então, o que a Tuti quer? A Tuti quer tranquilidade? Tuti, é o seguinte, seu imposto de renda deu um problema na malha fina, fique tranquilo que a gente já está resolvendo. Se você quiser saber mais, com mais profundidade sobre questões técnicas, estamos aqui para te explicar melhor. Mas só pra você entender, na semana que vem já vai estar liberada sua restituição, é isso, pode dormir tranquila. Ou, beleza, a Tuti já entendeu que o peixe está resolvendo, que está tudo sob controle.
1: Eu estou informada.
2: Se eu quiser saber mais detalhes, ele está à disposição.
1: É. Eu acho que a gente tem que... Peixe, eu queria falar, perguntar desde o comecinho e agora você me aguçou ainda mais essa dúvida. Você acha que tudo isso é treinável? A pessoa vai... Porque eu percebo assim, eu já falei isso pra você, acho que num aniversário seu, como eu sou privilegiada de ver na plateia o quanto você se lapida a cada vez que você vem aqui. Você acha que isso é treinável? As pessoas podem aprender isso, tanto se comunicar melhor, como também ter esse feeling pra até onde eu vou?
2: Não combinamos.
1: Não, a gente nunca combina.
2: Pela primeira vez eu vou fazer um pitch aqui.
1: Boa! Ó, prestem atenção que essa... Esse é corte, Antônio. Esse é corte, Antônio. Vai.
2: Nós não combinamos mesmo. Não combinamos. Na verdade, esse tema da entrevista de hoje é um treinamento que eu fiz para a equipe Sinergia e que eu quero estender a outras empresas também.
1: Boa!
2: Porque eu entendo que é um problema comum, generalizado, que muitos empresários não se deram conta do poder da comunicação dentro das suas empresas. Então, não é uma, de novo, não é uma comunicação de oratória, de como falar em público, de como falar na rádio, não é isso. Mas é de como você entender quais são as suas demandas dentro da sua empresa, como que seu time está se comunicando internamente, como que seu time está se comunicando com os seus clientes e como que isso pode gerar resultado para você se você começar a cuidar disso. Então, sim, é treinável, tá? E eu posso contribuir para as empresas nesse sentido.
1: Entendeu?
2: Já tá pronto.
1: Gente, é sobre isso. É a gente pedir ajuda. Esses dias eu fui tão chamado para falar de Dia das Mães, mulher e tudo mais. Eu falo assim, para de achar que a gente sabe tudo. Peça ajuda. Pergunte para as pessoas. Uma grande dificuldade que eu tinha aqui, Peixe, era fazer as reuniões semanais, que são tão importantes. Porque você me conhece, você sabe como eu sou. Não para um minuto. Aí o que a gente se propôs? Fazer reuniões semanais rápidas. A gente tem reuniões de 15, 20, 30 minutos no máximo. Se adaptou super a mim, a gente consegue resolver, a gente cria conexão e tá fazendo acontecer. É muito importante que a gente peça ajuda. Se você aí, seja lá o tamanho da sua empresa, não sente a comunicação como conexão, tem curso que pode ajudar. É um curso, Peixe?
2: Não, é um treinamento, como se fosse uma palestra, equivalente a uma palestra. E é muito legal as empresas trazerem isso, porque você traz alguém diferente, fora do seu contexto, dentro da sua empresa, para falar com o seu pessoal. O pessoal acaba enxergando valor naquilo. Poxa vida, que legal, a empresa está trazendo gente diferente. Ou você pode fazer o inverso, pegar o seu pessoal, levar lá no nosso espaço, na Sinergia, a gente aplicar esse treinamento lá. Porque em alguns casos é bom você sair do ambiente do trabalho, você dá uma desconectada, né? E você acaba absorvendo mais. Então a gente tem essa estrutura para estar ajudando as empresas nisso.
1: Adorei.
2: Eu acho muito válido.
1: Seja lá o tamanho da empresa?
2: Seja lá o tamanho da empresa.
1: Será que uma empresa chegou a ser grande, ainda tem falhas de comunicação?
2: Com certeza.
1: Verdade.
2: Eu não tenho dúvida. Isso aqui é algo que, mesmo que as pessoas saibam, é algo que tem que ser lembrado. É. E aí que vem a efetividade de alguém de fora, com uma outra visão, de uma outra maneira, para trazer um assunto que tem que ser aplicado em todas as empresas, independente do tamanho. Aliás, quanto maior for a empresa, maiores serão os impactos da falta ou na falha de comunicação.
1: E toda hora vai ter que treinar isso, toda hora vai ter que avaliar.
2: Com certeza.
1: Ó, eu sou uma empresa de comunicação, eu sou super comunicativa e tem momentos que eu tenho dificuldade de comunicação.
2: Exatamente.
1: A gente se pôs nesse lugar. O Ednei falou, nossa, aqui na rádio a gente não consegue fazer uma reunião semanal. Nós somos uma comunicação referência na cidade e a gente não tá se comunicando. Daí eu falei, é urgente. E a gente começou e deu super certo. Porque era urgente. E é urgente para muitas empresas. A empresa pode deixar de ter resultados e até mesmo fechar se ela não fizer isso muito bem feito com seus colaboradores, seja a quantidade que for.
2: Sim, os erros custam caro, né? E a maioria dos erros de uma empresa, internamente principalmente falando, é comunicação. Falha na venda é comunicação. Então, a maioria dos problemas, a base é, algum momento a comunicação falhou, seja internamente ou externamente.
1: Seja na empresa ou na casa da gente.
2: Aí, a gente nem chegou nessa parte ainda e vai ficar para uma outra hora, mas perceba que todo esse assunto a gente consegue aplicar em outras áreas também.
1: Exatamente. Sinergia Soluções, sendo solução também para comunicação. Tá com alguma dificuldade, Peixe não pode ser ainda ser terapeuta de casal, mas para sua empresa pode ser que ajude.
2: Sim, com certeza.
1: Dá uma oxigenada, né? Ô, Peixe, eu tô numa fase assim, tanto na empresa como família, tudo que se propõe a me tirar da caixinha, oxigenar, eu quero saber um pouco mais. Eu acho que isso é muito importante para as pessoas. A gente não pode mais viver naquela coisa, eu sou assim, a minha empresa cresceu desse jeito, então vai ter que se virar. Tudo mudou. Uhum. E a gente tem muitas ferramentas hoje em dia, né?
2: Com certeza. E esse treinamento aí que eu falei para você, essa palestra, quando eu for aplicar em outra empresa, eu vou buscar saber antes algumas informações, alguns detalhes para que eu leve isso desenhado para essa realidade da empresa, uhum, entendeu? Uhum. Então, quando eu apliquei para a Sinergia, é claro que eu tô lá, eu sei exatamente quais são as dores, né? Mas quando eu for fazer isso em outro lugar, eu vou mapear essa empresa antes, algumas coisas básicas ali da operação, do processo, dos clientes, para que eu entregue esse conteúdo de forma desenhada, para que o pessoal fale, olha, é verdade, isso aqui é verdade, tá acontecendo, sabe?
1: Tipo uma ficha de anamnese.
2: Exatamente,
1: né?
2: Exatamente.
1: E não precisa ser cliente da Sinergia?
2: Não, de forma alguma.
1: Cuidado, vocês vão se apaixonar pela Sinergia. 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
1: 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Todo mundo aí vai se ativar e tenho certeza que vai melhorar. Obrigada, parceiro.
2: Valeu,
1: sem combinar já dá certo. Imagina se a gente fizesse pauta. Beijo, a gente já volta.
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3: Dez horas 55 minutinhos, o Ivan já chegou. Você gosta de segunda-feira escutar o Ivan aqui? Ivan de Paula, toda segunda-feira aqui com a gente, para trazer algumas reflexões tão importantes do dia a dia, da vida. Eu acabei de compartilhar no Instagram, um pouquinho antes de vir para cá, assim, dois minutinhos que você para, que você mentaliza as coisas, que você respira mesmo, sabe? Faz tanta diferença. Ontem eu fiquei em casa, à tarde, eu falei, quer saber? Eu vou me permitir não pensar em nada. Fui lá num aplicativo, Rafinha, baixei um aplicativo, que era uma lanchonete.
4: Sim.
3: Aí eu só servi as pessoas.
4: Uhum.
3: Não pensei em nada. Super de boa. Às vezes é bom, gente, a gente dar uma arejada,
4: sim,
3: uma acalmada. E o Terceiro Milênio, que é o programa que o Ivan também dirige, participa, são essas propostas de respiro que fazem tão bem pra mim, eu imagino que pras pessoas também. Então, por isso que tá aqui junto com a gente, que a gente gosta tanto de ter o Ivan aqui pra começar bem, muito bem a nossa semana. Gente, presta atenção que vai começar a nossa promoção da Copa.
4: Já está rolando uma chamadinha,
3: já,
4: né?
3: Já tá no ar?
4: Já tava no ar.
3: Ah, já tá no ar uma chamada aí pra você saber.
4: Cedinho já saiu uma.
3: Que, sério, Rafinha?
4: É, dia 15 de março, né?
3: Dia 15 de maio. Que
4: é
3: março, Rafinha?
4: Não, março é pra trás.
3: Dia 15 vai começar aqui, então, a promoção.
4: Sim.
3: Você vai ver como a gente pensou em tudo para cada jogo do Brasil.
4: No dia 15 vai saber tudo, né, Tuti?
3: E pra final.
4: É... A equipe da promoção da Super Difusora.
3: Gente, vocês não vão querer ficar fora dessa. Ó, tá aparecendo o sol já, olha que beleza. Ó, presta atenção, você vai ter que ter o nosso aplicativo. E principalmente, quero falar uma coisa. Vai ter um super momento da promoção na final. Seja lá com o Brasil ou não. Porque brasileiro gosta de futebol, né?
4: Sim.
3: E já meio que... Desculpa, se vocês vão ficar chateados comigo, eu vou ter que ser sincera. Meio que se acostumou do Brasil não estar mais na final, né?
4: É.
3: Entendeu?
4: Chato é, mas... Ah. O Brasil também ajuda, né? A seleção brasileira também
3: ajuda. Então, vamos que vamos. 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A rádio que é feita pra você. Pensando em você, a gente senta aqui e vê o que, que o nosso ouvinte vai curtir no dia do jogo. O que, que é legal a gente proporcionar. 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
4: É bastante coisa, hein, Tuti? Tirou bastante coisa da cesta.
3: Não adianta vir da Vila Mazei, lá do Taboãozinho, achar que vai levar...
4: Uma cestinha pequenininha,
3: é. É pesado o negócio.
4: É pesado e bastante
3: coisa. Pode pegar carona ou guarda dinheiro aí pra voltar de Uber, porque é pesadão. É, minha gente.
4: Não é pouca coisa não, turma.
3: Não, Nina, não. A gente quer caprichar pra você. Então, venha participar, entre no aplicativo. Se tiver alguma dificuldade, pode pedir ajuda, viu, dona Irene Cisorzan? Pode pedir ajuda aqui pra Maria Clara, 996097213. E teve uma ouvinte... Ah, é verdade. Ela falou, Tuti, nem o WhatsApp eu tenho. Aí, liga aqui, vamos descobrir como que dá pra gente fazer. 3271-2000. Vai, Vão participar com a gente, porque tem muita promoção rolando no nosso aplicativo. Sim. Bora dividir o nosso programa? 11 horas em ponto.
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6: 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Bom dia.

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3: Onze horas, 4 minutinhos. Vocês lembram na época que a gente tinha boate built aqui em Tapetininga? Cada ambiente tinha uma música diferente. Você não é dessa época, Rafinha?
4: Não, né?
3: É, tá.
4: Não.
3: A gente é velho, mas a gente gosta de ser velho. Eu sou muito velha. Quero ficar muito velha. Daí, aqui na rádio, não. A gente envelheceu um pouco, um tanto. E agora, não. Cada lugar tem uma temperatura. Recepção, a Maria Clara tem que aguentar. Ela é jovem, ela pode aguentar um pouco mais frio. Aqui a gente tá mais quentinho. Ali a Juliana também quentinha, porque ela é o quê? Dona do Jornal do Meio-Dia. Então tem as hierarquias também da temperatura. Antônio Luiz já gostou de entrar aqui. Daqui a pouco ele vai testar lá o estúdio de jornalismo pra ver se tá quentinho também. Temperatura baixa, Antônio Luiz. Vamos para algumas manchetes de hoje do jornal mais importante de rádio de Tapetininga e região. E eu preciso falar que você também é o nosso comunicador do jornal mais importante. Nosso âncora.
5: Obrigado.
3: Bom dia.
5: Bom dia. Não, aqui a temperatura tá maravilhosa. Lá fora tá
3: gelado.
5: É. Bom, um bom dia então para você que está ligado no Manhã Super Difusora nesta segunda-feira. Bom, daqui a pouco o Jornal do Meio-Dia vai tratar então destes assuntos. Tem oportunidade gratuita de capacitação. O Fundo Social abriu hoje inscrições para o curso de preparo de pães e bolos caseiros. Isso aqui mesmo no Fundo Social de Tapetininga, vagas limitadas e o atendimento por ordem de chegada. Vamos falar também da agenda de atendimentos do CRAS itinerante nos bairros rurais nesta semana. Então já vai se preparando aí, vai anotando para não perder a viagem. E atenção motorista que utiliza Raposo Tavares. Começam hoje novos serviços de manutenção entre Angatuba e Piraju, com aquela operação Pare e Siga em alguns trechos da rodovia. No esporte, destaque para a segunda meia maratona Terra das Escolas. O alerta agora é para validação presencial das inscrições que acontece amanhã e também na quarta-feira na Secretaria de Esportes. Quem não fizer essa etapa perde a vaga na corrida. No cenário político e jurídico, destaque é a decisão do ministro Alexandre de Moraes, do STF, que suspendeu a aplicação da chamada Lei da Dosimetria. A medida trata da redução de penas a condenados pelos atos do 8 de janeiro, entre eles o presidente Bolsonaro. A suspensão vale até que o plenário do STF analise as ações que questionam essa regra. Então, daqui a pouquinho, aqui na Super Difusora, Jornal do Meio-Dia. 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
3: De emoção.
4: Vou ter que tomar um remédio.
3: Ó, o Rafinha deu a notícia boa, a gente ficou até emocionado aqui com o tempo que a gente tem. Daí o Rafinha já colocou, já sinalizou. Começou? Você viu como é, Ivan? Não dá na. Ó, diretor severo esse negócio aqui, ó. Bom dia, Ivan.
4: Bom dia a Tuti, bom dia, Rafael. Bom dia, ouvintes, né, do programa. É uma alegria muito grande começar a semana aqui também.
3: Para nós também, muito Nossa. Bom. Porque eu falei isso pro Peixe e eu vou falar para você também. Eu tenho buscado momentos de valorizar o nada. Nunca gostei de fazer nada. Eu não me permito não fazer nada. Mas tem me ajudado muito a refletir muitas coisas. Eu acho que a mulher na minha fase, por exemplo, acho que o homem também, é porque as pessoas ficam muito valorizando mulher. Mas acho que o homem também tem uma fase da vida que fala, será que eu tô acertando? Onde que eu tô acertando? O que que eu tenho que melhorar? E ontem, na homenagem do Dia das Mães, eu vi tantas mães que falaram, igual eu falei também, tem hora que a gente toma a decisão e depois vai ver que talvez tomou errado. A gente tem que valorizar também as paradas, as... recálculos de rota, talvez. É importante isso para a gente poder valorizar o foco que a gente vai dar na vida, né, Ivan?
4: É, a gente faz bastante planos, né? Nós somos todos, né? Temos, assim, ideais que gostaríamos
3: Sim,
4: de conseguir.
3: Sonhos,
4: tudo. Então, e de repente, né, você às vezes foca em exagero algumas coisas, uhum. como se fosse a coisa mais importante. Embora tudo que a gente planeja normalmente tenha uma importância, mas às vezes você deve abrir mão de alguma coisa que você pode adiar, mas tem coisas que não podem ser adiadas.
3: Uhum. Por exemplo, a intensidade de algumas coisas.
4: É, e às vezes a gente, né, avalia só olhando o meu lado.
3: Uhum.
4: Aí que é o perigo da gente, né, cometer algum equívoco, que não é errado, não é nada, mas às vezes não era a hora daquilo, porque o que ficou sem fazer... né, trouxe preocupação para você depois.
3: Ou trouxe um sofrimento maior.
4: Exatamente. Então é por isso que depois, né, a idade vai ajudando a gente uhum. nisso, porque a gente já cometeu muitos deslizes, né, alguns erros, né, focou numa coisa que naquele momento não era, podia deixar e falhou com outro, né? Então, por isso que à medida que o tempo passa, a gente vai vendo que o que é importante para a gente mesmo, né? A gente vê que diz respeito aos nossos relacionamentos, seja uhum. familiar, seja uhum. no trabalho, seja com amigos, seja na religião que a gente tem. Então, a gente, né, vai observando, né? O que que faz? É que depois que o tempo passa, assim, para você, você fala assim... Puxa vida, encontrei aquele lá, o José, eu queria tanto falar com ele, mas eu estava correndo porque eu tinha, entendeu? Depois você não sabe, faz quanto... Nossa, José, outro dia vi você, né? Quanto tempo fez que aquele... Ah, 6 meses, mais ou menos. Aí que você vê que depois que passou e você ficou remoendo, falou, pô, devia ter falado,
3: Nossa,
4: eu tinha tanta...
3: Você sabe? Me então... fez pensar agora no sábado, muita gente fala, Dia das Mães, passe mais tempo com a sua mãe... naturalmente, e espero que seja assim, não é que eu não quero, não é que eu quero que ela vá embora, mas eu não quero que ela sofra me perder, porque eu sei que o sofrimento para ela seria muito grande. E eu falei, vou valorizar muito esse momento. E a gente valorizou muito o momento de estar ali. E é isso que a gente precisa, às vezes, dar uma respirada. A gente citou aqui, por exemplo, o futebol, que às vezes a pessoa é muito fanática, foca muito nisso. Ontem, Corinthians, São Paulo, focou na tarde inteira.
4: Às vezes é só isso, né, que a pessoa foca. É isso que é o
3: Aí deixou a mãe, mas daí quando a mãe foi embora, falar, nossa, mas eu não passei o último Dia das Mães com ela. Tava no churrasco, ou na bebedeira, esperando o futebol. Acho que a gente tem que parar um pouco e ver o que vale a pena.
4: O que afeta muito isso, na verdade, também, Tuti, é a ansiedade. Né, a nossa ansiedade, às vezes, por algo que às vezes nem vai acontecer, né? Porque nós não sabemos o dia de amanhã. Você pode planejar, mas você não tem certeza de nada, que conforme você pensou, você vai ser exatamente daquele jeito.
3: Uhum.
4: E às vezes a gente fica vivenciando isso, né? Por isso que outro dia eu tive um texto, né? Achei um texto, usei no programa da TV, e que falava isso: você se torna invisível. Porque você não está vivendo agora. você está vivendo o amanhã que você nem sabe se vai existir. Então veja como nós...
3: Você nem está aqui.
4: É, nós criamos uma invisibilidade da gente por causa disso. Então tem gente que às vezes não, você chega, vai pedir uma ajuda. E você fala, ah, mas hoje eu não posso, de jeito não, sei o que, não.
3: A pessoa se virou.
4: É, então depois, daí já passou, entendeu? Mas é a rotina, né, da gente, né? Todos nós achamos que o tempo está passando muito rápido, né? Todo mundo fala isso, né? O tempo não passa, sou eu que passo pelo tempo. É. Na verdade, você está muito rápido, mudou. É que eu estou acumulado de muita coisa e não estou dando conta das coisas, porque o tempo, ele é o tempo, ele vai ser as 24 horas, são 24. Então é nisso que a gente tem que... O idoso, né, que nem eu, por exemplo, né, eu escrevo tudo que eu acho que é importante. Por exemplo, às vezes eu ponho uma coisa para fazer hoje. E de repente aconteceu um imprevisto, aconteceu agora. Não, aí eu falei, olha, eu vou ter que... Agora não vou poder...
3: Esse eu vou passar para amanhã.
4: Exatamente. Então daí eu ligo para a pessoa, se é com alguém, já aviso. Falo assim, olha, eu estou com uma preocupação agora, que tá, é uma emergência para mim, eu vou precisar que você entenda. Mas amanhã está a hora, eu estou. E daí eu já programo, já tiro uma coisa que eu tinha colocado amanhã, para que nada atrapalhe, para que eu possa cumprir. Porque para mim faz muito mal quando eu, né, programo de alguma coisa que seja importante, e a grande maioria das coisas são importantes para a gente, eu não vou falhar de novo, né? Então eu tô, mas falo com a pessoa, explico para a pessoa, né? E às vezes eu faço essa avaliação, que nem você falou. Eu falo, não, mas esse daqui, puxa vida, realmente, mas ontem eu já falei com ele, interessante, por que será que ele, o que será que ficou em dúvida? Então eu ligo, eu falo, viu? Eu estou com um problema hoje, eu não posso mudar uma coisa que eu programei. Viu? Você lembra ontem que a gente conversou sobre isso, tal? Ficou alguma dúvida? Você está inseguro, alguma coisa? Ah, não, era só mesmo para a gente conversar mesmo. Então fique tranquilo, amanhã eu vou. Pronto. É. Então, às vezes, aquilo que não é tão, por mais a pessoa, né, acha importante que você vá, mas não é para ela, sim, mas você vê que não é uma coisa que você pode mudar. Então, falando hoje, né, a gente tem tudo, né, na mão, telefones.
3: E tem por isso que tem que parar com esse negócio. Não deixe para amanhã o que você pode fazer hoje. Tem coisa que vai ter que deixar para amanhã.
4: Não tenha dúvida.
3: Você vai ter que focar.
4: É porque não cabe no seu programa, porque muitas coisas nos atormentam, né? Principalmente quando você fala, ah, mas já era para eu ir ontem e agora nem hoje, sabe? Então você mesmo cria uma tormenta para você, que você fica num estado que fica mais difícil de você descobrir o que que você vai ter que mudar para poder dar conta daquilo, né? Então é por isso que você fala, eu acho que o certo sempre é isso, né? Que eu procuro fazer isso. Eu já marco o que eu sei que eu posso fazer, já deixo tudo pronto. Uhum. Mas sempre entra alguma coisa, principalmente quando é do lar, porque você marca com outras coisas, né? E às vezes você acha que o do lar não é importante, mas é.
3: Porque tá ali, né?
4: É, tá ali. É. Porque a gente acha, não, daqui a 6 horas eu vou chegar.
3: Sim,
4: então,
3: e às
4: de repente
3: vezes...
4: acontece outro imprevisto, e 6 horas você não está, e era para ter, né? Então, entendeu? Então é isso. Mas a gente consegue dar conta de tudo, né? Hoje a gente tem muita tecnologia que ajuda a gente a sem estar presente, conseguir resolver muita coisa.
3: Quais,
4: né,
3: são os lugares que a gente não precisa estar presente, que a gente pode resolver pela tecnologia? Eu acho que a gente tem que também valorizar isso. Por exemplo, eu e meu pai, a gente tem... Meu pai, ele falou uma coisa que é verdade. A gente tem tido conversas muito francas sobre calibrar o nosso tempo. O meu pai fala assim, filha, eu tenho algumas emergências que para vocês não são emergências. Porque eu já passei dos 80. Daí eu falei, pai, mas daí a gente consegue negociar. Porque quando eu tô na rua, daí tem uma emergência, mas você não esquece depois de me passar? Que daí a gente resolve junto. Por quê? Porque a gente tava dando... choque, assim, com a emergência. É. Ao invés de eu falar assim, não vou atender, não vou não sei o quê. Ou ele falar, eu não vou mais ligar porque ela não resolve. É. A gente conversou. Como é importante o que você falou. É, deixa eu conversar com essa pessoa. Meu pai é muito importante para mim. E daí eu falei, pai, eu quero pedir desculpas para você quando eu tinha que resolver alguma coisa, eu não consegui na hora. Você pode me lembrar de novo? Você pode me ajudar? Ele tem essa mania também de escrever. Tá. E meu pai, ele exercita muito cérebro. Ele é muito inteligente para isso. Então ele tem me ajudado muito mais. Porque eu pedi ajuda para ele. Eu tava tentando resolver e não conseguia. Mas você falou uma coisa que é verdade. Liga para a pessoa. Conversa, deixa aquilo claro.
4: Às vezes você achou que era uma coisa que não podia pertencer. Então, e de repente ela fala, não tem problema. Amanhã você pode? Posso, sim. Então,
3: pronto.
4: Daí você que já está fazendo a agenda da manhã, tudo, você já encaixou.
3: Isso.
4: Fala, não, pode ficar tranquila que 10 horas eu posso ir. Pronto.
3: É.
4: Entendeu? Então a gente tem que achar, porque na verdade nós não somos dois, não conseguimos, e fazer tudo correndo para depois, para poder entender uma coisa, às vezes você falha no que você foi fazer, né, só para dizer que fez, e a gente não sabe como a pessoa se sente, porque normalmente é nos relacionamentos, seja profissional, seja familiar, seja de negócio, seja de amizade, seja de... Eu tenho muito das pessoas que pedem ajuda, né, de orientação, alguma coisa, então eu presto muita atenção.
3: Então, você imagina se chegar numa visita dessa e falar assim, ai, desculpa, é que eu estou resolvendo um negócio aqui e tal, não sei o quê. Mas são momentos que você tem que estar 100%
4: não, então,
3: ali,
4: porque
3: né?
4: Se na hora que eu vou. Eu vou para... Vou, dou foco, né? Eu desligo o celular, né? Já deixa... Depois eu ligo se alguém mandou alguma coisa. Então é isso, né? É que você que nem falou de foco. Na verdade, a gente começa a perceber que pela essa dificuldade de a gente achar que o tempo passa rápido... A gente quer manter o foco, né? E às vezes a gente não tem escolha, sabe? Não tem nada, ninguém melhor do que outro. É alguém que precisa mais do que outro, não por ser melhor, é pela necessidade. Então esse é o meu critério. Daí quando, né, alguém eu falo assim, pode ser amanhã? Ela fala, ah, pode. Então tá bom, é que hoje eu tô com dificuldade de ser, né, à tarde... Tudo bem, a pessoa entendeu, mas ela sabe que daí eu vou, então é diferente. Então, como então eu não ia marcar, entendeu? Porque eu não poderia naquele momento. Mas eu disse que eu vou amanhã, então às vezes, para a pessoa...
3: Não ficou como uma ausência.
4: Ela sabe, as pessoas sabem que então, você vai estar lá amanhã. Então, não tem problema, entendeu? Então, são isso, a não ser uma emergência. Então, mas a gente também não é médico, então tudo nosso é uma emergência...
3: Dá para ser amanhã.
4: Dá para ser, então. Entendeu? Por isso que eu falo com muito carinho, né? Eu gostaria de ter tempo, né? Mas eu tenho, né, de coisas pessoais, das minhas tarefas mesmo. Eu faço academia por causa do coração, faço fisioterapia. Então eu tenho um monte de coisa, eu tenho que estudar. Eu só para montar o programa eu demoro 4 dias, não todas as horas do dia, mas eu tenho que estar, porque eu tenho que achar as notícias que fazem parte do contexto do programa. Eu primeiro tenho que entrar em mim a notícia.
3: Uma dedicação 100%,
4: então,
3: né?
4: Eu sinto, eu tenho que sentir. Então eu não tenho vergonha de dizer que das 3 notícias que eu apresento sempre, procuro, ainda no dia de gravar, que é às 8 da manhã, eu acordo 5 horas para ler tudo de novo, as 3 notícias, que eu deixo sempre algumas do lado, que se precisar, se eu achar. Então, você veja bem, é para mim.
3: É dedicação.
4: Então, eu me entrego. Tanto que eu, né, o João Paulo, quando eu chego lá no horário, eu chego sempre 10 minutos antes. Tal. Então, tem dia que ele precisa de um horário mais cedo, né? Então, é 7h30. Vou 7h30, acordo às 4.
3: A gente aprendeu com o seu Alexandre, né?
4: Porque eu tomo banho, né? Você me arruma, não sei o quê. Eu tenho uma rotina de manhã. Eu acordo, eu vou tomar banho, né? Então, faço barba quase todo dia. Tem dia que eu fiz agora hoje cedo. À noite, eu vou ter que fazer de novo. Eu não sei o que eu fiz para a barba ficar crescendo tudo agora.
3: O que aconteceu com você nessa altura do campeonato?
4: Não sei.
3: Tá parecendo eu, meu. Os exames tudo fala que eu tô na menopausa e tá tudo normal na minha vida.
4: Meus
3: o corpo da gente é
4: são
3: muito
4: bons,
3: engraçado.
4: São bons.
3: Seus exames estão em
4: exames,
3: ordem?
4: Tudo de cardíaco, tá tudo. Eu posso morrer, mas não é do coração. Posso morrer atropelado.
3: Todos nós podemos.
4: Cair, bater a cabeça, né?
3: É.
4: Então é isso. Mas eu não quero que aconteça nada disso, porque eu não tenho pressa. Eu tenho... Né,
3: que bom que você não tem pressa, porque...
4: Eu quero ser muito útil ainda, sabe? Né, meus netos, né? Alguns que são mais novos ainda. Eu quero estar presente em tudo isso, né? E sendo útil para quem precisar. Mas
3: deixa eu fazer uma pergunta que eu fiquei curiosa agora. Você que tem essa espiritualidade bem aguçada, sabe que as pessoas... A gente tem benfeitores, que a gente tem anjo da guarda. Alguma vez você já ficou curioso de como que você vai embora dessa vida?
4: Não.
3: Porque como que você trabalha isso em você?
4: Nada.
3: Você
4: nunca
3: não quer saber?
4: Não penso.
3: Você não pensa nessa
4: não
3: morte?
4: Não penso nisso, né? Então a gente vê, porque eu não fico, né? Eu sei que, na verdade, a morte, eu não tenho ela como fim, né? Para mim, sim, já é certeza, né? Não é nem acreditar. Eu tenho certeza que a vida continua, por N situações que eu já vivenciei, e mais recentemente, um acontecimento fantástico, né? Meu filho, né, mais novo, tinha, né, tinha procurado lá no PAT e tal, e conseguiu marcar uma entrevista, né? Então, e marcou, e a gente estava torcendo, né, que tanto ele tanto foi, tal, tudo. E depois ele chamou, como era longe, ele chamou um Uber. Na verdade, ele ligou e pediu para a minha esposa ligar para o Uber, porque ele não estava conseguindo, né,
3: o aplicativo.
4: Né, ele estava com o aplicativo, mas onde ele estava não estava conseguindo, né, ter algum lugar que para ter a internet.
3: Sim.
4: Então ele ligou, minha esposa pediu e foi, avisou ele, falou: ó, tá indo um carro assim, tal, tal, o nome, sim, da pessoa é tal. Passou 10 minutos, né, nem isso, acho que uns 5 minutos. O aplicativo avisou que mudou o carro e mudou o motorista, que acho que o outro abriu mão.
3: Cancela, né?
4: Cancelou,
3: isso,
4: ou
3: acontece,
4: não pôde por algum motivo. E foi outro, então ela ligou para ele e falou: ó, tá indo outro carro, é outra cor, é outra marca, foi outro nome, tá? Então, para você ver como é que é. Na hora que o carro que ele falou que estava chegando, chegou rapidamente. E daí meu filho veio embora, né? Chegou em casa. Aí ele falou: se sabe que é interessante, o outro que chegou lá, esse que foi...
3: O que foi a
4: substituiu,
3: corrida,
4: né? Chegou lá e eu entrei no carro e ele falou: o Neco tá aí. Falou pro meu filho.
3: O Neco é o pai do Ivan.
4: É, então. Daí meu filho falou: você conhece meu avô? Conheceu meu avô? Ele falou: não, nem sei quem que é. Ele falou: ele tá do seu lado aí, mas eu já vi ele de pé, perto de você. E não é nada, não falou nada, não sou médium, não sou nada, mas vi um homem com você e ele falou: eu sou o Neco. Só para você ter uma ideia, e eu tenho orado
3: que
4: tanto
3: forte
4: com meu pai, tendo a chance de ajudar meu filho, né, dar um...
3: E ele tava lá.
4: Tava lá. Então, para você ver, por isso que eu não tenho medo da morte. Eu só sei que eu vou voltar para o lugar da onde eu vi, mas eu amo muito a vida. Eu aprendi, mesmo sabendo disso, foi o que fez eu amar muito estar aqui. Porque é o que eu faço aqui é que vai repercutir na hora que eu deixar o corpo físico.
3: É.
4: Vou continuar vivo, que nem eles ensinam para a gente. Vou continuar amando, né? Já mudei a minha vida depois de um tempo, né? Por causa de todo o aprendizado. Me esforço muito para ser útil para as pessoas, independente do que seja. Algumas coisas eu não consigo, mas se é muito importante, a gente vai correr atrás. Enfim, eu vou buscar ajuda com outros. Ajudo o outro a poder fazer alguma coisa também, se ele pode. Pergunto para os amigos, tenho alguns grupos. Então essa é a luta de todo mundo, né? De todo mundo, a gente saber que a gente pode ser útil. Então assim tem sido. Então eu não tenho, para mim eu penso que daí, porque eu tive um sonho, mas eu já contei esse sonho para você.
3: Conta.
4: Que foi o sonho que marcou a minha vida nesse sentido, né? Porque eu sonhei uma noite, como eu ia muito em hospital, que era lá no Pirapitinguí, que é onde são os rancenianos, né?
3: Uhum.
4: Quando eu ia tinha mais de 2.000, hoje acho que são 200 e pouquinho só.
3: Me diminuiu bastante.
4: Muito, né? Então eu ia, tinha aqueles... Você entrava, né, num corredor e quarto para os dois lados. Quando eu comecei a ir, era tudo trancado. Eles ficavam que nem presos, praticamente,
3: sim,
4: sabe? Através... Os que eram agressivos por causa de N situações.
3: Então
4: eram, ficavam só com uma janelinha na porta. Era uma coisa... Parecia quase que uma prisão mesmo, né? Então, em um dia, né, eu estava sonhando, como eu ia nesses lugares, né, então um dia eu sonhei que eu cheguei num imenso, né, assim, uma sala grande, mas não tinha os quartos, uhum, mas era imenso, assim, o chão parecia que tinha água no chão, de tão, sabe, parecia
3: brilhante, branquinha. Tudo,
4: né? E eu tinha certeza que eu estava no mundo espiritual, porque enquanto o corpo dorme, a gente tem essa possibilidade de se afastar.
3: No sonho você tinha certeza?
4: Eu tinha certeza,
3: ah, que
4: já que eu estava num lugar depois foi mais marcante ainda, né? Daí eu vi, veio uma pessoa, né? Abriu uma porta lá no fundo e veio uma pessoa que eu não conhecia. Então, eu não tinha visão do rosto.
3: Sim.
4: Mas era alguém muito iluminado e veio vindo. Falou, oi filha, filho, viu? O que você veio fazer aqui? Que bom, como se me conhecesse.
3: Uma voz feminina ou masculina?
4: Não, masculina, tá, né? Daí eu falei assim, é que eu vim ver aqui tudo assim, eu queria saber se eu poderia ajudar em alguma coisa aqui. Ele falou, ah, pode, tem muita coisa para ser feita aqui, deste lado da vida, viu? Falei, ah, e se precisasse até passar pano no chão, se fosse o caso, tudo. Ele falou, ah, que bom, sempre falta gente. Você faz isso na sua casa? Eu falei, não. Ele falou, então você precisa aprender. Por que que a gente quer fazer aqui deste lado da vida algo que você não faz aonde precisam de você? É. Aí eu passei a aprender a varrer, né? Eu sempre fiz.
3: Valorizar
4: porque minha mãe desde
3: diferente.
4: Minha mãe desde pequena, na nossa época, a gente aprendia tudo, né? Era varrer, passar pano, passar assim, encerar,
3: aprendeu, né?
4: Encerar, pregar botão, costurar, fazer remendinho pequeno,
3: verdade,
4: lavar, passar roupa, eu passo melhor que a Vera.
3: Olha!
4: Tanto que ela fala, passe meu vestido.
3: Adorei, maravilhosa. Ivan, e é verdade isso que você falou, no fundo é assim, qual é o ambiente
4: que você quer
3: e o que você quer fazendo por isso?
4: Então você, a gente tem uma lição que é assim, não adianta a gente esperar ser um anjo para fazer o bem, porque é na verdade fazendo o bem é que você se transforma num anjo, porque o próximo escalação já é realmente a vida mais angelical, mas a gente ainda tem muito para aprender na dimensão espiritual também, porque lá nosso pensamento é vigoroso, então a gente está destrenado.
3: A gente tem treinar, que a gente tem que aprender,
4: exatamente,
3: a verdade é essa. Viu? E você sempre foi calmo assim?
4: Não.
3: De voz sedosa?
4: Não, nem sei por que eu fiquei assim. Até eu tenho raiva de mim de vez em quando.
3: Não, mas era uma curiosidade que eu esqueci de perguntar.
4: Procuro não gritar.
3: Fora do ar.
4: Não gritar, procuro. É um esforço, né? E nem sabia, né?
3: Mas até... não era macia a sua voz? Antes da sua mudança?
4: Que eu saiba, né? Não lembro. Eu gostava de cantar.
3: Você não gosta mais?
4: Não, gosto, mas então tá. Não tem espaço mais.
3: Quer cantar aqui comigo?
4: Não.
3: Quer cantar Fábio Júnior?
4: Não.
3: Ah, sei lá, né, Rafinha? Vai que, não?
4: Vai.
3: Ô, Ivan,
4: gravar um disco nós dois?
3: Vamos. Tuti, Ivan.
4: Zé do Parto e Cesariana.
3: Tuchan. Olha lá. Ivan, não, sabe por que eu perguntei isso pra você? Porque a gente sempre fala da sua mudança. A gente tá quase terminando, mas eu queria colocar um pouco de esperança nas pessoas que dá pra mudar, dá pra resgatar,
4: muito ansioso. Vocês nem imaginam a minha ansiedade. Muito, mas muito mesmo, de ficar nervoso. Eu tinha tiques, de ficava fazendo assim, sabe? Isso desde de criança, depois passei da juventude, eu casei jovem, então continuava assim. Eu não sei dizer quando foi o momento que eu sei que eu
3: essa
4: mudei.
3: Essa virada, né?
4: Que eu sei, que eu não consigo olhar para trás e lembrar. Falo, não sei, o que importa para mim é que eu sou assim agora.
3: Graças a Deus.
4: Graças a Deus.
3: Qualquer um pode
4: tudo
3: mudar?
4: Tudo que eu falo. Se eu conseguir, qualquer um pode mudar.
3: É, porque se a pessoa vê hoje você, fala, mas será que eu conseguiria?
4: Ah, conseguiria, sem
3: dúvida. A gente tem que acreditar nisso, né?
4: Então, nós temos que transformar a nossa força de vontade de não conseguir para conseguir.
3: É.
4: Porque a força de vontade a gente tem.
3: Teve uma vez que o moço falou isso para mim, de qualquer coisa a decisão vai ser difícil, do sim ou do não. É. Então eu tenho que decidir alguma coisa que seja mais harmoniosa.
4: Exatamente.
3: Mais feliz
4: que
3: e mais.
4: O resultado é melhor.
3: Né?
4: Muito melhor. É
3: obrigada.
4: Minha outra vida.
3: Nesta vida. Ai, que bom. Obrigada por compartilhar.
4: Uma ótima semana para todos vocês.
3: Eu gosto de compartilhar essas coisas com o Ivan, para as pessoas acreditarem não só na mudança delas, mas das pessoas que elas amam também. Alguém que você quer que mude, alguém que você quer que se cuide. Tudo pode acontecer. Sim, inclusive no positivo.
4: Então veja a ajuda, que meu filho teve, né, do
3: então,
4: meu pai. Então os nossos familiares, tendo condições e podendo, eles vão ajudar.
3: Neco está aqui. É. A gente já volta.
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3: Já estamos no ar, Rafinha? Ô, oh, beleza. Vamos que vamos. Tá frio, tá gelado. A Beatriz acabou de mandar um áudio. Mãe do céu, que frio. Gente, não esqueça. Giro Super Difusora, 5 horas da tarde. Notícias, atualizações. Às vezes você não conseguiu ouvir uma coisinha aqui no Jornal do Meio Dia. Quer saber como que tá essa notícia? Começou a acontecer alguma coisa de tarde, daí você quer saber, final do dia, 17 horas, tem Giro Super Difusora e a Beatriz vem trazer aí filmes, tem músicas, claro que hoje tem tudo a ver com o Dia das Mães, vai ter Roberto Carlos, só coisa boa. Então escute, prestigie, com Antônio Rodrigo aqui, Ana Beatriz, Ednei fazendo com tanto carinho também, Giro Super Difusora. E eu esqueci de entregar pro Antônio, a Beatriz vai trazer pra ele. Meu pai faz até um desenhinho de super, do Giro Super Difusora. Porque todo mundo aqui, a gente faz pensando no ouvinte, então todo mundo avalia não para criticar o colega, mas para agregar sempre no que a gente pode melhorar aqui. O Ednei fala assim, ó. Ah, fala assim, fala assado. Eu sou uma locutora que esqueço de alguns conselhos, mas a gente tem sempre que tentar melhorar, né, gente? Vamos que vamos. Isso tudo na vida da gente, a gente precisa melhorar. Deixa eu dar um recado aqui importante. Não se desesperem o negócio de produtos IP. A gente sabe que tem todo o comunicado, Anvisa, tudo mais. Mas não se desespere. Não quer dizer que tem uma bomba na sua casa. Espere, saiba certinho todas as informações. Teve lugar, por exemplo, em Sorocaba, que a gente ficou sabendo que não tinha mais detergente. Umas coisas assim, escandalosas. Não precisa. A gente não tá com uma bomba na casa. A gente tem que verificar, é esse número mesmo. Não jogue fora, não desperdice. Calma. Claro, se você quiser se sentir mais segura, eu fiz isso lá em casa. Separa, guarda num lugarzinho aí, mas espere. Não tem nenhuma bomba relógio que vai explodir a sua casa por causa do IP. Então, eu quero lembrar isso porque IP é uma empresa, não é propaganda isso, tá? É só uma coisa de informação. É uma empresa muito idônea, é uma empresa muito familiar, que eles cuidam muito bem dos colaboradores. Então, eles vão correr atrás para poder resolver, não precisa se desesperar, tá bom? Vamos entrar no nosso aplicativo aqui, são 11 horas 51 minutinhos, para a gente saber hoje quem ganhou aqui o boné. Vamos ver aqui, tá carregando. Eu acho que no nosso aplicativo ainda não tá ativo de novo a Lambari.
4: Eu acho que...
3: Aí eu vou perguntar pro Antônio aqui, ó.
4: Antônio deve saber
3: mais. Ah, tá sim, tá sim. A Maria Clara que não tinha visto. Então, ó, tá aqui. Ah, Antônio, né, Rafinha? Você acha que o Antônio vai fazer uma dessa com a gente?
4: Não, Leonardo. Tô...
3: Nem pensar.
4: Antônio é ligeiro.
3: Vamos lá. Quem ganhou hoje? Cesta de produtos da Lambari Alimentos, Eduardo Carriel Faria, do Jardim Casa Grande. E quem ganhou e vai sair aí de bonezão da Super Difusora é o Cláudio Luiz Pires da Silva, da Vila São Gonçalo.
4: Ó, bonezão estiloso, hein,
3: Tucci? Maravilhoso. E o Eduardo já vai levar uma cesta completa de produtos da Lambari Alimentos. Gente, obrigada a todos, obrigada, Rafinha. Fiquem todos com Deus. Amanhã a gente volta. Tchau.
4: Tchau.
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0: Olá, muito boa tarde. Está entrando no ar mais uma edição do Jornal do Meio-Dia, nesta segunda-feira, 11 de maio.
1: 11 de maio é comemorado o Dia Mundial das Aves Migratórias.
0: E é também dia da integração do telégrafo no Brasil.
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0: A apresentação de Juliana Fernandes
1: e de Antônio Luiz.
0: Vídeos, redes sociais, mesa de áudio, Antônio Rodrigo.
1: Diretora responsável, Cristine Abrão Morelli Atuti.
0: Produção de Juliana Fernandes.
1: Uma realização da Central de Jornalismo da Superdifusora.
0: É, e você confere agora os destaques desta edição.
1: Fundo Social abre inscrições para curso gratuito de preparo de pães e bolos em Tapetininga.
0: CRAS Itinerante inicia nova agenda de atendimentos nos bairros da zona rural de Tapetininga.
1: E a Raposa inicia hoje manutenção entre Angatuba e Piraju com operação Pare e Siga.
0: Validação presencial da meia maratona Terra das Escolas acontece amanhã e quarta-feira.
1: E você vai saber também, Alexandre de Moraes suspende a aplicação da lei da dosimetria até decisão do plenário do STF.
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0: Meio-dia, 2 minutos e meio. Gente, que mudança de tempo aí, hein? Mas para nos explicar, nós vamos convocar agora o jovem do tempo, nosso Antônio Rodrigo. Bom dia, Antônio. Boa tarde para você.
3: Boa tarde, Antônio Luiz. Boa tarde, Juliana Fernandes. E muito boa tarde também para você, ouvinte da Superdifusora. E a segunda-feira começou mesmo com aquele típico clima de inverno antecipado aqui na nossa região. O amanhecer foi de bastante frio, nevoeiro em alguns pontos e sensação térmica ainda mais baixa logo nas primeiras horas do dia. Isso acontece por causa da atuação de uma forte massa de ar polar que avançou pelo estado de São Paulo depois da passagem de uma frente fria. Inclusive, várias cidades da nossa região registraram temperaturas muito baixas nesta manhã. Tapiraí teve mínima de apenas 3 graus e 2 décimos. Itararé marcou 3,9, Manduri ficou nos 4,9 graus e cidades como Capão Bonito, Paranapanema e Tatuí também amanheceram com frio intenso. Em Itapetininga, a semana começa num cenário bem parecido com o de ontem. O sol até aparece ao longo do dia, mas entre muitas nuvens e períodos de céu mais fechado. A máxima não sobe muito e deve chegar aos 17 graus, enquanto a mínima ficou na casa dos 7 graus. A boa notícia é que não há previsão de chuva para Itapetininga nesta segunda-feira. Mesmo assim, o frio continua predominando, principalmente no período da noite. E a Defesa Civil já alerta que essa massa de ar polar deve continuar atuando pelo menos até quarta-feira, mantendo as madrugadas bastante geladas em toda a nossa região. Então vale reforçar alguns cuidados importantes nesse começo de semana. Beber bastante água mesmo no frio, porque o tempo seco favorece a desidratação. Manter atenção especial com idosos, crianças e pessoas em situação de vulnerabilidade, porque as noites seguem bem frias aqui em Itapetininga. Uma excelente tarde para você, um ótimo começo de semana e amanhã eu volto com mais informações da previsão do tempo aqui no Jornal do Meio-Dia e às 5 da tarde eu volto com o Giro Superdifusora aqui na rádio que é feita para você.
0: Ok, Antônio Rodrigo, então ele avisou, né? Amanhã ele volta aqui no Jornal do Meio-Dia com mais informações do tempo e à tarde, né, no seu programa, a partir das 5. Agora meio-dia, 5 minutos.
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1: Segunda-feira, semana começando. E muita gente já aproveitou as primeiras horas do dia para buscar uma oportunidade de capacitação gratuita oferecida pelo Fundo Social de Solidariedade.
0: Desde as 9 da manhã, estão abertas as inscrições para o curso gratuito de preparo de pães e bolos artesanais. Ou bolos caseiros, né?
1: Isso, o atendimento segue até às 16h na sede do Fundo Social, que fica na Rua Gaspar Ricardo, número 1.
0: E a expectativa é de bastante procura, isso porque, além de ensinar técnicas básicas da cozinha, o curso também é voltado para quem pensa em transformar o aprendizado em uma fonte de renda.
1: As aulas serão realizadas entre os dias 13 e 20 de maio e os participantes vão aprender desde preparo de massas e fermentação até a organização dos ingredientes, produção artesanal de pães e bolos.
0: Segundo a organização, o curso atende a diferentes públicos.
1: Tem gente que procura esse tipo de capacitação para aprender a produzir em casa, mas também há moradores interessados em começar uma atividade no setor de alimentação, principalmente na venda desses produtos caseiros.
0: Outro detalhe importante é que tanto as inscrições quanto as aulas acontecem no mesmo endereço, facilitando o acesso dos participantes, ou seja, fica ali na Praça Gaspar Ricardo, número 1.
1: E como as vagas são limitadas, o atendimento é feito por ordem de chegada, então a orientação é para que os interessados compareçam ainda hoje para garantir a sua participação.
0: Mais informações podem ser obtidas também pelo telefone 15-3271-1801.
1: Jornal do Meio Dia, agora 12:07.
0: E atenção quem utiliza o transporte público no Distrito Tupi. É que precisa ficar atento às mudanças que começaram a valer nesta segunda-feira, hoje, portanto, nos horários adicionais de embarque.
1: E essa alteração, ela foi divulgada pela Secretaria de Trânsito e atinge dois pontos utilizados pelos passageiros logo no início da manhã.
0: Na igreja, na comunidade Imaculada Conceição, aliás, Imaculado Coração de Maria, repetindo então, na Igreja Imaculado Coração de Maria, o embarque passou a acontecer às 5h30 da manhã.
1: Já na Praça Matias Manuel Rodrigues, o novo horário é 5h40.
0: Esses horários extras são utilizados principalmente por moradores que saem cedo para trabalhar, estudar ou cumprir compromissos em outras regiões do município.
1: Por isso, a orientação é para que esses passageiros se organizem nesses primeiros dias da mudança para evitar atrasos, principalmente no período da manhã, quando o fluxo de usuários costuma ser maior.
0: A prefeitura informou que a alteração vale apenas para os horários adicionais do Distrito Tupi.
1: Jornal do Meio Dia, agora 12:08.
0: E a programação cultural do fim de semana também já tem atividade confirmada na Casa da Cultura.
1: Neste sábado, às 14h, será realizada a oficina gratuita Histórias Animadas de Papel e o tema é essa.

0: criando a sensação de movimento nas animações.
1: Segundo os organizadores, a atividade trabalha criatividade, narrativa e linguagem visual de forma prática e acessível para diferentes idades.
0: A oficina integra o programa Pontos MISC, realizado em parceria com o Museu da Imagem e do Som de São Paulo.
1: E para participar, a orientação é levar papel colorido, tesoura, lápis e borracha.
0: A atividade será conduzida por Marta Russo, profissional da área de audiovisual, com experiência em oficinas de stop motion realizadas em escolas, unidades do SESC e festivais de animação em diferentes regiões do país.
1: Meio-dia e 10.
0: E a prefeitura também divulgou orientações voltadas principalmente aos produtores rurais, isso sobre o descarte correto de embalagens vazias de agrotóxicos.
1: Segundo a administração municipal, o objetivo é evitar contaminação do solo e dos recursos hídricos, além de garantir mais segurança nas atividades agrícolas e o cumprimento das normas ambientais.
0: O recebimento das embalagens é realizado no posto de Tapetininga, que fica na rodovia Aristides da Costa Barros, quilômetro 9, no bairro Quaresma.
1: Mas o serviço funciona somente mediante agendamento prévio.
0: Os produtores interessados devem comparecer ao local de segunda a sexta-feira, das 8 da manhã ao meio-dia, e também da 1 às 4h30 da tarde.
1: O agendamento pode ser feito pelo telefone 15 996 980967 ou pelo e-mail adiasp.com.br. Fala aí, Juliana, você?
0: É itapetininga@adiasp.com.br, isso mesmo, Antônio.
1: Ah, tá bom.
0: E vale lembrar, gente, que antes da devolução das embalagens, os produtores precisam realizar a chamada tríplice lavagem, inutilizar os recipientes e armazenar o material corretamente até o momento da entrega.
1: Agora, meio-dia e 12.
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3: Agora, meio-dia, 15 minutos e meio, voltando com o Jornal do Meio-Dia. E olha só, hein, você que se inscreveu para a segunda meia maratona Terra das Escolas, atenção.
4: Então, gente, amanhã em quarta-feira serão realizados dias da validação obrigatória das inscrições.
3: Essa etapa presencial será realizada na Secretaria Municipal de Esporte das 8 da manhã às 5 da tarde e é indispensável para garantir a participação na corrida.
4: Então, sábado e domingo foi bem corrido lá na Secretaria. Muita gente fez a inscrição online durante a abertura do segundo lote, registrou grande procura logo nas primeiras horas, só que aí a organização está alertando agora que apenas preencher esse cadastro pela internet não vai garantir a sua vaga automaticamente.
3: É isso aí, o atleta precisa comparecer presencialmente para confirmar a participação no evento.
4: E é justamente durante essa validação que os participantes vão receber o kit da corrida, que vai vir com o número de peito e também o chip eletrônico que será utilizado na prova.
3: Para concluir o processo, será necessário doar um cobertor novo, tamanho adulto.
4: A organização reforça que não comparecer dentro desse prazo, quem não for, então terá a inscrição cancelada automaticamente.
3: É, e vale lembrar que a segunda meia maratona Terra das Escolas será realizada neste próximo domingo, dia 17 de maio, com largada no IFSP, na Avenida João Olímpio de Oliveira, número 1561.
4: E no dia da corrida, que é neste domingo, a concentração dos atletas começa às 6 da manhã, com largada marcada para as 6h30.
3: O percurso principal terá 21 quilômetros e deve reunir corredores experientes, atletas amadores e participantes que vêm treinando nas últimas semanas para a competição.
4: Jornal do Meio-Dia, agora meio-dia e 18.
3: E o Campeonato Brasileiro teve mudanças importantes na parte de cima da tabela depois dos jogos do fim de semana.
4: Na disputa pela liderança, o Flamengo venceu fora de casa e o Palmeiras acabou tropeçando na rodada.
3: Com os resultados, a diferença entre os dois times diminuiu e a briga pelas primeiras posições ficou ainda mais apertada nesta reta da competição.
4: Vamos aos detalhes com a repórter Beatriz Coan.
5: A distância entre o líder Palmeiras e o Flamengo diminuiu ao final da 15ª rodada do Brasileirão. A aproximação se deve ao resultado do jogo da equipe do Palestra Itália, que empatou com o Remo em Belém, partida que teve o início atrasado devido à chuva, e, claro, a vitória de 1 a 0 do clube carioca sobre o Grêmio. Agora, a diferença do vice com o topo da tabela é de apenas 4 pontos. Lembrando que o rubro-negro tem um jogo atrasado contra o Mirassol. Por outro lado, o resultado levou o tricolor gaúcho para a zona de rebaixamento, situação que o técnico Luiz Castro lamentou durante a coletiva de imprensa.
6: Uma vitória, estaríamos em 7, uma derrota, estamos abaixo do Z4. É uma situação dura, porque não é a classificação que queríamos neste momento, longe disso, mas é a nossa realidade. e a nossa neste momento. E o que se pode dizer? O que se pode dizer é que nós vamos continuar a entregar-nos por completo como nos entregamos e que temos de fazer melhores resultados daqueles que tivemos hoje.
5: Na capital paulista, o Corinthians venceu o primeiro clássico do ano com um placar de 3-2 contra o São Paulo. Com os gols do Breno Bidon, Mateuzinho e Ranieri, o Timão saiu da zona de rebaixamento. Pelo tricolor paulista, os responsáveis por balançar a rede foram o Luciano e o Mateuzinho com um gol contra. O técnico, Fernando Diniz, comenta o resultado da partida.
7: Eu acho que o time, ele, quando fez o terceiro gol, ele não baixou não, sabe? Ele foi muito agressivo, a gente teve chance de fazer o quarto gol, o quinto gol. No fundo, hoje, se você for avaliar mesmo na partida, a gente criou praticamente todas as chances que teve no jogo, porque o gol do São Paulo foi um gol contra, o segundo gol, e o primeiro gol foi uma bola que a gente acabou entregando na saída. A gente foi muito sólido de novo defensivamente. Era um jogo que, da maneira que aconteceram os gols, eles eram totalmente evitáveis. E o time teve uma produção ofensiva muito boa. E defensivamente, o time foi bem novamente.
5: Além do embate no Mangueirão, outras duas partidas terminaram no 1-1 no domingo. Foi o caso do Atlético Mineiro, que recebeu o Botafogo em casa, e do Mirassol, que jogou contra a Chapecoense. Tanto o Galo quanto o Alvinegro Carioca perderam duas posições na tabela e estão com 18 pontos. Pontuação idêntica do Internacional, Santos e Corinthians. O que destaca como o Campeonato Brasileiro está truncado, com muitos clubes com pontuação parecida. Atualmente, a diferença da cabeça da zona de rebaixamento, o Grêmio, para a sétima posição, que é o Bragantino, é de apenas 3 pontos. Ainda no domingo, teve a vitória de 2-0 do Santos sobre o Bragantino e do Vasco sobre o Atlético Paranaense, com um placar de 1-0. A rodada iniciou no sábado com 2 empates e 1 vitória. O resultado foi de 2-2, tanto no jogo do Curitiba contra o Internacional, quanto na partida do Fluminense contra o Vitória. Já o Cruzeiro garantiu 3 pontos ao vencer o Bahia com um placar de 2-1 na Arena Fonte Nova. A 15ª rodada terminou com o Grêmio, Mirassol, Remo e Chapecoense na zona de rebaixamento. E Palmeiras, Flamengo, Fluminense e São Paulo ocupando a outra ponta na tabela de classificação. Agência Rádio Web, com informações do futebol, Beatriz Coro.
3: Agora, 12:22.
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3: 12 horas e 25 minutos, voltando com o Jornal do Meio Dia desta segunda-feira. E agora a gente fala principalmente aí com os moradores, né, da área rural de Itapetininga. Isto porque o CRAS itinerante volta a percorrer bairros mais afastados do centro, levando orientação social, atualização de benefícios e atendimento direto às famílias.
4: Essa ação é realizada pela Secretaria de Assistência Social e busca facilitar o acesso da população rural a serviços que normalmente são oferecidos nas unidades fixas do município.
3: É, e durante os atendimentos, as equipes orientam moradores sobre Bolsa Família, transferência de renda, benefício de prestação continuada, inclusão e atualização do Cadastro Único, além de informações sobre oficinas de qualificação profissional e encaminhamentos para outros serviços sociais.
4: Também podem ser realizadas visitas domiciliares em conjunto com equipes da área da saúde.
3: A programação começa já amanhã, terça-feira, na EMEIF José Lauro Ferreira, no distrito da Varginha. O atendimento será das 9 da manhã às 4 da tarde.
4: Já na quarta-feira, dia 13, o CRAS itinerante estará na EMEIF do bairro do Retiro, das 9 da manhã à 1 da tarde.
3: E na quinta-feira, dia 14, o atendimento acontece na Praça do Distrito do Rechã, novamente das 9 da manhã às 4 da tarde.
4: A programação completa com dias e horários você pode encontrar no site itapetininga.sp.gov.br.
3: E mais informações também podem ser obtidas através do telefone 15-3472-1750.
4: Jornal do Meio Dia, agora meio-dia 27.
3: E o posto de atendimento ao trabalhador começou a semana, é o PAT, né, com 306 vagas de emprego disponíveis nesta segunda-feira.
4: As oportunidades são destinadas a diferentes perfis de candidatos, incluindo pessoas com e sem experiência profissional, jovem aprendiz, estágio e pessoas com deficiência.
3: Segundo o PAT, são 183 vagas para trabalhadores com experiência e outras 67 destinadas a candidatos que buscam o primeiro emprego ou ainda não possuem experiência registrada.
4: Também estão disponíveis 15 vagas para jovem aprendiz, 6 oportunidades de estágio, 2 vagas para pessoa com deficiência e outras 33 oportunidades para atuação em cidades da região.
3: É, os interessados precisam comparecer pessoalmente ao PAT e devem levar RG, CPF, carteira de trabalho e um comprovante de residência.
4: O PAT fica na Monsenhor Soares, número 251.
3: É, e o atendimento, né, acontece de segunda a sexta-feira, das 9 da manhã às 5 da tarde, menos, né, finais de semana e feriados.
4: Jornal do Meio Dia, agora meio-dia e 28.
3: Motoristas que utilizam a rodovia Raposo Tavares precisam redobrar a atenção, porque começou hoje uma nova etapa de obras de manutenção realizadas pela concessionária Via Raposo.
4: Os serviços acontecem no trecho entre os quilômetros 208 e 328 da SP-270, abrangendo as cidades de Angatuba, Paranapanema, Itaí e Piraju.
3: Segundo a concessionária, durante os trabalhos será adotado o sistema pare e siga, com alguns pontos ou em alguns pontos, né, daquela rodovia.
4: E nesse modelo, o trânsito passa a funcionar por apenas uma faixa, com os veículos seguindo em sentidos alternados.
3: E a orientação é para que os motoristas diminuam a velocidade e programem os deslocamentos pontos com antecedência, principalmente nos horários de maior movimento.
4: Essa é a segunda etapa do pacote de melhorias iniciado após a Via Raposo assumir a administração de 285 quilômetros de rodovias paulistanas no mês de fevereiro.
3: Bom, nesta primeira fase, os trabalhos serão voltados à implantação de drenos para melhorar a durabilidade do pavimento.
4: Depois disso, a concessionária prevê uma nova etapa de micro-revestimento, serviço utilizado para corrigir desníveis entre a pista e o acostamento.
3: Já no mês de junho, está prevista a fresagem do asfalto. É um processo que remove a camada desgastada da pista para a aplicação de um novo revestimento.
4: Segundo a Via Raposo, as obras serão realizadas nos dois sentidos da rodovia e o cronograma poderá sofrer alteração em caso de chuva ou condições climáticas desfavoráveis.
3: Jornal do Meio-Dia, agora 12:31.
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3: Agora, 12:33.
4: O motorista morreu após um acidente envolvendo dois carros na manhã de ontem na rodovia João Melão, SP-255, em Avaré.
3: Segundo informações da concessionária SP Vias, a batida frontal aconteceu por volta das 5 da manhã, no quilômetro 265 da rodovia, no sentido norte.
4: Com o impacto da colisão, um dos motoristas ficou gravemente ferido. Ele chegou a ser socorrido e encaminhado ao pronto-socorro de Avaré, mas não resistiu aos ferimentos e morreu pouco depois de dar entrada na unidade de saúde.
3: Outro condutor envolvido no acidente teve apenas ferimentos leves.
4: As circunstâncias do acidente serão apuradas. Jornal do Meio Dia, agora 12:34.
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3: Meio-dia, 37 minutos e meio. Vamos ao comentário do dia desta segunda-feira com a participação do coordenador escolar, o Diógenes de Paiva, que hoje fala sobre a tecnologia na escola. Boa tarde, Diógenes.
25: Boa tarde, amigos do Jornal do Meio-Dia. Boa tarde, queridos ouvintes. Hoje eu quero conversar com vocês sobre um tema que está dentro de todas as escolas, dentro de todas as casas, e principalmente dentro do bolso aí de cada um dos nossos alunos, a tecnologia. Nunca tivemos tantos recursos educacionais como temos hoje. São plataformas digitais, videoaulas, simuladores, a inteligência artificial que está a todo vapor aí, né? Os aplicativos, jogos pedagógicos, lousas digitais, enfim, uma infinidade de recursos, né? O acesso à informação nunca foi tão rápido, né, gente? De tão fácil acesso e tão abundante. Em teoria, se a gente for analisar bem, era para estarmos vivendo a melhor fase da aprendizagem da história, uma vez que essas tecnologias é de fácil acesso. Mas aí surge uma pergunta que muitos professores, pais e gestores estão se fazendo em silêncio. Por que mesmo com tanta tecnologia, parece que os nossos jovens estão aprendendo menos? Essa é a sensação que a gente tem. Será que o velho método do giz, lousa, caderno, tarefa e lista de exercício caiu por terra? Será que aquilo que funcionou durante décadas deixou de ter valor? Ou será que estamos confundindo acesso à informação com o processo de aprendizagem? Porque aprender nunca foi apenas ter a resposta. Aprender sempre foi pensar, errar, tentar de novo, refletir e insistir. Se a gente pegar, né, uma nostalgia aí, né? Se a gente lembrar lá da nossa infância, a gente fazendo um exercício, errando, apagando, fica naquele pó de borracha na mesa, né? Era incrível, a gente tinha que fazer, o pai corrigia, a mãe corrigia, tomava da gente, né? Que fazia as perguntas, os questionários, e aí você tinha que refazer e refazer. Esse processo de ter que refazer era uma aprendizagem válida. E aí que entra o ponto mais delicado dessa discussão. Hoje vivemos no tempo da resposta pronta, da pesquisa rápida, do vídeo de 30 segundos que explica tudo, né? Da rolagem de tela infinita. Você olha para o adolescente, ele está com o dedinho rolando para cima. É tantas informações. Será que está aprendendo mesmo? Né, a gente sabe aí, estamos no período da inteligência artificial, que entrega o texto, a redação, o resumo, entrega tudo pronto. Ele tira uma foto de um exercício e sai com a resposta, sem ter que passar a borracha. E sem perceber, estamos criando uma geração que está ficando cada vez mais acostumada a apenas receber. É receber tudo pronto e cada vez menos disposta a buscar. Percebam isso. E aí, assim, eu não quero ser contra a tecnologia. Lógico que tem os prós e contras, né? Os prós, né? Ainda mais no mundo pós-pandemia. Ela facilita o acesso ao conhecimento, a gente sabe disso, ela amplia horizontes, ela aproxima o aluno, os conteúdos que antes eram impossíveis, eles estão ali de forma facilitada, personalizada. Ela dinamiza as aulas, os professores devem usar para conseguir atingir seus objetivos com mais facilidade. Ela conecta o mundo, né? A gente sabe aí as redes sociais, o quanto conectou o mundo, né? Aquele amigo que você estudou de outra cidade. Então, facilitou, né? Teve muitas vantagens. Mas ela também trouxe alguns contras que precisam ser debatidos com coragem, ainda mais em âmbito escolar. A gente percebe a distração constante dos alunos, a dificuldade de concentração, a ansiedade pela rapidez, a impaciência para processos demorados e, talvez o mais preocupante, a preguiça de pensar. Percebam, a preguiça de pensar está sendo o mal do século. Porque pensar, lógico que dá trabalho. Raciocinar exige esforço. Resolver uma lista de exercício exige disciplina. Fazer tarefa exige responsabilidade. Você tem que ter o prazo para entrega. E talvez o problema não esteja sendo na tecnologia em si, mas o fato de que estamos deixando de ensinar aquilo que sempre foi a base da educação. E nunca vai perder o sentido, que é o respeito, a disciplina, a vontade de fazer. É isso que nós, enquanto professores, pais e adultos, temos que cutucar nos nossos filhos, né? A vontade de fazer. O aluno pode ter o melhor tablet, ter o melhor celular do mundo, pode ter a melhor plataforma, pode ter acesso à melhor inteligência artificial. Se ele não tiver disciplina para estudar, se ele não tiver respeito pelo professor, se ele não tiver vontade de aprender, nada disso vai funcionar. O giz e a lousa nunca vai ser ultrapassado. Nunca. Eles continuam sendo ferramentas poderosas, porque eles exigem algo que nenhuma tecnologia consegue substituir, que é a atenção e raciocínio ativo. Quando o aluno copia da lousa, ele processa. Quando o aluno resolve no caderno, ele pensa. Quando ele erra e refaz, ele aprende de verdade. E isso que está faltando nessa adolescência, nessas crianças, é errar, é tentar de novo, é saber que eu não vou ter medalha se eu não conseguir acertar. Eu tenho que tentar, eu tenho que correr atrás. Então, talvez a grande pergunta não seja aonde vamos parar, parar? Aonde a educação vai parar? Ou o que vai ser dos nossos jovens? Mas sim, como vamos usar essa tecnologia sem perder a essência da educação? Como? Porque a escola nunca foi apenas um lugar de informação. A escola é lugar de formação. E formação passa por valores, por hábitos, postura, dedicação, aprendizagem. Se a gente não resgatar isso, nenhuma plataforma de ensino vai resolver. Nenhuma. A inteligência artificial pode dar respostas rápidas, que é o que eles mais fazem hoje em dia, é resposta rápida, mas ela não ensina caráter, não ensina perseverança, não ensina responsabilidade. Isso ainda depende de nós, professores, pais e escola. Depende da gente. Talvez o grande desafio dessa geração não seja aprender a usar a tecnologia, mas aprender a não deixar que a tecnologia use a gente. Né? Hoje nós estamos aqui no processo evolutivo da educação, nós estamos na educação 5.0, né? Que eu sempre falo aqui para vocês, que é a gente ajudar o aluno a usar essas tecnologias da melhor forma possível. É a gente dar um norte para os alunos. Né? Então assim, não sou contra a tecnologia, mas sabê-la, saber usar faz parte desse processo. E nós, enquanto pai, né, educador, a gente tem que saber orientar os nossos filhos. Que pesquisa que eles estão fazendo? Porque assim, eles podem até fazer um trabalho pela IA, mas será que estão sabendo fazer a pergunta correta? Será que estão fazendo a pesquisa correta? Será que estão buscando uma boa fonte? Então assim, eu deixo o meu alerta para todos os pais, né? Usem a tecnologia, ela é uma grande aliada, mas não deixe ter a resposta pronta. Pesquisem mais de uma fonte, façam um resumo, tenta fazer a integração desses assuntos. Isso é aprendizagem. Né, quando você sabe conectar o que você está pesquisando, né, com aquilo que você realmente precisa, e você consegue montar um texto, né, consegue preparar uma redação, uma produção de texto, né, quando você consegue, com as informações que você tem ali, a partir da sua ideia, você conseguir formar um texto bacana, aí sim é válido. Mas pegar a resposta pronta como uma cola, isso não é aprendizagem. Gente, quero deixar aqui o meu grande abraço e muito obrigado. E lembre-se, a educação salva o mundo.
3: Legal, um abração a você também, Diógenes, que volta na próxima segunda-feira. Até lá.
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3: Este horário é reservado para informações do Plano Familiar Camargo.
4: Faleceu às 4h29 da tarde de ontem em Sorocaba, Antônio de Almeida Venâncio Filho. Antônio contava com 50 anos, era caminhoneiro, casado com a senhora Miriam Moreira Macedo, deixa os filhos Leonardo, Camille e Milene. O seu velório está acontecendo no Memorial Antônio Ferreira de Camargo e o seu sepultamento acontece às 15h de hoje no cemitério São João Batista, em Guareí. Essa foi a nota de falecimento de hoje. Os nossos sentimentos à família enlutada.
3: Plano Familiar Camargo. 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
4: O projeto de lei em análise na Câmara dos Deputados propõe equiparar a misoginia ao crime de racismo, tornando a prática inafiançável e imprescritível.
3: A proposta prevê punição para manifestações públicas que incentivem, defendam ou promovam o ódio contra mulheres.
4: A iniciativa ganhou força em meio ao aumento de conteúdos misóginos nas redes sociais, especialmente entre grupos que promovem ataques, humilhações e até apologia à violência contra mulheres.
3: E nas redes sociais, ambiente em que ocorrem mitos, né, ou ocorrem muitos ataques contra as mulheres, também provocou as reações contrárias que vieram à tona.
4: Os críticos afirmam que a medida poderia limitar a liberdade de expressão ou até criminalizar comentários cotidianos, interpretações que especialistas consideram distorcidas do texto da proposta.
3: Para a conselheira federal da OAB, OAB São Paulo, e ex-presidente da Ordem Paulista, Patrícia Vanzolini, a discussão precisa separar opinião de discurso de ódio.
4: Segundo ela, a legislação brasileira já pune crimes individuais contra mulheres, como agressão, ameaça e feminicídio, mas ainda deixa uma brecha quando o assunto é a propagação pública da violência e da inferiorização feminina.
0: Em relação às agressões individuais, a legislação tem caminhado positivamente. Então, nós vimos a criação do tipo penal de feminicídio em 2023, o aumento das penas, a criação de novos tipos penais, violência psicológica, perseguição, a ampliação das medidas protetivas. Mas todas essas medidas focam na agressão já realizada contra uma mulher individualmente falando. Aquele discurso de ódio, que é o contexto no qual surgem as agressões individuais, que a gente chama de misoginia, esse discurso de ódio contra as mulheres, ele é hoje uma grande lacuna. Então, enquanto a gente não atacar a origem, a raiz, a gente vai enxugar gelo. A gente pode criar novos tipos penais, a gente pode aumentar penas, mas a gente não vai estar combatendo a causa da violência, que é o discurso de ódio.
3: E Patrícia Vanzolini explica que hoje a lei antidiscriminação já prevê punições para discursos de ódio relacionados à raça, religião, etnia, procedência, orientação sexual e identidade de gênero.
4: E a proposta é apenas incluir também a misoginia nessa lista. Na prática, conteúdos que defendem estupro, submissão feminina ou violência contra mulheres poderiam ser enquadrados criminalmente.
3: Mas informações falsas que circulam na internet tentam distorcer a medida.
0: Eu acho que só o fato de estar havendo tanta resistência já é um sintoma da doença, digamos, que nós estamos vivendo. Porque essa alteração, ela em nada difere do que já existe em relação a outros tipos de discurso de ódio. Por que que em relação às mulheres a proibição do discurso de ódio está sendo tão combatida? Combatida, inclusive, com fake news, né? Tem gente dizendo não vai poder dar nem mais bom dia. Onde está escrito na lei que não vai poder dar bom dia para mulher? Está escrito na lei que você não pode propagar o ódio contra as mulheres. Misoginia é isso. Você não pode propagar que as mulheres devem ser estupradas, que as mulheres devem ser dominadas, que as mulheres devem receber tapas e murros quando elas disserem não ali para o rapaz que as aborda na balada. Eu estou pegando exemplos aqui que a gente tem visto recentemente nas redes sociais. É isso que não pode.
4: A advogada também destaca que o avanço desse tipo de conteúdo nas plataformas digitais tem impacto direto no comportamento de adolescentes e jovens, principalmente em grupos masculinos que incentivam a agressividade e dominação feminina como uma forma de afirmação, cenário que torna ainda mais urgente a criação de mecanismos específicos de responsabilização.
0: É no discurso de ódio que meninos de 12, 13 anos aprendem que se uma mulher rechaçar a sua aproximação, ele tem que bater, ele tem que dominar, ele tem que ser, como eles falam, o macho alfa e não o beta. É esse discurso de ódio que cria as condições para depois as agressões individuais acontecerem. Então, muitas vezes, a população acha que aumenta-se a pena do feminicídio, aumenta-se a pena do estupro e com isso nós vamos resolver. Não vamos, porque a cultura que está gerando todas essas agressões continua viva e continua cada vez mais forte por conta das redes sociais.
3: E o texto do projeto que equipara a misoginia ao crime de racismo, tornando a prática inafiançável e imprescritível, já foi aprovado pelo Senado. E se for aprovado pela Câmara, sem alterações, poderá seguir para a sanção presidencial.
4: Jornal do Meio-Dia, agora 12:54.
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3: A aplicação da chamada Lei da Dosimetria está suspensa por decisão do Supremo Tribunal Federal.
4: A medida foi tomada no sábado pelo ministro Alexandre de Moraes e envolve a regra que prevê redução de penas e também diminuição do tempo em regime fechado para condenados pelos atos de 8 de janeiro de 2023, entre eles o ex-presidente Jair Bolsonaro.
3: Segundo a decisão, a suspensão vale até que o plenário do STF analise as ações que questionam a legalidade da norma.
4: Com isso, os efeitos da lei ficam interrompidos temporariamente até que haja uma definição por parte dos ministros da corte.
3: Vamos aos detalhes com o repórter Alan Barbosa.
1: O ministro do STF, Alexandre de Moraes, suspendeu neste sábado os efeitos da lei da dosimetria, após ser sorteado relator de duas ações diretas de inconstitucionalidade contra a norma promulgada pelo presidente do Congresso, senador Davi Alcolumbre, na sexta-feira. A lei possibilita a redução das penas e a progressão de regime dos condenados pela tentativa de golpe de Estado em 8 de janeiro de 2023. A primeira entidade a ajuizar a ação contra a norma foi a Associação Brasileira de Imprensa. Em seguida, foi a Federação Partidária Pessoal Rede, mas outros partidos e entidades anunciaram que também vão questionar a lei. Advogado criminalista e mestre em Direito Constitucional, Joaquim Pedro de Medeiros, detalha o porquê das ações ficarem na relatoria de Moraes.
5: Em razão do que a gente chama de prevenção, aquele magistrado que recebe primeiro a causa, ele deve julgar as demais causas conexas ou que tenham relação à primeira ajuizada. Então, como a primeira ação foi ajuizada pela Associação Brasileira de Imprensa, foi encaminhada ao ministro Alexandre de Moraes, as demais, por consequência, também serão reencaminhadas a ele. O ministro Alexandre de Moraes tomou essa decisão em ações de execução penal. As execuções penais dos condenados pelos atos do 8 de janeiro e na medida em que eles solicitaram a aplicação da nova legislação, o ministro na ação de execução, ou seja, na execução penal, determinou que, olha, vamos aguardar o julgamento da ação direta de inconstitucionalidade que foi proposta contra essa lei da dosimetria para saber sobre a aplicação.
1: Alexandre de Moraes deu prazo de 5 dias para a Presidência da República e o Congresso Nacional se pronunciarem sobre o trâmite do projeto de lei. O presidente Lula vetou na íntegra, mas o presidente do Legislativo Nacional, senador Davi Alcolumbre, promulgou a norma conforme determina a Constituição. Joaquim Pedro de Medeiros explica que a Procuradoria-Geral da República deve se manifestar sobre a decisão de Moraes e os condenados também podem recorrer.
5: A Procuradoria-Geral da República, ela se manifesta sim. Ela pode se manifestar, inclusive, concordando com a decisão do ministro ou pedindo para que ele encaminhe ao plenário a turma do Supremo Tribunal Federal para avaliar se essa decisão deve ser mantida. Da mesma forma, também as pessoas condenadas podem, nessa execução, recorrer da decisão para que a turma ela possa avaliar se a decisão deve ser mantida e se deve aguardar, então, o julgamento das ações diretas de inconstitucionalidade.
1: Na sexta-feira passada, a defesa do ex-presidente Jair Bolsonaro, um dos condenados pela tentativa de golpe de Estado, entrou com ação no Supremo para anular a condenação do cliente. A medida não tem relação com a lei da dosimetria. Agência Rádio Web de Brasília, Alan Barbosa.
4: Ponto final na edição do Jornal do Meio-Dia desta segunda-feira. Uma boa tarde e até amanhã.
3: Boa tarde.
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1: Cubra-me com seu manto de amor. Guarda-me na paz desse olhar.
2: Ó incomparável Senhora da Conceição Aparecida, Mãe de Deus, Rainha dos Anjos, Advogada dos Pecadores, Refúgio e Consolação dos Aflitos e Atribulados. Ó Virgem Santíssima, cheia de poder e bondade, lançai sobre nós um olhar favorável, para que sejamos socorridos em todas as necessidades em que nos acharmos. Lembrai-vos, Clementíssima Mãe Aparecida, que não consta, que de todos os que têm a vós recorrido, invocando o vosso Santíssimo Nome e implorando vossa singular proteção, fosse por vós alguma vez abandonado. Animado com esta confiança, a vós recorro. Tomo-vos de hoje para sempre por minha mãe, minha protetora, minha consolação e guia, minha esperança e minha luz na hora da morte. Assim, pois, Senhora, livrai-me de tudo o que posso ofender-vos e a vosso Santíssimo Filho, meu Redentor e meu Senhor Jesus Cristo. Virgem bendita, preservai a esse vosso indigno servo, a esta casa e seus habitantes da peste, fome, guerra, assaltos, ruas, tempestades e outros perigos e males que nos possam flagelar. Soberana Senhora, dignai-vos dirigir-vos em todos os negócios espirituais e temporais. Livrai-nos das tentações do demônio, para que, trilhando o caminho da virtude, pelos merecimentos de vossa puríssima virgindade e do preciosíssimo sangue de vosso Filho, vós possamos ver, amar e gozar na eterna glória. Assim sendo, por todos os séculos dos séculos. Amém.

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0: Está começando pela nossa super difusora mais um show de alegria. Mais um show de música bonita, música sertaneja, tem pagode, forró, o melhor da música gaúcha. Um show de audiência total, porque não tem pra ninguém. Você ficou muito bem informada. Tivemos aí mais uma baita edição do tradicional Jornal do Meio-Dia. O melhor jornal de rádio, sempre com os melhores, Antônio Luiz, Juliana Fernandes, Antônio Rodrigo, informação de montão, daqui pra frente, ó, tomba o carrinho de mexerica, só dá show do Liba, show sertanejo, só dá nós.
2: Brasil!
0: Aquele super boa tarde pra você que mora pela nossa região, bairros e distritos vizinhos, cidades vizinhas na audiência, boa tarde. E boa tarde para você aqui da nossa querida e grande Itapetininga. É segunda-feira, santo Deus, que segunda-feira brava, hein? Começa tudo de novo, é 11 de maio e o ano é 2026. E a temperatura tá daquele jeito, deu uma caída legal aí, 17 graus. Neste momento, na terra das escolas, 17 graus. Super boa tarde, abençoada semana para você na lida, na luta, bom trabalho. E para você que me ouve no seu carro, aqui pela cidade, pela região. Tá trabalhando com seu táxi, ônibus, Uber, van, caminhão. Obrigado pela carona, pela sintonia certa. Para todos os motoristas, eu sempre mando
3: aquele abraço.
0: E a você, amigão comerciante, na torcida aqui, meu, para que você continue faturando bastante.
4: Em cada rostão que se vê.
0: O show sertanejo mais uma vez tem sim, a produção e a apresentação do seu amigo Libório.
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0: Programação sempre sua, o ouvinte mais inteligente do rádio, que vai comigo até as 3 da tarde, ouvir muita moda, moda boa, nova, véia, bem véia, tem moda mais ou menos por aqui, moda meia boca, aqui tem de tudo pra você, o seu zap, o seu áudio, vou combinando com você aí até as 13 horas e 45 minutos, até 15 pras 2 você pode deixar o seu recado pra cá, tá bom? Áudios com até 15 segundinhos, a gente manda bala, manda pro ar, a gente coloca você no rádio. No final do programa tem Padre Zezinho, Padre Alex Nogueira, oferecimento Adalto Som, intercedendo por todas as famílias. E já de cara, deixa eu mandar uma boa tarde para a dupla mais animada da nossa Aurora Ville, Caboclão Zé Vicente, em Camomila, na sintonia, pai. Bença, pai.
5: Deus te abençoe, fião.
0: Ai, esse cara é fera, hein? Mãe, bença, mãe.
6: Deus te abençoe, titiute da mãe, bom programa.
0: Obrigado, já tô abençoado, meu povo de Deus, já tô abençoado, prefeitão do povo, Jefferson Brum.
7: Boa tarde, Liba, boa tarde, ouvintes do show do Liba.
0: E?
7: Segue o líder.
0: Valeu, garotinho, cadê o Tubarão, Marcelo Nanini, nosso pré-deputado federal. Alô, Tuba, correndo, tarde, menino.
8: Boa tarde, Liba, tamo na sintonia aí, ó, 94.5, um abraço pra você e pra todos os ouvintes aí. Um grande abraço do Marcelo Nanini. Segue o líder.
0: Aí, garotinho, já tá falando como deputado, hein, menino? Grande abraço, Marcelo Nanini. De cara, deixa eu mandar um boa tarde aqui, deixa eu mandar um grande abraço para o nosso amigo Marcinho Lopes, ali na cidade de São Miguel Arcanjo. São Miguel Arcanjo, ele diz aqui, boa tarde, Liba. Marcinho Lopes aqui de São Miguel Arcanjo, tudo jóia? Tudo. Uma semana abençoada para todos nós, Liba. Toque esse modão para nós aí, Fazenda da Esperança, César e Paulinho. Acredito que seja o Viajante Solitário essa música aí, né? O nome da música, acredito eu. Mas como vai ser a segunda que eu vou trazer aqui, a gente já vai definir, beleza? Ele diz, um forte abraço, xerife, tchau, obrigado e claro, segue o líder.

0: Mais um ano de vida, bênçãos de Deus na vida dela, em nome de toda a nossa família, do Liba, do Gabriel, também da Gé, da Nora Letícia, do Genro Felipe, lá do Caboclão Zé Vicente, da Inha Camomila, sogra, e também da mamãe Dona Maria. Felicidades para Rê, muita paz, muita saúde principalmente, e muitas felicidades. 1:10, quem gosta de Zezé de Camargo e Luciano? É a Maria da Conceição Faria, ali no Jardim Brasil. Quem também gosta dessa moda é a Renata, no Orquidário Machado. Alô, Renata. A Margarida Xavier, no Pocinho, também gosta do Zezé. E a Dalva Ribeiro, no Alto de Vila Piedade, também gosta do Zezé e Luciano. Vamos trazer o Mirosmar, mais o Luciano, para começar a tarde aqui, ó, daquele jeito. Cadê os irmãos?
1: Aí, galera, aqui quem fala é o Zezé de Camargo, e aqui é o Luciano. Vamos embora! Rapaz do show sertanejo, senta uma do Zezé de Camargo, Luciano, aí, rapaz. É isso aí, garoto. Tchau, tchau.
0: Eita, nós! Ai, que vontade de carçar a botina, virar a esquina. Ai, Jesus, 1:11.

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2: Vamos aqui consertando, né, Marcinho? É Fazenda da Esperança, César e Paulinho, 1:14 agora.

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9: É, já estamos de volta, tarde gostosa, apareceu o solzinho. A rádio feita pra você, meu.
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4: E a gente vai aí com duas do passado. Tem dois pedidos aqui. O primeiro pedido é da Dilma de Fátima, Tião Carreiro e Pardinho. Ela oferece aqui para o Libório, também para a mamãe do Liba, né? Pela passagem do Dia das Mães aí, certo? Também, deixa eu ver aqui, para toda a família dela e para todos que estão ouvindo aí. É muita palavra aqui que eu não consigo entender, então tchau, obrigado. O Luciano também oferece o programa aqui para o Luizinho Carpinteiro, para o irmão Cláudio, para o Marcos e a Rose e a todos que estão na sintonia. Já já Tião Carreiro e Pardinho aí para a Dilma, da letra maravilhosa, linda. E também para o Luciano já já. A Renata do Orquidário Machado tá ligada aqui. Alô, Renata. A todo o povo aí do Sabiaúna, grande abraço, obrigado pela sintonia. A Solange da Vila Palmeiras está contente com o Coringão. Boa tarde, Liba, tudo bem? Vai Corinthians e segue o líder. Valeu, Solange. O Claudinei Alves da Nova Itapetininga seguindo o líder também, aquele abraço. O Sidney Alves também nos ouvindo. Ótima semana para você, Sidney. Aí na Nova Itapetininga também. Quero também mandar um abraço para Tânia Sene, ali no Jardim Fogaça. Alô, Tânia, para você e toda a sua família também, uma semana abençoada, tá bom? Obrigado pela audiência aí. A Sueli Teodoro, aqui na Nastre. Boa tarde, grande líder. Deus abençoe o seu início de semana. Beijos. Valeu, Su. Tudo de bom para você também, querida. Para o nosso amigo Jorjão, da cantina ali do fórum. Alô, Jorjão. Boa tarde, meu amigo Libório. Boa semana e segue o líder. Ótima semana para você aí também, Jorjão. O Ney do Uber. O Ney do Empório RR, na nossa Aurora Ville. Neizinho já chegou aqui cedo. Fala, querido.
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4: Falou, Ney. Aquele abraço, meu amigo. Também mando um boa tarde para o Diego Fernando ali no Mesquita. Dedicando as músicas aí para o filhão Théo Augusto, para o pai José Fogaça e a todos os amigos. Falou, Diego. O Espolaquinho, aqui apareceu o Eduardo Espolaouro, nosso querido Espolaquinho. Liba, tamo na escuta. Manda um abraço aí pra gente, hein? Helena Fagundes e Eduardo Espolaouro, nosso querido Espolaquinho. O Zete, o Leco da Prefeitura, tá ligado? Alô, Zete, tá comigo na campanha de maio aqui também. Grande abraço pra você, tá bom, Zete? Que Deus te abençoe, você e toda a sua família. Duas antigueiraças no pente aqui, tá? Também agradeço a dona Cida Dias, ali no Turvo, com a gente na campanha de maio. E também a Flávia, o Rodrigo e a Alice, na estância Cantagalo, Gramadinho. Marcos Delgado tá ligado. Alô, Marquito. Abraço pra você aí. Mandou aqui, ó, o emblema do Palmeiras. Segue o líder. Olha só, tá que tá, hein, Bereba. A Maria da Conceição Faria gostou do Zezé que eu mandei pra ela. Valeu, Maria. A Márcia Meira tá na Vila Santana me ouvindo também.
6: Boa tarde, Liba. Que Deus abençoe a tua tarde e um ótimo começo de semana. Oferece pra mim uma música pro Toninho da Prefeitura e segue o grande líder.
4: Valeu, querido. Chiruzinho, tá querendo moda do passado também, Chiru?
7: Boa tarde, Liba. Excelente semana. Hoje vai um abraço especial pra turma do Gramadinho, pro Luciano, pro Abílio, pro seu Luiz e pro Siriema. Então, pra eles, manda a música Siriema de Mato Grosso. Segue o líder, segue o Mengão.
4: Falou, garoto. Tadeu Melo, apareceu o Tadeuzinho. Sortaram o Tadeuzinho. Ah, marvadinho. Ele falou que a Dilma não mandou moda pra mim, Liba. Ai, ai, ai, ai, ai. Ela pode até ter mandado, viu, Tadeu? Mas eu não consegui entender a letra dela. A letra dela é uma tragédia, filho. Pense numa coisa, hein? Parece um resultado de eletrocardiograma. Vai pra cima, vem pra baixo, não há quem entenda. É só eu mesmo pra aguentar, é só eu e Deus pra me dar força. Gaúcho, tá por cá, Gaúcho?
8: Boa tarde, Liba. Gaúcho por cá, atrasado, mas ligado. Se você está contente, bagualado de bom, igual corintiano, ouça o programa do Libório e segue o líder.
4: Aí sim, garoto, é nóis que tá. Sapecamos a tricaiada ontem. Ainda demos 2 gols de lambuja ainda. Demos 2 pra ver se dava pega, hein? O Levino tá em Capão, o Levino é corintiano também, deve estar contentão hoje.
9: Boa tarde, Libório, é o Levino de Capão Bonito, já que esfriou. Toca pra nós hoje aí, frio da madrugada, Rio Negro e Solimões. Segue o líder e vai, Corinthians.
4: Falou. Alô, Dalva Ribeiro, ligada comigo. Boa tarde, Liba. Ótima semana abençoada pra você. Valeu, valeu, Dalva, seguindo o grande líder. Já mandei o Zezé pra ela aqui também. A Dalva também gosta da 1h30. 1h30 do Zezé, né, Dalva? Claudião, Vila Ruda, Ressaquinha, no ar.
10: Boa tarde, Libório. Tudo bem, Liba? Manda uma moda boa aqui pro Claudião aqui. Boa semana para você aí, para toda a sua família aí. Parabéns para sua esposa, que Deus abençoe. Muita saúde para todos vocês e para ela principalmente.
4: Amém.
10: E para nós todos que estamos ouvindo aqui. Manda pro Pereirão lá e pro Vrade. Fique com Deus e segue o líder.
4: Ô, Claudião, que Deus te abençoe, meu amigo. Maria de Fátima e Osvaldo na Belo Horizonte. Liba, grande abraço. Estamos seguindo o líder. Que Deus abençoe a Rê pelo seu aniversário. Amém, querida. Obrigado, viu, Maria de Fátima? Obrigado pelo carinho. Ó, o Jaiminho, apareceu o Jaiminho aqui, tava sumido. Estamos aqui na escuta, Liba. Porto de Areia Romanha. Está pintando campeão, Liba. Peixão, peixão. Já que está friozinho, Liba, manda na Castela. Você vai ouvir na Castela, sim, filho. Você vai. Pintou campeão, seu... o peixão, peixe. Ai, meu pai do céu. É só Deus na causa, hein? Barbaridade. A Dilma de Fátima pediu moda boa. Vai lá pra Dona Nilde, para o seu Paulino ali no Gramadinho. Sogros do meu Gabriel. Maradona no Fogaça também é fã de Tião Carreiro e Pardinho. Nosso romance na sequência, atendendo o Chiruzinho aí, ó. Tem As Galvão, Siriema.

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9: É, já estamos de volta na tarde mais gostosa do seu rádio, aqui na Melhor. Rádio feita pra você, meu.
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9: 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Confirma a hora, 1h49, agora 13h49. Agradeço a todos que já deixaram suas mensagens aqui no nosso programa, hein? Show de bola, show de bola. Segunda-feira, meu. Lembrando você que não deixou seu recadinho, amanhã você volta a se comunicar com a gente aqui, tá bom? Como é que você acordou hoje? Diga pra mim, diga. Acordou bagualado, chique no Billy? Ou acordou igual o Leda Dri, São Paulino, igual o Gilzinho dos Urtinhos? Acordou meio jururu. Acordei jururu. Ai, que tristeza. Eu achei que ia sapecar o Corinthians lá na Itaquera. Lá não deu certo. E a Sãozinha? Se você acordou desse jeito, ó, dá uma chegadinha ali na Big Forte, meu. 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Big Forte confirmando a hora, 10 minutinhos para as duas. 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
9: 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A gente vai com mais participações aqui no Show do Liba, lembrando, hein? Se não for Santo André, pode erguer o quadomo, e é. Faça como o Liba, até o filtro de papel tem que ser Santo André. 4 minutinhos para as 2. 4 para as 2, e eu vou agradecendo aqui, te agradecer aqui, o nosso amigo Paulo César. O Paulo César da Vila Carvalho já mandou um recado para cá. Fala comigo aí, meu querido.
13: Boa tarde, Liba. Aqui é o Paulo César da Vila Carvalho. Manda modão para nós. E uma semana abençoada a todos nós. Segue o Liba.
9: Ô, garoto. Olha quem chegou aqui também. Marlon Brando. Marlon Brando. Esse é o cara. Esse é o cara. O cara de concha. Fala, meu filho. Fala, garotinho.
14: Boa tarde, Liba. Boa tarde, Libório. Boa tarde, garotão do Show Sertanejo. Também o senhor tá com um sorriso na orelha, né, Libório? O seu timão ganhou ontem, derrotou o São Paulo, hein, Zé? Beleza, segue o líder!
9: Falou, Bereba, falou! Te agradecer aqui também, a Sueli, olha quem apareceu aqui! A Sueli Silva, tava sumida, olá, boa tarde, tudo bem, como está? Espero que bem, uma abençoada semana, ligadinha no melhor. Tá pedindo aqui Eduardo Costa, olha só, Eduardo Costa. Quem gosta do Eduardo Costa também é o meu amigo Josias, da Fênix Fretamento e Transportes. Aguenta aí, daqui a pouquinho tem Eduardo Costa aqui, tá bom, Sueli? A Lizete tá ligada comigo também, alô Lizete no Turbo, Liba. Manda um grande abraço aí pra Dilma de Fátima e ao Luciano. Encontrei com eles na quinta-feira no calçadão. E o Luciano com o radinho ouvindo o seu programa. Ah, aí sim, beleza. Valeu, Lizete. Tá dado o recado aí pra Dilma e para o Luciano. A diva Brizola de São Miguel Arcanjo chegou por aqui.
15: Boa tarde, Libório. Aqui é a diva de São Miguel Arcanjo. Toca um do Rio Negro e Solimões. Pode ser qualquer uma deles. Ofereço para tudo que está ouvindo, para a turma de São Miguel Arcanjo, para você aí. E tenha uma boa tarde.
9: Tem pedido aqui do Levino de Capão Bonito, Rio Negro e Solimões. Vai para você também, tá bom, diva? E a todo esse povo maravilhoso de São Miguel Arcanjo. O Sandro Araújo, nosso querido Sumô. Boa tarde, Liba. Seguindo o líder. Valeu, Sumô. Quem também tá ligada com a gente aqui é a Leni, ali do Taboãozinho. Alô, Leni. Quando pintar o Indiaragana aqui, eu trago esse modão para você, tá bom? Ela diz que tá na escuta e dedica o programa e as músicas para Neuzinha Fadiga e para todos os ouvintes. Valeu, valeu, Leni. Alô, Gilcinho dos Ursinhos. Tava preparadinho para aprontar com o Liba ontem, né? Tava no pente, né? Mas não deu certo para o seu time, nem fazendo dois para vocês aí, ó. Não foi, não deu, né, garotinho? Seu Pedro na oficina Terra Trator está ligado também. Alô, seu Pedro. Aquele abraço, meu querido. Ô, Jéssica Mota, e o seu irmão, que fim levou o tarde do Tatá Mota?
16: O Tatá tá dormindo. Não acredito. Vou acordar ele. Ele amanheceu na rua hoje.
9: Ele que vai acompanhando o Baita Macho, ele vai ver onde ele vai parar, viu? Você vai ver onde ele vai parar, o vosso irmão, hein? Dá um conselho pra ele aí, hein? Dá um conselho pro seu irmão aí. O cara tá desandado. Alô, Josi de Alambari. Grande abraço pra você aí, querida. A todo esse povo maravilhoso da cidade vizinha de Alambari. Quem também tá ligada é a Valdirene na Vila Rio Branco. Alô, Valdirene. Abraço pra você aí, querida. Obrigado pela companhia. Em Pilar do Sul, o Luiz Miguel também está me ouvindo. Boa tarde, já estamos seguindo o líder. Alô, Luiz Miguel, aquele abraço. E o Boi da Funilaria, fala comigo, Boi.
17: Boa tarde, meu amigo Libório. Uma ótima tarde pra você e para todos os ouvintes, que nós todos tenhamos uma abençoada semana. Liba, pra começar bem a semana, toca aquele modão que nós gostamos aí pra turminha da Funilaria do Boi aqui. E segue o líder.
9: Valeu, querido. O André Soares do Portal dos Pinheiros. Boa tarde, Liba. Manda um modão pra minha esposa Carmen, pra minha sogra Lena, meu sogro Dirceu São Paulino. E segue o líder. Alô, André, abraço pra você aí no Portal dos Pinheiros. Aí pra Carmen, a sua esposa, minha amiga de infância. Aí pra sogra, a Lena. A Lena pegou o Liba nas vendas lá, viu? A Lena é ligeira, rapaz. Que sogra vossa, hein? Que sogra, rapaz. Alô, Lena. Essa aí vende areia no deserto, rapaz do céu. E o sogrão Dirceu, nosso amigo Dirceu também, aquele abraço. José Roberto do Jardim Itália tá ligado aqui, ó.
18: Boa tarde, Libório. Líder, mandou uma moda aqui pra nós aqui do barracão aqui na Bela Vista aqui. Manda uma do Zezé de Camargo e Luciano. E segue o líder.
9: Ô, garoto, já trouxe o Zezé hoje, mas provavelmente tenha mais uma aí, hein? Fica ligado aí. Apareceu o gandaieiro Tata Mota, conhecido como Cascão também. Foi fazer um penteadinho igual ao Ronaldo Fenômeno, mas ficou igual ao Cascão. Agora andando com Juninho Baitamacho, o famoso Cebolinha. Deu certo a dupla agora. Fala, Tata!
19: Fala, Liba! Tata Mota seguindo o líder. Passando para agradecer a todos pela presença nos shows do fim de semana. Foi sucesso, graças a Deus, os abençoe. Manda um abraço aí para minha mãe, Carmen Mota, Janete Mota, doutora Valdir, o Xavier, Início, Mundo Passeio, Adriano Bomba, Pedalinho, Marcinho, Picaretinho, Antena, Tata Gaguinho, Lona Mota, Jéssica Mota, Fernando Antônio, Marco Bonino, Valeto, Buio Pena, Deus Gaguinho e o Careca do Poço da Toia, todos na audiência aí. Manda um modão para nós e segue o líder!
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21: Um abraço do Rio Negro.
20: E outro do Solimões.
9: Aí o Levino pediu, frio da madrugada.
22: Sei que você quer.
9: Alô, Josias, alô, Sueli Silva, Eduardo Costa. Na sequência, chama ela pra mim.

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0: 12h16, agora da tarde de segunda-feira, e a Big Forte vai informando a hora e eu vou falando aqui para você, ó, de alguns recados importantes. Preste atenção, você que tá ligado, tá ligada. 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
0: 2h23 agora, 2h23 é Roberto. Vamos ligar nossa máquina agora, Zé. Mexer com os corações apaixonados. Porque já já tem Barreirito, já já tem Zezé de Camargo e Luciano.
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3: Gostou, né, Inácio? Você gosta desse poema, é muito romântico, né, Inácio?
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3: eu vou com os últimos recados de hoje do pessoal que chegou até 15 para as duas participando aqui comigo. Quero agradecer, te agradecer aqui a Cleide na Vila Belo Horizonte, tá ligada comigo. Alô, Cleide, abração para você aí, obrigado pela sintonia. Ela está mandando um abraço para minha esposa aqui pela data de hoje, certo? E já está comigo na campanha de maio também. Valeu, valeu, Cleide, que Deus te abençoe, querida. Obrigado pelo carinho, obrigado pela amizade aí, tá bom? Meu amigo Joel Los Touros, alô Los Touros ali no Curuçá. Tarde, meu amigo, estou atento aqui, ó, seguindo o líder. Ótima semana. Valeu, Los Touros, meu amigo, aquele abraço. Alô, compadre Neto Cabeleireiro. Ô, compadre Neto Cabeleireiro, gosta de rã, gosta de rã. É, compadre velho, o cara do 38ão, o cara que só anda armado. Grande Neto Cabeleireiro, terror da Feira Livre. Alô, Dirceu do Milho Verde, toda a família, grande Dirceu. Obrigado pela sintonia sempre. Esses dias a gente passou ali, né? Compadre Neto me apresentou o Dirceu ali na Feira Livre de domingo, a família toda trabalhando lá. E eles, ó, 4:30 da manhã já sintonizam a Super Difusor FM. Legal, legal. Valeu, Dirceu do Milho Verde. A Rosângela Aparecida da Vila Santana falou aqui comigo também. Cadê você, Rosângela?
5: Boa tarde, Libório. Manda um abraço para nós aqui da Vila Santana. Sou Rosânia Silva. Manda para o meu marido José Maria, minha mãe Tereza e para o meu irmão que mexe com fogão ali no perto do Extra, Alessandro. Tá bom? Boa tarde para todos.
3: Obrigado, querida. Aquele abraço para você, para toda a sua família aí. Obrigado pela audiência. Quero também mandar um grande abraço para Maria Diva, ali no Tupi. Chegou agora esse recado aqui, é? Quebrar o galho dela, hein? Quebrar o galho dela, hein, Clarinha? Ó, depois das duas é impossível, hein? Mas vamos lá. Pra quem é a moda, ô Maria Diva?
6: Queria oferecer pra Nora, meus filhos, neto, todas minhas irmãs. E pro João Hernando, pro Ricardo e pro João que trabalha aqui lá.
3: Beleza, abraço lá pro Jota Hernani, pro Ricardão. Alô, Ricardo. Alô, Joãozinho. Abraço a todos aí na oficina do Maninho J. Hernani. O Davi Siqueira, ligado com a gente no Jardim Vieira de Moraes Lima. Manda beijo para minha filha Gabriela e minha esposa Aline. Abraço a todos os clientes da Siqueira Concertos. Coloca a gente no sorteio aí. Tá todo mundo no sorteio, viu, Davi? Sexta-feira tem sorteio. Hoje no final do programa tem pastel. Maravilha. Vera no Jardim Paulista, Lima, que Deus abençoe sua semana. Amém, querida. Sua também. Renato Catraca. Alô, Renato Catraca, tarde, Liba. Toca qualquer uma pra nós aí. Vou mandar duas, vou tentar mandar duas nesse bloco aqui. Vai pra você, tá bom, Renato? Pro Zete, pra Mãe Cida, pro Carlinhos na Vila Santana. O Salvador da Autoescola Vieira chegou aqui. Fala lá, Salvador.
7: Boa tarde, Libório. Tudo bom, Libório? É o Salvador da Autoescola Vieira, viu? Vou contar um caso pra você, depois você manda um modão pra mim, tá bom?
3: Jesus amado.
7: É o comadre que falou... Viu? Falou pro compadre, mas você vai na cidade, compadre. Agora saiu, eu tô muito gorda. Traga pra mim a tal de caneta emagrecedora, que eu ri aí no rádio, escutei. Manda, traga pra mim. O compadre foi embora pra cidade, de tarde voltou, falou, ai, compadre, eu fui ver a tal de caneta emagrecedora, é muito caro, eu trouxe um lápis, tá bom? Isso aí dá, né? E segue o líder! Ho, ho, ho, ho.
3: Que a gente pode falar para um cidadão desse? Meu pai do céu, Jesus, mas não é batata, é batata. É batata, comeu coisa estranha quando era criança, colocaram na sopinha dele coisa diferente. Deixa eu agradecer a Rita Teles no Jardim Itália. Alô Rita, Zé Carlos Lima, que Deus derrame infinitas bênçãos sobre a sua esposa Regina e muitos anos pela frente, certo? E amanhã eu vou ficar mais velha, mole, segue o líder, amanhã é seu aniversário então, Rita. Maravilha, obrigado em nome da Rê e parabéns a você pela data de amanhã. Aqui chegou um recadinho do Jusivan lá do Rechan, é isso?
7: Fala, Libório, boa tarde, tudo bom? Como é que está?
3: Chique.
7: Libório, meu amigo aqui, Ceará, que trabalha comigo aqui. Estamos ouvindo a rádio aqui. Pediu o fundo da grota.
3: Ave Maria.
7: O Ceará, o Jackson, tô com o pessoal aqui descarregando a cesta básica aqui, no Grupo Alvorada. Eles querem ouvir o fundo da grota.
3: Beleza, fala pra ele que ele vai ouvir o fundo da grota. Ele vai ouvir lá no Tremembé, lá com o Robinho. O Robinho tá esperando ele lá daquele jeito, beleza? Cadê os batatas pra encerrar por hoje? Cadê os batatinhas aqui? Deixa eu começar com... Grande Puro Suco, tá ligado? Ô, Puro Suco, velho, só no QAP, hein, menininho? É, fique esperto comigo, Puro. Deixa eu começar pelo fujão do Bisteca aqui, ó.
8: Fala, seu lindo da buzina, boa tarde, beleza? Manda a música lá pro nosso amigo, pro Mauro Mortadela, Mr. Leme, pai, pro Tatinho, pro do Funileiro, pro Nata Funileiro, pro meu amigo Pafuncio, pro meu amigo Puro Suco, pro meu amigo Juliano Tapeceiro. Liba, pra começar a semana, toca um Ney Mato Grosso pra nós aí. Homem com H. Aê, segue o líder. Tchau, obrigado, pressão 12 por 8. Bibi.
3: Você viu o homem com H, né? Você viu ele passar e buzinar pra você aí, né? Você viu, hein? Fala, Puro, fica esperto comigo, Puro.
9: Atenção, Cadebeck! Bibi, um alô pro Cacinho da Primeira Serinha, do Bocharia, Serra, Lerina, Nimbus, Sorda, Morena, Prioto, Marcos, Bistec, Mineiro, Lavador, Poeta, Polo, Mecano, Pouco, Cristiano, Eletrônico, Pujão, Turbo, Pafuncio. Oliba, toca aí pra nós hoje aí. A Marvada Pinga, Enesita Barroso e segue o líder.
3: Você lembra quando você tomava pinga, né, Puro? Aqueles lavrados inesquecíveis, hein? Meu pai do céu. Depois que foi encontrando pedaço de fígado lá pela Unimed, daí você parou, né, filho? Daí você parou, né? Mentor, você fica alimentando esses caras, mentor. Pelo amor de Deus, mentor.
10: Boa tarde, Liba. Quem é o mentor? Tranquilo aí? Segunda-feira linda. Ô, Liba, toca pra nós hoje aí, Roberto Leal, Arrebita. Vou dar um beijão pra minha namorada, Ana Paula. Um pro Vareta. Um pro Elinho do Império Multimarcas. Um pro Miltinho. E um pro João, lá da adega da Chapadinha. E um pra você, meu querido. E segue o grande líder.
3: Alô, vamos encerrar com o Pafuncio aqui. Pafuncio tá com problema de horário aí no marcador aí, né, Pafuncio? Fique esperto que logo, logo seus áudios sairão 5 da manhã. Vamos colocar aqui 5 da manhã. Vai, hoje passa, Pafuncio.
11: Ali, Mário. Epa, puro suco, velho. Foqueiro, pai. Ah, diz que o senhor foi lá na churrascaria lá buscar macarrão, né, pai? E ele tava de segurança, diz que... Ah, o senhor chegou e parou na contramão ainda lá, rapaz. Ah, correu lá pra dentro. Você entrou meio rápido lá, rapaz. Foi parar no banheiro lá, o Puro Suco falando. Ah, acho que na hora de sair lá, rapaz. Você apertou a buzina sem querer lá. Só gente saindo correndo lá da churrascaria, rapaz. É dia das mães, tava fervendo, gente. Saiu todo mundo correndo lá, rapaz. Acho que foi dar a partida. Cadê a partida? Vai ter acabado a gasolina indo no carro. Indo, senhor, amado. Acho que correu pra emprestar galão lá, rapaz. Nem emprestou perto da farmada do Toninho, nem emprestou um galão na punha. Você tá igual a margem da antena já, Libor. Tá deixando fartar combustível já também, senhor amado, rapaz. Segue o líder.
3: Ah, é difícil acabar a gasolina por aqui, viu? Mas pergunta pro Puro, com quem que ele tava conversando ali na frente do Saci. Pede pra ele contar pra você, senão eu conto, tá bom? É... Quase que eu toquei a recaída hoje do Bruno Marrone aqui, hein? Quase. Barreirito, Amaremos. Na sequência, Zezé e Luciano, eu acabo voltando.

0: aqui quem fala é o Zezé de Camargo.
1: E aqui é o Luciano.
0: Ô, Libório, rapaz do show sertanejo. Senta uma do Zezé de Camargo, Luciano aí, rapaz. É isso aí, garoto. Tchau, tchau. Lee.

0: Ai, Zé do céu.
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9: É, reta final, meu. 14 minutinhos para as 3 da tarde aqui na Melhor. 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
9: 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Confirma a hora, 14 horas 46 e meio. 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
11: Olá, Libório. Olá, ouvintes. Aqui é o Johnny Rey, da dupla Johnny Rey e Andriose. Gente, nós também estamos curtindo os modões aqui com o nosso grande amigo, irmãozinho Libório.
9: aí a música nova da dupla Johnny Rey e Andriose, Amor de Cama. Olha só, hein, Johnny Rey e Andriose, Amor. Vamos conferir? Vamos conferir como é que ficou esse lançamento aí, ó.

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1: A nossa ouvinte, a Diva Brizola, de São Miguel Arcanjo, está nos pedindo as orações aqui, né, Diva?
2: Coloca meu nome na oração, fazendo favor.
1: Tá colocado já, querida. Orações para você e toda a sua família. Agradeço ao Davi Siqueira e todo o pessoal da Siqueira Concertos, parabenizando a Rê pela data de hoje. Muito obrigado, viu, Davi? Agradeço aí pelo carinho. O Diego Fernando ali do Mesquita pede orações aí também para o filhão Theo Augusto, para o pai José Fogaça, aos amigos Libório, Jefferson Birocali, Celso Marques, Guela, para todos os ouvintes. E ele põe aqui, e em especial para sua esposa Regina Liba, pelo seu aniversário. Felicidades, muitos anos de vida para ela, que Deus abençoe muito. Amém, querido, obrigado. O meu amigo Miguel de Lima, Zé do Céu, está lá na sintonia. Liba, você é demais. Ô Zé, meu irmão, orações para você, querido, para toda a sua família. Obrigado sempre pela companhia, tá bom? A Lizete ali no Turvo, Liba, vai um abraço a Rê pela data de hoje. Obrigado, Lizete, em nome da Rê, eu te agradeço, em nosso nome, em nome de toda a nossa família, por este carinho e pelos amigos aí que enviaram felicitações a ela pela data de hoje, tá bom? Parabéns lá da mamãe, a Dona Maria, dos sogros, o Caboclão Zé Vicente, a Inha Camomila, aqui do Liba, também do Gabriel e da Lê, da Jéssica e do Felipe e de todos os nossos familiares. Obrigado a todos pelo carinho aí. 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

0: E que você e toda a sua família, todos tenham uma abençoada semana, iniciando em nome do Senhor Jesus.
1: Abençoa, Senhor.
0: A Sueli Silva, ali do Cambuí, leva o pastel de hoje, tá bom, Sueli? Tem um valinho pra você aqui na Super Difusora, é só passar e retirar. Para a Dona Nilde e o seu Paulino ali no Gramadinho, e para o Caboclão Zé Vicente e a Inha Camomila, para a Rê em especial, as orações finais com o Padre Alex Nogueira. Até amanhã, meu povo de Deus.
2: Em nome do Pai, e do Filho, e do Espírito Santo. Amém. Pai nosso que estais nos céus, santificado seja o vosso nome. Venha a nós o vosso reino. Seja feita a vossa vontade, assim na terra como no céu. O pão nosso de cada dia nos dai hoje. Perdoai-nos as nossas ofensas, assim como nós perdoamos a quem nos tem ofendido. E não nos deixeis cair em tentação, mas livrai-nos do mal. Amém. Ave Maria, cheia de graça, o Senhor é convosco. Bendita sois vós entre as mulheres, e bendito é o fruto do vosso ventre, Jesus. Santa Maria, Mãe de Deus, rogai por nós, pecadores, agora e na hora de nossa morte. Amém. Glória ao Pai, ao Filho e ao Espírito Santo, como era no princípio, agora e sempre. Amém. Jesus, manso e humilde de coração, fazei o nosso coração semelhante ao vosso. O Senhor esteja convosco. Ele está no meio de nós. A nossa proteção está no nome do Senhor, que fez o céu e a terra. O Senhor Jesus Cristo esteja contigo para te proteger. Esteja à tua frente para te conduzir, e atrás de ti para te guardar. Olhe por ti, te conserve e te abençoe. Amém. E a bênção de Deus Todo-Poderoso, Pai, Filho e Espírito Santo, desça sobre vós e permaneça para sempre. Amém.
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até as 5 da tarde, com o maior carinho, sorriso estampado no rosto. Feliz da vida! Porque confio em Deus e tenho bons amigos. Let's go, baby! Segunda-feira, 11 de maio de 2026. Tem muita música, tem a sua participação, óbvio, de grande importância pra gente, através do WhatsApp oficial da SD, a rádio que é feita pra você. Anota aí, 15 99609-7213. Mensagens em áudio, texto, pede sua música, oferece pra quem quiser. Importante que você participe com a gente. 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

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Guilherme Benuto!

0: Itininga, 13h15. Muita música, prêmios de alegria. 3 horas, 15 minutos. Programa do Juninho. Vamos que vamos, gente. 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

0: estamos de volta em Itapetininga 3:19. Muita música, tem a sua participação. Juntos até as 5 da tarde. É a paulada atrás de paulada aqui no programa Juninho. Neto e Cristiano. Leira Cativa.
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0: Coruja.
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0: Essa Bitininga 3h33.
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5: Já estamos de volta e nesta volta, às 3h37, no ar, o Flash Sertanejo.
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5: Sinônimos, Tãozinho e Chororó, Ana Castela, desfilando no seu rádio.

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Hoje no Flash, o Leandro e Leonardo. Sobe o som.

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Nossa. Vitor e Léo, boa sorte pra você. De 2010 no seu rádio.

0: Ômega 3:48. 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Melhor hora em seu rádio, 3:48. Programa do Juninho. Vamos que vamos, gente!
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já estamos de volta em Tapetininga 3h52. Muita música, tem a sua participação. E tem Diego e Vitor Hugo.

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0: Tininga 4 e 2.
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0: Já estamos de volta. Itapetininga, são 4:07. Deixa eu dar uma passadinha no WhatsApp do ouvinte. Agradecer quem está participando com a gente. Separar o joio do trigo agora, isso, pronto. Te mandar abraços especiais aqui pra Claudiane, tá curtindo o meu programa, fala Juninho, tá top demais. Pauleira, ai, a gente gosta quando manda assim, pauleira, pancada de músicas. Quem mandou mensagem pra cá também foi a Dalvinha. Boa tarde, Juninho, estou na escuta. Obrigado, dona Dalvinha. Abraços também pra Tânia Sene, Jardim Fogaça. Boa tarde, Juninho. Boa tarde, Tânia Sene. Aguinaldo Puro Suco, sempre com o rádio ligado. Ótima tarde. Dona Luísa Vieira em Vila Oliveira. Também Dona Neuza Fadiga. Ótima tarde pra senhora, viu, Dona Neuza? Dona Ana. Dona Ana tá lá na Belo Horizonte. Juninho, manda modão pra nós aqui da Belo. Ei, Belo Horizonte! Abraços também pra Sandra e o Henrique. Ei, Sandra e o Henrique, Jardim Casagrande. Juninho, manda uma aí do Gustavo Lima. Carrinho na areia.

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0: 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Eita, Betirinda, 4h19. 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

0: de Valdantas, Fortaleza, o Guilherme!
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2: Em Jabitininga 4h29.
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2: Agora já, 4h30 da tarde.
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0: Tá vertindo em 4h43.
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já estamos de volta em Itapetininga, 4h48. Tem muita música, tem a sua participação. Tem Mike, tem Rodrigo, tem o Panda, chama!

0: 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Alô, Renato Catraca!
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0: 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Pronto! O programa do Juninho vai ficando por aqui, mas não sai daí não. A programação da Superdifusora é top, é recheada, é pensando em você. E pensando em você e deixar você por dentro de novidades, curiosidades, tá chegando aí meu amigo Antônio Rodrigo com todas as informações que você realmente precisa. Antônio Rodrigo tá chegando aí e eu fui!
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0: Olá, boa tarde, ouvinte Super Difusora, tudo bem com você? Hoje é segunda-feira, dia 11 de maio, estamos juntos nesse programa que serve para te atualizar, para você ficar antenado, atualizado aqui comigo, Antônio Rodrigo. Aqui no Giro Super Difusora, nós vamos dar um giro sobre tudo o que aconteceu ou está acontecendo na cidade, na região, no Brasil e no mundo. Lembrando sempre que o WhatsApp da Superdifusora está aberto para sua participação. Você pode mandar sua mensagem no 15996097213. 15996097213. Você que está pelas ruas da nossa cidade, da nossa região, acompanhando talvez uma intervenção, passou por um lugar que está em obras, você pode mandar mensagem aqui para a gente e me atualiza e atualiza a audiência da Superdifusora sobre o que está acontecendo. Agora 5 horas, 1 minuto desta segunda-feira, o Giro Super Difusora está começando.
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0: E eu já chego com dois recados importantes para nós, para a área rural de Itapetininga. A primeira delas é que o CRAS itinerante volta a percorrer bairros rurais de Itapetininga, levando orientação social, atualização de benefícios e atendimento direto às famílias. A ação é realizada pela Secretaria de Assistência Social e busca facilitar o acesso da população rural a serviços que normalmente são oferecidos nas unidades fixas do município. Durante os atendimentos, as equipes orientam moradores sobre Bolsa Família, transferência de renda, benefício de prestação continuada, o BPC, inclusão e atualização do Cadastro Único, além de informações sobre oficinas de qualificação profissional e acompanhamentos para outros serviços sociais. Também podem ser realizadas visitas domiciliares em conjunto com equipes de área da saúde. A programação começa amanhã, terça-feira, na EMEIF José Laurindo Ferreira, no Distrito da Varginha. O atendimento será das 9 da manhã às 4 da tarde. E na quarta-feira, no dia 13, o CRAS itinerante estará na EMEIF do bairro do Retiro, das 9 da manhã à 1 da tarde. Segundo a Prefeitura, a programação completa pode ser consultada no site itapetininga.gov.br. itapetininga.sp.gov.br. E mais informações também podem ser obtidas pelo telefone 15-3472-1750. 15-3472-1750. Você obtém então mais informações sobre o CRAS itinerante de Itapetininga. 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E ainda na área rural, para quem utiliza o transporte público no distrito do Tupi, precisa ficar atento às mudanças que começaram a valer a partir de hoje nos horários adicionais de embarque. A alteração foi divulgada pela Secretaria de Trânsito e atinge dois pontos utilizados pelos passageiros logo no início da manhã. Na comunidade Imaculado Coração de Maria, na igreja, o embarque passou a acontecer às 5h30 da manhã. Já na Praça Matias Manuel Rodrigues, o novo horário é às 5h40. Esses horários extras são utilizados principalmente por moradores que saem cedo para trabalhar, estudar ou cumprir compromissos em outras regiões da cidade. Por isso, a orientação é para que os passageiros se organizem nesses dias de mudança, né, esses primeiros dias, para evitar atrasos, principalmente no período da manhã, quando o fluxo de usuários costuma ser maior. A Prefeitura informou que a alteração vale apenas para os horários adicionais do Distrito do Tupi. As outras linhas, os outros horários, seguem normalmente como estavam. Superdifusora 5 e 4, vamos de giro na música.
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12: Super Difusora FM, 5 horas, 15 minutos. Como está sendo sua segunda-feira? Tudo certo por aí? Já está no trânsito, está saindo do trabalho ou está saindo da casa? Seja muito bem-vindo ao Giro Super Difusora nesta segunda-feira um pouco mais fria, né? E eu não vou falar nada sobre temperatura agora, porque o assunto não é esse. Eu quero falar com você que se inscreveu para a segunda meia maratona Terra das Escolas. A organização reforça que amanhã e quarta-feira serão os dias da validação obrigatória das inscrições. Essa etapa presencial será realizada na Secretaria Municipal do Esporte, das 8 da manhã às 5 da tarde, e é indispensável para garantir participação na corrida. Muita gente já fez a inscrição online, né? Muita gente procurou para fazer as suas inscrições no final de semana, então a procura foi muito grande e foi registrada uma grande, né, procura logo nas primeiras horas, mas a organização alerta que não é apenas preencher o cadastro, viu? Só fazer isso não é suficiente, não garante a vaga automaticamente. O atleta precisa comparecer presencialmente para confirmar a participação no evento. E é justamente durante essa validação que os participantes recebem o kit da corrida, com número de peito e chip eletrônico utilizado na prova. Para concluir o processo, será necessário doar um cobertor novo, tamanho adulto, e a organização reforça que quem não comparecer dentro do prazo terá a inscrição cancelada automaticamente. A segunda meia maratona Terra das Escolas será realizada neste domingo, dia 17, com largada no IFSP, o Instituto Federal de São Paulo, campus Itapetininga, que fica na Avenida João Olímpio de Oliveira, número 1561, na Vila Azenha. No dia da corrida,

0: concentração dos atletas começará às 6 da manhã e a largada está marcada para 6:30 da manhã. Mas não deixe, então, de comparecer dentro do prazo e confirmar a sua inscrição doando um cobertor adulto, tamanho adulto. Superdifusora 5:18.
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0: E nós vamos falar agora de futebol, já que rolou nesse fim de semana a 15ª rodada do Brasileirão. Eu sou um cara totalmente desligado de futebol, vou ser bem sincero com vocês. Mas Ednei Beltrame, que está sempre conectado com o futebol, principalmente por conta das transmissões, com a Bandeirantes, Ednei Beltrame vai trazer então os detalhes da rodada desse fim de semana. Ednei Beltrame, boa tarde.
2: Muito boa tarde para você, Antônio Rodrigo. Muito boa tarde para você, ouvinte do Giro Superdifusora. Rolou no fim de semana a 15ª rodada do Brasileirão e algumas mudanças na tabela de classificação. Daqui a pouco a gente fala sobre isso. Antes, porém, vamos passar pelos placares das 10 partidas em todas as regiões do país. O Palmeiras viajou até o Mangueirão, em Belém, no Pará, e por conta das fortes chuvas na cidade, a partida contra o Remo começou com mais de 1h30 de atraso. Com a bola rolando, ou querendo rolar com o gramado encharcado, o Verdão teve dificuldades, mesmo com um a mais a partir da metade do segundo tempo. E o marcador terminou tudo igual, 1-1. Já na Vila Belmiro, o Santos bateu o Bragantino por 2-0 e deu mais uma respirada na tabela. Neymar, a uma semana da convocação da seleção brasileira para a Copa, marcou o primeiro do Peixe. Na Neoquímica Arena, teve clássico paulista e o Corinthians levou vantagem sobre o São Paulo. O Timão venceu o Tricolor por 3-2, primeira vitória em clássico no ano e de quebra deixou a zona de rebaixamento. A 15ª rodada do Brasileirão teve também Curitiba e Internacional 2-2, Fluminense e Vitória 2-2, Bahia 1, Cruzeiro 2, Atlético Mineiro e Botafogo 1-1, Mirassol e Chapecoense 1-1, Grêmio 0, Flamengo 1, Vasco 1, Atlético Paranaense 0. Bora para a classificação? Palmeiras, apesar do empate, lidera com 34, mas vê o Flamengo crescendo no retrovisor com 30 pontos e um jogo a menos. E atenção, em sábado da semana que vem, tem Flamengo e Palmeiras no Rio de Janeiro. Fluminense vem em terceiro com 27 e o São Paulo fecha o G4 com 24. Santos e Corinthians são os dois últimos dentro da zona que não é de rebaixamento. Dentro da zona que não cai, né? 18 pontos cada, Santos 15º, Corinthians 16º. Esses quatro, sim, na zona de rebaixamento. Grêmio, Mirassol, Remo e Chapecoense. Grêmio tem 17, Mirassol tem 13, com um jogo a menos. Remo tem 12, Chapecoense tem 9, com um jogo a menos. Essa semana, quarta e quinta, os quatro grandes de São Paulo fazem as partidas de volta da quinta fase da Copa do Brasil e a gente atualiza tudo aqui nos 94,5 FM da Superdifusora. Por hoje é isso, Antônio Rodrigo e ouvinte, Ednei Beltrame falando de futebol aqui no Giro Superdifusora.
0: Valeu, Ednei Beltrame. Lembrando sempre que o futebol aqui na Superdifusora é sempre com a parceria com a Bandeirantes. 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Superdifusora 5:21, bora dar um giro na música.

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1: Super Difusora, 5 horas 33 minutos. E como eu falei no começo do programa, né, nessa nossa segunda-feira, hoje uma segunda-feira mais fria, agora estamos na casa dos 18 graus, a temperatura está caindo por conta da chegada da noite, mas uma massa de ar polar derrubou as temperaturas na região de Tapetininga da manhã desta segunda-feira, e tivemos inclusive cidades registrando mínimas de 3,2 graus. Segundo a Defesa Civil do Estado de São Paulo, o frio deve continuar até quarta-feira. E de acordo com o Centro Integrado de Informações Agrometeorológicas, o CIAGRO, Tapiraí foi a cidade que registrou a manhã mais gelada. Tapiraí, aqui na nossa região, ela está ao lado de São Miguel Arcanjo e ao sul de Pilar do Sul. A Defesa Civil explicou que a queda nas temperaturas foi causada pela passagem de uma massa de ar polar associada a uma frente fria que atua na região no início desta semana. A previsão, então, é de que o tempo continue assim até a quarta-feira. Para você saber agora as mínimas na região, olha só como que amanheceram as cidades aqui na região. Tapiraí, como eu disse, foi 3,2 graus. Aqui do nosso lado, Capão Bonito, 6,8 graus. Tatuí, 7,4 graus.

0: em locais seguros e nunca enfrente áreas alagadas em caso de chuva. Em caso de ventos fortes, mantenha portas e janelas bem fechadas. Agora falando sobre a queda das temperaturas, redobre os cuidados com crianças, idosos e pessoas em situação de vulnerabilidade. Animais domésticos também devem ser protegidos do frio intenso. E em caso de uso de aquecedores, mantenha a ventilação do ambiente para evitar acidentes, inclusive incêndios. Em caso de emergência, os telefones disponíveis são 199 da Defesa Civil, 193 para o Corpo de Bombeiros e 190 para a Polícia Militar. Superdifusora, 5 horas 36 minutos.
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0: E agora a gente dá um giro pelo entretenimento. Vou deixar esse espaço agora disponível para Beatriz Abrão, que já está aqui no estúdio e vai trazer para a gente o lado B, o lado das músicas que ninguém te contou ainda. E eu tô aqui pelos bastidores, eu fiquei sabendo que a música que a Beatriz vai falar hoje, vai contar um pouquinho da história, ela é, na verdade, ela foi uma declaração de amor, mas que muita gente usa não como declaração de amor no caso de um romance, no caso de um amor mesmo entre duas pessoas. Usam como uma forma de homenagem. E eu fiquei sabendo que é uma homenagem que a nossa Tuti fez muito para sua mãe, né, a avó de Beatriz, para sua mãe Thelma Abrão. E agora a Beatriz vai contar pra gente. Beatriz,
2: boa tarde, Antônio, pra vocês que estão aí ouvindo. Bom, como o Antônio mesmo já falou, né? A música que a gente vai falar sobre atrás. E hoje, música que já foi dedicada por milhares de filhos às mães de todo o Brasil, nós trazemos Como é Grande o Meu Amor por Você, de Roberto Carlos, que foi lançada em 1967. E mesmo ela não tendo sido escrita especificamente para as mães, ela acabou se tornando uma das músicas mais usadas, né, para homenageá-las. Isso porque a música fala de um amor tão grande que parece impossível de colocar em palavras. E tem alguém que recebe uma descrição melhor do que essa do que a nossa mãe? Eu acho que não. Bom, na música que ele mesmo diz: "Eu tenho tanto para lhe falar, mas com palavras não sei dizer." Eu acho que é uma forma que traz exatamente esse sentimento que muitas pessoas sentem quando tentam descrever o amor que sentem pela mãe. Porque existem esses sentimentos que simplesmente não cabem uma explicação, que parece pouco usar palavras para descrever. E uma curiosidade interessante é que essa música nunca teve um significado único definido pelo próprio Roberto Carlos. Ela foi escrita como uma canção romântica, mas ao longo dos anos ela ganhou novos sentidos, sendo através das pessoas. Ela virou homenagem em casamentos, aniversários, despedidas e principalmente no Dia das Mães. Assim como o Antônio mencionou, a minha mãe, ela dedica muito essa música para minha avó. Então toda vez que eu escuto essa música, eu me lembro muito, na verdade, da minha avó, de tanto que ela já foi dedicada. E isso mostra uma coisa muito bonita sobre a música, né? Às vezes uma canção deixa de pertencer só ao artista e passa a fazer parte da história de alguém que escuta. Talvez seja por isso que ela continue emocionando tantas gerações depois de quase 60 anos. Porque no fundo, todo mundo já teve alguém tão importante na vida e que parecia impossível medir esse amor. Inclusive hoje eu queria dedicar essa pra minha avó, né? E pra minha prima Maria Vitória, que tá me escutando também hoje. Bem, e assim, com esse significado tão bonito dessa música, a gente vai estar aqui tocando elas pra vocês ouvirem. Feliz Dia das Mães para todas as mães. E fica aí Como é Grande Meu Amor por Você, de Roberto Carlos.

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1: Super Difusora FM, 5 horas 52 minutos. A gente vai dar agora um giro pelo que está acontecendo fora da nossa região. Eu vou trazer para você algo que aconteceu agora no fim da tarde. Uma explosão atingiu casas hoje no Jaguaré, na zona oeste de São Paulo. Segundo o Corpo de Bombeiros, o caso aconteceu por volta das 4h10 da tarde, no Jaguaré. De acordo com informações preliminares, a explosão tem relação com uma tubulação de gás. Há registro de feridos e casas destruídas. O número de vítimas ainda não foi confirmado oficialmente, mas, segundo a Defesa Civil, duas vítimas conscientes foram socorridas e encaminhadas ao pronto-socorro regional de Osasco. Equipes da Coordenadoria Municipal de Proteção e Defesa Civil foram enviadas ao local para auxiliar no atendimento da ocorrência e avaliar os danos provocados pela explosão. Segundo os chamados de emergência, pessoas teriam sido lançadas pela força da explosão e havia vítimas presas sob os escombros. Moradores relataram gritos e pedidos de socorro logo após o incidente. A área foi isolada devido ao risco de vazamento de gás. Segundo a Polícia Militar, equipes da Comgás, que é a concessionária de gás da região, realizavam uma manutenção no sistema de gás encanado quando ocorreu a explosão, que atingiu diversas residências da região. A concessionária foi procurada, mas não havia se posicionado até a última atualização desta reportagem. Já o Corpo de Bombeiros informou que 12 viaturas foram enviadas para o local. Havia forte cheiro de gás na região e riscos de novos vazamentos, o que levou equipes a orientar moradores a se afastarem da área. Relatos recebidos pelas equipes de emergência também apontam que a explosão provocou o rompimento de vidros em um condomínio vizinho da região, além de colapso de casas na comunidade, localizada atrás do condomínio Morada do Parque, na mesma região. A ocorrência seguia em andamento até a última atualização desta reportagem. Superdifusora 5h54. E agora vamos falar também sobre um caso de saúde pública que está preocupando não só os brasileiros, mas como o mundo todo. Norte-americano e francesa que estavam a bordo do cruzeiro MV Rondius testaram positivo para o hantavírus. Eles estavam no navio onde foram registrados casos de hantavírus e foram diagnosticados com a doença, disseram as autoridades dos Estados Unidos e da França. Um segundo cidadão dos Estados Unidos apresentou-se sintomas leves e foi separado dos demais. Mais detalhes com a repórter da Rádio França Internacional, Maria Paula Carvalho.
2: Um dos 17 passageiros americanos evacuados para os Estados Unidos do navio onde foi identificado um surto de hantavírus testou positivo para a doença, segundo o Departamento de Saúde dos Estados Unidos. Outro apresenta sintomas leves, mas ainda sem confirmação positiva. Aqui na França, das 5 pessoas repatriadas do navio MV Ondius, uma passageira testou positivo e apresenta sintomas. O governo identificou 22 pessoas que tiveram contato com o vírus e medidas iniciais de isolamento já foram adotadas. Nesta segunda-feira, não há previsão de evacuação pela manhã, quando o navio será reabastecido antes de seguir viagem rumo aos Países Baixos. Após um último voo de repatriação de cidadãos australianos previsto para esta tarde, 94 passageiros e tripulantes de 19 nacionalidades foram retirados da embarcação no domingo. 3 pessoas morreram até agora em decorrência do hantavírus.
1: E nós teremos agora informações da infectologista doutora Raquel Moarec, que explica como funciona o contágio com o hantavírus.
3: Primeiro, o quadro ele pode chegar a ser assintomático pelo contato até 60 dias, né? Quando ele começa, pode apresentar um quadro. O ideal é assim, pode apresentar de 2 a 3 semanas, mas podendo chegar no tempo, período máximo de incubação de 60 dias. E ele já está transmitindo, né? Apresentando uma viremia alta, 2, 3 dias já apareceu a febre. Então, é a febre súbita, febre alta, dores no corpo, cansaço, né, que é uma prostração que ele tem. Quando você falou, que você já disse, dor abdominal com diarreia ou quadro abdominal, ele já leva uma hipotensão. Isso vai acontecer a partir do quarto ou quinto dia, que é o início, que a gente fala, da gravidade do quadro do Hunter. Tá? Que é quando começa a sua gravidade. Que a gente, mas nas Américas nós temos a síndrome que é chamada cardiopulmonar, que é a síndrome de vai levar choque, vai levar o quadro respiratório, como se estivesse acumulando líquido nesse pulmão. Então é uma congestão. Se você tem um caso suspeito de febre numa área endêmica comum, frequente de quadro, você já pode fazer um exame de sangue, um raio-x, onde você vê essa congestão pulmonar, e você faz um exame de laboratório que a principal diferença dos outros vírus é a trombocitopenia. Ele tem um quadro diferente já no laboratório, quer dizer, o cara não vai ter sintomas, como ele vai apresentar um laboratório mais pertinente a esse tipo de vírus.
1: Ouvimos então a infectologista Raquel Muarek, que falou sobre os sintomas do hantavírus. O Giro Superdifusora vai ficando por aqui. Eu volto amanhã, logo após o programa do Juninho. Volto também na previsão do tempo e na operação do Jornal do Meio-Dia. Desejo a você uma ótima noite, bom descanso e até amanhã.
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1: Boa noite, amigos ouvintes desta querida Super Difusora de Itapetininga. Vida sem ideal é o mesmo que quadro sem moldura, é o mesmo que relógio sem corda, é o mesmo que um futuro sem horizonte, altar sem oferenda e o rosto que não sorri. Quem muito chorou tem olhos mais claros para ver as estrelas e um coração mais profundo para descobrir e perceber o essencial da vida. A reflexão da palavra de hoje é do Evangelho de São João, capítulo 15, versículos de 26 a 16. Ouçamos. Quando vier o Paráclito, que vos enviarei da parte do Pai, o Espírito da Verdade, que procede do Pai, ele dará testemunho de mim. Também vós dareis testemunho, porque estáis comigo desde o princípio. Disse-vos essas coisas para vos preservar de alguma queda. Eles vos expulsarão das sinagogas e virá a hora em que todo aquele que vos tirar a vida julgará prestar culto a Deus. Procederão deste modo porque não conheceram o Pai nem a mim. Disse-vos, porém, essas palavras para que, quando chegar a hora, vos lembreis de que vo-lo anunciei. Amigos ouvintes, ouçamos agora a reflexão pelo Padre Elcio Roberto.
2: Queridos irmãos e irmãs, sintonizados na Rádio Superdifusora FM, aqui estamos nesta hora do Ângelus, hora da Ave Maria, para juntos partilharmos a palavra de nosso Senhor e, claro, rezarmos, pedimos por intercessão da Virgem Mãe de Deus. Ela que é a Mãe de Deus e nossa Mãe também, que ela possa interceder por nós, pela Igreja e por nós, seus filhos e filhas. Hoje, dia 11 de maio, sexta semana da Páscoa, ainda estamos vivendo as alegrias da ressurreição de nosso Senhor e aqui então partilhamos a palavra que acabamos de ouvir, a palavra que acabou de ser proclamada para nós. Para o cristão, é uma obrigação dar testemunho de Cristo ressuscitado, anunciando o seu evangelho em todos os lugares e tempos, mesmo que desse testemunho brote a perseguição. Na verdade, a perseguição surge porque a mensagem de Jesus é exigente e desafiadora, ou seja, tem ela os seus desafios. Ela provoca todos, tira todos do estado de letargia, obriga a uma tomada de decisão e posicionamento. Muitos se sentem incomodados e ameaçados, não aceitando uma palavra revolucionária e transformadora. Daí nascem o ódio e a perseguição. Desde o início, Jesus deixou claro aos seus discípulos que isso iria acontecer. Mas quem é tocado pelo Espírito da Verdade não consegue agir de outra forma a não ser exigindo a verdade do mundo e espalhando por toda parte a semente dessa verdade e do amor que a nutre. O mundo pode até matar o corpo, mas não pode matar a alma de quem é fiel a Jesus Cristo. Queridos irmãos e irmãs, como quando tratamos essa temática perseguição, sempre temos que trazer presente isto, né? Primeiro, Deus está conosco. Nunca estamos sozinhos na nossa missão, no apostolado, no nosso caminho. Segundo, mesmo diante da perseguição, Ele é aquele que nos convida sempre permanecermos fiéis e fiéis até o fim, sem jamais esmorecer, sem jamais desanimar, e tendo essa certeza, né, que aqueles que perseverarem até o fim, esses sim irão ganhar a vida eterna. E por último, recordo aquela palavra de nosso Senhor que nos diz: no mundo havereis de ter muitas tribulações, mas tende coragem, eu venci o mundo. Então que Deus nos dê a graça, diante das perseguições, das tribulações, das dificuldades inerentes ao Evangelho, que Ele nos dê a graça de perseverarmos, como já disse, e perseverarmos até o fim. Rezemos. Rainha do céu, alegrai-vos, aleluia, porque quem merecesse trazer em vosso seio, aleluia. Ave Maria, cheia de graça, o Senhor é convosco. Bendita sois vós entre as mulheres. Bendito é o fruto do vosso ventre, Jesus. Santa Maria, Mãe de Deus, rogai por nós, pecadores, agora e na hora de nossa morte. Amém. Ressuscitou, como disse, aleluia. Rogai a Deus por nós, aleluia. Ave Maria, cheia de graça, o Senhor é convosco. Bendita sois vós entre as mulheres. Bendito é o fruto do vosso ventre, Jesus. Santa Maria, Mãe de Deus, rogai por nós, pecadores, agora e na hora de nossa morte. Amém. Exultai e alegrai-vos, ó Virgem Maria, aleluia, porque o Senhor ressuscitado verdadeiramente, aleluia. Ave Maria, cheia de graça, o Senhor é convosco. Bendita sois vós entre as mulheres. Bendito é o fruto do vosso ventre, Jesus. Santa Maria, Mãe de Deus, rogai por nós, pecadores, agora e na hora de nossa morte. Amém. Rogai por nós, Santa Mãe de Deus, para que sejamos dignos das promessas de Cristo. Oremos. Ó Deus, que vos dignastes alegrar o mundo com a ressurreição de vosso Filho Jesus Cristo, Senhor nosso, concedei-nos, vos suplicamos, que por sua Mãe, a Virgem Maria, alcancemos as alegrias da vida eterna. Por Cristo nosso Senhor. Amém. E que desça sobre você, sobre a semana que inicia, a bênção do Deus Todo-Poderoso, Pai, Filho e Espírito Santo. Amém.
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4: Olá, boa noite! Começando mais uma semana juntos aqui no Cuidado Idoso. Tudo bem por aí? Eu sou Antônio Luiz e seguimos falando sobre procedimentos estéticos na terceira idade, agora com um olhar voltado para a saúde funcional. Quem fala com a gente é Ana Gabriela de Souza, consultora da Clínica Magras. Em entrevista a Juliana Fernandes, Ana Gabriela destacou quais procedimentos podem ajudar não só na estética, mas também na saúde funcional do idoso.
5: Em primeiro lugar, como disse, eu coloco a drenagem linfática, tanto pela circulação...
6: Por causa da retenção do líquido?
5: Da retenção, da circulação. Nós podemos colocar também radiofrequência criogênica, que é um aparelho que ele ajuda no estímulo do colágeno para a flacidez. Então, o idoso ele reclama muito em questão da flacidez. Então, a radiofrequência ajuda justamente nessa flacidez.
6: Isso melhora a aparência da pele, a firmeza? O que vai fazer no corpo do idoso?
5: Ele vai voltar a firmeza da pele, vai ajudar no aspecto da pele também. Então, deixa a pele com um aspecto mais viçoso, traz aquele glow novamente para a pele.
6: E tem um prazo que aí você precisa refazer esse procedimento ou não, Ana?
5: Olha, depende muito de cada caso. Tem casos que precisa sim ter uma manutenção, que é um tratamento um pouco mais demorado, digamos assim, e tem casos que são mais fáceis de ser resolvido. Então depende muito de como está aquele idoso, de como está a pele dele, se precisamos de um estímulo de colágeno maior, ou se é algo mais superficial, se é apenas em questão estética mesmo que está incomodando aquele idoso.
4: Cuidar do corpo é também cuidar da autonomia no dia a dia. A entrevista completa está disponível em nosso canal no YouTube, @superdifusoraoficial. Siga com a gente na Super Difusora FM, a rádio que é feita para você.

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0: Opa, 7 horas 33 minutos. Boa noite a você que está na Bandeirantes nesta segunda-feira. Estamos abrindo no ritmo da Tarantela. Estamos juntos com o Esporte em Debate até as 9 da noite. 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Tá retornando aqui pra gente, Xingote, mas nós vamos juntos até as 9 da noite, aqui da pizzaria 1900, mais um Esporte em Debate. E hoje com muitos assuntos, hein? Muitos temas importantes e relevantes que serão tratados por mim, por João Paulo Capelanes, Alexandre Pretzel e Leandro Quesada. Na produção, o Lucas Bueno, Rafael Palmeira está na mesa de som. Aqui na assistência técnica na 1900, temos o Guilherme Mordente e Daniel Xingote. Caiame Martins está na central técnica e Alexandre Marques no nosso switcher. Senhores, todos bem aí?
1: Sanduíche, boa noite.
0: É. Ainda bem.
1: Sacanagem tem prioridade, né?
0: Ainda bem que eu treinei antes. Eu fiz um teste antes aqui. Um treinamento pra evitar ficar.
1: Ixi.
0: Quesada.
1: Se tivesse o Silvério falando quesada aqui, ia ficar até amanhã.
0: Quesada! Sada. Bom, mas vamos mesmo assim, vamos lá, porque temos muitos assuntos importantes hoje, não podemos perder tempo. Pretzel tá circunspecto, nem boa noite deu
2: não,
0: hoje.
2: Não, é que eu esperei vocês falarem pra ver as reações do atraso.
0: O senhor tá se dando bem com o atraso aí?
2: Tô me dando bem, muito conteúdo.
1: O duro vai ser emendar uns 10 segundos. Exatamente. De prazer.
2: Por isso que eu fiquei em silêncio.
0: Mas olha, tudo isso porque nós estamos de casa nova, estúdio novo. A gente está com os nossos equipamentos todos aí tinindo. Logo, logo, tudo estará absolutamente perfeito. 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Bom, vamos começar falando então, tem tanto assunto polêmico hoje pra gente falar, de São Paulo, de Corinthians, de Palmeiras, né?
1: Eu queria saber como é que a gente vai falar o que aconteceu ontem no Clássico, se a gente vai falar que nem o Daronco falou, meio constrangido, se a gente vai falar sacola, órgãos não sei o quê, se a gente vai falar pacoteira, qual que é o termo aí que se usa nesse tipo de caso? Porque a gente tem que analisar já 5 rodadas do Campeonato Brasileiro, que a gente tem que falar sobre esse negócio, né? De um gesto obsceno. E aí, como é que a gente denomina aqui para ouvir?
0: Primeira
1: pra
0: coisa,
1: não ser chucro, vamos
0: primeira
1: lá.
0: Primeira coisa que a gente tem que dizer aqui é que esses boleiros precisam tomar vergonha na cara e parar com isso. Né? Os caras precisam tomar vergonha na cara. Não dá uns marmanjões daqueles em rede nacional fazendo esse tipo de gesto.
1: A quinta rodada que acontece no Campeonato Brasileiro,
0: cara. Isso é uma vergonha. Os boleiros têm que ter vergonha na cara. Primeira coisa, né? Primeira coisa. Agora, o Daronco, será que hoje, revendo o lance, será que ele manteria a decisão de não expulsar o jogador de São Paulo, Bobadilha?
2: A gente vai debater isso.
0: Será que ele...
2: Isso é uma primeira série gigantesca.
1: Não, mas isso influencia no jogo.
2: Não foi nada.
0: Não, peraí, não foi nada o quê?
1: Aí vale o debate.
0: O que é que não foi nada o quê?
2: Não foi nada. O gesto do Bobadilho foi nada, aquilo ali.
1: Eu tô nada, na linha do Pretzel, acho que assim, gesto obsceno tá na regra. Você não necessariamente precisa tocar lá. Exato. Gesto obsceno está na regra. Pra mim, quando o Simeone fez isso na Champions League, aquele ruevos pra torcida, todo mundo parabenizou e elogiou.
2: Foi nada, isso.
1: O Bobadilha, que roubou a bola do Ranieri e dá assistência pro gol do Luciano, ele sai pro banco do São Paulo falando, aqui tem culhão, aqui tem corrones.
3: Então quer dizer
1: nuts.
3: Que pôr a mão não pode, então, sem a mão não pode.
1: Por isso que é interpretativo. A regra diz então, gesto, agora, não toque.
3: Agora vamos
1: que
3: ter
1: tá.
3: que criar a regra.
1: Isso.
3: A regra vamos. Da... Mão naquilo ou
1: mão na bola, bola na mão.
2: Uma sugestão. Não,
3: porque é
2: posso
3: patético.
2: Posso te dar uma sugestão?
3: É patético.
2: Põe a foto do Givanildo Oliveira. Põe a foto do Givanildo Oliveira.
1: Givanildo
2: o Givanildo Oliveira é jurisprudência do negócio. Aquilo ali é gesto obsceno. No mais, não é, Capri. É.
3: Mas, ô Pretzel, então... Então já pensou se não é gesto obsceno? Todo mundo agora sai fazendo esse gesto na comemoração de um gol.
2: Isso aqui que nós estamos fazendo aqui embaixo da mesa, qual o problema?
3: Então, você acha bacana? Você acha
2: não,
3: legal?
2: Bacana é outra coisa. Então, mas faz parte do futebol isso aí.
3: Eu acho assim, se a gente vai levar o gesto obsceno ao pé da letra, com a mão ou sem a mão, é gesto obsceno.
1: Então você expulsaria?
3: Claro.
1: Então você expulsaria claro. O Bidon também? Que o Bidon, em determinado momento, ele está conversando com o Luan. Isso tem essa imagem, inclusive. Se o Lucas Bueno tiver condições...
3: Eu não vi, essa
1: então,
3: eu não vi.
1: Eu não
3: Bidon,
1: tinha visto
3: não vi.
1: Até entrar no jogo aberto, que eu dou uma estudada nas redes sociais, o que está rolando. E aí estava lá no Trend Topics, o lance que o Bidon está debatendo com o Luan, ele pega lá,
3: tá
1: ele carrega com o Luan.
3: Mas jogo Anjo parado, bola rolando?
1: O jogo está parado, eles estão trocando ideia. E aí ele pega e carrega a brinquedoteca e aí ninguém viu, entendeu? Não. Eu não sei como eu vou falar isso. Agora, outro dia eu vi o cara do debate esportivo, bolsa escrotal, aí não dá, né? Já não. É largo, né?
3: Agora, por que que os boleiros marmanjos,
1: isso aí,
3: marmanjos crescidos resolveram agora provocar os outros botando a mão na área de lazer? Por que isso? qual é a motivação disso?
1: Área de lazer?
3: Não, sei.
1: Eu não sei como falar também, não,
4: velho. O que eu acho é o seguinte, a gente tem lugar de fala, que agora tem essa moda de falar lugar de fala. Nós temos lugar de fala, né? Porque nós temos a tal da bolsa, né? Da bolsa que você se refere.
1: Eu tô meio constrangido, pra verdade.
4: Nós homens, nós temos essa bolsa. E quando a gente quer ajeitar dentro da cueca, o que que a gente faz? A gente não pode fazer isso? Então isso é uma ofensa? Isso é uma ofensa?
2: Claro que não.
4: Então... O jogador tá jogando lá, e aí? Ajeita o calção, ajeita a camisa, puxa o meião. Eu sinceramente, eu não teria dado vermelho ontem pro Bobadilla, sério mesmo. E eu acho que há lances mais importantes para que o cartão
3: seja mostrado.
4: Mas então,
3: Lelê, quer dizer que quando pega, tem que mostrar o vermelho. Quando não pega, não precisa mostrar
4: então,
3: o vermelho.
4: Então, pra mim, não ficou caracterizado isso que tão... Pra mim, não ficou, entendeu? Mas
3: Você já pensou se no lance seguinte, os jogadores do Corinthians em protesto, todos eles saem fazendo o mesmo gesto, a mesma cena? Os 10 lá para comemorar o gol saem fazendo aquele gesto? Será que a gente vai começar a ver agora no futebol brasileiro jogadores simulando o gesto, não pegando e tudo bem, tá tudo certo, meu? Tudo bem, assim, ó. Tem criança assistindo, né? Mulher.
2: Ó, no YouTube aí o.
3: Eu tô sendo muito puritano,
2: o gesto do Bidon.
3: No campo de futebol vale tudo.
2: Não vale
3: pode
2: tudo.
3: Pode tudo isso aí. Que, às vezes eu posso estar sendo.
4: Eu acho que o lance. Quais são os dois jogadores do Corinthians que foram expulsos?
1: Alan e André.
4: Acho que foi muito mais assim.
2: No YouTube, o gesto do Bidon.
1: Aí o Bidon.
2: É pior que o do Bobadilla.
1: O Bidon carrega
2: e eu não expulsaria. Eu não
3: vi, deixa eu ver aqui o Bidon.
1: Mas ele carrega, Xandão. Só pra contextualizar, que a gente tá com a imagem parada. O vídeo que eu vi é o seguinte: ele tá trocando uma ideia com o Luan, jogo parado. Você é o tonto, é você. Aí o Luan sai, ele pega e faz assim mesmo. Ele pega e carrega pra zoar.
3: Porra,
1: só que aí, entendeu?
3: Os caras agora.
1: Os caras perderam o fio. Os caras perderam ali.
3: Agora. Quer dizer que a provocação agora é botar a mão
4: Capri,
3: no negócio
4: não
3: pra
4: tá
3: provocar
4: sendo,
3: o adversário.
4: Você não tá sendo puritano, não. Acho que a discussão é válida. Só que assim...
3: Não é puritano. Eu estou sendo muito rigoroso.
4: Não.
3: Porque num estádio de futebol vale tudo. Quer dizer, vale tudo até
4: Por exemplo, um negócio
3: 7.
4: Que é muito comum...
2: O que é isso jogador... aqui, ó? O que é isso aqui que eu tô sinalizando? Cesta de três. Cesta de três, isso aqui. No NBA, três.
1: Sim.
2: Entendeu?
4: É, no, mas é interpretativo.
1: Pode haver outro contexto.
2: Concorda comigo? É, não, concorda comigo. Isso aqui é interpretativo, a NBA. É. Né? Sexta do Stephen Curry, ó.
4: Quer ver um negócio
2: sinaliza
4: que é muito...
2: assim, é verdade ou não é?
4: Sim,
2: é
4: verdade. Então, quer ver um negócio que é muito comum no futebol? Jogador cuspir no gramado. E aí, daqui a pouco vão estar punindo as cusparadas. Não, mas é. Não, porque é, porque também é nojento. Então não pode mais nada. Então, ok, não pode mais nada.
1: Você expulsaria o André?
2: Sim.
1: Você expulsaria o Alan?
2: Sim.
1: Por que não expulsaria o Bidon?
2: Porque o Alan
5: é prático, não, essa é a discussão. Então,
1: é por isso que é interpretativo.
5: Pegar e não pegar não pode.
2: Alguém
5: não
2: viu?
5: Pode.
2: Alguém...
1: Não, mas o Bidon carregou.
2: Alguém o viu Bidon do Bidon?
1: Não, ninguém viu.
2: Então por isso que ele não foi expulso.
1: Não, tudo bem. Seria... Mas você tá no VAR e você detecta essa imagem. Opa, opa.
2: Não, se ele viu,
1: professor,
2: mas alguém
1: Daronco,
2: viu.
1: Vem cá, Daronco. Eu vi. E aí?
2: Isso aí pode ser de um cinegrafista que tenha pego essa imagem.
1: Não. Tô deduzindo assim. Vamos supor que o VAR tá lá. Claro. O VAR é o Pretzel. Aí o Pretzel pega, o jogo tá rolando aí, você não, vê.
2: Se tá fazendo o gesto, da, sabe, de carregar, tem que expulsar.
1: Então.
2: O Abel Ferreira foi expulso, pessoal. Foi o primeiro a ser expulso.
1: É verdade.
2: O Abel Ferreira foi expulso.
5: O primeiro, né?
2: Então, corretamente. Foi. Corretamente.
4: Eu acho que assim, se o jogador tá no ataque, tem que expulsar. Como diz a regra. Não é isso?
1: Ah, para, que sada. Isso é bacana.
4: Bom, só levantei... Você acabou de falar. Não, mão na bola, bola na mão.
1: Eu só levantei essa questão aí, porque eu acho de uma imbecilidade. Pleno 2026, nós já tivemos aí pelo menos 4, 5 rodadas com jogadores que ou foram punidos ou poderiam ter sido punidos por pegarem lá. O que, que esses caras comem, Deus, cara? É? O que, que os caras têm na cabeça? Isso que o Capriotti falou, não é ser puritano, concordo. Realmente, tem mulher, tem criança, você, sabe... O que o jogador muitas vezes faz no campo de jogo influencia pro menino fazer na rua ou fazer na escola.
5: Esses caras tudo fazem isso é verdade. Em casa isso?
1: Pois é.
5: Pra família eles fazem isso?
1: Pois é. O do Bobadilha ontem...
5: em casa...
1: Ó, tá tudo certo. O do Bobadilha eu não daria vermelho, porque eu acho que ele tá mais apegado do Simeone virar pra torcida. Aqui tem, sabe, não sei o que, Nantes, Ruevos, entendeu? Uma coisa mais leve. Agora você pegar o negócio lá e mostrar pro... Aí já é loucura, velho.
5: Bom.
1: Você expulsaria.
5: Agora... Não, eu
2: Paulo Silvestre tá na nossa escuta e ele diz assim, ó, já comemorar gol dando soco no ar como Pelé será ofensa, é verdade.
1: Não, mas pelo é amor
2: de Deus,
1: hein,
2: aonde vamos parar? Outro exemplo, cerrar o punho, braço pra cima simbolicamente é saco roxo. Até minha filha de 12 anos que joga bola comemora assim, eu também acho, cara.
1: Não, mas ele pergunta pra ele expulsaria o Alan e o André? É. Tá na regra.
2: Responde aí, Alé, responde aí.
1: O do Bobadilha eu não expulsaria,
5: deixa
1: claro.
5: O problema é o seguinte, agora o árbitro ele vai ter que ser fiscal de pegação. O árbitro vai ter que ir no VAR olhar se é lance para expulsar ou não, como ontem foi o Daronco.
1: Bizarro,
5: né?
1: Velho.
5: Agora, só voltando aqui um pouquinho, muita gente falando sobre a comemoração dos jogadores do São Paulo no gol do Luciano. Gente, aí também é demais, né? Aí também é demais. O cara tem que comemorar um gol. Ontem eu não vi ofensa. Não vi nada que desabonasse ali a comemoração do Luciano. Agora a torcida do Corinthians vai conseguir interditar a Neoquímica Arena. Não é possível isso, gente. Não pode arremessar nada no campo de jogo. E ontem, quer dizer, nada justifica você arremessar qualquer coisa no campo de jogo. Você vai prejudicar o seu time. Mas ontem não tinha motivo para arremessar nada lá no Luciano.
1: Eu sou favorável à comemoração, acho que a provocação faz parte do futebol. Agora, o Luciano, que já tem um histórico de bandeirinha, ele foi do lado da bandeirinha pra fazer a provocação.
5: Mas ele chutou a bandeirinha? Não, chutou,
1: ele ficou
5: a bandeirinha.
1: Do lado fazendo...
5: Ele já teve outras vezes que ele chutou a bandeirinha.
1: Não, mas ele não chutou
5: ontem
1: a bandeirinha.
5: Ele não chutou.
1: Mas ele ficou de bracinho cruzado lá, fazendo a comemoração do Luiz Fabiano. Eu não vou problematizar. Pra mim, o cara tinha que chutar a bandeirinha sim.
2: Os clássicos...
1: Dane-se, tem que chutar a bandeirinha sim, tem que zoar mesmo.
2: Os clássicos,
1: é o gol.
2: Os clássicos em Itaquera, certo... Os clássicos em Itaquera não deixam comemorar gol. Não pode comemorar gol em Itaquera. Nos clássicos estaduais,
1: pois é.
2: Com torcida única, o adversário comemora o gol, vira um caos. Não pode mais comemorar gol em Itaquera. Como assim? Qualquer coisinha é motivo de briga.
5: Acho que ontem não tinha motivo para essa hostilidade na comemoração do gol do São Paulo. Não tinha, não havia. Acho que o Luciano já foi mais assintoso,
1: claro que foi,
5: lá na Neoquímica Arena. Já foi mais assintoso. Ontem ele tinha que comemorar, né? Ah, mas podia comemorar lá onde não tinha torcedor. Gente, o jogador tem que ter o direito de comemorar onde ele quiser num campo de futebol. Que ele não pode ofender, agredir. Acho que em alguns momentos eu já critiquei o Luciano das maneiras como ele comemorou o gol na Neoquímica Arena, chutando bandeirinha. Ele quis ser ofensivo em alguns momentos. Ontem não. Ontem, pra mim, não.
4: O normal.
5: Aí arremessam tudo no campo de jogo.
4: Jogo de Champions League, Real Madrid e Bayern de Munique. Lateral brasileiro Roberto Carlos faz um gol no Bayern de Munique. O goleiro era Oliver Kahn. Aí o que, que ele faz? Ele imita uma galinha, porque o Kahn falhou no lance e foi um frango. Um frango, uma galinha, um frango. E ele saiu comemorando. Isso pode ou não pode hoje? Naquela época podia.
1: Hoje em dia não pode fazer nada.
4: Então não vai poder fazer. Tá, não vai poder fazer.
1: Não pode fazer nada, falar nada. Pode,
4: porque você está provocando o adversário? Tá. Mas não pode.
2: Lembra do Tevez comemorando o gol?
4: Várias vezes.
2: Várias vezes.
1: O Maicon fez gol no Corinthians e saiu no Morumbi imitando uma galinha.
5: E o Edmundo, como o Edmundo comemorava. Edmundo.
1: Viola.
4: Paulo Nunes, que colocava a máscara de tiazinha e o tal.
1: É que também, posso falar, sabe qual que é a grande verdade? Eu vou ser cancelado aí, podem me cancelar à vontade, não é a primeira vez, só que eu sou sempre cancelado pro bem. Nunca falando uma coisa do mal. Hoje em dia, há uma ala insuportável que fica atrás da porta, só esperando um pequeno deslize pra acabar com a sua reputação, com a sua imagem, pra pisar no pescoço de todo mundo. É uma militância desgraçada, que tá inserida em todos os ramos de atividade. No futebol é a mesma coisa. Eu não sou aquele cara que fala assim, no futebol vale tudo, pode tudo. Eu não sou. Acho que canto homofóbico, tudo isso aí você tem que coibir. Ponto. Só que algumas provocações sadias que fortalecem as nossas raízes e culturas do futebol, elas estão acabando por causa dessa minoria insuportável. Esse é o meu ponto de vista. Não pode fazer mais
2: chamado
1: nada no futebol.
2: Politicamente correto.
1: Isso, politicamente correto, que é uma hipocrisia desgraçada. Que o primeiro cara a colocar o dedo na ferida é o primeiro cara que faz isso quando a câmera não tá filmando. Militância chata.
2: Eu não expulsaria o Bobadilha. Não expulsaria o Zé Ricardo, o volante do Remo.
1: Nossa,
2: na falta, irmão, do Andrés Pereira. Pra mim foi um acidente... Uma pancada, já tá bem, já. Certo? Pô, chegaram a comparar com a entrada do Zuniga no Neymar. Parem,
1: foi
2: pessoal.
1: Uma joelhada no lombar,
2: parem,
1: né,
2: pessoal.
1: Não, foi duro.
2: E outra, e anularia o gol do Palmeiras. Então, as três polêmicas, então, pra mim, são essas.
5: Mas o gol do Palmeiras, já mudando de assunto aqui pro gol do Palmeiras,
1: só pra registrar,
5: né?
1: Foi um pau do Corinthians ontem, 3-2, foi um resultado mentiroso.
2: Isso aí, sem dúvida.
1: A gente nem tá analisando o jogo, o Corinthians, porque foi um pau. Foi. Que não dá nem pra analisar. Tão bem que o Corinthians
5: foi. O São Paulo marcou
1: foi.
5: Dois gols graças às bobagens dos jogadores do Corinthians.
1: Ponto,
5: né?
1: Ponto.
5: Se não fosse as bobagens, acho que o São Paulo não faria gol no Corinthians.
1: Era um
5: ontem.
1: 5-1 esse jogo aí.
5: 5-1.
2: O São Paulo, e o desabafo patético do presidente também, né? A gente vai ouvir.
5: Então vamos ouvir já o desabafo do presidente Harry Maciz. Mas vocês começaram falando aí da falta do jogo do Palmeiras. Quer fechar o São Paulo então e Corinthians? Aí a gente vai pro jogo do Palmeiras. Vamos ouvir então. É que a gente não vai conseguir ouvir agora. Mas então, daqui a pouquinho a gente ouve. Nós não vamos conseguir ouvir agora, infelizmente. Porque não dá.
1: O bagulho tá louco aí, Capri. Segundou, hein?
5: Hoje tá complicado o negócio. Mas então vamos fazer. Já nós vamos ouvir o presidente Harry Maciz. Pode chamar. Pode? Mas nós vamos ouvir aqui? Vamos? Então vamos lá, vamos ouvir o presidente Harry Maciz aí.
6: Oi, Armando. Escuta, nós não temos condição de contratar, nós não temos condição de trocar o técnico, não temos dinheiro. Será que vocês não entendem isso? Será que vocês não entendem que nós pegamos São Paulo sucateado? Eles não pagaram nada o ano passado, está sobrando tudo para mim. Não temos dinheiro. E ninguém pensa, eu nunca falei que o São Paulo ia ser campeão, nunca. Se nós chegarmos em sexto lugar do campeonato, vai ser ótimo para ir para Libertadores. Não é assim, eu não vou trocar ninguém. É bom que você saiba e fala, eu não vou trocar ninguém, não vou pagar mais uma multa. Estou pagando multa lá atrás, estou pagando multa do Dorival Júnior, estou pagando multa do Zubeldia, que eu não tenho nada com isso. Paguei multa do Crespo da primeira passagem, que eu não tenho nada com isso. Está sobrando tudo para ir. Não tem dinheiro. Será que vocês não entendem isso? Nossa senhora, vamos ter calma, nós não vamos ser campeões, não vamos ser rebaixados, como vários anos aconteceu a mesma coisa. Não vamos ser campeões e não vamos ser rebaixados. Por favor, Não fique assim, eu também estou nervoso. Bom, nem sei o que falar, tá bom? É um desabafo que eu estou tendo com você, tá bom? Porque eu te conheço, eu sei o quanto São Paulino você é, como eu sou também. Tá, eu sei, não é você que está doido, eu também estou, mas não temos condição, vocês têm que entender isso. Falo em Dorival, eu conversei com o presidente do Corinthians, ele e a comissão custam 2.800 a 3 milhões por mês. É uma loucura. Por favor, ajude, é o melhor que podem fazer. Obrigado, viu? Desculpa eu desabafar. Tchau.
1: Ah, quer mentir pra mentiroso,
5: isso aí é uma vergonha. Isso é uma vergonha. Sabe por quê? O presidente do São Paulo, Harry Macis, ele não dá entrevista. Ele deu entrevista quando ele assumiu o cargo e depois nunca mais falou. Então essa é a maneira de se comunicar. Essa é a maneira de se comunicar.
4: Conversa fake no WhatsApp.
5: E justificar por que é que ele não vai mandar o Roger Machado embora. É isso.
2: Um abraço ao Armando Calil, que é o sócio que... Ele é sócio, o Armando, ele não é conselheiro. Mas sim, ele é ouvinte da Rádio Bandeirantes há 200 anos. Então eu estava comentando com ele aqui, ele achou o desabafo do presidente muito triste para a realidade de São Paulo. Não, é. É, viu o desabafo...
5: Que... Olha, São Paulo é...
2: O São Paulo está acabado.
5: Lamentável.
2: Atenção. Pessoal,
1: esse áudio Paulo... foi vazado, esse tá áudio acabado. Foi gravado propositalmente pelo presidente do São Paulo.
2: Vai que seja, João.
1: Para que vazasse.
2: Vai que seja.
1: Desculpa, isso aí está muito
2: ele
1: claro
2: que ele tem que sair. O presidente, o presidente Macis.
1: De novo?
2: Mas é evidente que ele tem que sair.
5: Outro vai sair.
2: Que
5: outro?
2: Isso, velho? Mas para aí, ele não tem a menor condição de trabalhar no clube.
1: E o Casares tinha. E o Leco tinha.
2: Ele era o vice do Casares.
5: Vai por quem lá?
2: Não sei, põe outro.
5: Vai tirar ele por quê?
2: Põe outro.
5: Porque ele falou isso?
2: Porque ele é incompetente. Porque ele não sabe o que está acontecendo.
5: Não, mas não, a Pretzel.
2: Está entregue.
1: Se for assim, ninguém comanda time no Brasil.
5: Vai ter presidente, tem que tirar todos.
2: Ei, você...
5: Não, Pretzel. Por conta disso, tira o presidente.
2: Vocês estão debochando o presidente, ele é inqualificável para o cargo.
1: O Pretzel, inqualificável. Como o Casares também era.
2: Não,
5: mas o Pretzel.
2: O Casares foi embora, empichado. Tem que convocar a eleição.
5: Todo presidente, por conta de inqualificação, não vai sobrar nenhum no Brasil. Pouquíssimos.
2: Tu tá falando da. Viu a primeira entrevista dele? Primeira frase dele. Tu te lembra da primeira frase dele? Eu vou tomar pé da situação, que eu não sei o que está acontecendo em São Paulo.
5: Então, mas isso é problema do São Paulo, não é?
2: Isso é problema dele.
5: Não, ele tem que ter... São Paulo que colocou alguém que não tem capacidade para comandar.
2: Ele tem que ter humildade de sair.
5: Por isso vai...
2: Ele tem que ter humildade de sair.
5: Se ele pedir para sair, é outra coisa.
2: Ele demonstrou.
5: Agora, tirar o senhor por conta disso... Não,
2: não, mas o desabafo dele é patético.
1: Levanta o processo de impeachment. Gestão temerária.
5: Que gestão temerária?
1: Se ele não está par da situação, não consegue fazer nada, coloca alguém
5: que outro e vai falar a mesma coisa.
1: Capri, São Paulo, você é o coordenador de esportes da Rádio Bandeirantes. Você é um cara que está inteirado. Você é um cara que está inteirado em tudo.
2: Não tem condição. Ele não tem condição de ser presidente.
5: Tem onde dirigir clube por aí.
2: O azar é de quem colocou eles lá.
5: Ele não. Azar. O São Paulo tem que esperar até o fim. Porque
2: como? Não. Viu? Tem que antecipar a eleição.
1: Está no estatuto. Gestão temerária. Você tira o cara.
2: Tem que antecipar a eleição. Tem que antecipar a eleição.
5: Igual o Santos. Igual todo mundo. Se a gente for começar a tirar presidente.
2: Que isso, Capri?
5: Não tem dinheiro.
2: Só que é um despreparado.
5: Não consegue comandar. Para aí, Capri. Não vai sobrar presidente para
2: ele. Ele não pode trabalhar no São Paulo como presidente. Não pode, ele é competente no estacionamento lá na rede de empresas.
5: Nós entrevistamos um diretor financeiro do Corinthians que não sabia quanto dinheiro ia entrar no clube.
2: Também tinha que sair outro incompetente.
5: Então é tudo assim, no Brasil
2: outro incompetente.
1: Você está defendendo que o incompetente permaneça no cargo?
2: Que isso, Capri?
5: Eu tô defendendo a democracia.
2: Isso é outra coisa.
5: Porque ele não consegue pagar.
2: Não é melhor que isso, irmão. É melhor que isso.
5: Você também. Entra outro lá que não vai conseguir pagar do mesmo jeito. Não vai conseguir,
1: porque você colocar um cara que seja do ramo. O Macis não é do ramo.
2: Não é do ramo.
1: Você coloca o Vinícius
2: Pinotti. Não sabe o que está acontecendo.
5: Qualquer outro cara melhor que ele. Quando a dívida é impagável, você pode botar qualquer um lá,
1: a não ser
5: que seja um mecenas.
1: Quem falou que é impagável?
5: Você paga a dívida do São Paulo?
1: Eu não pago porque eu não consigo, mas tem cara...

0: cara competente pra tratar.
1: Evidente que tem.
0: O Palmeiras tinha uma dívida gigantesca, o cara chegou e organizou a conta. Não, é a mesma coisa. Eu
2: acabei de falar.
0: Porque tinha um incompetente no Palmeiras e chegou o Paulo Nobre.
2: Paga a conta do Pinote.
1: Eu vou te dar uma informação. Uma parte pra eu te dar uma informação. Conselheiro Flávio Marques, sabe quem é?
0: Flávio Marques.
1: Conselheiro mais preparado do São Paulo, disparado, certo? Especialista em finanças. Desenhou tudo sobre o São Paulo.
0: E não é ouvido.
1: Viu, pra pagar as contas do São Paulo de curto prazo, médio prazo. E aí chegou o presidente Maciço e disse assim, presidente, esse contrato da New Balance aí com o São Paulo é nocivo pro clube, é ruim pro clube. Ele tá pensando, o São Paulo tá pensando... Sabe o que, que o presidente Maciço fez? Chuta, chuta. Vamos lá, chuta.
2: Não sei.
1: Demitiu o Flávio Marques.
2: Então,
1: aí tem condição de ser presidente um cara desses? Não tem condição de ser presidente.
2: Então é o seguinte, se ele fez isso e tem estatutariamente...
1: Tem que sair e não tem condição.
2: Ótimo. Por isso daí, por essa fala dele, vocês querem tirar por uma fala como essa? Se ele
1: cometer... Isso aqui é um contexto de outras coisas que já foram feitas.
2: Se ele praticar gestão temerária, tira. Por essa fala dele aí... Não, só mostra a incompetência e a falta
1: de capacidade que não tem condição,
2: do São Paulo de estar hoje brigando como brigou. Ah, mas tem um monte que não tem condição, Preto.
1: Mas a gente vai normalizar isso, é?
0: Por que você é contra antecipar a eleição?
1: A gente vai normalizar isso.
0: Você não está vendo democracia? Que conselho? Que conselho?
2: Você quer rasgar o estatuto?
0: Não, você é o primeiro a criticar o conselho do São Paulo. Agora o conselho serve... Ah, por favor, não.
2: É o seguinte, se a gente for começar a rasgar estatuto, passar por cima de tudo, vai virar uma zona o país. Então a gente vai, tá tudo bem?
0: Não tá
2: vai
0: tudo bem, mas é assim que é. Mesmo. É assim que funciona.
2: É assim que
0: eles vão dar um golpezinho nos estatutos.
2: É assim que funciona. Por isso que o futebol brasileiro tá desse jeito.
0: Pois é.
2: Porque é assim que é, porque é desse jeito. Porque é uma, tudo uma bagunça. Tudo uma grande bagunça.
0: Você é a favor
2: bagunça.
0: Que o incompetente siga comandando o São Paulo?
2: Não, eu sou a favor de que não se aplique o golpe. Não se dê golpe.
1: Golpe, Capri.
0: Golpe é deixar ele aí, pô.
2: Então, mas se tiver algo factível para tirar o presidente,
1: a incompetência
2: ótimo.
1: Dele, antecipe a eleição.
2: Quantos presidentes dão declarações estapafúrdias como
1: e
2: essa?
1: E a gente critica, os caras estão fora da casinha.
2: Mas por isso, então tá, ele saem todos.
1: Ele não tem condição de ser presidente de São Paulo, não tem condição.
0: Está no estatuto, gestão temerária. Exatamente. Pelo áudio, é uma gestão
2: agora
0: temerária,
2: é o seguinte,
0: ele tem que sair.
2: Ele, a gestão dele é, ele não vai mandar o cara embora porque não tem dinheiro para pagar a multa. Isso é gestão temerária? O cara tá, ele tá dizendo que não tem dinheiro para pagar a multa. Eu não entendo, por isso
1: ele
2: não
1: precisa
2: manda
1: resolver isso. Então ele sai da presidência. Então,
2: aí a gente fica falando aqui, pô, cinco ex-treinadores da tão
1: recebendo. Não, a questão não é essa, Capri.
3: Vocês estão falando coisas distintas aí.
1: Aí não tem nada a ver, Capri. Ele precisa fazer o São Paulo funcionar.
2: Vocês querem tirar o presidente por conta de uma declaração em que ele disse que não tem condições de pagar mais uma multa para um ex-treinador. Aí, baseado nisso, vocês querem tirar porque ele é incompetente. Eu não estou dizendo que ele é competente.
1: Ele tem que criar receita.
2: Baseado nisso.
1: Tem que criar receita para conseguir fazer o São Paulo andar.
0: Muito dinheiro, vamos lá.
2: Tudo bem,
0: tem 3 milhões de reais.
2: Isso é outra coisa. Então, mas quem tem que olhar isso é o Conselho do São Paulo, que já chancelou as gestões estapafúrdias anteriores, já chancelou essa dívida estapafúrdia do São Paulo. Se os caras que estão lá não tem capacidade para isso, nós vamos tirar o cara, porque ele tá dizendo que
0: o
2: não
0: mesmo
2: tem como
0: conselho
2: pagar
0: que aprovou,
2: a multa de mais um ex-treinador.
0: O mesmo conselho que aprovou as contas do Casares.
2: Então é isso
0: que colocou
2: aí
0: a dívida de 1 bi.
2: É isso aí,
0: então esse conselho não tem que ser ouvido mesmo. Nada. Não tem que seguir estatuto para ouvir
2: então,
0: essa gentalha aí.
2: A torcida invade lá, não, arranca
0: invade,
2: todo mundo
0: antecipa
2: e sai
0: a eleição.
2: De lá. Ah, tudo bem.
0: Antecipa a eleição.
2: Se todo mundo tiver de acordo com a antecipação da eleição, antecipa.
1: E eu tenho certeza que aconteceria isso. Se colocar em votação, a eleição vai ser antecipada. O senhor Maciço, que eu não entrevistei ele...
2: Ninguém entrevistou ele.
1: Sim, ele não tem a menor condição de ser presidente. E nada contra ele no seu, na sua vida particular. E tá nada contra. Tu acredita que ele nunca falou com o Casares em 5 anos? Esse é o presidente de São Paulo.
2: Ah, então. Não, esse é o São Paulo.
1: Esse é o São Paulo.
2: Esse é o São Paulo.
1: Mas vem cá, tu é vice, eu sou o presidente. Hein, com a tua postura, tu ia ficar quieto com tudo que o presidente fez de desmando, de desorganização, tu ia ficar quieto como vice? Ia
2: não,
1: lavar
2: claro
1: as mãos?
2: Que não. Claro que
1: então,
2: não.
1: Foi isso que o Maciço fez. Foi isso que o Maciço fez. Lavou as mãos e ficou quieto. Aí caiu no colo dele a presidência, né? E aí, seu Maciço, e agora? Não sei.
0: Não sabe o que fazer.
1: Vou tomar pé na situação. Ah, dá licença, cara.
3: Mas sabe
1: o
3: que acontece isso, gente? Eu tô mais calmo aqui pra...
2: O mais grave é o seguinte, é ele querer ser candidato à reeleição. Isso é o mais grave.
0: Não, não falou que não seria.
3: É não. Aí também não. Aí eu vou defender o cara. Se ele tá lá e o estatuto permite, ele pode ser.
2: Se ele não tem condições...
0: Ele deu a palavra que essa
2: se ele não tem capacidade pra ser presidente...
3: Todo mundo dá.
2: Então não dá.
3: Não, uma coisa é uma coisa, outra coisa é outra coisa.
2: Candidato. Mas nós estamos... se ele não tem competência, Capri, e capacidade, é um absurdo.
3: Então, mas é quem que está definindo que ele não tem competência e qualidade? Somos nós. Lá dentro, o São Paulo acha que ele tem, porque senão ele não seria o presidente. Quem que escolheu que ele fosse o presidente? Temos que cobrar esses caras. Quem que foi que escolheu que ele é o presidente?
0: Conselho.
3: Então, conselho. O conselho é responsável, então, pela queda de um presidente, Cazares, e pela ocupação do cargo por uma pessoa que não tem competência para ser o presidente. Isso que vocês estão falando.
1: Sim.
3: Então, ô Capri, não adianta também ir pro conselho, porque o conselho de São Paulo tá totalmente...
1: Quem é o vice do presidente da República hoje? Primeiro vice. Vocês lembram? É o Geraldo Alckmin, certo?
3: Geraldo Alckmin. Geraldo.
1: Sai o Lula, perfeito?
3: Sim.
1: Assume o Geraldo Alckmin.
3: É o que diz
1: Não é isso o estatuto?
3: Sim.
1: Saiu o Cazares, assumiu o Maciz. É competente o Maciz?
3: É isso.
1: O estatuto ele foi seguido, mas ele é competente para ser presidente? Claro questão. Que não.
3: Então, mas quem que tem que observar isso?
1: Não tem ninguém querendo dar golpe aqui.
3: Sim.
1: Só que deveria antecipar a eleição porque não sabe nada. Essa é a relação. Não sabe nada.
3: Agora, o que diz o estatuto da possibilidade dele se candidatar?
2: Por que não viram isso quando elegeram lá atrás a dupla?
1: Ah, isso é uma ótima pergunta.
3: Então, esse é o mesmo do conselho.
0: Por política.
2: Então, agora aguenta. Agora aguenta.
3: Mas, gente,
2: elegeram.
1: Ó, sexta-feira, dia 1º de maio, feriado, o Outen Aires de Abreu Júnior foi no estúdio de Capelantes. Contigo e com a Ana Martins, certo?
3: Sim.
1: Eu entrevistei 5 anos atrás o Outen Aires de Abreu Júnior, quando ele era candidato a presidente na chapa do Cazares, certo? 5 anos depois ele é uma pessoa...
0: Pro conselho.
1: Ele é uma pessoa totalmente diferente. O Outen Aires que tu entrevistaste não tem a menor condição de estar no São Paulo, na minha opinião. A menor condição de estar no São Paulo, o presidente atual do Conselho Deliberativo.
3: Então,
1: e 5 anos atrás... E cinco anos atrás, certo? A postura dele era de um clube moderno. Vamos mudar o São Paulo, certo? Um discurso totalmente diferente.
0: É verdade.
3: E o problema depois, é que o São Paulo teve presidentes como Juvenal, esse entendia de futebol. Você pode falar o que quiser. E teve o Marcelo Portugal Gouveia, que
2: Fernando
3: era outro
2: Casal
3: cara.
2: De
3: aí o Fernando bem mais atrás. Eu tô falando dos mais recentes.
1: O seu Marcelo é um dos maiores da história.
3: Porque depois desses dois, quem é que veio? Leco.
1: Leco. Foi muito mal.
3: Aidar. Que infelizmente se envolveu com um monte de confusão.
1: Péssimo. Cazares.
3: E agora... Maciz. Agora, Pretzel, isso é tudo culpa de um conselho que coloca todos esses caras e elege esses caras.
1: O São Paulo é uma capitania...
2: É isso mesmo.
3: Nisso a gente concorda, né?
2: É isso.
1: O São Paulo é uma capitania hereditária, certo?
3: É isso.
1: É isso que é o São Paulo hoje.
3: Exato.
1: O que tem que fazer? Tem que acabar com isso.
2: Mas nós não...
1: Tem que romper com isso.
3: Não, mas você tem que acabar com o clube associativo,
2: então,
3: né?
2: Então,
3: que
2: nós não falamos aqui que o grande problema de São Paulo e Corinthians é o mesmo problema. Conselho.
1: Sim.
2: Conselhos que chancelaram essa baderna em que os times se encontram. Passaram um pano, assinaram lá as...
1: Aprovação de conta,
2: todas as coisas erradas que aconteceram. Chancelaram tudo isso. É o mesmo problema. Nós não falamos aqui que o São Paulo e o Corinthians só tem um caminho. Explode o conselho, implode tudo e começa do zero. Refunda.
1: Santos também.
2: Tira todo esse pessoal que tá
1: Santos
2: lá.
1: Santos também, viu? Ah.
2: Também, mesmo.
0: É a melhor
2: tira
0: frase.
2: Todo esse pessoal. Recomeça. Com gente nova. É. Gente
0: põe
2: nova.
0: Põe a vinheta
2: diferente.
0: Do Capri aí, por gentileza.
2: É
0: aí, se tiver
2: assim.
0: Condições, eu não sei quem tá na mesa, o Rafinha.
2: Isso, várias tá vezes.
0: Põe aí, Rafinha, por gentileza aí a vinheta
1: ele
0: dele.
1: Tá certo.
0: Isso, e sabe som.
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1: Os passarinhos,
0: Primeira da semana. Que delícia.
1: Os passarinhos do fundo.
0: Enche meus pulmões. Que delícia. Só queria falar uma coisa, o Outen Aires...
2: Passarinho canário ou é um bem-te-vindo?
1: Gavião.
0: Qual que é o cruzamento?
2: Não venha com isso, não.
0: Você falou de passarinho, do quero com o pica-pau.
2: Essa aí é quinta série.
0: Mas essa é boa, né, irmão?
2: Essa é o tempo da ginásio.
0: Essa é
2: quinta
0: boa, essa
2: série
0: é boa.
2: Do ginásio, essa daí.
0: Mas só pra fechar, a declaração forte do Outen Aires... Na sexta-feira retrasada. Se o São Paulo não sair do modelo de clube associativo, nunca mais se aproximará de Flamengo e de Palmeiras.
1: Ele falou então, sobre isso, acabou. Só que ele ficou quieto quando ele viu o Cazares destruir o clube.
0: Pois é.
1: Ficou quietinho.
0: Aí
1: quietinho.
0: Eu perguntei isso
1: quietinho,
0: pra ele. Mas aí vocês chancelaram tudo. Aí ele falou: nós acreditamos no homem. Então,
3: oportunismo pra tentar tirar o time de campo. Sabe como é que é? Eu não tenho nada a ver com Cazares, então, né? Eu não tenho nada a ver com o Augusto, entendeu? eu não tenho nada a ver com Marcelo Teixeira, com André Sanches, eu não tenho nada a ver com... Vai, cita vários aí. Então, só agora eu descobri que tem alguma coisa errada. Pô, esses caras estão há anos aí aprovando, como você falou, conta atrás de conta. As contas do São Paulo não foram aprovadas recentemente?
1: Oh, sabe por Todas. Quê? Sabe por quê? Porque Todas. O balanço representa o clube, essa é a alegação. Mesmo que o balanço seja uma falcatrua, certo? É porque representa o clube, perfeito?
3: É. Tu te lembra, instituição.
1: Te lembra do Dr. João Paulo Jesus Lopes? Sim, eu quero mandar um grande abraço para ele, sabe por quê? Porque ele foi um visionário. E eu respeito as pessoas que têm intuição, principalmente no futebol. Quando o Cazares foi candidato, eu entrevistei o Cazares na pandemia, certo? No meu canal. O Cazares era uma outra pessoa. E eu comentei a entrevista que eu fiz com o Cazares com o Dr. João Paulo, que eu me dou muito bem com o Dr. João Paulo. Pô, gostei das ideias do Cazares, certo? Acho que o Cazares, né, pode ser um bom nome e tal. Aí o Dr. João Paulo, nem pensar, de jeito nenhum. Eu, por quê, doutor? Não, depois tu me cobra, se por acaso acontecer. Dr. João Paulo de Jesus Lopes, 2019, um visionário.
3: Aí.
1: Visionário.
2: Bom, vamos falar aqui então do Palmeiras e do lance polêmico aí do gol anulado, o gol do Bruno Fux, porque a bola bate no braço do Flaco Lopes, sobra para o Bruno Fux, que faz o gol, mas o árbitro anula o gol. Olha, eu desde ontem estou ouvindo muita gente, estou lendo bastante a respeito, porque a regra mudou em 2021. Até 2021, o gol seria ilegal. O gol seria ilegal, seria anulado. Mas a partir de 2021, segundo os árbitros que são os professores aí de arbitragem, né? Aqueles que ministram aulas de arbitragem, esses profissionais garantem que a partir de 2021, o árbitro, se ele validar o gol, ele não estará errado, né? Ele tem argumentos no texto da regra para validar um gol como o de ontem. E como seria isso? O braço estando colado ao corpo, sem ter a vantagem, né? Sem ampliar o espaço, né? Com o braço colado ao corpo, então o gol poderia ser validado. E aquilo que eu falo sempre, a FIFA, a IFAB lá, eles adoram botar árbitro em fria. Eles adoram. Essa regra da mão na bola e bola na mão, ela tem um monte de aspectos ali, de interpretação, que deixam o árbitro sempre numa grande roubada, num grande problema, e foi o lance de ontem. Ontem, se você dá o gol, tá tudo certo, você podia, porque o texto da lei chancela, mas o árbitro pode dizer, não, na minha interpretação, ele ampliou muito o braço, que não é a minha, mas ele pode falar isso, ele ampliou muito o braço, o raio de ação, e acabou se beneficiando disso, por isso eu anulei o gol. Então é uma bagunça. A FIFA é a grande responsável por essa confusão, essa bagunça, essa vergonha que a gente vê hoje no mundo inteiro nos lances de pênalti, de bola na mão e mão na bola. Então isso é responsabilidade da FIFA. Palmeiras, para mim, eu teria dado o gol, acho que o Palmeiras foi prejudicado, baseado nesse texto de 2021 da regra.
3: Também.
2: Eu acho que o braço do Flaco Lopes não estava ampliado.
1: Eu não,
2: estava ganhando espaço. E para mim o gol foi legal. Mas você vai ouvir o árbitro, ele vai falar: não, para mim o braço dele, ele levou vantagem.
1: Sabia de tudo que tu viu e ouviu? Vários ex-árbitros acham que o gol poderia ter sido validado e vários ex disseram que o gol foi bem anulado.
2: Isso, por isso. Exatamente por isso.
1: Sabe Corinthians e Peñarol?
2: É estúpida, né?
1: Corinthians e Peñarol, que foi o melhor jogo do Corinthians, né? O Corinthians faz um gol, tu te lembra do gol que o Corinthians fez?
2: Sim.
1: A bola bate no Lingard, ó, o Lingard tá aqui, ó. Estão vendo? O Lingard tá com o braço aqui. O zagueiro Maurício Lemos cabeceia, a bola bate aqui nele, ele tá com o braço aqui, ó. A bola bate nele e sobra pro André do lado do Lingard. O André faz o gol, certo? A arbitragem anulou o gol.
2: Então, porque
3: mas é interpretativo.
1: Interpretativo, mas por quê? Sabe por quê? Porque quando a bola bate aqui, ela sobra pro jogador fazer o gol.
3: Mas essa é a intenção.
2: Cada um interpreta de um jeito. Por isso que eu digo sempre.
1: Eu anularia o gol ontem, sabe por quê? Porque ela bate no braço do Flaco Lopes e cai pro Fux fazer o gol.
3: Mas então, é normal. Eu vou dar um exemplo. A regra que o Capriotti acabou de citar é a seguinte: se o jogador faz o gol, aí você anula, porque ele não pode ter o benefício de utilizar, mesmo sem querer, a mão ou o braço
0: e finalizar. Isso. Como ontem não foi o caso, uma jogada em disputa que o Flaco Lopes não teve a intenção clara de colocar o braço na bola, ela espirra e sobra para o Bruno Fux fazer. Inclusive, é o seguinte, o Palmeiras, que é chamado de chorão muitas vezes com a verdade, muitas vezes não é de maneira injusta, não. O Palmeiras está um chororô danado em rede social, mas achei que o Palmeiras foi bem agora. Porque o Palmeiras pegou uma incoerência gigantesca do mesmo árbitro Rafael Klein. Não sei se vocês viram o vídeo que o Palmeiras postou.
2: Eu vi.
0: Cara, o Palmeiras tem toda a razão do mundo em reclamar, porque o mesmo árbitro, em lances praticamente iguais, num jogo, ele considera. E no outro, ele anula. Porra, esses caras não têm noção.
3: Esse é um problema. Quando o mesmo árbitro, em jogos diferentes, tem posições diferentes a respeito de lances parecidos.
1: Não há critério.
2: Como é que você resolve isso? Estamos falando isso aqui há tanto tempo. Volta à simplicidade do texto da regra.

0: Tá não, errado. Não, eu tô, então, eu sim, não, eu tô dizendo intenção, como que era a orientação com inicial.
1: Intenção e sem intenção.
0: É intenção pra todo
1: só
0: mundo,
1: isso,
0: então.
1: Claro.
0: É pro zagueiro, é pro atacante. É o zagueiro defendendo, é o atacante.
1: Você só tem uma coisa, você só tem uma coisa pra observar. A intenção, só isso. Hoje você tem a ampliação do raio, hoje você tem a... Você tem uma série de peculiaridades na regra que deixa todo mundo maluco e causa isso. Um jogo os caras dão, outro jogo os caras não dão.
0: Mas vamos lá, você agora, acha que foi?
1: Pelo texto da regra estúpida da FIFA, eu daria
0: acertou.
1: O gol.
0: Acertou. Ah, eu daria o gol também.
2: Eu daria, achei que o árbitro acertou.
0: Então, é... A orientação se toca no braço do atacante tem que parar.
2: Eu acabei de dar um exemplo. Corinthians e Peñarol anularam o gol do Corinthians.
1: Não, não é se toca no braço, tem que parar, Lelê. A regra diz que se a bola bate no braço e o braço não está em raio de vantagem, não está ampliado e sobra para um jogador, independentemente de onde ele esteja, okay,
0: orientação
1: e ele vai
0: nova,
1: pro gol de 2021.
3: Se fosse o Flaco e tivesse feito o gol, anulava pela regra. Como isso, não foi o Flaco, isso, é um lance dúbio, interpretativo, é e assim vai.
1: Se fosse o Flaco, gol seria anulado, imediatamente. Mas vejam, é que isso, olha só quanto detalhe.
2: O árbitro está então, absolvido por causa não desse... Está. Não, da América do Sul.
3: Não está, aí que está, o Rafael Klein estou me referindo.
2: Não, e o árbitro da Libertadores.
3: Ah, não,
2: tô errou. Falando o Rafael Klein. Não, mas o árbitro de Corinthians e Peñarol errou.
3: É interpretativo.
2: Falar,
3: eu não mato alguém por o seu lance
2: te interpretativo. Te lembra do lance do Lingard? É muito...
3: Eu lembro.
2: O braço André... tá muito mais colado que o do Flaco Lopes.
3: Mas, ô Pretzel, eu acho o seguinte, a minha opinião é muito clara. Se o, acho que o ouvinte, o internauta, você que tá assistindo ou ouvindo a gente, vai concordar. Se o lance é interpretativo, o Pretzel dá, eu não dou, Queçada dá...
2: Fica a decisão do campo.
3: Fica a decisão do campo, Dani. Você pode até ir pro VAR, a minha interpretação é essa, ponto. Só que a partir do momento que o mesmo árbitro, num lance praticamente igual, na rodada X ele fala que é, e na rodada Y ele fala que não é... Esse cara não tem a menor condição de apitar um jogo de Série A.
2: Estamos na arbitragem brasileira.
3: É isso. Eu queria muito... Não sei, Caprício, se você acha que pode ser legal colocar aqui o que o Palmeiras postou. Não sei se pro rádio vai fazer sentido, né? Porque teria que ter imagem. Mas olha só a declaração.
0: Compila aí.
3: Ó, vou dar uma compilada. Ó, a declaração do assistente. Eu vou falar assistente. E vou falar Rafael Klein, você vai conseguir entender. Vamos tentar ouvir aqui, ó.
4: Sim. Mesmo que seja uma posição natural, ele se defendendo, se ela bate no braço, é porque é direto no gol. É direto. Se pega na mão dele e você faz o gol, era gol.
3: Gente, era gol. Tá vendo? O Rafael Klein acabou de se contradizer. O assistente fala assim, ó. Se pega na mão dele. Isso, ele fala assim. Mas o Rafael Klein tá do lado. O assistente fala: se pega na mão dele e você faz o gol, é gol. Aí o Rafael Klein pega e fala: é gol.
2: Então ele se explicação pro Neymar isso no jogo do Santos. Isso.
3: Então o Rafael Klein, no jogo do Santos, num lance praticamente igual, ele fala: se você faz o gol, era gol. Como não foi ele que fez o gol, então ele anulou. Só que no jogo de ontem, o Flaco, ele não faz o gol. Quem faz é o Bruno Fux. Então o Palmeiras tem razão em reclamar e o Palmeiras fez bem em expor esse tipo de coisa, porque é uma incongruência absoluta da arbitragem. E quem manda na arbitragem? É o Sintra ainda? É o Sintra?
0: Quem é que tá lá? É aquele time lá dos estrangeiros.
3: Não tem mais Sintra, não tem mais nada. Ninguém sabe. Então, o último foi o Sintra, que também saiu e não fala mais. É o comitê do Raio que o Parta.
1: Não
3: vai dormir, meu.
1: Pierluigi Colina.
3: Põe a vinheta dele aí, Rafa. De novo.
1: Da arbitragem vinheta da CBF, vai ser essa bagunça.
2: O Wilson Luiz.
3: Com as coisas do Prédio, peraí.
2: Não, aquela não é minha, aquela é do Queçada.
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3: Mais uma pé de música, mais uma passa debaixo da mesa.
2: O CNM, hoje lá no Band Esportes estavam comentando, foram atrás do CNM e o CNM disse que nesses lances a FIFA determina que anule o gol. Eu me esqueci de citar isso.
3: Quem falou isso?
2: O Wilson Luiz CNM.
3: O CNM?
1: Que não ficou na presidência
2: não
1: da
2: ficou,
1: comissão.
2: Não ficou, mas ele
1: da
2: tem experiência na Conmebol e na CBF.
1: Mas tem árbitros que disseram que
2: eu
1: também...
2: Eu só tô trazendo uma informação.
1: Sim, mas foi dividido, Pretzel. Você viu hoje, teve ex-árbitro que daria o gol e ex-árbitro que não daria o gol.
2: Pesquisa aí pra mim, por favor, o árbitro de Corinthians e Peñarol.
3: Mas eu tenho custado, com todo respeito ao CNM, a todos os ex-árbitros aí, eu tenho custado a levar a sério a opinião desses caras que passaram lá e fizeram um trabalho ruim.
2: Eu só estou trazendo mais um depoimento. Não que a gente possa concordar sempre com ele. Pesquisa pra mim quem foi o árbitro de Corinthians e Peñarol.
1: Nós ganhamos R$2 aqui do Jorômio 39. Jorômio 39.
3: R$2, não paga o café, manda
1: dois
3: ele dormir.
1: Reais
3: véio,
1: ele porra. Mandou pra nós.
0: Que isso, o cara tá pagando R$2. Deixa o cara pagar R$2.
3: Como se valida,
0: é o que ele pode pagar, pô.
1: Como se valida a intenção num lance? Ô, Jorômio, você se lembra antigamente como era a regra da mão na bola e bola na mão?

0: O defensor leva a mão em direção à bola, pênalti. Levou a mão em direção à bola para impedir que a bola vá a um companheiro ou que a bola vá em direção ao gol, pênalti. Não levou a mão em direção à bola, o braço está colado ao corpo ali, não levou, não tirou, não ampliou o raio, segue o jogo. É fácil, antes era fácil.
1: Alguma vez na vida levaste a mão na bola ou a bola na mão jogando futebol, Capri?
0: Várias vezes.
2: Ó, o árbitro foi o chileno Christian Garay, que está escalado para a Copa do Mundo.
1: Ele é bom árbitro.
2: Ele anulou o gol do Corinthians.
1: Sim.
2: Corinthians ganhou do Penharol 2-0.
1: Interpretativo.
2: 2-0, ele anulou o terceiro gol do Corinthians.
1: Ó, Néstor Pitano, argentino, quem comanda a arbitragem da CBF. Um abraço pro grande Luiz Teixeira, tá ouvindo a gente aí.
0: Ele mais
1: tá máscara, Luizão, não responde mensagem aqui.
3: Tem três, tem o italiano.
1: Ele tá mandando mensagem aqui, só tô lendo, irmão.
3: E tem o que tá no Rio, em Miami.
0: Luiz Teixeira tá ouvindo a gente no Rio de Janeiro. E Luizinho, muito bom.
1: Tá tudo bem,
0: tá
1: aí, Capri?
0: Tá lá no Rio, né?
1: Sei lá, eu...
0: Um abraço pro Luiz Teixeira. Marcelo Ratão, grande Ratão, grande tá ouvindo Ratão. A gente também.
1: Ratão. Grande Ratão,
0: ligado
1: sumiu o Ratão, hein?
0: Tá um bravo que o Palmeiras ontem, tá, segundo ele, o Palmeiras foi
2: e garfado. Não jogou nada, viu?
1: Não jogou nada.
0: Não, de novo.
2: Nada, e o Remo, no início do segundo tempo, deu uma bola na trave e o Carlos Miguel fez um milagre. Oportunista.
1: Peraí. Repita a frase.
2: Carlos Miguel falhou no gol do Remo.
1: Você é bandido.
2: No chute do Aleph Manga.
1: Você é bandido. Que falhou o quê?
2: Você acha que não falhou?
1: Claro que não.
2: Ele mesmo bate na grama.
1: Ele tentou pegar, irmão. Alguma vez tentaste pegar a bola e falhaste?
2: Várias vezes.
0: Pô, o Paulo Júnior aqui gesto, mandou, né? 10,90.
1: É, opa, 10 é bom.
0: 10,90.
2: É, o café é na dona Deola.
0: Ô, Paulo Júnior.
2: Café na Deola.
1: Acho que não paga. Acho que não paga o café.
2: 10,90. O leite vai.
0: 10,90?
2: 9,90.
0: 10,90 lá dá pra.
2: Não, salada
0: uma
2: de fruta.
0: Água com gás.
2: É, uma salada de fruta é bom, meu. Potinho pequeno.
0: Bom, vamos fechar então aí pra falar do Santos e a vitória sobre o Bragantino por 2-0. O que é, Rafa?
1: Queria só mandar um abraço pra Ulisses Costa, que falou que o Neymar jogou muito ontem, mas me chamou a atenção. O jogo do Santos foi às 18h30.
2: Ele tava no ar.
1: Ele tava narrando o jogo do São Paulo e do Corinthians.
2: Aliás, eu quero mandar um grande abraço.
1: Esse é o maior Neymar Zete que tem no Brasil.
2: Sacanagem, tem prioridade, né? Que eu fiquei esperando o segundo tempo inteiro ele me chamar pra eu comentar o jogo do Palmeiras e ele esqueceu. Um abraço pra ele.
0: Você ficou como mero assistente do jogo.
1: Luiz Teixeira tá em Osasco, na tua terra, viu, Capri?
0: Ah, grande Osasco. Aí, Luizinho, vamos lá. Depois a gente se encontra na Maria Campos pra aquele dogão lá, hein?
1: Duas salsichas ou uma?
0: Duas e bastante purê.
1: Boa. Maionese,
0: purê, vinagrete.
3: Nossa, só pra informação não ficar, né? São três caras que fazem parte de um petit comitê que de vez em quando é ouvido pelo Sintra, que é o cara que tá diretamente ligado aí pra comandar a arbitragem. Nestor Pitana, argentino. O Nicola Rizzoli, que é italiano. E eu sempre esqueço o nome dele, que tá morando nos Estados Unidos.
0: Sereta.
2: Guilherme Sereta de Lima.
3: Não, que é casado com a Colombo.
1: Ah,
3: papai.
1: Meu Deus,
0: casado com quem?
1: Meu Deus,
2: Carlos Amarilha?
1: Não, brasileiro. Não,
3: poxa, vocês...
1: Casado com a loirinha.
3: Com a Colombo.
0: Do Distrito Federal.
1: Meu
0: lá,
1: Deus,
0: né?
1: Gente.
2: É o...
3: E tem o branco agora, cara.
0: Ele é lá de Brasília, ele é de
1: gente
0: Brasília.
1: Gente, poxa, entrevistamos ele.
3: Não, ele parou com a arbitragem.
1: Sim. Meu Deus, gente.
3: Tá louco, hein?
0: Mas ele também tá na comissão da CBF?
3: Sandro Meirahit.
0: O Sandro Meirahit também tá na comissão?
4: É uma comissão.
0: Rapaz, é um comitê.
3: É um petit comitê. É um petit comitê que os caras estão conversando.
2: O Sandro Meirahit foi um árbitro nota...
1: Ah, ele foi bom árbitro.
2: Nota 5.
1: Ah, ele foi bom árbitro, não.
2: Sandro Meirahit.
1: Você não lembra de muitas polêmicas do Sandro.
2: O Sereta apitou mais que o Sandro Meirahit. Só que o Sereta começou a criticar a arbitragem e gelaram ele.
1: É verdade.
0: É.
1: O Sereta virou modelo, era bonitão.
0: Ó, hoje precisamos acelerar aqui, hein? É o seguinte.
2: O craque bom demais, tem o craque bom demais.
0: Tem o craque bom demais, tem a conferência do palpitômetro, mas tem o Santos primeiro, porque o Santos venceu 2-0 contra o Bragantino. O Neymar vai aparecer na lista estendida do Ancelotti, dos 55 nomes.
2: Mas tu ouviu a entrevista
0: nomes
2: com o Rodrigo Caetano?
0: Ouvi.
2: Qual foi a tua impressão? Para mim, Neymar está... Impressão. Fora da Copa. Neymar está fora da Copa.
0: Eu também acho que o Neymar não vai para a Copa, mas, assim, o Neymar tem mais dois jogos. Dois jogos contra o Coritiba.
3: Isso.
0: Agora, quarta-feira, pela Copa do Brasil, em Coritiba. E domingo... na Arena do Corinthians.
3: 11 da manhã.
0: Contra o Coritiba às 11 da manhã. Ele tem dois jogos para fazer o impossível, né? Ele tem que voltar a ser o Neymar de 15 anos atrás para tentar convencer o Ancelotti, porque ontem ele fez gol, ajudou o Santos ali na vitória, mas ele tem sido aquele jogador de todos os jogos que nós temos observado aí, desde que ele ganhou essa sequência de partidas. Ele tem sido voluntarioso, tem se entregado, tem corrido, vai para lá, vem para cá, mas muito, muito distante do auge do Neymar. E é claro que a gente não quer o Neymar daquela maneira, é impossível vê-lo daquela maneira outra vez. Mas, sinceramente, pelo que o Neymar, insisto, pelo que o Neymar está jogando, faltando uma semana para divulgação da lista, acho difícil que com esse nível de futebol o Neymar consiga estar na relação dos 26 jogadores.
3: Ô Capri, eu ouvi ontem atentamente a entrevista, parabéns para Edson, um papo muito legal com o Rodrigo Caetano. Eu achei que em muitos momentos ele deu essa letra que o Neymar não vai, mas em outros ele deixou aberto. Tem uma hora que o Pretzel pergunta dessa questão disciplinar, e aí a resposta dele é mais ou menos assim, Pretzel, você vai até lembrar porque você fez a entrevista e depois você colocou no ar, né? Ele fala assim, mas o que acontece, você perguntou de questão disciplinar, o lance dele com o Robinho, né? Falou, o que acontece no clube... Sim. É o clube que tem que resolver, então, porque no ambiente da seleção, o negócio tem que ser diferente.
2: Então, mas essa frase pra ti...
3: Você entendeu? Então,
2: eu entendi que é contra o Neymar.
3: Não.
2: Aqui o negócio é diferente. Se lá aconteceu, então, aqui não vai acontecer.
3: Então, eu entendi de outro jeito. Eu entendi que foi um recado do tipo, ô Neymar, o que você fez lá com o Robinho no Santos... Tá com o Santos, tá? Vocês resolvem, a gente não tá aí, não dá pra resolver isso. Na seleção, palavras minhas, tá? Mas, né?
2: Claro.
3: Na seleção, aí o negócio é diferente,
2: entendeu? São interpretações. Então, tu acha que ele foi favorável ao Neymar? Na seleção?
3: Não, eu acho que ele...
2: Deu um recado que,
3: não.
2: Ninguém tolera isso.
3: Eu acho que esse não é um motivo pra não convocá-lo. Isso não quer dizer que ele vai ser convocado. Claro, é outra história. Claro. Agora, ele tá na lista dos 55, Xandão?
2: Claro.
3: A gente tem que ficar atento aí, porque até a última hora a pressão
2: sem
3: vai
2: dúvida.
3: Ser... muito grande pro Neymar.
2: Agora.
3: E outra, desculpa. Não. Entre Neymar e Paquetá, você me desculpa. Eu sou Neymar.
2: Então é Neymar, agora.
3: Não, Neymar.
2: Tem outra coisa que ele falou, o Mister, né? Que ele chama, né? Aliás, o Rodrigo Caetano é o cara mais próximo, é o braço direito do Ancelotti hoje na seleção brasileira.
3: Verdade.
2: É o braço direito.
3: Verdade.
2: E aí ele chegou e disse assim: ó, pode esquecer. O Mister não é suscetível a nada. Apelos, pressões, a nada. A lista é definida por nós, Cícero Souza, Rodrigo Caetano, Juan, o auxiliar do Ancelotti, o David Ancelotti e o Ancelotti. Então são seis pessoas que debatem.
0: Eles vão se reunir na sala na véspera, no domingo.
2: É isso aí.
0: Vão se reunir e falar, bom, vamos lá, agora é com a gente aqui.
1: A lista tá fechada já, cara.
0: Não tá.
1: Daqui uma semana a lista de convocados está aberta.
0: Eu acho. Acho que imagina. Não, acho que tem ali.
1: Na cabeça do Ancelotti tá fechado.
0: Os dois ou três nomes, eu acho que o gol, o Ancelotti ainda não tem certeza dos três nomes.
1: Pô, um jornalista turco deu informação que o Ederson vai ser titular. Ah,
2: esquece isso aí.
0: Não. Eu acho que o Ederson vai pra Copa. Ele vai levar os nomes dos goleiros até o limite,
2: é o
0: até domingo.
1: Eu acho que ele vai levar Alisson, Ederson e o Bento. Acho que ele vai levar esses três.
0: Não sei.
3: Eu acho que é Hugo Souza.
0: Eu acho que ele tem dúvida ainda na questão da quantidade de jogadores por setor do campo. Meio de campo, no ataque, ele tá fazendo contas.
2: Mas quais, Capri? Eu não vejo tanta dúvida.
3: Assim. Eu tenho os nomes.
0: Mas então.
3: Neymar é um.
1: Pedro é outro.
3: Informação. Hendrick é outro. Rayan é outro.
0: Do quê?
3: Esses são os nomes pra estarem.
2: Você acha que o Igor Thiago vai?
3: Os quatro não vão. O Igor Thiago só não vai se o Pedro for convocado. Okay. Aí o Igor Thiago...
2: chegaste a ver City e Brentford?
3: Vi.
2: O Igor Thiago perdeu dois gols.
3: Perdeu dois
2: na
3: gols.
2: Frente
3: 3 a 0.
2: Donnarumma, na frente do Donnarumma.
1: Mas ele é vice-artilheiro da Premier
2: League, né, irmão? Tudo bem, mas eu tô te dizendo
1: tudo
2: que...
1: Tudo bem, entendi.
2: Os gols que ele perdeu...
1: vazio também, ok.
2: Os gols que ele perdeu, ele deu de canela no... Deu de canela no...
1: Ó, eu vou falar o seguinte. Eu acho que vai ser um assinte ele não levar o Rayan pra Copa.
0: Eu também acho.
1: pelo nível de futebol do Rayan, velho. Que isso, cara.
0: Rayan,
1: tá muito.
0: Hendrick, vai levaria todo mundo.
2: Eu acho que o Rayan vai ficar pro próximo ciclo.
1: Abre mão de um zagueiro aí, não, cara, e põe o Rayan pra poder ajudar.
3: Eu abriria, velho. Porque é o seguinte, são três goleiros. Ó, olha só, são faz a conta pra mim rapidinho, ó. Três goleiros, nove defensores, juntando laterais e 12. Zagueiros.
1: Sim.
3: Seis
0: corta
3: meias.
0: Corta um defensor. 18.
3: Seis meias 18. E oito atacantes.
1: Já tem o Danilo 18, que é zagueiro e lateral. Tá.
3: Mete um meio atacante, mete um atacante, também mete acho. Um meia.
1: Sim. Tô contigo.
0: Ó, o Ancelotti é um sujeito inteligente. Ele sabe que a chance dele chegar longe na Copa é se o time fizer gol, atacar. E para atacar tem que ter jogador, ele tem que ter variação no time, ele tem que ter possibilidade de mudar esquema tático. Por isso o Pedro tem impressão que vai, porque o Pedro é um cara que muda esquema tático da seleção
1: trazendo
0: brasileira.
1: Trazendo informação aqui, o Ancelotti ficou palavra do Ancelotti para uma fonte. Maravilhado com o que o Pedro fez contra o Vasco no 2-2.
0: É, eu tenho impressão
1: maravilhado.
0: Que o Pedro vai.
2: Jogou então, bem ontem de novo contra o Grêmio.
0: O Ancelotti vai priorizar jogadores de frente. Vai priorizar. E tentar certo ele. É a chance que o Brasil tem. Se ele ficar priorizando o defensor, o Brasil corre o risco de perder tudo e não ganhar.
1: Mas você viu o que ele falou, né? É. Que ganha quem sofrer menos sim, gols.
2: Exatamente.
1: Nem, não quem faz mais gols.
2: Começa então, pela defesa.
1: Talvez ele seja priorizando a defesa, por isso levar nove
0: vai
1: jogadores.
0: Ser um time
1: eu não
0: com
1: levaria.
0: A cara de 94, pragmático, assim.
2: Pra mim, ganhar o Brasil tá escalado, Capri. Escalado pra enfrentar o Marrocos. Palpite, tá?
1: Vamos lá.
2: Alisson, Wesley, Marquinhos, Gabriel Magalhães e Alexandre. Casemiro, Bruno Guimarães, Matheus Cunha, Rafinha, João Pedro e Vinícius Júnior. Esse pra mim é o time que começa
1: nossa
2: a Copa.
1: Senhora, perde Marrocos na estreia.
2: Esse é o time que começa a Copa,
1: assim,
2: na minha opinião.
0: Ah, não perde, não. Acho que perde. Eu não acho que perde.
1: Time
3: meio,
1: é fraco, hein, Capri?
3: Meio campista.
0: Ah, mas é o que nós temos hoje, João.
1: Capri,
0: o time é fraco.
1: Você coloca o Hendrick hoje na frente, Luiz Henrique e Rayan. Você é louco, você incomoda qualquer defesa. Tira o Vini Júnior! Tira o Vini Júnior do time titular.
2: Brincalhão.
1: Sai, Vini Júnior.
2: Não, brincalhão.
1: Que brincalhão.
0: Precisa pelo menos começar a Copa com ele.
1: Por quê?
0: Por quê? Porque ele é o cara que fez todo
1: que
0: o ciclo com o Ancelotti. O Ancelotti confia no cara.
1: O Fred também fez
0: agora,
1: o ciclo e quebrou na gente.
0: Agora,
1: na
0: se o
1: Copa.
0: Vinícius Júnior, no primeiro jogo, não jogar bem, faz como fez o Parreira com o Raí em 94. Tira.
1: Põe o Mazinho.
0: Põe um pãozinho.
1: Mazinho.
0: Tira.
2: Entrou o Mazinho.
1: Entrou o Mazinho.
0: Sai. Faz igual o Zagallo fez com o Giovani em 98. Saca depois do primeiro jogo e muda.
3: Deixa eu falar um negócio rapidinho pra vocês. Oito atacantes, seis meias, tá? A gente tá sugerindo mais um pro meio ou mais um pro ataque. Mas vamos lá, rapidinho. Aí vocês vão saber onde eu vou chegar. Atacantes. Me ajuda aí, Pretzel. Vini Júnior, João Pedro, Matheus Cunha, Luiz Henrique, Martinelli, Hendrick, Rayan e Pedro.
1: Você não falou Rafinha.
3: O Rafinha eu tô botando no meio, tá. Mas tudo bem. Então, Rafinha.
2: Não, tu tá botando no meio, mas tem que tirar um. Ele vai botar o Rafinha nos atacantes.
1: Ele vai pôr o Alberto na direita.
3: Então, mas é isso que eu tô falando. Se ele abrir mão de um defensor, que é uma possibilidade, não é opinião, isso é informação que a gente tá dando aqui, o Rafinha pode ir no meio ou pode ir no ataque. Então a gente pode ter, de repente, 10 atacantes.
1: Pesadinha, você tem toda a razão, mas o Ancelotti não usou o Rafinha em praticamente nenhum amistoso assim. Não vai ser na Copa que ele vai usar.
3: Tudo bem. Então,
1: mas eu concordo contigo.
3: Você quer o Rafinha onde? No ataque?
1: O Rafinha vai jogar aberto na direita, o Vini Júnior na esquerda, o Matheus Cunha no meio e o João Pedro na frente.
2: E não botou o Matheus Cunha no ataque. E ele vai entrar como atacante.
3: Não, eu botei, olha lá. Botou? Vini Júnior, vamos lá, Rafinha, sim. Vai. Rafinha, Vini Júnior, João Pedro, Matheus Cunha, Luiz Henrique, Martinelli. O Martinelli vai de qualquer jeito.
2: Vai, certeza.
3: Hendrick.
2: Sim.
3: Aí tá sobrando a oitava vaga, que tá entre Rayan, Pedro e Igor Thiago.
1: É.
3: Detalhe, nós não falamos o nome do Neymar, porque o Neymar hoje entraria mais como atacante do que meia. Então, o Neymar nem nossa, aqui nessa lista
2: o
3: aparece,
2: tá fora,
3: cara.
2: Pessoal.
1: Tem o Neymar,
3: não é?
1: Tem toda a razão.
3: E outro, hein? E um detalhe, Estevão e Rodrigo eram homens dessa lista. Fora. E nem assim a gente
0: mais
3: fala
0: dois
3: do Neymar.
0: Aí.
2: E o Estevão confirmado também pela entrevista, deu pra sentir, fora da Copa.
0: Vai ficar gente boa fora da lista. Vai ficar gente boa fora da Copa.
1: Mas se ele levar o Neymar e não levar o Rayan pelo momento, eu parei também.
0: Deixa eu mandar um abraço pro...
1: Pode decidir uma Copa? Pode.
0: Ó,
1: por que não?
0: O Jorômio mandou R$5 aqui. O povo tá mandando dinheiro aí, hein? Olha só.
2: R$5?
0: Quesada, qual a sua opinião sobre Hugo Souza na seleção?
3: Hugo Souza na seleção, ok. Carlos Miguel na seleção, também ok.
1: Ah,
3: Eu tô falando sério. Eu Bento, eu sempre falei que o Carlos Miguel é um baita goleiro.
1: Você desdenhou da minha cara quando
3: eu falei. Eu sempre falei. Aí você vem.
1: Desdenhou da minha cara quando eu falei.
3: Calma,
1: você
3: está muito emocionado.
1: Não,
3: calma,
1: não.
3: Eu fui um dos primeiros a defender que o Carlos Miguel deveria ter feito a carreira dele no Corinthians, cometeu um erro ao ter ido para a Inglaterra e voltou.
0: Peraí, então, que a mesa de trás ali engasgou com a pizza do com
3: Carlos Miguel, ou Hugo Souza ou Bento, qualquer um dos três pode ser o terceiro goleiro da nossa gloriosa seleção brasileira.
0: Um abraço ao F Carreira, mandou 3,49. Perdendo ou ganhando seleção de quem atua no Brasil.
1: Ô, Capri, não lê esses superchats que manda 3 conto. 3 conto, vai dormir.
2: 3 conto é o sonho de volta.
3: É o que o cara tem dinheiro, rapaz.
1: No mínimo mandou uns 30, tá bom.
3: Não, cada um manda o que tem.
1: Não, o 3 conto paga o quê?
2: Um sonho de valsa, na
1: derrota. Não, acho que não, hein?
3: Paga
1: a derrola, R$3
2: o negócio? Um sonho de valsa.
1: Mandou a derrola, é isso? R$3?
0: Se vier um de 30 aqui, você vai ler o de 30.
2: É um idiota, cara. Capri, você é um idiota.
1: Não, derrola, não. R$3, não é isso?
0: Para, João.
2: Qual é o nome?
0: Para.
1: Derrola.
0: Não.
1: Eu falei o quê? Não, eu falei derrola.
0: Para.
1: Tá louco.
2: Mas só para deixar que a 13,49 vale um sonho de valsa.
3: E vamos só, desculpa. Nós três defendemos o Carlos Miguel como uma possibilidade para ir para a Copa do Mundo.
1: Você é muito bandido, velho.
0: Bom, vamos lá então, ó. 8h35, João, vamos lá.
1: Vamos
0: fala
1: lá.
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0: Bom, daqui a pouquinho a gente vai trazer mais informações. Já já, conferência do palpitômetro, o craque bom demais e a sequência do Esporte em Debate aqui da pizzaria 1900. 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
5: O atacante Caio Jorge, hoje no Cruzeiro, é o responsável pelo gol brasileiro mais rápido da história da Copa Libertadores. Ele precisou de apenas 11 segundos em 2020 para marcar, ainda com a camisa do Santos, no duelo contra o Grêmio, pelas quartas de final. Mas existem outros 4 estrangeiros com gols mais velozes do que o de Caio Jorge. Aos 6 segundos, Félix Soares, em 1976, abriu o placar para o Alianza Lima contra o Santa Fé, no gol mais rápido da história da competição. Alfredo Mendonça, com 7,4 segundos, Bolívar Gomes por 8,5 segundos e José Sousa do Estudiantes por 8,6 segundos são os outros que completam o top 5 dos gols mais velozes na história da competição.
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1: São 8 horas e 42 minutos. O Corpo de Bombeiros mantém as buscas pelo que pode ser uma quinta vítima da explosão de hoje à tarde no Jaguaré, zona oeste da cidade de São Paulo. As equipes mantêm as operações no local onde era a casa desse morador, que, segundo vizinhos, não foi visto desde o ocorrido. Até o momento, uma pessoa foi encontrada morta sob uma laje que ruiu com a explosão. Três pessoas ficaram feridas, uma está em estado grave. Ao menos 30 imóveis foram atingidos pela explosão ocorrida durante uma obra da Sabesp, na rua Doutor Benedito de Moraes Leme. Em nota, a Sabesp afirma o seguinte: a Sabesp se solidariza com as vítimas da ocorrência registrada na região e informa que atuava no local em uma obra de remanejamento de tubulação de água, realizada em alinhamento operacional e acompanhamento com a concessionária de gás. Durante a execução dos trabalhos, houve o atingimento de uma rede de gás com imediata paralisação da atividade e acionamento da concessionária responsável para a adoção dos procedimentos técnicos necessários. Durante a mobilização da equipe técnica para a realização do reparo, ocorreu a explosão. As causas da ocorrência estão sendo apuradas pelas empresas e pelas autoridades competentes. Neste momento, a prioridade da Sabesp é prestar todo o apoio necessário às vítimas, moradores, comerciantes e demais pessoas impactadas na área afetada, permanecendo à disposição para colaborar integralmente com as apurações. E nós vamos continuar acompanhando assim que tivermos mais informações, mais detalhes dessa ocorrência muito grave, muito séria de hoje à tarde, ali no bairro do Jaguaré, zona oeste da cidade de São Paulo. 8h44.
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14: É Ronaldo Giovanelli. O Corinthians amassou São Paulo ontem, hein? Meu pai do céu. O que fez o Roger com esse time do São Paulo? Um time que a gente não vê pegada, não vê sangue nos olhos, nada. O Coringão pelo menos teve tudo isso. E com o Mateuzinho fazendo 2 gols, um a favor e outro contra, o Corinthians consegue fazer gols, mas tomou também ontem. Ontem foi diferente, o Corinthians, uma equipe que jogou muito pro meio de campo arrebentou o time do São Paulo, Bidon, Garro, Carrídio, Ranieri, teve até tempo de fazer brincadeiras na área e tomar o gol, mas o Corinthians se recuperou rápido e no segundo tempo mostrou a sua força. Agora o time do Roger sem pegada, sem sangue no olho. Calleri apagado. Luciano também apagado. É incrível ver como o São Paulo caiu de produção, hein? É assustador, hein? 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
3: São 8 horas e 50 minutos. Vamos conferir o palpitômetro. A gente confere o palpitômetro e na sequência tem o craque bom demais. Vamos lá então, conferência do palpitômetro. Vai, Rafael Palmeira.
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3: Domingo, 4 da tarde, Mangueirão. Remo e Palmeiras. Vai, Denis.
4: Palmeiras 2-0.
3: Pessada.
5: Palmeiras 2-1.
3: Bretzel.
6: Então vou mudar, 1-2.
3: Pra mim vai ser 1-0 Palmeiras. Fala aí, produção.
4: Eu vou de 1-0 Palmeiras também.
3: Fala, Manuel.
7: Palmeiras 0-0.
3: Bom.
8: Pegou meu palpite, hein, Capri?
5: Vai, lanterninha, vai.
8: Pegou meu palpite, velho.
6: Num palpitômetro de 7 pessoas, o lanterna fica numa situação
8: complicada, né?
5: O Denis tá fazendo o dobro de pontos em cima de você, hein? Que vergonha.
8: Mas eu tenho o dobro de títulos dele, tranquilo.
5: Nossa, aí, que carteirada, hein?
8: Cara, não sei o que palpitar, velho. Ah, vou de 2-1 Palmeiras.
5: O último título no tapetão, né, Capri?
8: 2-1 Palmeiras.
3: 2-1 Palmeiras.
9: Não chore ainda, não.
3: Domingo, 6:30, Vila Belmiro, Santos e Bragantino. Vai, Denis.
4: 1-1.
5: Errou!
3: Vamos lá, Quesada.
5: 1-1.
4: Errou!
3: Petzl.
6: 2-1, Santos.
3: Cara, todos os meus palpites.
5: Mas pode repetir, Capri. Tá proibido, não.
3: 1-0, Bragantino.
10: Sonhar. Mais um sonho impossível.
5: Ô, louco, hein? Pô, faz 3 se ganhar, hein?
8: Na cara não, chefe.
6: Vocês pegaram meus palpites. Se for 1-0 Bragantino, vai cair todo mundo na vila.
3: Nossa. Pô, mas... vocês pegaram, tem que dar um palpite diferente aí, né? Vamos lá, produção.
4: 2-1, Santos.
3: Manuel.
7: 2-2, Santos Bragantino.
3: Bom...
8: Bragantino vem de uma goleada, né? Meteu 6 na Sula. Vai ganhar do Santos. 2-1. Sonho meu.
3: Domingo, 6:30, Campos Maia, Mirassol e Chapecoense. Fala aí, Denis.
4: 2-1, Mirassol.
3: Pesada.
5: 2-0, Mirassol.
4: Oi.
3: Pretzel.
6: 2-1, Mirassol.
3: Mirassol tá mal no brasileiro, né? Até líder na Libertadores.
6: Nota aí que o Mirassol não vai cair.
3: Tá mal no brasileiro.
5: Mas a Chape tá mal também, né?
3: Também, é jogo de desesperado. O Mirassol vai ganhar. Já pegaram todos os palpites também. 3-1, Mirassol, vai. Só quando o morcego doa sangue. Você, Manuel.
7: Mirassol e Chapecoense. 1-0, Mirassol.
4: Não.
3: Fala aí, Lucas.
4: 2-1, Mirassol.
3: Bom.
8: 1-0, Mirassol, tô com o Manuel.
4: Não.
3: Finalmente, domingo, 6:30, a Arena do Timão, Corinthians e São Paulo. Fala, Denis.
4: 2-1, São Paulo.
10: Meu mundo caiu.
8: Olha.
3: Pesada.
6: Ganhou uma vez, vai.
8: 1-0, Corinthians.
5: Quer palpitar pra mim?
8: Nossa, tô imaginando.
5: Quer, você palpita. Quer palpitar?
8: Vai, palpita aí, meu.
5: Corinthians 1, São Paulo 1.
10: E se o oceano incendiar?
3: Oh! Vai, Preto.
6: Esse que eu tento também. É um... Vocês são mala, hein? Uau, obrigado, viu, Preto?
3: Vai ser. 2x1 Corinthians. Fala, produção.
4: 0x0.
5: Não vai falar nada.
3: João, Emanuel.
11: Vamos lá.
7: 1x1 Corinthians, São Paulo.
3: João.
5: Tá tão na cara que vai ser
8: 1x1 esse jogo aí. Mas vai ser 1x0 Corinthians, meu palpite.
3: Tá bom. Seu pescador
12: de ilusões. 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
3: Bem, aí, portanto, o palpitômetro, todo, ó, foi todo mundo mal na rodada, hein?
5: Ô, Capri,
3: muito,
5: posso falar uma
3: muito
5: coisa
3: mal. Pra
8: você? Eu fiz
3: muito
8: dois
3: mal.
8: Pontos aí,
5: tem
8: hein?
5: Que tomar cuidado com as gravações em cima das gravações, viu? Porque tem um componente da equipe, que eu não vou dizer quem é, tá? Que começa com João e termina com Capelanes, que vai lá e muda a gravação dando... Isso não tá legal. Não é verdade, você não falou nada disso.
8: Você vai ter que provar.
5: Vou
8: isso
5: provar,
8: que tá
5: vai pro vou, tribunal contra
8: vou
5: você.
8: Vou meter no pau, hein?
3: Ó, Denis Gavazzi, o Denis tá lá em Roma ouvindo a gente agora.
5: Não tem o que fazer.
3: Ele quer saber, não, ele tá sem compromisso em Roma. 61 pontos, ele quer saber os pontos. Então, ó, Denis, 61 pontos, segue na liderança. Pretzel, segundo lugar, vice-líder, 55 pontos. Eu tenho 55 também na terceira posição. Quesada, 55 em quarto. Lucas Bueno, quinto colocado, 46 pontos. Manuel, sexto com 40 pontos. E João Paulo Capelanes, lanternaço. Que lanternaço com 36 pontos somente.
8: Agora, você viu hoje, atenção Alexandre Marques, você viu hoje, Capri? Um maluco aí pegou e invadiu a Fontana de Trevi. Você chegou a ver isso aí?
3: Não
8: vi, não.
3: O
8: cara foi preso, o cara mergulhou na Fontana de Trevi, temos imagens, inclusive, porque acharam o meliante. Coloca na tela aí.
3: Meu Deus.
5: Mostra aí
8: pra gente. Acharam o meliante.
3: Cadê?
5: Mostra.
8: Aí.
5: O Denis?
8: Você não viu? Teve um doido que mergulhou na Fontana de Trevi, bêbado. E aí prenderam o cara, 500 euros de multa. Aí eu peguei e fui ver Denis Gavazzi. Ele mesmo.
5: Vai mandar a gente embora.
3: Ó, deixa eu aproveitar aqui antes
6: dá
3: de...
6: Dá tempo de fazer o craque bom demais, né?
5: É, pode ser, Capri. O que você acha?
3: Dá tempo. Deixa eu só dar um recado muito importante aqui, olha, eu falei agora há pouquinho das vítimas daquela explosão ali no Jaguaré, foram muitos, muitos imóveis atingidos ali, mais de 30 imóveis atingidos, todos destruídos e tem muita gente precisando de ajuda, e a SARPAC e o Rotary Club Parque Continental arrecadarão alimentos, roupas, material de higiene, agasalhos e cobertores para socorrer os atingidos pela tragédia. A sede da SARPAC estará aberta amanhã, quarta e sexta-feira. Terça, quarta e sexta, das 9h às 16h, para receber as doações. Olha, se você puder ajudar, o endereço da SARPAC, que fica ali próximo a essa explosão, é a Avenida Doutor Francisco de Paula Vicente de Azevedo, 777, no Parque Continental. Vou repetir aqui, ó. A Avenida Doutor Francisco de Paula Vicente de Azevedo, 777, ali no Parque Continental, a SARPAC amanhã a partir das 9h, recebendo as doações para as muitas vítimas, infelizmente, dessa explosão horrível que aconteceu hoje ali na zona oeste da cidade de São Paulo, no bairro do Jaguaré. Vamos lá para o craque bom demais.
6: Bora.
3: Então? Vamos lá.
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5: Com Alexandre Pretzel e nossa produção, nós escolhemos aqui hoje os quatro candidatos. Bidon do Corinthians, Pretzel, Sosa do Palmeiras, Neymar do Santos e Carrascal de Flamengo. Vamos começar com Capriotti?
6: Capriotti.
5: Para escolher o craque bom demais. Vai lá, Capri. Bidon, Sosa, Neymar ou Carrascal?
3: Eu vou ficar com o Bidon, marcou um golaço e o Bidon tem sido um jogador muito, muito importante. Olha, se eu tivesse um pouquinho mais de tempo aí, o Bidon seria testado na seleção brasileira. Eu acho que ele seria observado pelo Ancelotti, pelo que ele está jogando, pelo que ele joga.